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0: 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Obrigado, querida. Mais algum detalhe? Sim. Obrigado pela participação também.
1: Obrigada também. 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
1: Obrigada também, é um prazer estar aqui. Boa noite a todos.
0: Tá certo. Valeu, grande abraço. Já voltaremos com muito mais. É o Top Pará na Rádio Clube.

Maravilha! 21 horas, mais 3 minutos, 9 da noite, mais 3 minutos, é isso. É o Top Pará Não Para, girando, trazendo informação, dicas. E também a Vipcar conosco, da mesma forma. Agradecer, né, Edson, a todos que estão interagindo aqui na Conveniência BR Point, a Carol Brito, agradecendo pelo atendimento lá em Benevento.

pedidos, obrigado. Enfim, todos são parceiros do Top Pará. Foi, ficou a Argentina, final europeia. Será que novamente França e Argentina, como foi a final da última Copa? Já, já opinião aqui no Top Pará. E daqui a pouco, vou novamente a Maracanã, vou novamente a Castanhal, amanhã Festival do Rock, Dia Municipal do Rock and Roll em Castanhal. Vou a Barca Arena mais uma vez com a grande programação do Caripi e novamente a nossa Maracanã com o mês de julho também bombando. É o top. É

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1: França e Espanha, uma semifinal confirmada. Amanhã, as outras duas partidas das quartas de final. Começando com você, palestra. Inglaterra, Harry Kane, um dos artilheiros, pelo menos brigando pela artilharia, né? O Mbappé e o Messi estão na artilharia com 8 gols, mas o Harry Kane tem essa briga individual contra o nosso carrasco, a seleção norueguesa. Qual europeu passa, palestra?
2: É isso aí, Jorge Anderson. Bom, já temos a definição, né, do confronto entre franceses e espanhóis. França passou sem dificuldade diante de Marrocos, 2-0. Já a Espanha, né, com aquele seu futebol envolvente, né, muito bem jogado, toque de bola envolvente, conseguiu passar também, é, muito oportunista. Então, é, acho que o favoritismo continua para a França, apesar de não descartar que a Espanha pode surpreender, mas eu acho que a França passa para a final, vai fazer mais uma decisão de Copa do Mundo. E do outro lado, eu acredito que a Argentina tem um favoritismo.
1: Calma, já vamos falar da Argentina. Calma, palestra, calma, não se emocione. Será que o coração do palestra é argentino? Calma, calma, pois é, calma, calma. Já você fala da Argentina. Noruega e Inglaterra, palestra.
2: Sobre Noruega e Inglaterra, é o seguinte, eu acredito que a Inglaterra...

0: né? Carrasco da seleção brasileira. É até triste falar. Responsabilidade pra gente, né? Pra gente conduzir, né, essa equipe aí, mas sempre com o aprendizado que ele nos deu. É, muito obrigado por tudo aí. 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
1: 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O sertanejo rolando, Edson.
0: Tá rolando com o Juliano Goiano aí. O caboclo é bom, o cabo é bom. A marreta vai voar, como é?
1: A marreta tá voando do cabo fácil.
0: É isso aí, beleza.
1: Tá fácil, Pombito. Marretinha tá voando. Obrigado, Edson. Grande Edson Barros. Um grande abraço. É, com responsabilidade, com moderação. Rapaz, quando abre essa gelada aí, eu

0: Palestra se emociona, né, Palestra? Abre de novo aí, Palmito. Abre de novo essa aí.
1: Motos antigos, com a saída da Praça do Cristo, né? Para aqueles amantes, né, de veículos antigos, o chamado vintage, né? Então, vai se deleitar, vendo aquelas máquinas maravilhosas, antigas, clássicas, né? Retrôs, e poder curtir. Vai ter, além da exposição, por que não também negociações, né? Então, a partir das 18 horas, já vai começar a pauleira. Começa a partir das 18 horas, com shows na Praça do Estrela. Mas, além disso, terá também gastronômica para o público poder prestigiar e curtir aquelas comidas típicas, né? Pegar aquele lanche bacana, né? Para ficar com aquela energia legal, para curtir aquele rock pauleiro, aquela energia do só o bom e velho rock and roll pode proporcionar. E também a exposição dos carros.

0: em Castanhal, também conhecido como Castel City.
1: Incrível isso, mas vamos lá, palestra. 8h19, por exemplo, no Ginásio Municipal tem handebol, tem vela e caiaque na Praia do Caripi no dia 26 de julho. Enfim, uma grande programação, são muitas modalidades, futebol, vôlei, beach tênis, passeio ciclístico, basquete, tem competição de xadrez, tá certo? Estimulando também a capacidade cognitiva, intelectual. Tem para todos os gostos e performances, né? Tem o verão radical de skate, o street, tem o voleibol feminino, corrida, sensacional beach tênis. Viva Barcarena! Como também a nossa querida Maracanã. Bacana. Aliás, deixa o nosso Valmon Alves, está na ponta da linha, né, Valmon? Para trazer mais uma participação direto da nossa querida Maracanã. Antes de Maracanã, vamos lá, Pombo. Antes de eu ir a Maracanã e também ao nosso querido deputado Renato Oliveira, que vem trazer as suas felicitações à nossa querida Bragança. Tivemos aniversário de Bragança na última quarta-feira. Antes, vamos fazer o seguinte. Tem a nossa ouvinte, Gisele, mandou a mensagem e faz a pergunta para o doutor Henrique. Vamos acompanhar.
2: Boa noite, doutor Henrique. Eu sou Gisele Coelho, aqui de Ananindeua, do Conjunto Júlia Cefé. Eu gostaria de saber quais os sinais que devo procurar um cardiologista.
1: Obrigado, Gisele. Obrigado pela participação. E o doutor Henrique... Vem aí, meu amigo. Pombo, trazendo a resposta para a pergunta da ouvinte Gisele. Vamos acompanhar.
3: Boa noite, Gisele. Tudo bem? Um abraço aí para o pessoal do Conjunto Júlia Cefé, né? Ótima pergunta. Muita gente só procura o cardiologista quando está ruim. O ideal é ir antes, viu, Gisele? Então, quais são os sinais de alerta para procurar um atendimento rápido, né? É a dor ou aperto no peito. Aquela dor que aperta, queima, pesa. E pode ir para o braço esquerdo, mandíbula, costas ou estômago. Principalmente se vier com suor frio, tá? Ou a falta de ar. Fora do normal, ficar cansado para subir um lance de escada, quando antes subia fácil, ou acordar de madrugada sem ar. Outro sintoma de alerta, sinal de alerta, é o desmaio ou tontura forte, né? Quando desmaiar ou perder a consciência de repente. Ou a palpitação, aquela palpitação muito forte, rápida, aquele coração acelerado, né? Descompassado. Pulando, como a gente fala, no peito por vários minutos e não para, né? Então, quais são os sinais? Eu falei dos sintomas, agora os sinais para agendar consulta com o cardiologista, né? A pressão alta descontrolada, aquela que está acima de 14 por 9, mesmo tomando remédio, né? Inchaço nas pernas e pés, que piora no fim do dia e não some de manhã, aquele câncer.

0: cansaço excessivo, aquele cansaço que não melhora, cansa, fuma.
1: Fazendo a interação com os nossos ouvintes aqui no nosso Top Paraná Rádio Clube. É, doutor Henrique Custódio, grande abraço a toda a equipe também da Clínica Cemex, a clínica do seu coração. Grande abraço. Nossa amiga Jerusa está sempre nos acompanhando também. Obrigado, querida, em nome de todo o staff, né? Toda a equipe, portanto, do querido doutor Henrique Custódio. Deixa eu mandar um grande abraço, palestra. O nosso Raí Moraes está em Abaitetuba nos acompanhando. Meu amigo Fábio Salimos está nos acompanhando no bairro da Guanabara. 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
1: Obrigado, palestra. Grande abraço. Também, doutor Loredan e Altamira. Vem aí os Jogos da Cultura do Xingu, Jogos Indígenas, agora no fim do mês de julho. E a Rádio Clube estaremos lá. Vai ser uma grande satisfação. Um abraço, nosso querido doutor Loredan. Nossa querida primeira-dama Paola Bucater. Alô, Altamira. Também toda a audiência é de ponta a ponta. Meu amigo Everaldo, toda a equipe do Instituto Quality, a todos da Cafeteria Grão Expresso. Em breve estaremos no Shopping Castanheira, né? Com o Top Pará ao vivo, direto da Grão Expresso. Grande abraço. Meu amigo Duarte, grande Duarte, toda a equipe lá no bairro do Telégrafo, Sabor Duarte, também está nos acompanhando. Quem está ligado conosco, o nosso querido Cirilo. Rapaz, aí na Feira da Bandeira Branca. Valeu, Cirilo. Marreta ia voar amanhã, se fosse o jogo do Brasil. Mas o Brasil eliminado, enfim. Valeu, Cirilo. Grande abraço. Obrigado, meu amigo. Nosso

0: Edson Barros. Parabéns pela gerência, por estar à frente dessa grande equipe que recepciona todos. Olha só, casa cheia, desde 8 da noite estamos aqui e não para aqui em Marituba, na BR-316, passando a entrada da alça viária. Como também nosso querido Tião, grande empresário, grande abraço. Obrigado pela audiência no Top Pará. 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
1: 659, meu amigo Carlos Magno encanando os... Cara, ela amamentou Rêmulo e Rômulo, depois Rômulo mataria Remo e seria, portanto, o primeiro imperador de Roma, né? Mandou as fotos aqui. Obrigado, Milton Magela, tá nos acompanhando. 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Grande abraço a toda essa turma, a toda essa galera e parceiros que nos acompanham. Vamos a Maracanã? Mais um giro, meu amigo Pombo. Vamos a Maracanã com o nosso querido Reginaldo Carrera e também mais uma do nosso Vamo Alves. Maracanã bombando. Olha, Palestra, vamos lá na Vila do Penha. Vamos também, aliás, um abraço à audiência pela nossa Rádio Clube de Maracanã.

0: participação no encontro fortalece a integração entre os municípios e promove a troca de experiências e amplia o acesso a estratégias e oportunidades que contribuem para o impulsionamento e o desenvolvimento sustentável, valorizando as potencialidades de Maracanã e de toda a região do Guamá. E isso é importante, né? Participar para dar mais essa alavancada no empreendedorismo e nos negócios que fazem parte ali daquele contexto todo da região Guamá e no município de Maracanã, sempre com essa visão também. É isso. Prefeitura Municipal de Maracanã, prefeito Reginaldo Carrera, Maracanã, para todos, meu caro Jorge Anderson.
1: Perfeito, Maracanã para todos e também, é claro, a palavra do nosso querido Reginaldo Carrera. É com você, prefeito Reginaldo.
2: Boa noite, Valmon. Boa noite, Jorge Anderson. Boa noite a todos os ouvintes do Top Pará. É sempre um prazer estar com vocês. Maracanã se prepara para receber os nossos visitantes agora no mês de julho, que é um mês muito procurado pelas nossas lindas praias, nossos belíssimos balneários que nós temos aqui no nosso município. E a gente tem se esforçado com várias frentes de trabalho por toda Maracanã, pelas nossas comunidades, para deixar uma cidade mais organizada, preparada e limpa para receber os nossos turistas. A gente vai ter muitas atrações agora no mês de julho, como a regata lá em Algodoal, desfile da Garota Verão no final do mês e várias atrações esportivas por toda a nossa cidade. Então, a gente está preparado para receber o turista agora nesse verão. Então, sempre um prazer estar com vocês, levando as informações da nossa querida e amada Maracanã. Um forte abraço e aguardamos por vocês.
1: Forte abraço, obrigado, nosso querido Reginaldo Carrera. Agradecer também a audiência da nossa Rádio Clube de Maracanã, sempre o carinho da nossa Maracanã. Como também falamos agora há pouco da grande programação em Castanhal, amanhã na Praça do Estrela, tá certo? Na Praça do Cristo também. Dia Mundial Rock na Cuia, com grandes atrações, a partir das 17h30. E marcarei na Praia do Caripi, da mesma forma, a audiência. Tanto agradecer em nome do querido Hélio Leite, como também do querido Renato Ogawa. Enfim, a audiência da Rádio Clube em todo esse estado do Pará. Como estaremos agora em Curuçá, estaremos com o programa em Barcarena, em Maracanã, obviamente, em Castanhal, amanhã, grande programação. Vamos a Altamira, um abraço ao querido doutor Loredan e à nossa primeira-dama Paola Bucater. Enfim, por onde gira o Top Pará, em breve estaremos em Canaã dos Carajás. Mais uma vez, um abraço ao nosso querido Carlos Magno, nosso Heleno, nossa Heloísa Poetisa. E claro, também, né, Valmon? Junto com o nosso querido deputado Renato Oliveira, trazendo sua mensagem, aniversário de Bragança na última quarta-feira. Antes do nosso Valmon com o nosso querido Renato Oliveira, meu caro Pombo, palestra Argentina e Suíça. Aquele palpite, você está bem de palpite. Palestra. Aliás, a gente brinca, mas quando se fala em bet, a gente sabe, estamos vendo aí tudo que vem acontecendo, né? A grande quantidade de pessoas que realmente estão doentes. Lembrando que bet não é investimento, bet é aposta. Então, né? Pense sempre duas vezes, se for jogar com responsabilidade, até porque tem uma série agora, a legislação está cada vez mais, né? Cercando para que a gente possa tratar isso com toda a responsabilidade, né, palestra? Mas, apesar da brincadeira, o seu palpite para Argentina e Suíça, sul-americano ou mais um europeu nessa semifinal, palestra?
3: Pois é, Jorge Anderson, amigos da clube, né? Sobre bets, né? É algo muito sério que é um fenômeno digital que foi se desenvolvendo ao longo dos anos. Digamos que foi o aperfeiçoamento daquelas antigas máquinas caça-níqueis, né, que viraram febre na década de 90 até o início dos anos 2000. E agora, com o mundo todo digitalizado, né? Então as bets estão regendo o futebol mundial. Agora, palpites à parte, né? Vamos ao que interessa. Argentina e Suíça. A Argentina vem mostrando, né, um bom futebol. Tem todas as condições de fazer uma decisão de Copa do Mundo novamente, como foi na Copa do Mundo passada diante da França. Então, assim como a França pode chegar numa final novamente, a Argentina também. E tem um destaque do Messi, que continua ainda jogando em alto nível.

0: sua carreira por cima, ao contrário de muitos grandes jogadores que estão terminando para as penalidades. Foi assim que ela conseguiu a sua classificação. Maracanã. E agora vamos a Bragança, a final, quarta-feira passada. Aniversário de Bragança, vem de lá, vamos com o nosso Renato Oliveira, vamos lá.
1: Mais uma vez, boa noite, meu caro Jorge Anderson. Mas é isso, agora, vamos falar amizade, parceria. Nós temos aqui o nosso querido Renato Oliveira, um homem que nasceu lá em Bragança, e nós sabemos que quarta-feira, no meio da semana, Bragança comemorou mais um ano, né, de emancipação. E o deputado Renato não podia deixar de fazer uma homenagem, já que ele é nascido lá em Bragança. Inclusive, colocou nas redes sociais. Mas vamos ouvir o que o deputado Renato Oliveira falou sobre Bragança.
2: Hoje é dia de poder festejar os 413 anos da nossa terra do Caeté. Foi aonde eu nasci, aqui em Bragança, onde eu tenho minha família, é onde eu tenho a honra de poder me apresentar na Assembleia Legislativa. Uma terra de um povo acolhedor, de um povo de muita fé, de um povo trabalhador. A cidade da farinha pagoda. E como bragantino, nascido nessa terra, com a bragantinidade, fervendo nossas vezes, eu quero aqui mais uma vez agradecer essa população e pedir a Deus que ele possa abençoar cada vez mais a nossa terra do Caeté. Viva os 413 anos de Bragança, viva os 413 anos desse povo trabalhador e acolhedor. Tamo junto e vamos seguir em frente para que Bragança continue no caminho do desenvolvimento.
1: É isso, 413 anos da pérola do Caeté, a terra da farinha bagulho. E é isso. E ele nos disse também, meu caro Jorge, que mês de julho, férias, mas a agenda dele está repleta, né? E ele está agora, nesse final de semana, visitando também o município de Abaitetuba, né? Verificando lá, conversando, vendo as necessidades, de repente, quem sabe, fazer algum trabalho no sentido de direcionar alguma coisa para o município de Abaitetuba. É, deputado Renato Oliveira, grande parceiro do programa Top Pará, meu caro Jorge Anderson.

0: todos a ti. Muito obrigado pela audiência, meu querido ouvinte, minha querida ouvinte. Então, estaremos com certeza no mesmo horário na próxima sexta-feira com o Top Pará. Um abraço a todos, uma boa noite e ótimo final de semana para todos os ouvintes da Rádio Clube do Pará.
1: Obrigado, valeu palestra. Grande abraço mais uma vez à audiência na nossa Maracanã. Rádio Clube de Maracanã vai bombar esse mês de julho com grande programação. Tá certo, um abraço também à nossa querida Barca Arena. Nesse domingo as finais do vôlei, futebol e beach tênis das arenas da praia lá do Caripi, a partir das 9 da manhã. Amanhã, dia 11, no ginásio Professor José Batista do Geis, projeto Viver Bem também, muito bacana. E amanhã em Castanhal, como estamos falando aqui das programações nos municípios do estado do Pará, em Castanhal, a grande programação do Rock na Cuia. É o dia mundial do rock and roll, dia internacional também do rock and roll, com uma grande programação na Praça do Estrela. Vai ser realmente diferenciado. Fusão a Frio, Vitrola 80, Velho Amarelo, Demê Estrela. Vai ser realmente diferenciado. Fusão a Frio, Vitrola 80,

0: abraço, meu querido Sérgio. Sérgio do Espírito Santo, já recuperado, já com a sua saúde de ferro. Logo, logo estaremos juntos para fazer aquela resenha, fazer aquele bate-papo legal, que só você sabe conversar sobre todos aqueles bastidores, aquelas coisas que aconteceram maravilhosas envolvendo o rock, né? Já que amanhã vai ter rock em Castanhal. Sérgio do Espírito Santo saca muito de rock, sabe muitas histórias do rock, rock nacional. Então, é uma resenha maravilhosa e logo, logo estaremos juntos para bater esse papo maravilhoso sobre rock. É isso aí, um abraço, Sérgio.
1: Grande Sérgio, nosso Dado Vila Lobos também, Legião Urbana. Enfim, o Sérgio não só conhece as histórias, como vivenciou, né, com os grandes nomes do rock, do pop rock nacional brasileiro. Um grande abraço. E o Top Pará a gente teve, inclusive, lá no Circo Voador, do Rio de Janeiro também. Um dos programas também maravilhosos, históricos aqui na Clube 106.9. Agradecer a Paulinho Luiz e Som. A você, DJ Pombo, grande abraço, esse é fera. DJ Pombo comandando a nave, anunciando o Magno Fernandes para comandar o programa As Últimas do Esporte. Grande abraço, obrigado pela audiência, até a próxima sexta-feira. Um abraço para... Boa noite, Brasil!

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0: Nas duas partidas já rolaram e a gente tem a atualização do ranking aí dos melhores. Tem novidade aí no meio da tabela e tem dois brasileiros que ainda estão figurando aí, viu? Ainda podem ser ultrapassados, mas eu vou trazer aqui a lista desses jogadores de acordo com o jornal norte-americano The Athletic. Vou trazer também aqui informações do jornal AS, lá da Espanha, sobre a sede da próxima Copa do Mundo de clubes. Mas não é essa Copa do Mundo que rola só 4, 5, 6 partidas não, viu? É aquela com os 32 times que ainda pode ser modificada. Vou trazer também as possíveis mudanças dessa Copa do Mundo. Quem entrou na briga para tentar sediar? Tem país aí que a presidente já até se pronunciou que já quer deixar tudo armado, já tudo pronto. Nem precisa mexer muita coisa. Enfim, vou trazer essas outras e muito mais nesta sexta aqui dentro das últimas que só tá começando.
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2: 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De volta no seu rádio, 22 horas mais 20 minutos, 10 da noite mais 20. Você ligado aqui nas últimas nesta sexta-feira, dia 10 de julho de 2026. 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Volte a marca 2, campeões. Meu caro Pombo. Cadê o Motley? Aliás... Paulinho Luz e Sol está na área, né? É, já vi ele por aí. Está tipo visagem da meia-noite, rondando, está vagando aqui pelos corredores. Nunca vi isso na minha vida.

Tô de volta no seu rádio, 22 horas mais 24 minutos, 10 da noite mais 24. Tô vendo aqui nas redes sociais, né? O Cachado até citou há pouco, com relação à chegada do Zé Ivaldo. Então, aí ele está em Belém, ok. E aí, realmente, Zé Ivaldo postou uma foto. Não disse que está em Belém, mas o meião da Volt entrega. Sim, realizou exames médicos hoje. E aí já está vestindo a camisa do Clube do Remo. Vai ser anunciada a qualquer momento a contratação do Zé Ivaldo pelo Leão Azul de Antônio Baena. 98953-1583. 98953-1583. Pode mandar tua mensagem aqui pelo Zap Clube. Participar com a gente. Interagir. Dar a tua opinião. Dar o teu recado. Tivemos hoje mais um jogo das quartas de final e agora uma semifinal definida na Copa do Mundo. Como já era esperado, França e vão disputar uma vaga na grande final. Ontem a França havia se classificado e hoje foi a vez da Espanha vencer a Bélgica por 2-1. E até de certo modo numa infelicidade, porque quando nós vemos o Courtois, grande goleiro Courtois da Bélgica, se lesionar, e mesmo se a Bélgica continuasse, para mim ela não iria ter o Courtois, porque ele saiu chorando, né? Toda a circunstância e tal. Mas o gol que

0: Uma perna tá definida. França e Espanha. Vamos aguardar agora amanhã a definição da outra perna. Fala em perna, chegou visagem.
1: Zé Maria me ligou.
0: Não quero saber de Zé Maria. Não quero saber de Zé Maria. Aliás, já vi aqui, já. Me disseram que tu tá igual a Mariazinha. Quem chega aqui, fala aqui, igual a visagem, Paulinho Luz e Som. Aí ele chega aqui e tal, aí falando. Merenda? Aí tomar água lá na torneira não que é. Amanhã, 6 da tarde, Noruega e Inglaterra. É um confronto. 10 da noite, Argentina e Suíça. Argentina e Suíça. É o outro confronto. E aí o que acontece? Suíça e Inglaterra é a semifinal. E teremos uma Eurocopa, né? Por incrível que pareça. França e Espanha de um lado. Mas já pensou se dá uma Noruega e Suíça na semifinal? Tudo é possível. Embora o favorito aqui, Noruega e Inglaterra, pra mim, o favorito é Inglaterra, ok. Mas vai que o Haaland esteja mais uma vez em uma tarde inspirada, né? E aí ele conquiste a vaga. Argentina e Suíça? A Suíça é favoritaça. Suíça é favoritaça, vai golear. Vai golear amanhã. Sem medo de errar. Suíça e mais um. É outra vaga. Pode ser Noruega, pode ser Inglaterra, mas uma vaga é da Suíça. Esse é um ponto. 10 da noite, mais 30 minutos. Bora com a galera, bora a participação da galera aqui, o torcedor interagindo. Ó, domingo, 4 da tarde, Curuzu, Paysandu e Guarani. Todos os caminhos levam o torcedor bicolor ao vovô da cidade. Todos os caminhos levam o torcedor bicolor ao vovô da cidade. Eu não quero público de 7 mil, quero público de 14 mil. É o jogo-chave do Paysandu. É o jogo-chave do Paysandu nesta Série C do Campeonato Brasileiro. Precisa da vitória, precisa da resposta ao torcedor, precisa mobilizar, sobretudo, a fiel para se fazer presente. Precisa dos 3 pontos, precisa reencontrar tranquilidade e, sobretudo, precisa de fazer as pazes com os 3 pontos. Tá na hora, torcedor. Tá na hora, bicolor. Bora lá. Fala aqui. Dá o teu recado. 989-53-1583. 989-53-1583 é o Zap Clube. Fala, torcedor.
2: Boa noite, Magno. Estou aqui na escuta do programa, aqui de Marituba. José Crescencio Santos Silva, torcedor do Leão Azul, Série A.
0: Opa!
2: Já estamos com saudade do futebol da Série A já, tá? O Brasil foi eliminado. Né? Agora a gente está só na volta do
0: aguardo,
2: Série A.
0: Né?
2: Que a gente começa com o pé direito. Espero que esse reforço que o Remo está trazendo aí, principalmente o Zé Ivaldo, está sendo muito comentado aí, né? Que o Remo encaminhe com o pé direito nesse segundo turno aí, tá? Essas contratações aí, ainda vem mais uma, parece, né? Eu acho que tá no caminho certo aí, né? Só esperar para conferir. Boa noite, um abraço aí, que Deus abençoe o seu trabalho aí.
0: Valeu, amigo, abraço para você, boa noite. Eu vou com mais um aqui na Clube, nas Últimas do Esporte, é o último programa desta semana. Bora lá, fala aí!
3: Boa noite, Magno Fernandes, 100% de audiência aí na Rádio Clube, beleza? Jackson de Manaus, ou segurança, beleza? Vamos lá. Cara, eu confio no Paysandu agora nessa vitória contra o Guarani. Bom, pessoal, vamos acreditar, mano. O nosso presidente falou, precisa de peças, vão precisar de ter resiliência em relação ao futebol. O time já demonstrou que tem time, né, em relação a títulos, né, ganhamos 3 agora. Só que a gente tem que logo fazer o bonito, né, subir para a Série B, que a gente acredita. A torcida do Paysandu em Manaus acredita, meu irmão, acredita nesse Paysandu. A gente não precisa ser campeão, mano, precisa só subir. Jacques de Manaus, ou segurança.
4: Olha aí, ó. Rapaz, tá ficando... Isso lembra alguém, viu? Isso me lembra alguém. Fala aí, torcedor.
5: Boa noite, confrade Magno Fernandes, parabéns pelo programa.
4: Opa.
5: Magno.
4: Oi.
5: Dá uma sugestão aí.
4: Manda.
5: Faz um grupo.
4: Não, não quero.
5: O Zé Maria como administrador.
4: Não.
5: Vamos, Léo, vamos, Léo. Rumo à permanência.
4: Rapaz, eu tô ficando é velho, não é doido. Tu é doido, é? Não, quero paz na minha vida. Bora lá, tem mais um.
6: Boa noite, Magno Fernandes.
4: Boa noite.
6: Minha paixão, revista de outeiro.
4: Fala, mano. Escuta.
6: Magno.
4: Oi.
6: É assim, o Remo, na minha opinião, o Remo precisa de 2 atacantes.
4: É.
6: Mais 2 atacantes, dois atacantes de beirada. Que se travante o Remo tem o Talheres e tem o Alef Manga, cara. E eles dois resolvem. Não precisa de uma milhada, não. Pra, na minha opinião, né?
4: Uhum.
6: Eles resolvem. O Manga joga muito bem centralizado. Faz gol. É um jogador operário, super esforçado. Então, na minha opinião, o Remo precisa de 2 atacantes de beirada, velozes. Para que quando houver a substituição, não perca o ritmo de jogo. Continua com o mesmo ritmo, na mesma pegada. E com relação à Copa do Mundo, o jogo de hoje, a Bélgica levou 2 gols do mesmo jeito. Tanto faz ser do goleiro Bambambam como do reserva. Todos os dois já bateram para frente da área.
4: Que foi verdade.
6: Os gols foram iguais.
4: Que foi verdade.
6: Tá certo? Na minha opinião, no final da França e Inglaterra.
4: Afinal.
7: Boa noite, Magno Fernandes. Aqui é o Bruno, do Distrito Industrial, torcedor do Clube do Remo. Magno Fernandes, minha pergunta: o que você está achando da preparação do Clube do Remo agora para a nova virada da Série A? Será que o Remo vem mais forte? Os outros times estão vindo mais forte ainda? O que esperar do Clube do Remo? Será que a gente consegue essa pontuação para fugir do rebaixamento? Um abraço, bom trabalho a todos. Queria que mandasse um abraço aqui para Bruna Maia, minha filha aqui também, ouvindo que é ao meu lado. Um abraço a todos.
4: Valeu, abraço. Aliás, quem tá da, sabe da churrascaria lá, faz o teu xelogo aí, pombo. Me diz quem é aí. Enquanto isso, boa noite, Magno. Que história é essa que o Paulo Rangel... Ei, rapaz. Que história é essa que o Paulo Rangel do Remo procede essa informação, amigo? Por favor, abraço. Não, ó. Isso é fake, viu? Vai ter um perfil no Twitter que ele uma semana ele coloca alguém da imprensa, né? E vai lá e fala. Aí essa semana o escolhido foi eu, diga-se de passagem. E aí colocou lá o Paulo Rangel e tal, papapá. Falei, não, meu amigo, não foi eu que escrevi. É só olhar lá o arroba lá no nome no Twitter lá. Quando é eu, tá lá, Magno Fernandes 87.

0: A gente tem que aturar, por exemplo, a Argentina, que é um time que a maioria dos brasileiros odeia. Só que, cara, esse jogo agora do Egito. Ah, teve arbitragem, teve. Não, mano. Os caras ganharam na vontade.
1: Mas
0: Na
1: roubaram o
0: vontade,
1: Egito.
0: entendeu? Mas é aquela coisa. Sou brasileiro, nunca vou deixar de torcer para o Brasil em Copa, né? A gente vê aí, por exemplo, nas programações da Clube, tem alguns comentaristas aí, se o Salzari falar que não torce mais para o Brasil. Ainda reclama quando a pessoa fala que torce e coloca a sua camisa. Então, se
1: Saulo sendo
0: abstenha, amigo. Se
1: Saulo.
0: abstenha de falar de Brasil, né?
1: Saulo
0: Porque é aquela coisa.
1: sendo
0: Nós ainda
1: Saulo,
0: somos
1: normal.
0: pentacampeões, tem que mudar muita coisa. Mas tem que haver o respeito. Beleza? É isso. Fernando Baio da Pedreira.
1: Saulo sendo Saulo. É algo absolutamente normal. É absolutamente normal. Saulo sendo
2: Queria fazer
1: Saulo.
2: uma pausa
1: Não,
2: aqui para mandar.
1: não. Não inventa. Não inventa, não. Bora ter mais um!
3: Boa noite, Magno. Quem está falando é Jaime Pacheco aqui de Atlanta, Estados Unidos. Hoje, próxima semifinal, né? Espanha e França. Eu acho que é uma final antecipada, né? Para mim, daí quem passar provavelmente deve ser o campeão do mundo. Também não deixando de torcer para um time que ainda nunca ganhou a Copa, no caso da Suécia, no caso da Noruega, né? E também pela própria Inglaterra, que só tem um título, né? E outra coisa, por eu ser remista, e a gente participei de outro programa aí, que muita gente torcendo para Argentina, meu amigo, como você falou, quem torce para Argentina
1: É corno!
3: tem aquele galho na
1: É
3: cabeça, né?
1: corno!
3: Como eu sou remista,
1: É
3: tem duas
1: corno!
3: coisas que eu tenho raiva e que eu não gosto de torcer. É para esse mesmo time aí da nossa capital, que
1: Ei,
3: tem
1: rapaz, que
3: as mesmas cores
1: isso?
3: da camisa da Argentina e pela própria Argentina, né? São duas coisas que eu realmente não tenho como torcer pela camisa, pela cor da camisa, né? Por ser remista, por ser brasileiro também. Um abraço, bom programa, parabéns aí, sucesso, irmão.
1: Obrigado. Quem torce pra Argentina é corno. Pronto. Magno, boa noite. Por curiosidade, que tá perguntando aqui Eduardo Braga. Por que a camisa da seleção brasileira tinha uma bandeira na Noruega desenhado? Mano, isso é padrão FIFA. Tu pode observar todos os jogos das seleções. Todos. É, eu tô no seco aqui, pombo. Tem o mandante e o visitante. Todos os jogos. Tinha lá Brasil-Japão. Brasil-Escócia também tinha lá. Brasil-Marrocos tinha lá. E não é só na seleção brasileira. Hoje, França e Bélgica e Espanha tinham duas seleções. Isso é praxe. Todos os jogos da FIFA, seja a Copa do Mundo, seja eliminatórias, seja outras competições também, promovidas pela FIFA, então tá lá as duas bandeiras. Em camisa de qualquer uma das seleções que estiverem jogando. Por exemplo, repito, se tava lá a bandeira da Noruega na camisa do Brasil, automaticamente também tava a bandeira do Brasil na camisa da Noruega. Égua, pombo, tu é ótimo. Boa noite pra vocês aqui na Rádio Clube. Ah, é verdade, obrigado. Tem mais um, bora lá, fala aí, torcedor.
4: O amigo aí comentando aí da questão aí do Paysandu aí, eu fico até feliz aí agora quando chegou nessa parte da Argentina aí, que o cara diz que o cara ganhou na vontade, rapaz. Falar, viu, cara? Há vontade pra tudo, meu irmão. Mas pra roubar, essa é a primeira vez que eu vejo isso.
1: Roubaram o
4: Messi ajudando o
1: Egito!
4: time da Argentina desde o primeiro jogo aí, rapaz. O Messi pisou no pé do cara.

0: aí dar uma ajeitada aí melhor. E meu pensamento que o Remo possa assim ter um grande resultado contra o Corinthians é difícil? É, todos nós sabemos, mas não é impossível, né? E outra coisa que eu vou te falar aqui rapidinho, que eu não vou tomar muito tempo. Os times que o Remo tropeçou lá fora, nesse primeiro turno, tu pode contar uma coisa, grava a data que eu tô te falando. Vão pegar taca aqui em Belém. Vão.
1: Eu acho que o Vitória vai ser o
0: Atlético,
1: primeiro.
0: Vitória, outros que fugiu da mente aí, vão pegar porrada aqui.
1: Ah,
0: Pode
1: tá.
0: contar.
1: É.
0: Eu acredito sim, eu acredito no meu clube do Remo, que ele vai se manter e vai ter uma campanha muito melhor do que está sendo nesse primeiro turno. Um abraço para você, Magno. Um abraço para todos os ouvintes.

0: cabeça.
1: Valeu. Não vai ser campeão. Eu sou contigo e não abro. É o Isandro Guajaraú. Manda um abraço aqui pra Lina, pra Brena, pra Bianca, pro Diogo. Pra todo mundo aí. Pro Isan do Guajaraú.
0: Sintam-se abraçados. Tem mais um.
2: Fala, Magno Fernandes. Boa noite. Tudo bem com você? Aqui é o Luiz, do bairro do Guamá.
0: Fala, Luiz.
2: E passando aqui pra te dizer, nessa sexta-feira aí, bacana, né?
0: Opa.
2: Sexta-feira de Copa do Mundo e tal, né? Já tem mais uma semana aí de Copa do Mundo, depois volta o Brasileirão. Aí vai voltar aí os fiscais da Série A, rapaz, o fiscal de jogo rapaz, treino do time da Série A.
0: Tem isso, tem.
2: Né? Os fiscais de derrotas e vitórias aí do time da Série A, mas beleza, até lá ainda tem mais de uma semana. E por enquanto, tá leve o clima e eu quero só te parabenizar pelo programa, viu, Magno Fernandes?
0: Oba, obrigado.
2: Um programa sensacional, assim como as primeiras do esporte, que a gente já começa
0: informado. A gente
2: termina o dia informado também com essa resenha aí que você proporciona pra gente aí, beleza? Deus te abençoe o programa. Abençoe tua vida, tua família, tua
0: Amém,
2: carreira.
0: Irmão. Obrigado.
2: Tamo junto sempre, sou teu fã, viu?
0: Opa!
2: Assim que eu te encontrar de novo no Mangueirão, eu acho que vai ser no jogo do Santos, mano, na volta da Copa do Brasil.
0: Olha aí.
2: Que eu vou no Mangueirão de novo. Espero te encontrar por lá, beleza, Magno Fernandes? Manda um abraço pro meu filho Luca, que ele tá lá em casa.
0: Alô, Lucas!
2: Trabalhando aqui nos Jurunas, mas o cara tá ligado, eu peço pra ele ficar te ouvindo também, beleza?
0: Opa!
2: Magno Fernandes?
0: Oi!
2: Deus te abençoe, bom trabalho.
0: Amém, irmão.
2: E aquele abraço do amigo Luiz, do Guamá, que depois do dia 23, jogo contra o Corinthians, vai pegar pesado aí com os fiscal aí da Série A, beleza?
0: Rapaz, abraço, valeu, bora lá ter mais.
3: Boa noite, Magno Fernandes.
0: Boa noite.
3: Sextou, meu amigo, sextou.
0: É hoje.
3: Está indo no rumo certo, no rumo certo, Magno. É. A França, a Espanha... E amanhã tem um bilimbra lá da Inglaterra, lá e aquela porcaria que tirou o Brasil, né? É esperar lá que a outra lá seja ajudada pelo VAR, pelo juiz, pelo massagista.
0: Só faço assim, né?
3: Né? Aí capengando lá para semifinal e final, né? Mas as sete pragas do Egito estão esperando. Uma hora chega.
0: Chega.
3: Quero ver se Messi chega. Chorar com esse... Bando de argentino fuleira, né? Ainda tem uns doidos que ainda torcem pra Argentina aí.
0: Você é corno, rapaz. Você é corno. É doido, é?
3: É Magno.
0: Se eu pego aqui o um negócio.
3: Toma conta desse pombo, Magno.
0: Não.
3: Vai tomar o rumo do pão.
0: Vai.
3: Tá puxando o saco. Vai. Zé Maria.
0: Vai.
3: O boca de ventilador lá do Jurunas. O super super.
0: Pega a boca de ventilador.
3: Que tá todo moído, tanto apanhar. Agora apanha até de cobra. Canário, sabiá, eita caramba. É. E é isso aí, Magno. Entendeu? Uma boa noite aí, Roberto Barata, bairro da Maracangá.
0: Valeu, Roberto, abraço.
3: Pombo, pombo. Toma atento, toma jeito, rapaz.
4: Boa noite, Magno Fernandes.
0: Boa noite.
4: Ademir Ferreira, aqui em Anangue deu assiste na Labuta. Magno, me diz aí, essas contratações aí, teve aval do técnico? Teve aval do técnico? Ele que autorizou? Ou quem foi que trouxe? Quem contratou? Por quanto tempo? Porque esses jogadores eu não ouvi falar, né? Eu não ouvi falar, assim, de time que jogaram, se destacaram. Eu não sei não, tomara que vingue, né? Tomara que dê certo, né? Mas se foi aval do técnico, ele conhece, sabe o plantel. Conhece o plantel, tá na palma da mão dele. Ele conhece que as posições que o Remo tá precisando, né? Tomara que dê certo. Valeu, Magno. Boa noite.
0: Valeu, amigo. Abraço. Tem mais?
5: Boa noite. Tá tudo bem contigo, meu mano?
0: Amém, irmão.
5: Espero que esteja, né?
0: Rapaz.
5: Magno Fernandes. Triste, né? Com a eliminação da nossa seleção. Mas feliz por outro lado com as contratações do meu Leão, né?
0: Sim,
5: tá
0: sim.
5: Chegando uma nova cara aí no meu Leão. Eu creio que o Remo vem forte aí. desse segundo turno aí do Campeonato Brasileiro. E vai fazer uns grandes jogos e vai se manter na primeira divisão. Estou muito confiante. E Magno, a seleção foi um fracasso esse ano, um fracasso. Sendo que melhor centroavante aí, que tá comendo uma bola aqui no Campeonato Brasileiro, não foi convocado, né? Que era o Pedro do Flamengo. Muitos jogadores aí.
6: Pedro ficaram, não ia render na seleção.
5: Ficou muito
6: não ia render bom na seleção.
5: Lá de fora. E muito ruim participando da Copa. Mas essa aí é um bando de empresário aí por trás, né? E agora a gente estamos só de olho aí na tela, né? Olhando as outras seleções jogando. Fazer o quê, né? Mas favorito aí a chegar na final da Copa do Mundo aí vai ser Argentina e França. Mas a França vai levar melhor. A França vai ser campeã esse ano. Tô te falando, Magno Fernandes. Eu não gosto da Argentina também. É, por causa do escudo do time aí, que é azul, igual o nosso maior rival aí. Então, eu não torço pra Argentina dessa maneira aí. O time aí vai ser França que vai ser campeã. É Magno Fernandes. E o Paysandu aí, né, tava muito sorridente, muito alegre, porque tinha ganhado 3 títulos esse ano, né? E aí, mano, agora só é taca, agora só vão a descer. E vão pegar aí de 3-0 de novo, domingo aí do Guarani. Falando. Tá falando, Magno Fernandes, tô ouvindo, beleza? Por aqui do Chumucuí, Prato do Interior de Bragança. Boa noite, meu mano, tudo de bom aí.
6: Valeu, abraço, amigo, abraço. Pedro não ia dar certo na seleção. Pedro não ia dar certo na seleção. Ele foi convocado em 2022. E quando ele foi acionado, parecia barata tonta. Aliás, o Pedro na seleção brasileira, ele é fraquíssimo também. Então, ia render. O João Pedro, sim. O Pedro, não. Fala aí, torcedor. Cadê, Pombo? É, o Pombo engatou. Desembucha,
7: Pombo. Boa noite, Magno Fernandes.
6: Boa noite.
7: Magno, sobre o... A Argentina aí, né, cara? Eu acho que a maioria dos brasileiros não torce pra Argentina, né?
6: Os sensatos, né? Os sensatos.
7: Sobre o cidadão aí que ligou de lá dos Estados Unidos, né? Que tá nos Estados Unidos, que diz que não torce pra Sandu, porque tem o mesmo escolho da Argentina, né? Ele deve ter pesadelo, né? Com essa escolha aí. Que não ganha uma de Paysandu, não. Chega numa final aí, meu amigo, quando ganha uma tem que fazer festa, né? Que geralmente é porrada. Chega na final aí com o Paysandu é porrada. Essa camisa aí, quando o Remo se depara com ela, né? Dá um triminique de jogadores aí. É por isso que ele tem esse pesadelo, né? De ver a camisa do Paysandu na frente dele. E sobre aí o Paysandu, cara, é aquela coisa. Tem que ganhar o jogo domingo, né? Tem que ganhar o jogo domingo de qualquer jeito aí. E eu acho, Magno, que a Copa do Mundo aí é a França, né? Com certeza vai ser campeão aí, cara. Não tem jeito. É. A Argentina, eu acho que parou pra Argentina já. Acho que vai apanhar e ficar fora dessa final aí. Acho que já deu pra Argentina já. Roubaram tanto que aquela falta que o juiz marcou contra o Egito lá, cara de pau, né, cara? O cara percorre o campo todinho, faz o lançamento, os caras fazem o gol, o cara vai achar uma falta lá atrás, onde o jogador da Argentina se jogou em cima do jogador do Egito, ele tirou o corpo e o cara caiu sozinho, né? É coisa que não dá pra entender, cara. E é isso aí, Magno. Trabalhando aqui, ligado na Cruz aí. Boa noite.
8: Rapaz. Boa noite, Magno.
6: Boa noite.
8: Aqui é o Queiroz.
6: Fala, Queiroz.
8: Do Conjunto Geral do Palmeiras.
6: Opa.
8: É, Magno.
6: Oi.
8: É, a gente viu a seleção brasileira que foi um fiasco, né? Você acharia que, assim, botando aqui pelo nosso time aqui, o Remo, o torcedor do clube do Remo.
6: Sim.
8: Você acha que o Marcelinho, ali pelo que ele estava jogando antes de parar, antes da Copa, ele não tinha ali um destaque ali naquela lateral direita, bem melhor do que o Danilo? Um abraço, boa noite a todos.
6: Boa noite. Olha,
9: boa noite,
6: peraí, Pombo. O Marcelinho, ele é um dos melhores laterais hoje em dia na Série A do Brasileiro. Tu pegar o contexto. O Eduardo Braga, olha aqui, Pombo. Ele tá dizendo aqui, Eduardo Braga, Magno, eu não sou corno, mas eu torço pra Argentina. Eduardo Braga da Sacramento. Quem torce pra Argentina é corno. Quem torce pra Argentina é corno. E digo por quê. Quando o argentino diz que um brasileiro torce pra Argentina, ele ri da tua cara. Ele ri da tua cara. Ele fala, ah, o otário tá torcendo pra gente. Olha lá os macaquitos torcendo pra gente. É, meu amigo. Argentino faz é rir da cara de brasileiro que torce pra Argentina. Tô te falando.
9: Calma, calma.
6: Nenhum argentino torce para o Brasil. Nenhum.
9: Te acalma, te acalma.
10: Sou Jeremias aqui de Quatro Coro.
6: Fala, Jeremias.
10: Morava no Nindeu, agora estou 5 anos morando aqui.
6: Tá morando bem.
10: Mas quando faz minuto, tá tudo no Águia. É, o Bruno Limão, lateral direito. Dedé, um dos melhores zagueiros aí. Eu sou Paissandu, um zagueiro tranquilo. E o Felipe Pará. Tá lá os 3 caras pra ir buscar agora, depois desse. Eu espero que o Águia passe, mas se o Águia não passar, a gente vai buscar os 3 caras que tá jogando, rapaz. Dedé, um zagueirão, rapaz. Bom todo.

0: Maria, te orienta. Ei, Wagner, passa a ficha técnica aí do Zé Ivaldo aí. Vai dar rock no Remo, Zé Ivaldo? E afinal, Magno, a FIFA quer e vai acontecer, porque a FIFA quer é França e Argentina, a final da Copa. E outra coisa, Magno, o domingo, 4 horas da tarde, vai ser 7-0. Não, 10-0 para aquele time lá da Caixa de Palito lá, que eu não sei nem o
1: Ah, o
0: nome lá.
1: Guarani, que isso,
0: E
1: rapaz?
0: outra coisa, bom trabalho a todos. E outra
1: Que
0: coisa, Magno, aquele
1: isso?
0: cara que idolatrou a Argentina aí, não é o mesmo cara
1: É
0: que
1: possível um
0: aquele
1: negócio
0: corno
1: desse,
0: que
1: bicho?
0: o torcedor do Remo roubou a mulher dele? Não é aquele mesmo cara. Boa noite.
1: É ele mesmo. Não sei também. Vai que, né? Mas, rapaz, é uma caixa de palito, não, mano. Não dá. Pô, aí tu quebra. Bora lá, tem mais um.
2: Boa noite, Magno Fernandes.
1: Boa noite.
2: Rapaz, esses caras aí, um bando de torcedor derrapado aí da pirenta.
1: É, rapaz, que isso?
2: Só fala abóbora, né? Rapaz, torcedor que o único título mais importante que eles têm é da Copa Ferreirinha. Fica
1: Égua,
2: aí
1: tu
2: lembrando
1: lembra, né?
2: direto do nosso papão. Porque eles não ficam contentes só com esse time deles. Não é verdade? Então, rapaz, esses caras são muito cebosos, viu? E quero te dizer que nosso papão só é alegria, rapaz. Títulos e títulos. Inclusive, o último agora ganhamos deles. Time de Série A. Grande coisa estar na Série A e não ganhar nada. Grande coisa, viu? Aqui é o Luiz Oliveira, aqui de Bosqueira. Grande abraço, meu amigo.

0: Boa noite, Magno.
1: Boa
0: Aqui tá falando
1: noite.
0: Jaime Pacheco aqui de Atlanta,
1: Olha aí,
0: Estados
1: ó.
0: Unidos.
1: Fala, Jaime.
0: Hoje,
1: Tá pertinho da Copa, hein?
0: próxima semifinal, né? Espanha e França. Eu acho que
1: Isso.
0: é uma final antecipada.
1: Concordo.
0: Até para mim, daí quem passar provavelmente deve ser o campeão do mundo. Também não deixando de torcer para um time que ainda nunca ganhou a Copa, no caso da Suécia, no caso da Noruega, né? E também pela própria Inglaterra, que só tem um título, né? E outra coisa, por eu ser remista, e a gente participei do outro programa aí, que muita gente torcendo para Argentina, Argentina, Argentina, meu amigo, como você falou, quem torce para Argentina tem aquele galho na cabeça,
1: Ah, já
0: né?
1: foi já esse já,
0: Como eu
1: pô.
0: sou
1: Já
0: remista,
1: foi, já
0: tem
1: foi,
0: duas
1: já
0: coisas
1: foi.
0: que eu tenho.
1: Já foi, já foi, já foi.
2: Fala, Magno, Valcine Castanhal,
1: Fala, Valcine.
2: torcedor do Papão.
1: Boa noite.
2: Magno, tomara que esse meio de campo que chegou aí para Paysandu jogue bola, viu?
1: O
2: Porque
1: Baianinho?
2: o Massinho, continuo falando, desde a final da Copa Verde ele não voltou para Paysandu mais. Agora botar fé. Vou botar 2-0 pro Papão domingo. Boa noite.
1: Boa noite, tem mais um,
3: Boa
1: fala aí.
3: noite, Magno Fernandes.
1: Nossa
3: Boa
1: Senhora!
3: noite. Ó, amigo Pombo,
1: Égua.
3: que Deus esteja com vocês e com a equipe
1: Amém.
3: da clube aí, com todos os
1: Obrigado.
3: ouvintes. É, Magno,
1: Oi!
3: queria primeiro mandar um abraço
1: Pra
3: pro
1: quem?
3: meu amigo Edson Papão, na Batista Campos, tá
1: Olha aí.
3: ok? Esse aí é feliz, entende? Esse aí é tríplice coroa e hexacampeão. Aliás, o Brasil tentou, nosso país, né? Mas infelizmente só o Papão é hexa no Brasil. Por desespero, entende? Das pirentas. E também queria mandar um abraço ao amigo Carequinha, o popular Falafina. Carequinha, a cirurgia que você fez foi errada. Não era dos
1: Rapaz.
3: olhos. Era da. Carequinha, a cirurgia que você fez foi errada. Não era dos
1: Rapaz.
3: olhos.

0: esse acesso. Sim. E para o ano, se Deus quiser, ir para a Série B. Essa que é a nossa meta aí agora. Uhum. Já que ganhamos tudo esse ano. Ganhamos cavalaria, ganhamos égua, ganhamos besta, ganhamos tudo. Pirenta, entraram no cacete, não ganharam uma do Paysandu. Ainda perderam o título pro maior do Norte. Então aqui, amigos, e a Argentina jamais vai ser campeã. Pode ter certeza, Magno. Para mim é França, Espanha ou Inglaterra. Um desses três. Fique com Deus. A todos aí, Carlos Correa dos Jurunas, o verdadeiro Papa Título do Norte. Ele voltou, o terror das pirentas voltou. Um abraço, fiquem com Deus.
1: Bora lá.
2: Não.
3: Rapaz, é o seguinte.
1: Fala.
3: Vou te fazer três perguntas. A feijão vindo de Deus, ia ser um campo lá, um estádio, o que aconteceu? Sumiu o terreno, não fizeram, venderam, qual é a história? Segundo, Remo, 2 anos atrás, estamos torcendo na Espanha.
1: Quê?
3: Por que não foi disputar? Foi o que aconteceu, é sonho de verão. Terceiro, aqui em Belém será uma série da Copa do Mundo feminino. Não vai acontecer, por quê? Sonho de verão, ô parapai dela.
4: Pois é,
5: boa
4: o que
5: noite,
4: bebo,
5: Magno
4: mano.
5: Fernandes, pelo
4: pois
5: programa,
4: é o que bebo.
5: Magno Fernandes,
4: Ega,
5: boa noite.
4: Não, boa noite.
5: Magno Fernandes. Magno Fernandes.
4: Oi, presente.
5: Vamos ser campeão da Copa do Mundo. Quando escolheres os melhores jogadores do Campeonato Brasileiro, sabe? Escolher jogador do Campeonato Brasileiro que tiver nas semifinais. Por enquanto, Magno, vai ser essa gradação aí de jogador de fora, sabe? Entendeu? Tem que colocar os melhores jogadores do Campeonato Brasileiro. Amiguinho do Leão, Magno Fernandes, esse programa é mil, não é 10, não. É mil, mano. Você é o cara, é o cara. Amiguinho do Leão do Maguari, uma boa noite para a Rádio Clube toda.
4: Valeu,
5: uma abração.
4: Abraço.
5: Fique com Deus.
4: Com essa, pombo... É, eu tô até agora sem entender o que este cidadão falou, chamado Zé Maria. Não consigo entender, de verdade, ó. Nem inventa de repetir, Paulinho faz essas presepadas.
6: Te acalma.
4: Bora faturar, não bora faturar, pelo amor de Deus, que tá pegando, preto, já vai ter mais.
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3: 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Volte à marca dos campeões. Bora iniciar o giro. Começando por onde, seu Pombo?

Estava horrível daquele domingo, né, o gramado, mas não foi o ponto que prejudicou o Paysandu e nem a equipe, nem tampouco a equipe do Ipiranga, né? E agora o Paysandu é se recuperar, ir para cima com o apoio do torcedor. Torcedor se empolgou com essas duas apresentações, com esses dois anúncios, dois estando no BID. Torcedor ficou mais assim, mais aliviado, né? E mais contagiado para estar na Curuzu nesse domingo, porque depois de domingo o Paysandu vai passar 15 dias, confere produção, 15 dias até o dia 26, meu irmão, para jogar contra o Amazonas lá em Manaus, no Carlos Amit, produção, rapaz, numa tranquilidade ali que eu vou te contar. Ô, produção boa, ainda vem assessora para coçar pé, meu irmão, nunca vi, mas tá tudo certo, tudo bacana, o Gruso também.

0: 22, 23 jogadores para a concentração. Amanhã começa a concentração no Sete Estrelas de Belém, nos Sete Estrelas da Amazônia, no hotel mais confortável, né, do futebol do Brasil e do Brasil. O único Sete Estrelas do Brasil é o hotel Concentração do Paysandu Esporte Clube. Vem mais aí, hein? Um lateral pela direita, um atacante de beirada, tem que vir, né? Um atacante de beirada, tem que vir também mais um zagueiro, é o que tá buscando aí o Paysandu, né? Se bem que tem gente achando que só essas duas contratações já bastam, mas a comissão técnica, a diretoria tá achando que não, que tem que contratar mais atletas, mais jogadores para esse Paysandu Esporte Clube. Muito se falou em Potker, mas eu acho que foi só um balão de ensaio, viu? Só um balão de ensaio mesmo, mas enfim, torcedor, se vier, tiver qualidade, como disse o Júnior, quem tá dizendo ok sou eu, quem tá dizendo contrata sou eu, quem tá avaliando é o Júnior que tá dizendo traz, fechado, pode contratar, é ele, a última palavra é dele, ele disse que não quer jogador que chegue para sentar no banco, ele disse que quer jogador para chegar e jogar, né, então... A avaliação toda final é dele, a diretoria, claro, começa a conversa, a última é com ele, aí sim, né? Aí sim o Paysandu fecha como fechou com esses dois, né? O Pedro Carrerete e também o Baianinho. O lobo gigante pela própria natureza, é isso, fera, é o Baianinho, o Carrerete, isso deixou o torcedor mais, né, ligado no campeonato. Aliás, deixa eu passar aqui a programação atualizada da CBF. Rapaz, o Príncipe manda a programação da CBF, a dele, que festa, vou te contar. Mas aqui, olha, dia 12 agora, domingo, dia 12, domingo, Paysandu e Guarani, 26, no outro, aquele jogo que eu falei contra o Amazonas, 26, 20 e 30 lá em Manaus, depois mês de agosto, 10, segunda-feira, 20 horas Paysandu e Confiança, aí 17, segunda-feira também, 20 horas Ferroviário e Paysandu lá em São Paulo, 22, sábado, 17 horas Ituano de São Paulo e Paysandu, e 29, sábado, 17 horas Paysandu e Maringá. Tabela atualizada da Série C pela Confederação Brasileira de Futebol, a CBF. 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Agora eu chamo pra bater um papo com a gente, pra que você conheça um pouco mais dele, é o Pablo que garante que vai tirar o torcedor do Paysandu dessa sofrência e chega pra arrebentar. Sucesso, arrebenta, saúde, paz, e que você ajude o Paysandu a conseguir o objetivo que é o acesso, Pablo.
1: Olá, boa noite. É uma honra poder estar vestindo a camisa do Paysandu, né? Nesse desafio que temos pela frente. E vim aqui com um objetivo só, que é o de todo o elenco, né? Que é colocar o Paysandu de onde não devia ter saído, que é na Série B. Então, vim aqui para agregar com meus companheiros, melhorar o elenco e aprender com eles também. Então, é um desafio enorme para mim, de poder estar me melhorando. E assim, vamos seguir em frente, em busca desse acesso. Estamos aqui para fazer o nosso trabalho, para ajudar o Paysandu, né? Que é o mais importante, o todo o elenco. Então, viemos aqui para agregar o clube e a todo o staff aí. Então, viemos aqui em busca só, que é o acesso.
0: Você chega numa equipe que tem a média de idade baixa, né? Eu acho que é a menor média de idade da Série C do Campeonato Brasileiro. Se a gente for apontar, os que têm um pouco mais de idade é o Jean Drosny, acho que o Gabriel Mesquita passa dos 30, o Marcinho, agora o resto tem tudo a sua idade. Como é chegar num grupo jovem para uma competição que vai exigir bastante de cada um de vocês?
1: Cara, eu creio que idade é só um número, porque todos sabemos da responsabilidade que temos. Saímos de casa jovem, cedo, e sabendo da nossa responsabilidade, não fazemos isso desde agora. Estamos na luta aí há muito tempo, então, independente se o grupo é jovem, já é mais velho, sabendo da responsabilidade que o Paysandu tem que cumprir, então estamos aqui para ajudar o Paysandu, independente de idade ou não. Então, todo mundo se ajudando, e a idade vai ser só um número para a gente, todo mundo se ajudando em busca de um só objetivo.
0: Da onde você é, como foi para você chegar na Jacuipense, Vitória da Bahia e finalmente agora no Paysandu? E o que você espera, né, viver no Paysandu? O que é que você tem para oferecer ao Paysandu nesse momento, nessa reta quase que final da Série C?
1: Eu sou natural de São João do Paraíso, né? Minha família é toda de lá, então minha trajetória foi bem árdua até o Jacuipense ali, que eu pude dar um pontapé inicial na carreira profissional. Então, é um aprendizado muito top que eu tive no Jacuipense, e depois do Jacuipense cheguei ao Vitória, né, e que eu dei seguimento. Então, tipo assim, muito difícil, mas aprendi com o decorrer da minha trajetória, e graças a Deus chegou aqui um pouco maduro e bem maduro para poder ajudar o elenco do Paysandu.
0: E essa oportunidade que você está tendo agora no Paysandu, você teve também no Vitória, mas espera viver diferente? Espera subir com o Paysandu? O que é que você já está percebendo? O que é que você já viu? O que é que você já notou chegando? O que é que você imaginava? O que é que você viu e constatou no Paysandu, Pablo?
1: Eu vejo como a única na minha vida, né? Porque minha cabeça está toda aqui no Paysandu. Então, eu vim para jogar, vim para poder ajudar o elenco, vim poder me dar minutagem. E estou bem focado, graças a Deus, vim com a cabeça boa de poder ajudar o Paysandu e a todos que estão presentes aqui.
0: O Pablo, aqui no microfone das últimas, eu volto daqui a pouco com mais do Papão, aqui na agendinha, Magno Fernandes.
2: Valeu, valeu, Dinho. Bora destacar agora o amadorismo, Manuel Alves.
3: Com a definição dos dois técnicos que vão treinar as seleções paraenses sub-18 masculina e sub-18 feminina, lembramos as datas dessas duas competições que vão acontecer ainda neste segundo semestre. O técnico Charles Leal vai com a seleção para o brasileiro sub-18 feminino da primeira divisão, que vai ser de 6 a 10 de outubro. E o técnico Edson Vander vai com a seleção para o brasileiro sub-18 masculino da divisão especial, que será disputado de 15 a 19 também no mês de outubro. A princípio, essas duas competições marcadas para acontecer em Saquarema, no Rio de Janeiro. Mais de 1.000 ginastas vão participar da Copa de Las Américas, que vai ser disputada de 22 a 26 deste mês em Lima, no Peru. É porque essa competição será disputada por 16 países do mundo inteiro. Para que se tenha uma ideia, só do Brasil vão 10 equipes, entre elas a equipe do projeto Talentos Esportivos da Secretaria de Esporte e Lazer do Governo do Estado, que vai levando 27 ginastas. Na cidade do Acará, no Nordeste paraense, amanhã tem a terceira Copa Samurai de Judô, que vai receber judocas de todas as classes, e tanto do Acará quanto de municípios vizinhos e também também aqui de Belém. Essas lutas serão disputadas na Escola 13 de Maio, no bairro Pantanal. E não custa lembrar que essa Copa também serve de seletiva para o Campeonato Brasileiro da categoria Júnior. 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
4: Campeonato Brasileiro da Série A, 19ª rodada, dia 23, uma quinta-feira, 19h30, na Neoquímica Arena, em São Paulo, capital, Corinthians e Clube do Remo, com Lucas Casagrande do Paraná, Guilherme Dias Camilo de Minas Gerais, Rafael Trombeta do Paraná, quarto árbitro, Alisson Sidney. Furtado do Tocantins, árbitro de vídeo, Charlie Wendy Straubitz Deret, de Santa Catarina.

0: Moisés Estevão de Moura Lima, do Rio Grande do Norte. Segunda-feira, 20 horas, no estádio Rei Pelé, em Maceió, nas Alagoas. CSA de Alagoas e Betim de Minas Gerais, com arbitragem paraense. Delson Fernando Freitas da Silva, Carlos Eduardo Galeno Benevides e Tânia Lopes da Silva. O árbitro paraense, Fernando Antônio Mendes de Sá de Nascimento Filho, termina hoje, na Espanha, o curso Pro Arbitragem FIFA 2026. E a partir de terça-feira, participará na Granja Comari da segunda fase do Pro CBF desta temporada. 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FETRACOM, a serviço dos trabalhadores comerciários. Zé Francisco, presidente, um sindicalista a serviço do povo. 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Administração Toninho Jogador. Proativa do Pará, capacitando jovens e adultos para o mercado de trabalho. Telefone 3717-1717. 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Pelo Campeonato Brasileiro da Série B, 17ª rodada, domingo, 18 horas, no estádio Antônio Ascioli, em Goiânia, Goiás, Atlético Goianiense e Fortaleza. O árbitro de vídeo será o paraense Luiz Diego Nascimento Lopes. Pela 18ª rodada, dia 17, a próxima sexta-feira, 19 horas, no estádio Independência, em Belo Horizonte, Minas Gerais, América Mineiro e Ceará, com arbitragem paraense de Fernando Antônio Mendes Salles, Nascimento Filho, Acácio Menezes Leão e Nayara Lucena Soares. Na Copa Pará de Futebol Feminino, Sub-15, primeira rodada, no Sergipe Campo 1, Boca Júnior 1, 6 para o Tiradentes, no Sergipe Campo 2, Paysandu 2, Cabano 0, no Sergipe Campo 3, Clube do Remo 14-0 para o Sport Brasil. A segunda rodada acontecerá a partir de terça-feira, 15h40 no Seju Campo 1, Tiradentes e Paysandu, com Elias Alves dos Santos Júnior, Denner Basílio Maciel de Souza, Gustavo Clay Araújo Lopes e Felipe de Oliveira Correia. No Seju Campo 2, Cabanos de Esporte Brasil, com Edmundo Matheus Luna Bentes, Thiago Elton Amaral de Souza, Francisca Ellen Andrade de Almeida e Danilo Pinheiro Leite. No Seju Campo 3, Clube do Remo e Boca Júnior, com Ricardo Júnior da Conceição Silva, Assunção, Camila Souza de Araújo, Marcela Furtado Henrique e Wellison de Freitas Dalmácio. Ainda não foram definidos os jogos do Paysandu pelo Campeonato Brasileiro da Série A3 Feminino e também no futebol da Copa do Brasil Sub-15. Hoje aconteceu a primeira sexta-feira de ponto facultativo na Casa do Futebol. Nas próximas sextas-feiras, dias 17, 24 e 31, também serão pontos facultativos. E o presidente Ricardo Luquipol viajará amanhã para Natal, onde vai acompanhar a delegação do Águia de Marabá. São as novidades da FPF aqui no programa As Últimas do Esporte. 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Aqui na Clube, segue as últimas do esporte. Eu volto já já com a agendinha. Até já.
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6: De volta no seu rádio aqui na Clube. Agora vamos falar do Águia de Marabá com você, Paulo Henrique.

0: Aquele abraço, boa noite para você, meu caro Magno Fernandes, amigos da Clube. Falando que o Azulão Marabaense chegou na manhã de hoje em Natal, a turma descansou e à tarde já foi treinar no centro de treinamento do América. Trabalhos de posicionamento, o técnico Luiz Carlos Vinck fazendo os ajustes necessários, inclusive com mudanças, a equipe vai mudar de sistema, vai para o 4-4-2, quatro homens no meio campo, que é para justamente fazer aquele jogo de excelência. Vai ter que buscar um ataque, mas também não vai deixar de se defender. Tem que se preocupar principalmente em se defender, claro, porque tem a vantagem, mas ele não quer que a equipe jogue lá atrás. Não quer baixar as linhas. Essas são as palavras do técnico Luiz Carlos Vinck. A ordem é buscar o gol, que é para ter tranquilidade. Este problema é que vinha acontecendo na primeira fase do Campeonato Brasileiro da Série D. É que o Águia baixava as linhas depois que obtinha vantagem. E ele não quer que isso aconteça, inclusive ralhando com alguns jogadores que baixam as linhas. Mas nós sabemos que o Águia tem uma equipe bem virtuosa, uma equipe bem voluntariosa. Bruno Limão tem uma função muito importante nesse jogo, assim como o jogador que vai entrar ali, que é o jogador Vitor Chaves. Ele é um volante que vai entrar no meio campo. O Águia vai com três volantes e, mesmo assim, vai ser liberado o jogador Felipe Pará, justamente para fazer a companhia lá na frente para PH e o jogador Alex Silva. Quem sai da equipe? Dois jogadores, Daniel Cruz e também o jogador, exatamente o Diogo Carlos, que fica como opção e tem uma função importante, que treinou esta observação. O técnico, o grande Luiz Carlos Vinck, que quer esse Diogo Carlos, quando entrar no decorrer da partida, buscar uma performance melhor pelo lado esquerdo, principalmente. O Diogo Carlos, que é um jogador muito técnico, muito leve, e o campo vai facilitar essa situação do Águia. Então, é esperar. O Águia precisa, sim, fazer esse trabalho de vitória. Vencendo, o Águia já vai passar aí para mais uma fase, e na outra já vai buscar com toda certeza o acesso. Se Deus quiser, vai dar tudo certo. O time provável, atenção aí, Magno, anote, anote. É este: Iago Haas, Bruno Limão, Dedé, Wendel e Wesley. O meio-campo com William Daltro, o jogador, o Vitor Chaves, Carlos Maia e Felipe Pará. O ataque com o PH e o Alex Silva. Essa formação, sem mistério, sem nada, para encarar a equipe do ABC de Natal, o elefante, o gigante lá do Nordeste. Mas o Águia está aqui, só voando, só na manha do Aranha, em busca desta classificação. Era abraçar meu grande amigo Jango, tá sempre na sintonia da Rádio Clube, meu amigo, o grande João Mauro, a turma toda lá no outeiro, que tem sempre uma audiência maravilhosa. Lobita, um abraço a todos vocês aí, que estão sempre na sintonia da Clube, tá bom? Meu caro Mauro, meu caro Mauro, e também meu grande amigo o Luiz Adalto, tá bom? Ah, eu quero dizer pra você que o Outeirense vem aí com força total. O Outeirense Esporte Clube. Aquele abraço e boa noite para você, meu caro Magno Fernandes.
1: Beleza, pura. Valeu, PH. Agora vamos destacar a seleção brasileira. É você, meu ídolo.
2: Alô, amigos da Clube. Uma sexta-feira de apresentação do novo técnico português Jorge Jesus, que passou com brilhantismo pelo Flamengo e foi técnico de Neymar no mundo árabe. Lá pelas tantas, na entrevista de 50 minutos, ele foi perguntado sobre Cristiano Ronaldo, que na Copa aqui dos Estados Unidos ficou na bronca com o técnico Roberto Martínez, que pediu demissão porque não jogava os 90 minutos. E aí ele citou Neymar, dizendo que falou para o Neymar que ele está acabado para o futebol. Vamos ouvir.
3: Lá vai uma frase minha. O jogo é que dita, não é? O jogo é que dita. Portanto, eu não posso ter uma certeza absoluta. O que é importante, nós treinadores, é o rendimento do atleta. Se o atleta não está a render, seja o jogador que for, se tiver que ser substituído é, se não tiver que ser substituído não é. Isso para mim o meu passado, o nome.

0: devido a problemas de lesão. Tá falado, meu ídolo, é com você.
1: Maravilha, meu ídolo, agora vamos falar do Guarani. Você, Francisco Urbano.
2: Um abraço, boa noite, Magno Fernandes, ouvintes sintonizados aqui nas últimas dois pontos. Vamos falar do Guarani Futebol Clube, vice-líder do Campeonato Brasileiro da terceira divisão, com 20 pontos ganhos. O time não vence há 3 partidas, vai tentar quebrar esse jejum diante do Paysandu Esporte Clube no próximo domingo, às 16 horas, no estádio da Curuzu, precisando pontuar, precisando pelo menos se manter na vice-liderança nesse jogo do próximo domingo, partida importante para a equipe do Guarani, que tem o segundo melhor mandante e o quarto melhor visitante na terceira divisão. O técnico Hélio Cizenando, ele comandou hoje pela manhã, no Brinco de Ouro da Princesa, o recreativo para os jogadores do Bugre Campineiro. E depois, a delegação almoçou e seguiu rumo a Belém do Pará. Por sinal, já se encontra o Guarani, a delegação do Guarani, em nossa capital. Amanhã haverá um treinamento pela parte da tarde. Só tem que não foi dito à imprensa, colocado à imprensa, onde vai treinar a equipe do Guarani para esse jogo importantíssimo diante do Paysandu Esporte Clube no próximo domingo às 16 horas no estádio da Curuzu. Dois jogadores à disposição, no caso o zagueiro Rafael, que foi expulso contra o Figueirense, não jogou diante da equipe do Floresta no empate em 0-0, lá do Brinco de Ouro da Princesa, e o atacante Mirandinha, esses dois jogadores à disposição. 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

0: frente Cachoeira e Maranhão. Poderá, evidentemente, ter alterações ou alteração o time do Guarani, minutos antes da partida diante do Paysandu Esporte Clube. É isso aí. Buga Campineira, a missão é somar pontos aqui em Belém do Pará. Se possível, uma vitória, porque quer a primeira colocação, quer voltar à primeira colocação do Campeonato Brasileiro da Série C. Olha, Igor Andrade sintonizado no programa As Últimas do Esporte, acompanhando aqui o Guarani e também o nosso querido amigo e irmão Gabriel Souza Castro. Galera, um grande abraço. Eu volto a falar do Guarani amanhã no programa Roda de Samba. Tchau.
1: Valeu, Urbano. Agora vamos destacar o clube do Remo aqui nas últimas. É contigo. Fala, ranqueado.
2: Boa noite, um grande abraço, meu caro Magno Fernandes. Hoje é sexta-feira, portanto, todo mundo aí se preparando aí, logicamente, para receber esse final de semana maravilhoso. Poderíamos, né, Magno, estar muito bem nessas finais aí, nas semifinais da Copa do Mundo. Infelizmente, cochilaram, né, os nossos milionários jogadores que estão sempre na Europa jogando, ganhando os milhões e deixou o Brasil de fora dessa. Mais uma Copa do Mundo. Mas não adianta chorar, agora é rever onde os erros aconteceram e dar a volta por cima em 4 anos, voltar, quem sabe, a decidir mais uma Copa do Mundo. Até aqui o Brasil tem 5 títulos mundiais, ninguém chegou a este feito. Mas vamos se preocupar que no, com o nosso clube do Remo, não é isso, Magno? O zagueiro Zé Ivaldo, ele passou o dia hoje fazendo seus exames, primeiras avaliações médicas, né? O doutor Jean Clay atendeu o atleta que veio lá do Santos, onde está o time do time do Neymar, né? Ele reserva lá, ficou no banco, mas jogou várias vezes como titular. O Magno conhece a ficha do atleta aí, né, Magno? E é um jogador que tem uma envergadura muito boa, vai bem na bola aérea e tomara que fortaleça cada vez mais, né? Porque o Remo até aqui tem um miolo de zaga formado pelo Marlon, que inclusive está pendurado com 2 cartões amarelos na Série A, e tem o Chamba, que também faz uma função de ala esquerda. Essa que é a grande realidade. Então, vamos aí receber muito bem o nosso zagueiro Zé Ivaldo, que é um conhecido nosso, várias competições nacionais, e agora emprestado pelo Santos Peixeiro para o Clube do Remo. Boa sorte para o Zé Ivaldo, que passou o dia todo hoje quase no NASP, fazendo os procedimentos legais. Olha, com relação ao lateral Cadu, ele será emprestado novamente ao Botafogo do Rio. Me disse hoje o Luiz Wagner, que é o executivo de futebol do Clube do Remo, trabalhando em cima desse novo empréstimo ao Fogão do Rio de Janeiro. Só que nesse empréstimo o Remo vai receber uma certa importância por mandar o jogador para lá. E fica sempre a compra do lateral, né, primeiro para o Botafogo. Vamos aguardar no final de tudo que o Cadu, se no final do contrato de mais 6 meses ele não ficar no Botafogo, pode servir sim ao Clube do Remo na temporada de 2027. Boa sorte para o Cadu, que é um bom menino. Olha, o Remo continua aí no mercado, essa que é a grande realidade. O Remo, que já trouxe agora o Zé Ivaldo, é o terceiro que vai entrar nessa nova janela aí, foi aberta aí no futebol brasileiro, né? Chegaram 3 jogadores, apenas recapitulando: o volante Edson Fernando, o zagueiro Matheus Felipe e agora o outro zagueiro, o nosso Zé Ivaldo. O Remo está querendo agora fortalecer, quer mais um jogador de meio campo e um atacante. É isso que o Remo pretende para fechar este ciclo de contratações para o restante da temporada. Não esqueça que o Clube do Remo voltará a jogar somente no próximo dia 23, em São Paulo, contra a equipe do Corinthians, na 19ª rodada do Campeonato Brasileiro. E o Remo tem 20 jogos aí para lutar, no mínimo, para se manter na elite do futebol brasileiro, que todo mundo está esperando. 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
3: 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Clube do Remo hoje pela manhã, técnico Condé, ele vem naquele seu planejamento, seu projeto aí, né, com relação ao time. Todo mundo sabe que ele está massificando aquela formação, eu tenho falado, eu tenho batido aqui, e eu não vou me enganar que será esta formação que ele vai voltar contra a equipe do Corinthians. Ali no gol, ou o Ivan, ou o Marcelo Rangel, que continua avançando no tratamento. Marcelinho, Marlo, Tchamba, Mike, Zé, o Edson, Patrick, Zé Ricardo e Vitor Bueno, né? O Zé Ricardo. Esses quatro daqui, né? E lá na frente tem Pikachu, tem Manga e tem Jajá. O time passa por aí, tá? Vai sobrar um dessa relação que eu bati aí para vocês, porque ele acha que o time tem chance, tem condições de evoluir, assim como fez no mês de maio, onde o Clube do Remo encerrou, inclusive, aquele na 18ª rodada contra a equipe do São Paulo, quando o Remo venceu por 1-0 com gol do Marcelinho. 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FN Fundações. Presidente Antônio Carlos Teixeira Tonhão, já aí firme e forte, reassumindo tudo, atento a tudo, né, Tonhão? E o Tonhão está sempre lá, tem o diretor financeiro, que é o nosso Marcelo Carneiro, sempre trabalharam juntos, dois, no Clube do Remo, e o Remo continua. Graças a Deus aí, o que deu muito respaldo, viu, Magno? Repercutiu muito a notícia que nós demos aqui na Rádio Clube do Pará com relação à certidão negativa concedida ao Clube do Remo pelo Tribunal de Justiça do Trabalho Federal. Repercutiu e muito, um know-how muito legal para o Clube do Remo. Remo tenta isso desde 2006, 2007, 2009, por aí, né? Tinha até um caso lá gravíssimo no Rio Grande do Sul, de jogadores que levaram o Clube do Remo à Justiça, e o Remo não conseguia sair dessa teia de aranha. Graças a Deus, o Remo hoje, que disputa quase todos os esportes olímpicos, agora está aí com tudo para grandes contratos de patrocínio com o governo federal, governo estadual, federal, está apto para fazer negociações o Clube do Remo. É isso aí, né? O Clube do Remo que tem aí, o nosso amigo também é o Antônio Cabral, que é controlador da governança do Clube do Remo, que é um cara que vem ajudando também o Tonhão nesses aspectos aí. E sem deixar de falar no departamento jurídico do Clube do Remo, o nosso Fonseca, o Gustavo Fonseca, ele está fora do Brasil, né? Está chegando de hoje para amanhã, e é um cara que tem trabalhado muito com os advogados do Clube do Remo também para chegar nessa condição de nada consta na Justiça do Trabalho Federal. Muito legal isso para o Clube do Remo. Prefeitura Municipal de Augusto Corrêa, administração do prefeito Estrela Nogueira, o pai da doutora Jordana Nogueira, COPM, um clube para chamar de seu. Domingo, festejo no COPM, a inauguração do novo Toboágua, os diretores que serão homenageados, principalmente o novo presidente, o Coronel Barra, o presidente do conselho do COPM, que é o Coronel Costa Júnior, música ao vivo, COPM em festa no próximo domingo, estarei lá acompanhando tudo. Nós que somos parceiros do COPM, a Rádio Clube do Pará, que estará também novamente na decisão do campeonato interno do COPM, um clube para chamar de seu. Domingo estarei lá ao lado dos companheiros Saulo Zaide, Laulito Miranda, o nosso Regica e também o nosso Hércules, tá certo? Estaremos lá prestigiando esta festa maravilhosa do COPM, um clube para chamar de seu. Deixa eu mandar um abraço pro meu amigo Eduardo da Belinha, lá em Porto de Mós. Homem diretor de esporte, vem comandando as competições, as modalidades esportivas lá em Porto de Mós. Um abraço também para a dona Beninha, que é a mãe do meu amigo Eduardo da Beninha. E o Pikachu? Pikachu foi o último entrevistado. Agora a Ascom entrevista os jogadores e manda para a turma da imprensa. Nós estamos aqui, né? Ouvi o Pikachu com relação àquelas jogadas pela direita, ele tem uma evolução pela direita, e aquela jogada que vem marcando na competição, aquela dobrada de Pikachu e Marcelinho pela direita. Hein, Pikachu?
4: Olha, jogar com o Marcelo, eu não vejo dificuldade nenhuma, né? Nesses últimos jogos, naquele mês de maio ali, a gente conseguiu fazer bons jogos com resultados, né? Foi um mês bastante positivo para a gente, né, em termos de resultado também. E lógico que isso te dá confiança, né? Então, já joguei na posição do Marcelo, então eu sei que é um jogador que ataca bastante, então consigo ali fazer algumas trocas com ele no próprio jogo, né? Às vezes ele está na frente e eu estou como lateral ou vice-versa. E também tem jogadores agora ali que a gente está trabalhando, né? Que o Vitor está caindo um pouquinho mais para aquele lado ali para a gente tentar ganhar mais superioridade ali sobre o adversário. E lógico que você participando ativamente no jogo, né, tocando na bola várias vezes, eu acho que isso vai ajudando o seu crescimento, vai ajudando no seu entrosamento. E eu acho que sim, esse lado direito é forte, mas a gente tem que ter também outras opções, porque hoje em dia todo mundo vê os nossos jogos e com certeza a gente vai ser bem marcado nos jogos que a gente tem pela frente. Então a gente tem que ter outras opções para tentar surpreender o adversário nos jogos que a gente tem.
3: Obrigado, Pikachu, pela sua presença aqui nas últimas. O Clube do Remo com a sua programação toda montada, viu, Magno? O Remo que treina amanhã pela manhã, repouso no domingo e na segunda-feira retorna. Vale ressaltar que na quinta-feira que vem, o Clube do Remo estará viajando para São Paulo, vai direto pro CT do Bragantino, lá em Bragança Paulista, e vai ficar treinando dia 18, faz o segundo jogo treino neste período de preparação, será contra a equipe do Ituano, lá em Itu. E no dia 23, fará o jogo contra o Corinthians, valendo pela 19ª rodada do Campeonato Brasileiro, e retorna para Belém para receber o Vitória da Bahia. É o Clube do Remo, todo programado, todo projetado. E que o nosso Luiz Wagner consiga contratar mais dois bons jogadores. E quer dizer que precisa de um jogador bom no meio de campo para reforçar, fortalecer cada vez mais do meio para frente, e mais um atacante que possa vir realmente ajudar o Clube do Remo a, no mínimo, se manter na competição de elite do futebol brasileiro. Daqui a pouquinho eu volto com a Gindinha do Leão, aqui nas últimas, meu caro Magno Fernandes.
5: Valeu, Cacheado. Aí as informações do Clube do Remo aqui nas últimas. Agora eu vou com o banco. É contigo. Fala aí, Maurício Bessa.

Chegando por aqui com o noticiário do Banco de Informações desta sexta, dentro das últimas do esporte para fechar essa semana. E bora começar falando sobre a Copa do Mundo, só que de clubes, meus amigos. Pois é, o Qatar, que foi o último anfitrião da Copa do Mundo de seleções, né? Antes do Mundial aqui de 2026, deve ser o próximo país a ser escolhido pela FIFA para ser a sede da próxima Copa do Mundo de clubes. Sim, no Qatar a gente teve a Copa do Mundo de 2022 de seleções e agora deve ser anunciado aí como a próxima sede, né, da Copa do Mundo de clubes, prevista para 2029. Aquela competição com 32 equipes, que podem até aumentar, viu? A FIFA está estudando isso também. Essa informação toda é do diário espanhol AS. Segundo o veículo, a entidade mundial estuda fazer a segunda edição do Super Mundial de Clubes entre dezembro e março, período de inverno do Hemisfério Norte. Vale lembrar que a Copa do Mundo de 2022 no Qatar a de seleções foi disputada entre novembro e dezembro. Então, apesar de estar sendo cotado aí como próximo país sede, o da próxima edição com outros países, como por exemplo o México, que na última quarta-feira, né, o presidente do México, a Claudia Sheinbaum, manifestou interesse para a entidade máxima do futebol de sediar essa Supercopa do Mundo, aí, né, a grande competição de clubes. E as conversas entre a FIFA e os clubes sobre o próximo torneio já teriam sido iniciadas, com o principal entrave discutido sendo aí, né, o calendário, visto que a maioria dos times da Europa tem uma pausa no inverno. É muito difícil fazer uma competição dessa com todos os clubes, porque os calendários são diferentes, as estações do ano são diferentes, tem clube que está de férias, outro que vai entrar de férias, outro que está na metade da temporada, outro que está começando, enfim, é aquela confusão toda. Além da definição da data, a FIFA também está discutindo aumentar o número de clubes participantes de 32 para 48. E assim, como foi feito, por exemplo, para essa Copa do Mundo, né? E segundo o veículo, a mudança aumentaria a quantidade de países participantes e seria aberta uma revisão no sistema atual de distribuição de vagas. E aí vai ter que mudar formato, como é que vão se classificar. O outro ponto debatido também, de acordo com o AS, é a alteração aí de realizar o torneio a cada 2 anos em vez de 4. Aí já é loucura, mas enfim, tá a hipótese aí, né? Essa hipótese é tratada como remota no momento, mas também não foi descartada. Vamos aguardar como será esse novo Mundial de Clubes, se é que ele vai ser reformulado, se vai ter mais seleções, onde ele vai ser, isso tudo ainda será definido, mas o Qatar se colocou à disposição para sediar também esse Super Mundial de Clubes. O Mundial de Clubes é com 32 times, se for para 64 será aí a grande novidade, vamos aguardar. Bom, ainda falando de publicações, só que saindo da Copa do Mundo de Clubes e voltando para a Copa do Mundo de Seleções, a gente teve ontem a França iniciando, né, as quartas de final. Hoje a gente já teve mais um jogo. É o seguinte, com esses jogos das quartas de finais iniciando, né, o jornal norte-americano The Athletic atualizou o ranking dos 50 melhores jogadores da Copa do Mundo. Pois é. Até então, dentre os destaques da lista estão, né, o Messi, que segue sendo líder do ranking, seguido pelo Mbappé, que ontem já deixou o dele, além de que o atacante Haaland, né, da Noruega, subiu 3 posições após eliminar a seleção brasileira. Atenção que é um ranking só

a do ontem é o quinto colocado, o Michael Olise da França é o sexto, o Bellingham da Inglaterra é o sétimo, o Vini Júnior é o oitavo, o Laporte da Espanha é o nono e o Cubarsí também da Espanha é o décimo. Na 11ª posição, Dembélé da França, que deve subir algumas posições com o gol de ontem, o Saibar, jogador do Marrocos, 12º, o Pamecano, 13º, Saliba, 14º, o Pamecano e o Saliba são jogadores franceses, o Diogo Costa, português, é o 16º, Lamine Yamal, que ainda está meio tímido nessa Copa do Mundo, né? O 16º desse ranking, o Julian Quiñones do México é o 17º, o Leandro Trossard da Bélgica é o 18º, outro também com grande potencial para subir algumas posições, o Declan Rice, que é outro que está meio tímido nessa Copa do Mundo, né? O jogador inglês está na 19ª colocação. O Oyarzabal, jogador da Espanha, está na 20ª posição. O Rodri da Espanha, 21º. Alvarado do México, 22º. Pedro da Espanha, 23º. Bruno Guimarães, jogador da Seleção Brasileira, 24º. Ismail Sarr, senegalês, 25º. O Folarin Balogun, dos Estados Unidos, 26º. Brahim Dias, marroquino, tinha um grande potencial. 25º, o Folarin Balogun dos Estados Unidos. 26º, Brahim Dias, marroquino.

0: top 30 da Copa do Mundo até aqui, que será atualizado assim que as quartas de finais acabarem. E com essa eu me despeço aqui nesta sexta, deixando um abraço a todos. Lembrando que estaremos de volta amanhã dentro do Sábado Esporte Clube, a partir das 16 horas, conto com a audiência de vocês. Um forte abraço e até lá!
1: Beleza, Bessa, tá aí as nacionais e internacionais. Bom, eu tô ficando por aqui. Agradecimentos ao Combo, assessorado hoje por ele, Paulinho Luz e Só. Tava aqui fazendo visagem, disque. Bom, eu volto amanhã. Amanhã tem o Mulher uma Bola aqui na Clube, né? Nas plataformas digitais. Amanhã também tem Copa do Mundo. E é claro, você vai ficar antenado com todas as emoções em 106.9 com o som da Rádio Bandeirantes. Agora, vocês irão ficar com os setoristas e a agendinha. Eu tô indo embora. Valeu, só valeu. A gente se encontra pelos ombros da bola. Boa noite, Brasil!
2: Paixandu é treinar e depois descansar no Sete Estrelas de Belém. No domingo, 16, a bola rola e o Papão vai pra cima, vai pro jogo, tentando reencontrar o caminho das vitórias pra começar diante do Guarani. Abraço!
3: Remo! Sábado! Remo que tem uma semana cheia de trabalho, inclusive com jogo treino na quarta-feira contra a Tornaluso Brasileira, quando venceu por 6-1. Agora faz trabalho pela manhã deste sábado e no domingo repouso, pernas pro ar, que ninguém de ferro. Um grande abraço e um bom sábado a todos. Tchau!
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5: Final de semana, com expectativa para mais um jogo do Paysandu no Campeonato Brasileiro e a decisão do Águia de Marabá contra o ABC na cidade de Natal. Amigo torcedor, uma boa madrugada, um final de semana abençoado por Deus. A todos, bom dia!
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8: E de volta aqui ao Brasil, o ministro do Supremo, Flávio Dino, mandou bloquear quase 120 milhões de reais do presidente do PL por um suposto esquema com emendas parlamentares. Valdemar Costa Neto nega as irregularidades.
9: A Polícia Federal afirma que identificou indícios de que o presidente nacional do PL, mesmo sem mandato, atuou em conjunto com três servidores da Câmara para definir o destino de pelo menos 21 emendas parlamentares. Somadas, elas chegam a 119 milhões de reais. Os servidores são Nara Brum, ligada à liderança do PL na Câmara, Garigan Amarante Pinto, advogado também ligado ao partido, e Mariângela Fialec, conhecida como Tuca, ela já foi alvo da mesma investigação no final do ano passado. Os indícios de envolvimento de Valdemar surgiram a partir da perícia no celular de Mariângela, apreendido em dezembro. Em mensagens trocadas entre os servidores, o nome dele é citado. Em uma das mensagens, Garigan diz: marquei com o Valdemar amanhã 10h30. Acho que ele vai jogar no turismo os 24. Pode ser? Segundo a PF, seriam 24 milhões em emendas. No dia seguinte, Garigan pergunta a Mariângela se o valor do presidente Valdemar já havia sido fechado. Ela responde: se puder trocar tudo turismo, ótimo. Na sequência, o advogado diz: 24 milhões, tá bom. Em outra mensagem, Nara diz a Mariângela que Valdemar pede troca e indicações de emendas. Com base nos relatos da PF, o ministro do Supremo, Flávio Dino, determinou a suspensão da execução das emendas parlamentares que ainda não foram pagas e ordenou o bloqueio de 119 bilhões em bens de Valdemar Costa Neto para eventual ressarcimento. Na decisão, Dino ressaltou que a apuração mostrou que as emendas eram encaminhadas com a indicação falsa de deputados federais, como solicitantes, para dar aparência de legalidade a pedidos feitos, na verdade, por alguém que não era parlamentar. Em nota, a defesa de Valdemar nega irregularidades e afirma que a decisão é baseada em suposições e criminaliza a atuação político-partidária. Os advogados sustentam que o diálogo entre dirigentes partidários e parlamentares faz parte da atividade política e

0: por si só, não configura crime. A defesa se diz preocupada com o bloqueio do patrimônio de Valdemar e lamentou a divulgação de uma investigação ainda em fase preliminar, especialmente em um momento de sensibilidade institucional e eleitoral.
1: E temos um convidado aqui para falarmos mais sobre essa operação de hoje e os desdobramentos dessa ação no campo político, o cientista político Leandro Gabbiati está com a gente aqui. Obrigado, Gabbiati, e boa noite.
2: Boa noite, Vitor. Um prazer estar com vocês.
1: Ô, Gabbiati, em primeiro lugar, isso afeta a pré-candidatura do senador Flávio Bolsonaro à presidência da República? O fato de uma ação atingir o presidente do partido do senador acaba respingando na pré-candidatura?
2: Eu te diria que inicialmente a sensação pode ser de mais uma agenda problemática dentro do PL, mas que não impacta, não envolve diretamente o senador Flávio Bolsonaro. Essa agenda, essa questão de hoje quanto a emendas se limita ao presidente, e aqui sendo sincero contigo, nessa profusão de assuntos políticos, de problemas quanto a gasto, orçamento, questões sobre divisões internas até dentro do PL, caso Master, esse assunto provavelmente, eu imagino, ele tem obviamente uma notoriedade hoje e provavelmente também no início da próxima semana, mas tudo indica que não tem toda essa gravidade, pelo menos por enquanto, e que novos fatos políticos tendem a ofuscar essa agenda que hoje demanda atenção vinculada ao ministro Gino e ao presidente do PL, Valdemar da Costa Neto.
1: O próprio senador fez uma defesa pública do Valdemar, era de se duvidar, né? Ou pelo menos se questionar, será que Flávio vai fazer essa defesa pública, vai colocar o seu capital à disposição para fazer essa defesa do nome de Valdemar, e fez, né? Ele foi às redes sociais, disse que há uma perseguição política, que a Polícia Federal, que não se ocupa, por exemplo, do caso do Lulinha, o filho do presidente Lula, está se ocupando dessa investigação, disse que é natural da atividade de um dirigente partidário, então houve essa defesa. Como é que a gente pode interpretar isso? Significa que, de fato, tem uma proximidade, uma, talvez, gratidão do senador Flávio a Valdemar, Gabbiati?
2: Vamos lá, presidentes de partido sempre foram relevantes na política brasileira. Quando você fala especificamente do Valdemar, que é presidente do partido que tem a maior bancada na Câmara dos Deputados e uma bancada muito importante no Senado, logicamente estamos falando de uma figura relevante na República, inclusive. Então, é natural que Flávio, pré-candidato à presidência da República pelo PL, faça uma defesa corporativa como fez. E, logicamente, eu imagino até também, obviamente, outros presidentes de partido ou parlamentares de outros partidos, imagino, não virão a público se pronunciar para defender o Valdemar, mas aqui estamos falando também de uma questão corporativa em relação à Câmara dos Deputados. Ou seja, este episódio e esta decisão do Gino, que vem avançando nessa questão de dar mais transparência às emendas, de cuidar do gasto público. Vamos lembrar que o Gino também vem levando adiante esse processo sobre os chamados penduricalhos no Poder Judiciário, principalmente. Então, o Gino vem reforçando essa agenda. Essa agenda, logicamente, lhe causa atritos institucionais. Neste caso, ele abre um novo capítulo que envolve a Câmara dos Deputados. E é evidente, aqui eu reforço, é provável que isso aqui gere até um novo atrito com a casa, com outros líderes partidários, com outros presidentes de partidos. Importante, a Câmara está entrando na próxima semana já em recesso legislativo e justamente esse afastamento dos parlamentares de Brasília tende a talvez não impactar se a gente tivesse o Congresso Nacional funcionando normalmente.
1: E você imagina, Gabbiati, que isso acabe gerando um alerta, você até falava, né, sobre os outros presidentes de partidos, acabe gerando um alerta geral, afinal de contas, isso que, do qual Valdemar Costa Neto é acusado, imagino que seja uma prática, talvez não ostensiva, mas que, de certa forma, em outros níveis, aconteça também em outras legendas, ou seja, o presidente do partido direcione, ou pelo menos faça pedidos, dê orientações aos seus deputados, aos seus senadores, sobre como eles devem manejar as emendas parlamentares, que haja, por exemplo, recompensas, gestos de agradecimento, enfim. Isso certamente deve fazer parte da política partidária, especialmente nesse contexto que o Brasil vive hoje, né, em que uma parte muito grande do orçamento é comandada pelo Congresso Nacional, não exatamente pelo governo federal. Então, com esse dinheirão todo na mão do Congresso Nacional, imagino que os presidentes das legendas, claro, queiram usar os seus parlamentares para fazer as suas vontades. Isso que aconteceu com o Valdemar acaba gerando uma preocupação e um alerta também em outros dirigentes, Gabiati?
2: Eu te diria que sim, principalmente pelo timing. Válido lembrar que estamos a poucos dias do início das convenções partidárias que vão confirmar os candidatos que disputarão diversos cargos no âmbito estadual e no âmbito federal. E, logicamente, a preocupação vem naturalmente. Agora, ponto importante em que, inclusive, a defesa de Valdemar destaca, e eles não deixam de estar errados de alguma forma, o presidente do partido tem essa função natural de articular recursos orçamentários dentro da bancada. Por outro lado, o Gino faz um contraponto. Ok, claro, lógico que o presidente de partido, ele participa dessas negociações. Agora, o presidente de partido não é parlamentar, ainda que ele tenha um poder muito grande, até maior do que muitos parlamentares. Mas o que o Gino aponta é essa falta de cuidado, justamente de ter uma pessoa que não tem mandato e que não tem controle legal sobre o orçamento, participando diretamente do encaminhamento de recursos orçamentários para diversos âmbitos. Então, certamente o Gino abre mais uma, vamos dizer, uma janela, né, de atrito entre a Câmara dos Deputados, entre o Congresso Nacional, eu diria, com foco justamente agora na questão partidária. Vamos ter que aguardar, logicamente, desdobramentos e ver justamente como é que, eventualmente, outros presidentes de legendas vão se posicionar ou vão reagir. Eu imagino preliminarmente que não haverá uma reação formal, mas os bastidores, a situação, certamente é de preocupação.
1: E, além disso, Gabiati, a rigor, como você falou aqui, o dinheiro das emendas parlamentares teria que ser gerenciado pelo parlamentar. É de responsabilidade, claro, de quem tem o mandato. Então, será que essa operação ou essa investida do ministro Flávio Dino, ela pode se estender também para os parlamentares do PL, seja deputados ou senadores, mas que, enfim, tenham tido os gabinetes envolvidos nesse direcionamento de recursos numa etapa posterior, além do próprio Valdemar? É possível que parlamentares do PL também sejam alvos?
2: O que a gente observa aqui, Vitor, não é talvez uma questão. Obviamente, temos agora, neste caso, o Partido Liberal em foco, ok? Mas o Flávio Dino não tem, talvez, trabalhado especificamente tendo como alvo um determinado partido. Ele tem apontado de forma geral a essa prática de negociação de emendas ou de alocamento de recursos, tratando a falta de transparência, né? Aqui o Dino abre um novo capítulo que foca não só na falta de transparência, mas justamente nessa divisa muito fina, nessa fronteira muito fina entre o papel do presidente do partido e o papel do próprio parlamentar, que deveria ser o responsável por fazer essa gestão, legalmente falando, quanto à destinação de recursos. É mais um capítulo, cria mais um atrito nessa disputa que envolve orçamento, recursos públicos, que envolve controle de constitucionalidade, né, no plano jurídico, e que envolve, logicamente, uma questão política que tem a ver com justamente como é que os poderes da República funcionam hoje, essa relação entre o poder executivo e o poder legislativo, tendo o orçamento como espaço de disputa, tem mudado muito. O Congresso hoje está muito forte. E, obviamente, aqui eu estou especulando, mas tudo indica que Dino aponta a transparência do uso dos recursos orçamentários, mas a gente não tem como deixar de fazer uma leitura quanto a o convívio e o relacionamento do executivo e do legislativo nesse controle de recursos. É uma agenda que certamente terá outros desdobramentos e que o Gino deverá continuar avançando para tentar, de alguma forma, sanear essa questão de destinação de recursos orçamentários.
1: Muito bem, Gabiati, obrigado pela presença aqui e uma ótima noite, bom final de semana.
2: Boa noite e abraço.
1: Um abraço, até mais. E um levantamento do Instituto Sou da Paz aponta que 6 em cada 10 homicídios no Brasil ficam sem solução. E sem estudos sobre as motivações que levaram aos assassinatos, não é possível definir políticas públicas para o combate à violência, uma das principais preocupações dos brasileiros. Esse é o destaque de hoje do comentário do âncora do Jornal da Band, Eduardo Eneg.
3: A impunidade dos criminosos nasce da justiça? É culpa das leis? Esquece isso. Saiu nessa semana um estudo que desmonta o discurso simplório. A impunidade brasileira começa quando o Estado não descobre quem comete crime nesse país. Claro que a justiça é lenta, a legislação criminal tem muito que melhorar, mas olha o que descobriu o Instituto Sou da Paz, que analisou o esclarecimento de homicídios nos estados. Tem estado que esclarece mais de 80% dos assassinatos. Em outros, a chance de um homicídio virar uma denúncia do Ministério Público mal passa de 1 em 10. Dependendo de onde o crime acontece, matar quase não tem risco. De forma que segurança pública é hoje a área em que o Brasil mais improvisa e também a que as autoridades menos se dedicam. Mais de 40 mil pessoas são assassinadas por ano e tem mais de 17 mil mortes classificadas como mortes violentas de causa indefinida. Os pesquisadores dizem que quase metade desse número é homicídio. Aí você soma tudo e dá quase 6 Boeings 737 lotados caindo toda semana. É uma matança sem paralelo no mundo. A gente sabe quase nada sobre essas mortes. Sabe quem morreu, mas na maioria dos casos não descobre quem matou. E sem isso não sabe por que matou. Sem estudo sobre motivação, como é que é possível definir uma política pública para evitar o crime? No estudo do Sou da Paz, o feminicídio aparece com taxas maiores de esclarecimento. Mas, claro, deixa mais rastros. Autor e vítima se conheciam. Em geral, tem histórico de violência, às vezes até medida protetiva. Agora, pega outro tipo de caso. Dois sujeitos numa moto de capacete fuzilam uma pessoa e fogem. Moto roubada, placa adulterada, arma raspada. Você não sabe se foi acerto de facção, se foi cobrança de dívida, se foi encomenda. Só dá para saber com perícia de qualidade, com inteligência, banco de dados, balística, investigadores especializados, e a gente não tem isso. Você vai para o Reino Unido, cada homicídio entra num banco nacional que registra quem morreu, quem foi acusado, a relação entre eles, em que circunstância o crime aconteceu. As autoridades sabem dizer quantas mortes foram provocadas por vingança, por discussão, por conflito doméstico, por roubo. Aqui vira tudo um troço chamado homicídio. É como se um hospital registrasse a morte do paciente, mas não informasse se ele morreu de infarto, câncer ou AVC. Aí, sem saber nada, sobra o quê? Especulação. A esquerda falando que violência vem de pobreza, de desigualdade, sendo que tem país mais pobre e tão desigual quanto o Brasil, com taxas de homicídio menores. A direita falando em endurecer as leis, em colocar mais polícia nas ruas, sendo que tem estado com mais polícia e taxa de homicídio mais alta do que estado com menos polícia. Enquanto a gente seguir discutindo o fenômeno sem estudar, o Brasil vai continuar produzindo políticas absolutamente ineficazes. Justiça lenta, leis ruins, são problemas reais, mas só entram em cena quando o criminoso é identificado. E no Brasil ele não é identificado. Será que precisa desenhar para os governantes se mexerem?
1: Valeu, Eneg. Hora do intervalo e na volta, outras informações. Seguimos juntos. 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

Câmara dos Deputados oficializa a perda de mandato de Paulão e Daiane Bittencourt. Mudança ocorre por conta da retotalização de votos, um novo cálculo feito pela Justiça Eleitoral para definir a distribuição das vagas quando há alteração na quantidade de votos considerados válidos. Governo adia linha de crédito do programa Move Brasil para o dia 27 de julho. Medida afeta diretamente empregadores e motoristas de aplicativos em todo o território. Instituto Nacional do Seguro Social organiza mutirão de perícia médica nesse final de semana. A ação busca reduzir filas de atendimento e acelerar concessão de benefícios.

0: depois de anunciar o fim do cessar-fogo com o Irã, Donald Trump indicou agora que as negociações podem sim ser retomadas.
1: Os bombardeios dos últimos dias na costa iraniana e em bases americanas mostram que o conflito ainda está bem longe de um desfecho. Donald Trump disse que o Irã pediu a retomada das negociações e que os Estados Unidos aceitaram conversar, mas deixou claro que o cessar-fogo acabou. O Irã negou que tenha solicitado novas reuniões e chamou a declaração de Trump de fake news. A Casa Branca também anunciou novas sanções ao Irã. Os alvos são um banqueiro radicado em Dubai, considerado financiador do líder supremo Mojtaba Khamenei, além de outras 13 pessoas e organizações. Os novos ataques praticamente enterraram o cessar-fogo, mas uma reformulação no acordo assinado há 3 semanas pode ser justamente o objetivo do governo americano. Uma reportagem do Wall Street Journal afirma que uma cláusula do documento sobre a navegação pelo Estreito de Hormuz foi escrita de forma ambígua. O trecho em questão determina que o Irã deve fazer arranjos para garantir a passagem segura de embarcações e trabalhar em conjunto com Omã na futura administração do canal. Para os Estados Unidos e seus aliados no Golfo, isso significa apenas assegurar a livre navegação. Mas o Irã sustenta que o texto lhe garante um papel de liderança sobre Hormuz, abrindo margem para a cobrança de pedágios em uma região considerada vital para o comércio global de energia. Em meio à nova escalada de tensões, fontes ligadas à Casa Branca confirmaram o recebimento de informações da inteligência de Israel sobre um suposto plano do Irã para matar Donald Trump. Em entrevista ao tabloide New York Post, o presidente comentou o assunto. Trump disse que deixou instruções permanentes às Forças Armadas americanas para realizarem um ataque de proporções sem precedentes ao Irã, caso ele seja assassinado.
0: E agora ao vivo eu converso com o professor Manuel Furriella, professor de Relações Internacionais e Direito Internacional. Obrigado, professor. Boa noite.
2: Boa noite.
0: Acredita, professor, nessa nova rodada de negociações agora com a retomada da guerra? O presidente americano Donald Trump falando que volta a haver a possibilidade de uma solução diplomática, de que isso seja resolvido com um acordo de paz. De fato, é viável esse caminho, professor?
2: Bom, primeiro que o armistício, o acordo que é de cessar fogo, ele serve para facilitar as negociações. Então, quando você tem as partes conversando, buscando uma composição

0: cessar fogo, mas isso não impede que haja ainda uma tentativa de composição. Aqui lembrando que, apesar de tanta dificuldade, é a primeira vez desde 1979, quando o governo dos Ayatollah se instalou no Irã, que as partes conversam, que os Estados Unidos mantêm algum nível de diálogo, Israel também com o país persa.
1: E, professor, em relação ao programa nuclear do Irã, que era lá atrás, pelo menos, apontado pelo governo americano como a justificativa principal, ou uma das justificativas para o início da guerra, os Estados Unidos falavam do que seria uma ameaça global representada pela falta de transparência, pela falta de acesso dos observadores às instalações nucleares do Irã. Isso vai aparecer nesse acordo? Existe essa possibilidade ou não? Lhe parece distante nesse momento esse caminho, professor?
0: Esse ponto, um dos pontos centrais. Não há como sair uma composição sem que se preveja o fim desse procedimento, desse processo de desenvolvimento nuclear. Apesar do Irã alegar que é para fins não bélicos, né, seria para fins pacíficos o desenvolvimento nuclear, ou seja, né, para fins de saúde, para fins de pesquisa, de geração de energia, o ponto é que se sabe que aos níveis que tem sido enriquecido o urânio nesses processos desenvolvidos de pesquisa pelo Irã, não podem ser para fins pacíficos. E seria um enorme risco para a comunidade internacional ter um décimo estado, um décimo país, já que existem nove com armamentos nucleares mundo afora. Então, aqui a gente tem que deixar muito claro que os Estados Unidos não têm como fazer algum acordo com o Irã com o risco de que ele desenvolva um armamento nuclear. E também a Israel, imagine só, tendo ali um país próximo com um armamento nuclear, um país que tem um regime hostil aos seus interesses. E, por fim, é de interesse da comunidade internacional que não haja esse desenvolvimento também. E a própria ONU já diagnosticou, e não é de hoje, que esse projeto não tem fins pacíficos. Tanto é verdade que o Irã sofre por sanções, também sanções internacionais autorizadas pelas Nações Unidas. Então, não é verdade e não é um ponto não constatado pela comunidade internacional que esse projeto não tenha fins bélicos. Tem sim, e há uma identificação das Nações Unidas, dos Estados Unidos, de Israel, e também de que coloque em risco a comunidade internacional. Não há como sair acordo sem que esse ponto seja abordado. E também sendo certo que foi objeto, ainda na gestão Obama, de um acordo mediado pela União Europeia, que chegou a abordar esta questão. Então, este é um ponto crucial, um dos pontos fundamentais para qualquer composição. Sem ele, não tem acordo.
1: Bom, professor, a China, queria ouvi-lo sobre a participação dessa potência tão relevante em praticamente tudo que acontece no mundo, né? Qualquer relação entre dois países tem, em algum momento, o envolvimento da China. Queria saber do senhor exatamente nesse caso, da guerra do Irã, qual é o envolvimento da China e se para a China é interessante ou não essa retomada da guerra que tivemos essa semana.
0: Bom, a China é a segunda maior economia mundial, forte importadora de petróleo, principalmente do Oriente Médio, tem importado inclusive também do Brasil. Eu estive lá há poucos dias atrás, acabei de chegar de uma longa viagem de negócios e acadêmica àquele país. Eles buscam fornecedores adicionais, como é o caso do Brasil, que não é um grande exportador ainda, né? Mas buscando o quê? A China buscando trazer aí uma variedade, né, de fornecedores de petróleo, justamente porque ela é fortemente impactada por esse bloqueio ao Estreito de Hormuz. Então, sim, a China tem um interesse fundamental no fim do conflito. Aqui lembrando que há uma aliança entre a China e o Irã, eles têm uma relação próxima, uma relação amistosa. A China, ela só não ingressa a favor do Irã neste conflito porque o projeto chinês, ainda pelo menos até agora, para fins geopolíticos, não prevê o envolvimento militar em conflitos desta dimensão. Então, é por isso que ela não se envolve diretamente militarmente, mas o interesse econômico é fundamental. E aqui nesse jogo, ela tem força para pressionar o Irã. Porque imagine só, se a China decidisse suspender importações do Irã em definitivo, ou pressionar economicamente, mediante os acordos que tem com aquele país, ela teria um grande poder, né, de influenciar o Irã em algum tipo de decisão. Por enquanto, ela não chegou neste nível. Ela não chegou no ponto ainda de tentar pressionar o Irã a alguma composição. Mas o interesse econômico é fundamental. Se o conflito continuar se prolongando, pode ser que a China também tenha que se pronunciar e se envolver. E terá efeito muito importante caso ela tome essa decisão, por conta do peso econômico que tem e dos seus interesses no Oriente Médio, principalmente no seu relacionamento com o país persa.
1: E falando da questão militar, professor, qual é a situação de momento agora nessa nova etapa da guerra? O Irã tinha surpreendido no começo, né? Ofereceu aos Estados Unidos uma resistência muito maior do que se imaginava. Donald Trump falava de uma operação de 5 semanas, durou muito mais que isso, já são mais de 4 meses. E nesse momento, o Irã tem ainda capacidade de continuar resistindo a essa ofensiva americana? Como foi essa resistência inicial e qual é a situação agora, professor?
0: Existem 3 pontos principais sobre esse aspecto. O primeiro é de que aqueles que imaginavam que, a partir do momento que as principais lideranças religiosas, que têm muito poder político no Irã, né, o caso dos ayatolás, militares, ao elas serem liquidadas, que o regime iria cair junto com elas, que o regime iria acabar. O que acontece é que o regime instituído no Irã, ele é resiliente. Foi criado um sistema de substituição de autoridades que faz com que, mesmo elas sendo liquidadas, e elas foram em várias oportunidades, que o regime ele tem uma substituição de lideranças, ou seja, persiste o mesmo sistema político. Então, esse é um dos aspectos. O outro é de que o Irã guarda ainda importante arsenal a ser utilizado. Ele não tem poder de vencer os Estados Unidos nem Israel militarmente. No caso de Israel, a única superioridade que o Irã tem em relação àquele país é que ele tem contingente militar, coisa que o Israel, por conta da sua reduzida população, tem uma limitação. Agora, em termos tecnológicos, Israel é superior e os Estados Unidos nem se fale. De qualquer forma, ela ainda mantém, o Irã ainda mantém alguns armamentos mais sofisticados não utilizados, principalmente mísseis balísticos. Então, isso permite algum nível de resistência, mas não permite vencer a guerra. Mas o mais importante, aqui é o meu terceiro ponto, é que o Irã ele conduz o conflito de uma forma considerada, né, em análises internacionais, como guerra assimétrica. O que é uma guerra assimétrica? É aquela onde você não tem confronto tradicional, clássico, entre forças militares. Então, a gente teve em várias guerras, como na Segunda Guerra Militar, por exemplo, onde as forças militares estavam em campo e elas se enfrentavam diretamente. O assimétrico é aquele que tem conflito no inesperado. E o que o Irã tem feito? Ele tem atacado embarcações ou ameaçado atacar no Estreito de Hormuz e tem condições de causar muitos estragos a essas embarcações. Esse clima de incerteza faz com que não haja navegação. Então, o Estreito de Hormuz e o potencial que o Irã tem de atacar as embarcações é que faz com que ele tenha uma barganha ainda nessa negociação. Tanto é verdade que a gente viu que ele teve condições de bloquear o fluxo de embarcações pelo estreito, mesmo com tantos ataques que sofreu dos Estados Unidos e do Irã. Então, esse é ainda o grande trunfo do Irã. Se os Estados Unidos tivessem poder de desmobilizar o Irã militarmente e esse tipo de ataque não ocorresse, sim, aí haveria uma subjugação do Irã e as negociações seriam mais a favor dos Estados Unidos. Mas não é o que temos no momento. Ele ainda tem o poder de barganha pela guerra do inesperado, pela guerra assimétrica.
1: Bem, professor, obrigado mais uma vez pela presença aqui. Sempre bom ouvi-lo. Ótima noite. Bom final de semana.
0: Um ótimo final de semana a todos.
1: Valeu, obrigado. Até uma próxima. E olha, uma cidade no Irã ainda tenta superar o trauma causado por um bombardeio que deixou mais de 20 mortos no começo da guerra. A repórter Stephanie Costa foi até lá conferir.
2: Bom, estou aqui na cidade de Lamar, fica aproximadamente 200 quilômetros do Estreito de Hormuz. Foi aqui que, no dia 28 de fevereiro, Estados Unidos e Israel atacaram pela primeira vez o Irã. matando 21 pessoas e ferindo 170, entre elas muitas crianças e adolescentes, porque um dos pontos atingidos aqui nessa cidade foi um centro poliesportivo, onde muitos jovens universitários estavam treinando no momento. E foi aqui também que Israel e Estados Unidos utilizaram uma bomba de fragmentação, né, que é aquela bomba que antes de tocar no solo, ela fragmenta, né, e atinge vários alvos. Então, quando a gente anda aqui pelas ruas, a gente consegue ver as marcas, né, dos mísseis que atingiram várias pessoas ao mesmo tempo. E também há relatos aqui dos médicos, né, que atenderam as vítimas, de que muitas pessoas chegavam até o hospital aparentemente sem nenhum ferimento, né, apenas com ferimentos leves, mas por dentro o estrago era muito grande. E até hoje a cidade carrega um trauma muito grande, né, porque foi um dos ataques mais agressivos. Os Estados Unidos negam a utilização dessa bomba de fragmentação, entretanto o governo iraniano denunciou, dizendo que isso é mais um crime de guerra contra o povo iraniano, né, e outras investigações independentes, né, de grandes jornais como o New York Times revelaram, né, através das imagens do dia do bombardeio, que realmente o míssil utilizado é um míssil de fragmentação que atinge vários pontos e que não deveria ser utilizado em áreas civis e residenciais.
1: E na Argentina, um ex-agente da Polícia Federal reagiu a uma tentativa de assalto usando a arma que estava com a mulher dele e matou um dos ladrões.
3: O policial aposentado de 71 anos tinha acabado de chegar com a mulher em casa. Ao sair do carro, ele é abordado pelos ladrões. Um deles aponta a arma. Logo depois, o criminoso obriga a mulher a entregar a bolsa, mas ela resiste e é derrubada no chão. O policial também cai e, nesse momento, ele pega a arma que estava na cintura da mulher e dispara contra os bandidos. Um ladrão levou dois tiros e caiu ao tentar fugir. Ele morreu na rua. O outro assaltante conseguiu escapar e a polícia segue atrás dele. O policial e a esposa não se feriram. A arma do bandido era falsa.
1: E o presidente da Argentina, Javier Milei, afirmou que viajará ao Brasil no dia 25 de julho para apoiar a pré-candidatura de Flávio Bolsonaro à presidência da República. A declaração foi dada nesta sexta-feira em entrevista a uma rádio argentina. Milei disse que estará em São Paulo para participar da cerimônia de oficialização da candidatura de Flávio pelo Partido Liberal. O argentino disse que vai também a Brasília, onde visitará o ex-presidente Jair Bolsonaro, que cumpre prisão domiciliar. Flávio esteve em Buenos Aires no final de junho, quando os dois se reuniram e exaltaram o avanço da agenda conservadora na América Latina. Além da viagem ao Brasil, Milei confirmou presença nas cerimônias de posse de presidentes de direita no Peru e na Colômbia, marcadas para os próximos meses. E falando em eleições, hora de acompanhar como foi o dia dos pré-candidatos à presidência da República.
4: O senador Flávio Bolsonaro participa agora à noite, em Fortaleza, do lançamento da pré-candidatura de Alcides Fernandes, do PL, escolhido por ele para a disputa ao Senado pelo Ceará. Fernandes ocupa a vaga que seria da deputada federal Priscila Costa, um nome apoiado por Michele Bolsonaro. O evento foi anunciado depois do vídeo publicado por Michele questionando a decisão do partido no estado. A substituição e a aliança com Ciro Gomes, pré-candidato ao governo do Ceará, foram o estopim da crise entre Flávio e a ex-primeira-dama. O acordo com o PSDB, atual partido de Ciro, prevê que o PL indique apenas uma das duas vagas em disputa ao Senado. Antes do evento, Flávio Bolsonaro visitou uma região em Fortaleza onde os moradores teriam sido expulsos por facções criminosas.
5: Um dos maiores problemas que o Brasil tem hoje é a atuação de facções narcoterroristas que estão simplesmente dominando territórios. Esse aqui é mais um território que eles dominaram há um tempo atrás e simplesmente está abandonado hoje em dia, virou um bairro fantasma.
4: Ainda sobre a candidatura de Flávio, a Federação União Brasil PP sinalizou que não deve apoiar o senador no primeiro turno. Em Brasília, o presidente Lula reuniu ministros e representantes do setor privado para tratar da gestão de minerais estratégicos. A ideia é que o governo elabore um plano para ampliar os investimentos e posicionar o Brasil como um dos principais atores desse mercado, hoje liderado pela China. A proposta deve sair após a aprovação do marco legal sobre o tema, que está em discussão no Congresso.
6: Se o Trump está preocupado com a China, pode começar preocupado com o Brasil, que nós vamos ser detentor de fazer as mesmas coisas ou mais qualificadas que o chinês faz. Nós não queremos ser vendedor de matéria-prima. Nós queremos ser exportador de inteligência, de conhecimento.
4: O pré-candidato do PSD, Ronaldo Caiado, cumpriu agenda no Rio de Janeiro. Se reuniu com representantes do Instituto Brasileiro de Petróleo, Gás e Biocombustíveis. Caiado disse que pretende usar a experiência como governador para reforçar o combate à violência e ao avanço do crime organizado. Romeu Zema, pré-candidato do Novo, cumpriu agenda em Belo Horizonte. Pela manhã, se reuniu com seu ex-vice, o atual governador de Minas Gerais, Matheus Simões, que terá o apoio do Novo em outubro. Renan Santos, do Missão, não teve agenda pública nesta sexta-feira.
1: E a Justiça Eleitoral já começou a convocar os mesários para trabalhar nas eleições de outubro.
7: Esse ano, a Tatiana se candidatou para ser mesária pela primeira vez. A convocação veio há 2 semanas, por telefone.
8: Tem uma parte também que eu posso estar ajudando, porque eu acabei de fazer um curso de Libras, então eu creio que se chegar um surdo lá, eu vou conseguir ajudar ele a votar.
7: O número de mesários que vão trabalhar nas eleições deste ano ainda não foi divulgado. Os juízes eleitorais têm até o dia 5 de agosto para publicar os editais com a relação de todos os convocados. As eleições de 2022 contaram com cerca de 1 milhão e 500 mil voluntários.
9: Considerando que a gente tem o banco de dados dos mesários de eleições anteriores e mais o banco de dados dos voluntários, a Justiça Eleitoral consegue fazer a convocação para as mesas funcionarem corretamente. E a legislação ainda garante que para cada dia de convocação o mesário obtém 2 dias de folga no trabalho.
7: Quem for convocado e não puder comparecer tem 30 dias para informar a Justiça Eleitoral. Se o mesário faltar no dia da eleição,
9: fica sujeito à aplicação de uma multa que o próprio juiz, analisando as condições ali, aplica para o mesário para que ele depois pague isso e fique quite com a Justiça Eleitoral.
1: E ainda falando dos preparativos para a eleição, 7 estados pediram reforço de tropas federais para garantir a segurança nas eleições.
10: Urnas eletrônicas transportadas em veículos blindados e mudança de endereço em sessões de votação. O avanço de organizações criminosas é uma ameaça para a realização de uma eleição. De olho nisso, 7 estados já apresentaram pedidos de ajuda federal para o reforço na segurança nos dias das votações deste ano. Acre, Amapá, Amazonas, Mato Grosso do Sul, Roraima e Rio de Janeiro. O Tribunal Regional Eleitoral do Rio de Janeiro aceitou o pedido de reforço feito pelo governo estadual. O presidente do tribunal disse que o estado se encontra em uma situação de controle territorial armado e ameaça à soberania popular. 1 em cada 4 moradores do Rio vive em áreas de risco.
11: Não é de hoje. Alguns anos isso já vem ocorrendo. As Forças Armadas já atuaram aqui no nosso estado. Ela vem fazer um trabalho importantíssimo, porque quando o cidadão vai votar, precisa ter segurança.
10: O envio das Forças Armadas para reforçar segurança nas eleições não é automático. Cada TRE precisa mapear a vulnerabilidade e apresentar ao TSE, que dará a palavra final sobre o uso das tropas federais. As medidas de segurança devem ir além do operacional. Outra preocupação no Rio de Janeiro é a infiltração de pessoas ligadas ao crime em partidos. A Justiça Eleitoral do Estado pediu que as legendas façam um filtro nos registros de candidaturas. O objetivo é impedir a participação de traficantes e milicianos como candidatos.
1: Daqui a pouco, outras informações para você. 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O intervalo é rápido, até já.

0: Sabor e Arte foi visitar o restaurante Bacalhau Vinho e Companhia na Barra Funda, uma opção de cozinha portuguesa com mais de 50 anos de história. A decoração da casa dá destaque à sua identidade lusitana, com os tradicionais azulejos, os desenhos de sardinhas e andorinhas e as cores da bandeira. O restaurante é administrado pela mesma família há 3 gerações. Hoje é comandado por Kaique Palas, neto do fundador José Palas.
1: Parte de decoração, toda a parte do serviço, toda a parte da cozinha, a gente procura trazer essa atmosfera familiar para dentro do restaurante, para as pessoas se sentirem como se elas estivessem na casa delas, com a família delas.
0: Provamos o carro-chefe da casa, o bacalhau ao murro. Uma posta inteira de bacalhau, gratinada ao forno com azeite, acompanhada de batatas assadas, cebolas, pimentão e azeitonas. Estava perfeito. O bacalhau utilizado é o Gados Morua, considerado o melhor do mundo.
1: A gente tem uma dessalga artesanal durando quase 96 horas para a gente atingir o ponto de sal perfeito. É um produto que a gente há 52 anos desenvolve fornecedor, desenvolve as técnicas de preparo para a gente tentar atingir a excelência nesse produto.
0: O cardápio conta também com outros pratos tradicionais da gastronomia portuguesa e uma carta de vinhos com mais de 200 rótulos de todas as regiões produtoras de Portugal. Além da sede original na Barra Funda, o restaurante conta com uma casa no Itaim Bibi.
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2: O ministro Flávio Dino bloqueia 119 milhões de reais de Valdemar Costa Neto. A decisão ocorre por suspeitas de irregularidades envolvendo emendas parlamentares. A Confederação Nacional da Indústria pede negociação para evitar a aplicação das tarifas dos Estados Unidos. Medida visa proteger exportações e manter competitividade de produtos nacionais. Incêndio florestal atinge a Espanha e deixa saldo de 11 pessoas mortas na tragédia. Equipes de resgate realizam buscas para localizar 19 moradores desaparecidos. Novo ataque ucraniano incendeia refinaria e depósitos de combustível em base na Rússia. Ofensiva agrava tensões na guerra e prejudica infraestrutura energética russa. Mais informações agora sobre a decisão do Supremo Tribunal Federal que bloqueou nesta sexta 119 milhões de reais do presidente do PL, Valdemar Costa Neto. Ele é suspeito de desvio de emendas parlamentares. Vamos ao vivo lá para Brasília. Natália Pazzi tem mais informações para a gente. Boa noite, Natália.
3: Mais uma fase dessa operação, Vitor, que está investigando justamente esse desvio das emendas parlamentares, né? Muito boa noite a você, a todo mundo, uma ótima noite de sexta-feira. A Polícia Federal, Vitor, está afirmando que identificou ali diversos indícios justamente de que o presidente nacional do PL, o Valdemar Costa Neto, mesmo ele sem mandato ali no Congresso, que ele teria atuado em conjunto com três servidores da Câmara para definir justamente o destino de pelo menos 21 emendas parlamentares, valores super altos. Somadas essas emendas, Vitor, elas chegam ali à casa de 119 milhões de reais. Uma dessas pessoas, inclusive, já é de conhecimento da gente, é a Mariângela Fialec, ela é conhecida como Tuca. Ela já foi alvo, inclusive, dessa mesma investigação sobre emendas no final do ano passado. E, inclusive, os indícios de envolvimento do Valdemar surgiram a partir de uma perícia que foi feita no celular da Mariângela, que foi apreendido em dezembro do ano passado nessa investigação em relação ao desvio de emendas. E com base nos relatos da Polícia Federal, o ministro do Supremo, Flávio Dino, que é o relator dessas ações em relação a emendas parlamentares, a desvio de emendas no Congresso, o Dino ele determinou a suspensão da execução das emendas parlamentares que ainda não foram pagas e ordenou, então, esse bloqueio de mais de 119 milhões de reais em bens do Valdemar para um eventual ressarcimento ali no fim dessas investigações. Inclusive, nessa decisão, o Dino ele ressaltou, Vitor, que a apuração da PF, ela mostrou nos últimos meses que essas emendas, elas eram encaminhadas com a indicação falsa de deputados federais ali como solicitantes para dar essa aparência, então, de legalidade que, de fato, não estava acontecendo. Tinha essa mão, então, dos servidores fazendo, então, essa destinação em relação às emendas. A gente teve também uma nota por parte da defesa do Valdemar, que está negando todas essas irregularidades, defesa que afirma que a decisão é baseada apenas em suposições e também está criminalizando a atuação político-partidária que dizem, então, os advogados que há, então, nessa investigação. Investigação que vai continuar acontecendo na próxima semana. A gente vai acompanhar novos desdobramentos em relação a essas investigações da PF com autorização por parte do ministro Flávio Dino, do Supremo. Vitor.
2: Perfeito. Vamos seguir de olho. Obrigado, Natália, e bom final de semana por aí. Até mais.

0: E o funeral do líder supremo do Irã foi marcado por manifestações contra os Estados Unidos e Israel. A Marina Cid, nossa editora de assuntos internacionais, comigo aqui no estúdio para mostrar para a gente o que aconteceu e o que chamou tanta atenção. Marina, boa noite.
1: Boa noite, Vitor. Milhares de pessoas acompanharam o funeral do Ayatollah Ali Khamenei em Mashhad, no nordeste do Irã. Mas durante a cerimônia, manifestantes queimaram um boneco em estilo Lego, que representava o presidente americano Donald Trump, e entoaram palavras de ordem, pedindo vingança pela morte do líder iraniano. E é emblemático o uso desses bonecos, porque durante o conflito entre os Estados Unidos e Irã, pela morte do líder iraniano. E é emblemático o uso desses bonecos, porque durante o conflito entre

0: violentos. Os Estados Unidos, Israel, Trump e Netanyahu são sempre retratados como perdedores e o Irã e suas autoridades são exaltadas. E também entram nos vídeos representações de usinas, aeroportos e áreas industriais sendo totalmente destruídas. O líder supremo Ayatollah Khamenei foi morto no dia 28 de fevereiro em uma operação militar atribuída aos Estados Unidos e a Israel, depois de um funeral de 6 dias em que o caixão peregrinou por várias cidades no Irã e no Iraque. Ele foi enterrado nesta sexta-feira no Irã. Eu volto com você, Vitor.
1: Ok, valeu. Obrigado, Marina. Boa noite. Tá. Falando agora sobre a economia, a inflação ficou abaixo do esperado em junho e entre os motivos, a queda no preço de alguns dos alimentos.
2: Carregar as compras até o caixa ainda é motivo de esforço, principalmente para o bolso. O ritmo diminuiu, é verdade, mas o consumidor sente pouco.
3: Era uma coisa que está mais barato, mas está caro. Estou aqui, ó, batendo a conta para ver o que dá para levar.
4: Não foi tanto susto, não. Foi razoável.
2: O índice de inflação oficial desacelerou e teve a menor alta do ano. O IPCA subiu 0,16% em junho, depois de ter avançado 0,58% no mês anterior. A alimentação foi o setor mocinho do mês. Depois de uma alta de 1,33% em maio, o grupo Alimentos e Bebidas registrou deflação de 0,24% em junho. Café moído, frutas e carnes ajudaram a puxar o índice para baixo. Já o feijão carioca e a batata inglesa ficaram mais caros. Se por um lado a alimentação ajudou a reduzir um pouco a pressão sobre a inflação, do outro a energia elétrica manteve o alerta ligado. A conta de luz foi o item que mais contribuiu para o resultado do mês.
5: O que está puxando na habitação é água e energia, que houve aumento no Brasil todo. Que é justamente o período onde há repasse de aumento, né, por essas operadoras. Mas vai sobrar um pouco por conta de que a inflação de alimentos diminuiu, inflação de alimentos e bebidas. Mas é isso, vai ter que continuar, a ginástica não para.
1: E o tarifaço prejudicou as exportações do Brasil para os Estados Unidos no primeiro semestre. A situação pode piorar se uma nova sobretaxa for confirmada pelo governo americano.
6: É um vai e vem de taxas e decisões que confundem todo mundo. Essa relação comercial entre Brasil e Estados Unidos não era tão delicada assim em décadas. A participação dos americanos nas nossas exportações é a menor desde 1997. As vendas para lá caíram 13% no primeiro semestre de 2026.
7: Para mostrar o tamanho desse impacto, a gente vai poder entender melhor olhando para essa pizza.
6: Essa fatia mostra os setores que já sofrem os efeitos das sobretaxas, como aço, madeira, calçados, máquinas e petróleo, que registraram queda de quase 17% nas exportações. Outros produtos não sobretaxados também caíram, mas menos. Agora, a indústria se preocupa com cerca de 4 mil produtos que podem ter a tarifa aumentada de 10% para até 37,5% a partir do dia 15. Aí as vendas devem cair mais, prejuízo para nós e também para eles. Os americanos vão passar a pagar mais por itens que eles compram do Brasil, como ferro guza, usado na fabricação de aço, açúcar, álcool e madeira. Quase todo o compensado de pinos que eles compram vem daqui. O governo brasileiro tenta negociar e a decisão sai na semana que vem. Viemos até Mauá, na Grande São Paulo. Essa indústria usa aço e outros componentes para fabricar esses equipamentos que transformam resíduos de proteína de frigoríficos em alimentos para animais. Cada um pode custar entre 8 e 12 milhões e o prazo de produção é de até 8 meses.
7: Em 2024, a empresa exportou para os Estados Unidos 60 milhões de reais em equipamentos. Em 2025, caiu muito, 20 milhões. E agora, em 2026, não teve nenhuma exportação.
8: A gente tem que buscar em outros mercados as alternativas para continuar a estratégia e manter a empresa em pé. Então, sim, se nada for feito e se não acontecer nada diferente aí no cenário macroeconômico e também com relação à taxação, vai ter que existir uma readequação de equipe e tudo mais.
1: E o presidente Lula afirmou nesta sexta-feira que o presidente dos Estados Unidos, Donald Trump, tem inveja da China pelo protagonismo.

0: protagonismo do país na área de minerais críticos. A fala ocorre em meio às negociações do Itamaraty com os Estados Unidos para evitar a implementação do novo tarifaço. A Casa Branca tem buscado acordo com o Brasil para explorar minerais críticos no território brasileiro.
1: Eu fico boquiaberto de ver quanto conhecimento sobre minérios críticos e terra rara está em volta dessa mesa. Eu, sinceramente, achei que a gente era quase que analfabeto nesse assunto. E nessa reunião ficou claro o potencial de conhecimento que o Brasil tem em todas essas coisas que parece uma coisa só da China, obcecada, sabe, em ser a única do mundo e da inveja do Trump de querer, sabe, tomar o conhecimento da China. Olha, e quando a gente fica sabendo numa reunião com especialistas do potencial de conhecimento que o Brasil já tem, da capacidade de formação de profissionais que o Brasil já tem, das empresas que nós já temos que cuidam disso, ou dos institutos que cuidam disso, ou seja, a gente fica pensando o que é que falta para nós. Falta uma decisão política.
0: No Rio Grande do Sul, a morte de um menino de 3 anos, agredido pelo pai dele, revelou o sofrimento de mais 4 irmãos que viviam isolados e com fome. Os pais, um casal de missionários, já tinham registros de violência em São Paulo e em Santa Catarina.
2: A morte de Oliver Drayson, de 3 anos, espancado pelo próprio pai, expôs uma vida de violência sofrida por 5 crianças. E as falhas de uma rede que as deveria proteger. Oliver era filho do americano Dandre Grayson, de 33 anos, e da japonesa Mayana Rogers, de 29. O casal de missionários está no Brasil há 9 anos. Segundo a polícia, eles têm registros de violência em pelo menos 3 estados. O primeiro em outubro de 2024, em Águas de Lindóia, interior paulista. O casal é acusado de maus-tratos contra a filha, que na época tinha 7 anos. Segundo o Ministério Público de São Paulo, o processo foi encaminhado para Palmitos, no interior catarinense, para onde a família se mudou. Por lá, os filhos do casal chegaram a ficar 4 meses em abrigos, por causa dos indícios de violência, mas voltaram para os pais. Em setembro do ano passado, outra mudança da família, aqui para o Rio Grande do Sul. Em Viamão, na Grande Porto Alegre, moravam nessa comunidade rural. Os vizinhos estranhavam o comportamento do missionário e percebiam as crianças sempre com fome.
3: As crianças estavam comendo casquinha de árvore no chão, já passavam fome. A gente via só dentro do pátio as crianças assim, porque ele raramente ele deixava alguém chegar perto deles.
2: Por telefone, falamos com um pastor que ajudava a família. Ele contou que as crianças eram escondidas pelo pai.
4: Quando a gente chegava, ele isolava eles da gente.
2: Segundo o Conselho Tutelar de Viamão, a primeira denúncia de violência foi feita em novembro de 2025. Ainda segundo o Conselho, os agentes foram à casa da família em fevereiro desse ano, 3 meses depois, e não constataram maus tratos. Outra visita foi agendada agora, para julho, mas antes disso, Oliver foi espancado e morto. Depois da prisão dos pais, 4 irmãos de Oliver, de 1, 5, 7 e 9 anos, foram levados para abrigos e passaram por exames. Foram encontradas diversas lesões nos corpos das crianças. 2 irmãs contaram que também eram agredidas pela mãe. Segundo a defesa, ela também é vítima de violência.
5: Junto com os filhos, ela era uma vítima de violência física, emocional e espiritual. Né? Ele se dizia um missionário, apesar de não ter nenhuma ligação formal com nenhuma igreja.
2: A reportagem do Jornal da Band teve acesso a imagens de versículos colados num armário onde a família vivia. Um deles diz em inglês que, como a igreja se submete a Cristo, as mulheres devem se submeter aos maridos em tudo. Dandre Grayson está preso. Ele confessou que espancou o filho porque não gostou da resposta do menino a um bom dia. O Ministério Público pediu à Interpol colaboração para apurar possíveis crimes fora do Brasil.
0: E a câmera de um carro de aplicativo registrou os momentos de pânico de um motorista e da passageira que está grávida. Eles foram abordados por criminosos armados no Rio de Janeiro.
6: As vítimas estão em um dos lugares mais perigosos do Rio de Janeiro. Costa Barros, zona norte do Rio. O Comando Vermelho e o Terceiro Comando Puro disputam espaço há muito tempo na região.
7: Sobe essa rua aqui, sobe essa rua.
8: Era parceiro,
9: pode ligar a luz aí. Calma, isso aqui, ó.
6: Os ladrões pedem a senha dos celulares e ameaçam o motorista e a passageira.
7: Quer tomar na cara?
9: Não, que isso?
6: Os criminosos obrigam o motorista a seguir para dentro da comunidade.
7: Essa rua aqui, sobe essa rua.
9: Calma.
6: Depois de terem os pertences levados, as vítimas conseguiram deixar a favela em segurança.
0: E violência também aqui em São Paulo, tiroteio em uma avenida da Zona Sul. Um criminoso começou a atirar na polícia militar, que revidou. No meio do tiroteio, duas pessoas que estavam paradas no trânsito foram baleadas. As vítimas foram socorridas e estão fora de perigo. O criminoso foi atingido pelos PMs e levado sob custódia ao hospital. Policiais militares foram chamados para acabar com um pancadão na Grande São Paulo e quando chegaram, um homem atirou várias vezes no meio da multidão. O suspeito aproveitou a confusão para fugir. Segundo a polícia, não houve registros de feridos. Uma perícia foi feita no local para tentar identificar o autor dos disparos. Uma nova determinação da Agência Nacional de Aviação Civil garante a marcação de assento sem cobrança extra para menores de 16 anos viajarem ao lado dos pais.
10: Viajar em família é uma delícia. Você já viajou de avião ou é a primeira vez?
11: Já viajei.
10: E é tranquilo pra você?
11: Eu não tenho medo. Mas legal, eu amo voar.
10: Agora é regra. Pagando ou não pela marcação de assentos, qualquer criança ou adolescente com até 16 anos que esteja viajando com a família precisa estar sentado ao lado de pelo menos um dos pais ou responsáveis. A norma é da ANAC e vale mesmo para passagens compradas em reservas diferentes. Basta a família informar a companhia aérea. Se precisar realocar alguém, serão aqueles passageiros que não pagaram pela reserva antecipada. A empresa que não cumprir a determinação pode levar multa.
12: Passageiro preterido pode se dirigir ao juizado especial no aeroporto ou ao posto da ANAC no aeroporto e fazer uma reclamação. Muitos assentos são distribuídos livremente, então não tem desculpa para as empresas desrespeitarem esse direito.
10: A Carolina já fez algumas viagens com o filho. E depender da negociação com os outros passageiros para sentar com ele é algo que sempre a preocupava. Agora, sabendo da regra, espera que a condição seja clara já na hora de comprar as passagens.
13: É uma informação que ela deveria vir claramente ali. Inclusive, da passagem, a gente coloca o número do passaporte, coloca a data de nascimento, a data que vai vencer o passaporte, todas as informações vão. Então, por que que, quando eu não coloco essa informação que sai a idade dele, não vem a opção já de eu escolher o assento?
10: A ABAR, Associação Brasileira das Empresas Aéreas, disse que a resolução da ANAC já é praticada pelas companhias.
0: A Justiça do Rio de Janeiro manteve a prisão preventiva dos principais acusados pelo esquema que pode ter desviado mais de 86 milhões de reais em contratos públicos.
14: Durante 10 dias, o setor de inteligência do Ministério Público monitorou a sede da Rio Forte Vigilância e Segurança Privada, na zona oeste do Rio. Em 3 dias diferentes, as câmeras flagraram o delegado da Polícia Civil, Franques Dias Nepomuceno, entrando e saindo da empresa de escolta armada. Segundo a investigação, o policial, servidor que estava cedido ao Instituto Rio Metrópole, chegava em um carro preto com giroflex e placa sem registro oficial. A empresa está no nome de Leilson Nepomuceno, pai do delegado, que nos 10 dias de vigilância nunca apareceu por lá. Para o Ministério Público, Leilson era usado como laranja. Franques foi um dos presos na operação de contracúpula do Instituto Rio Metrópole, autarquia ligada ao governo do Rio.
15: Segundo o Ministério Público, o Instituto Rio Metrópole fechava contratos com duas empresas. Parte do dinheiro ia para o Instituto Bio, que, de acordo com a investigação, era uma entidade de fachada. A presidente da organização sacava o dinheiro e a Rio Forte fazia a escolta dos valores. Mais de 86 milhões de reais em contratos estão sob suspeita.
16: A pessoa que era responsável pela fiscalização do contrato, ela era a mesma pessoa que era responsável pelo saque do dinheiro, né? Então havia uma confusão de personagens ali que levava, indicava, a existência de um esquema que foi puxado e a gente conseguiu detalhar.
14: Além das prisões, a justiça suspendeu os dois contratos investigados e proibiu novos repasses às empresas envolvidas. Na decisão, o juiz Marcelo Rubioli afirma que houve total aparelhamento espúrio do Estado e sangria das verbas públicas. No total, foram 6 presos na operação, entre eles o presidente do Instituto Davi Perini Vermelho, o Didê, com 2 armas e 3 carregadores municiados, e o diretor Maurício Knoploch, autuado em flagrante por posse de munição. Ele é pai do deputado estadual Alexandre Knoploch. Com o afastamento das funções públicas do presidente e dos diretores, o governo nomeou o secretário de governo, delegado Roberto Lisandro, para comandar o instituto até uma nova nomeação.
0: A Justiça do Paraná manteve a prisão do homem que chutou a filha de 3 anos no meio da rua, na cidade de Francisco Beltrão. Além da violência contra a menina, que foi filmada pelas câmeras de segurança, a polícia descobriu que ele também agredia o enteado. Medidas protetivas foram dadas para a menina, o irmão dela e para a mãe das crianças. Operação contra criminosos infiltrados em torcidas organizadas em Goiás cumpriu 12 mandados de prisão, busca e apreensão. Foram 2 meses de investigação depois de uma briga envolvendo torcedores do Vila Nova e do Goiás. 4 pessoas foram presas e 2 estão foragidas. Armas e drogas foram apreendidas. Pesquisas desenvolvidas na Universidade Federal de Minas Gerais estão se transformando em tecnologias que melhoram a vida das pessoas.
8: Bactérias do leite materno humano no enfrentamento da obesidade e da compulsão alimentar. Pesquisadores da UFMG descobriram que algumas dessas bactérias ajudam a controlar a fome, reduzir inflamações e favorecer a perda de peso.
17: A gente pode formular um produto que possa ser utilizado em crianças com histórico de obesidade na família. Então a gente faria, por exemplo, uma fórmula infantil.
8: A descoberta foi patenteada, ou seja, a tecnologia ganhou proteção para que possa ser desenvolvida com exclusividade, para evitar que a invenção seja copiada ou explorada comercialmente sem autorização.
18: A UFMG é a universidade brasileira com o maior número de patentes de invenção. Só no ano passado foram 94 registros, um número recorde.
8: São criações que envolvem diversas áreas, da saúde à robótica. Que tal uma inteligência artificial que analisa radiografias automaticamente para verificar lesões no joelho? Nesta outra inovação, o bagaço de cana-de-açúcar e resíduos da indústria da mineração, por exemplo, podem entrar na linha de produção de peças para carros. No Brasil, uma patente de invenção é válida por 20 anos, a partir da data do depósito do pedido. Se a descoberta virar um produto e for licenciada para uma empresa, a universidade pode receber os chamados royalties, recursos que ajudam a financiar novas pesquisas e inovações.
19: Qualquer recurso que venha na taxa de acesso ou royalties, isso é transferido para a União, isso volta para a sociedade e aqui na UFMG é totalmente reinvestido nos novos professores, nos novos alunos e tudo mais.
0: Um soro anunciado como milagroso por clínicas e influenciadores. Para os médicos, uma propaganda enganosa com riscos à saúde. Estamos falando da soroterapia ou soro da beleza. Um tratamento que voltou a virar assunto com a influenciadora Virgínia e o jogador Vini Júnior.
20: Um verdadeiro cardápio. Melhora da insônia, da aparência, mais energia e menos estresse. As promessas milagrosas da soroterapia estão espalhadas nas redes sociais.
21: Melhora da imunidade e melhora do humor. Após a entrega de todos esses benefícios...
22: Soroterapia é a aplicação de vitaminas, minerais e suplementação direto na veia do paciente. No Brasil, foi apelidado de soro da beleza ou soro da imunidade.
20: Um tratamento que virou moda também com a ajuda de influenciadores.
23: Bicho, eu tô outra mulher. Simplesmente levantou defunto.
20: A Virgínia e o jogador da seleção brasileira Vinícius Júnior fizeram a aplicação nos Estados Unidos.
1: particularmente nos Estados Unidos, aqueles estabelecimentos de infusão, onde se colocam quantidades muito pequenas de nutrientes, que se faz lá nesses estabelecimentos. Mas aqui no Brasil, eles não só não devem, como eles não podem existir.
20: Aqui no Brasil, a aplicação só é permitida em casos específicos, como pacientes que passaram por cirurgia e têm dificuldade para absorver nutrientes. As clínicas que oferecem o chamado soro da beleza são irregulares e as aplicações apresentam riscos.
1: Tomar suplementos injetáveis e não pensar nos riscos hepáticos, sobrecarga renal, arritmias cardíacas e até anafilaxia.
20: A anafilaxia é uma reação alérgica grave. O Conselho Regional de Medicina de São Paulo garante que fiscaliza e pune os médicos que fazem esse tipo de aplicação.
3: O médico que está aplicando, que está prescrevendo e que também é o responsável técnico dessa clínica pode sofrer sanções e que pode ser desde uma censura confidencial até mesmo a cassação do exercício profissional.
0: Hora do intervalo, daqui a pouco tem mais. 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
4: Ministro Flávio Dino bloqueia 119 milhões de reais de Valdemar Costa Neto. A decisão ocorre por suspeitas de irregularidades envolvendo emendas parlamentares. Confederação Nacional da Indústria pede negociação para evitar tarifas dos Estados Unidos. Medida visa proteger exportações e manter competitividade de produtos nacionais. Incêndio florestal atinge a Espanha e deixa saldo de 11 pessoas mortas na tragédia. Equipes de resgate realizam buscas para localizar 19 moradores desaparecidos. Novo ataque ucraniano incendeia refinaria e depósitos de combustível em base na Rússia. Ofensiva agrava tensões na guerra e prejudica a infraestrutura energética russa. E o senador Flávio Bolsonaro participa agora à noite do lançamento das pré-candidaturas no Ceará. A aliança com Ciro Gomes no estado foi o estopim para a crise do pré-candidato à presidência com a ex-primeira-dama Michele Bolsonaro. Eu conversei sobre esse assunto com a cientista política do IBMEC, Deise Ciocari.
5: Olha, Vitor, muito tem se falado sobre essa rixa familiar, né, e alguns até apostam numa reconciliação entre o Flávio e a Michele, mas até diante dessa viagem, né, o Flávio Bolsonaro escolheu justamente o Ceará para ir depois de toda essa rixa com a Michele. Eu acho que isso é um indicativo de que não deve haver paz entre o Flávio Bolsonaro e a Michelle Bolsonaro. Acho que isso fica muito claro com essa escolha dessa viagem, Vitor. E um outro ponto curioso e que a gente vai ter que observar depois desse encontro na sexta-feira é que espaço que o Flávio Bolsonaro ele vai dar para os correligionários dele, né? Então, se ele vai dar um pouco de abertura para pré-candidato ou para apoiadora da Michelle Bolsonaro, ou se ele realmente vai manter o pé e vai continuar com a rixa familiar, né? Agora, é curioso porque o Ceará acabou virando um palco da disputa pelo comando do bolsonarismo, né? Deveria ser Brasília, mas essa crise ela nem nasceu em Brasília, nem continua em Brasília, e ela se tornou uma disputa regional no Ceará, que obviamente acaba sendo nacionalizada, né? E isso mostra também para a gente, Vitor, como que os partidos brasileiros e as próprias lideranças nacionais, elas continuam extremamente dependentes de lideranças estaduais, né? Essa questão toda do Ceará virou uma espécie de laboratório para medir quem realmente exerce poder dentro do PL, né? E aí eu acho que diante simplesmente da simples escolha do Flávio de ir para o Ceará agora, isso já dá um belo indicativo de que a paz familiar ela não deve voltar, pelo menos não nos próximos meses ou semanas aí, pelo menos, né? Foi uma tapa de luva nessa escolha do Flávio.
4: E aí, em paralelo a isso, né, Deise, corroborando isso que você falava, sobre ainda esse afastamento entre Flávio e Michelle, o fato de que ainda parecem distantes de uma reconciliação, a Michelle anunciou hoje a criação de um outro movimento, um movimento chamado Imparáveis, depois de ela ter deixado a presidência do PL Mulher. Justamente com essa crise toda, ela deixou a presidência do PL Mulher e agora anunciou esse novo projeto. Também vai nessa direção esse movimento, Deise?
5: Com certeza, Vitor. Eles vão se distanciando cada vez mais, né? E aí a gente percebe aqui também que o problema não é só eleitoral, né, Vitor? Ele é de autoridade. Então, existe uma disputa dentro do próprio bolsonarismo para ver quem é a maior autoridade, né? É essa tentativa de reconstrução depois que o Jair Bolsonaro saiu de cena, né? Então, depois que a Michelle tornou pública essa divergência familiar, surgiu uma dúvida que até então era inédita dentro do bolsonarismo, né? Quem define os rumos desse movimento quando tem um conflito interno? E cada movimento que eles vão dando, por mais que tentem uma demonstração pública aqui, outra ali, dizendo que a paz, eu respeito a minha madrasta, eu tenho respeito pelo que ela construiu dentro do PL, os passos deles, né, a ação concreta indica um afastamento muito maior ainda. Mas o bolsonarismo ele vive um problema muito típico de sucessão, né? É uma briga por sucessão, é uma briga por autoridade, né? E eles vão se distanciando cada vez mais, o que mostra ainda mais agora diante desse passo da Michelle, de que primeiro, isso não deve acabar tão cedo, e segundo, o bolsonarismo ainda vai enfrentar uma crise e se não resolver até o período eleitoral, isso pode ser problemático, inclusive, para a tentativa de eleição do Flávio Bolsonaro.
4: E em relação ao próprio Ciro Gomes, desde que recebe agora esse apoio, muito surpreendente, né? Se a gente olhasse para alguns anos atrás, seria algo inimaginável, mas está acontecendo. Ciro vai receber, vai ser candidato ao governo do Ceará com apoio do bolsonarismo, com apoio do PL. Flávio Bolsonaro vai até lá, vai subir no palanque, vai fazer campanha e pedir voto para Ciro Gomes como governador. É uma mudança mesmo na sua trajetória política, olhando para o seu histórico, ou não? Faz sentido? Como é que você avalia esse novo momento na carreira desse personagem tão importante da política brasileira, o Ciro Gomes?
5: É, exatamente, né, Vitor? Ele é um personagem importante, goste-se ou não do Ciro, né? Sempre foi um personagem relevante na política brasileira. A disputa no Ceará, ela tem algumas características muito peculiares, Vitor, porque para o Ciro conseguir vencer, para a coalizão do Ciro conseguir vencer, ele vai precisar trabalhar muito mais com o desgaste do opositor dele. A mesma coisa que acontece em relação ao PT, né? Depois de 13 anos de PT, que foi o que o ex-presidente Jair Bolsonaro trabalhou, né? Um desgaste, aquele cansaço. Então, tem uma questão ali do Ciro que ela é muito regionalizada, né? Mas a gente não pode esquecer que essas disputas, elas sempre acabam sendo nacionais também. Mas eu não acredito, Vitor, e até pelas pesquisas que a gente tem escolhido dentro do Ceará, eu não acredito que o Ciro vá perder ou ganhar tanto com esse apoio do Flávio Bolsonaro. Eu acho que a questão, pelo que a gente tem lido ali, a questão no Ceará, ela está bem regionalizada, né? Então, o Ciro ele vai ter que trabalhar um desgaste do opositor, um cansaço do eleitorado cearense em relação ao opositor dele, muito mais do que nacionalizar essa disputa. Eu acredito que tanto o ônus quanto o bônus, quando a gente fala em relação ao Ceará, é muito mais por parte do Flávio Bolsonaro, né, que acaba provocando essa rixa familiar. Mas por parte do Ciro, o Ceará tem um eleitorado que está tão fortemente enraizado com a cultura cearense, com a política cearense, que eu acredito que essa questão nacional ela fique no segundo plano. E eu não vejo isso interferindo tanto assim na trajetória do Ciro, né? Pelo menos é isso que a gente consegue ler com as pesquisas de intenção de voto que tem saído lá no Ceará.
4: E falando mais da candidatura do Flávio Bolsonaro, desde a pré-candidatura dele à presidência, hoje a gente teve um movimento importante também, que é o fato de que a Federação PP União Brasil não vai apoiá-lo à presidência da República. O Flávio já vinha desde que teve o nome anunciado ou ungido pelo pai, o ex-presidente Jair Bolsonaro, ele vinha tentando essa busca, né, por apoio de outros partidos, legendas mais de centro, para que não fosse um projeto só do PL, para que tivesse esse apoio de outras legendas, mas agora ouviu essa recusa dessa federação importante, que é a maior do Congresso Nacional, União, PP, dois partidos muito relevantes. O que é que significa isso para a sua pré-candidatura? É mesmo um revés importante para Flávio, Deise?
5: É um revés extremamente importante, Vitor. A gente já tem falado isso aqui na Band News há algumas semanas, desde que começou esse racha familiar, de que o grande desafio do Flávio agora seria justamente construir a coalizão em torno do nome dele. Porque, vamos voltar um pouco aqui, quando o ex-presidente Jair Bolsonaro escolheu o Flávio para ser o sucessor dele e não o Tarcísio, a primeira reação foi negativa. Né, tanto do mercado, até de uma boa parte desse eleitorado mais de centro, porque viam no Flávio algumas características do ex-presidente Jair Bolsonaro que não competem mais com o Brasil de agora, né? E eu cito duas principais, né, que são instabilidade e imprevisibilidade, né, principalmente quando a gente fala em relação ao mercado financeiro. E o Flávio, nos primeiros meses, percebendo essa reação negativa por causa dessa questão da imprevisibilidade, ele trabalhou muito bem. Ele foi na Faria Lima, ele declarou que indicaria nomes técnicos para o Ministério da Fazenda, fez todo um trabalho para apaziguar essa questão que envolvia o nome dele. Agora, quando ele expõe esse racha, o grande problema que a gente falava, inclusive aqui na Band News, era justamente como que ele ia fazer essa coalizão, como que os partidos políticos iriam perceber nele alguém confiável, porque se você não consegue resolver os problemas nem dentro da sua casa, como que você vai administrar um país? E essa foi a primeira baixa agora do Flávio Bolsonaro, né? Toda essa briga familiar, toda essa imprevisibilidade, essa instabilidade, você não conseguir resolver os problemas dentro da sua própria casa, tem passado para a população, para uma parte do eleitorado, para os partidos políticos e para o mercado financeiro, que ele não é alguém confiável, não é alguém estável, né? Então, essa é a primeira baixa, já se esperava isso, e isso é uma coisa que a gente tem falado aqui, Vitor, é um dos grandes desafios do Flávio. Como que ele vai construir uma coalizão agora para o período eleitoral se ele não consegue resolver nem os problemas dentro da casa dele? E a gente tem que lembrar, só para finalizar, que o ex-presidente Lula venceu a última eleição, inclusive porque ele formou uma grande coalizão em torno do nome dele. É o desafio do Flávio agora.
4: Pois é, né, Deise, isso imagina impacta também nos estados, né, porque, e esses partidos são muito grandes, tanto União quanto PP, que são a Federação União Progressistas, são partidos que têm muitas caras, né, em um estado, de repente, tem um candidato que é mais próximo do presidente Lula, em outro estado tem um político que é mais próximo do bolsonarismo, outros que tem algum personagem mais de centro, enfim, são partidos muito plurais, né. Queria que você falasse sobre isso, o que é que isso significa do ponto de vista da política partidária brasileira, a gente ter dentro de uma mesma mesma legenda. Afinal de contas, o partido deveria significar isso, né? Uma mesma visão de mundo, pessoas que estão reunidas ali em torno de um propósito, uma causa, uma ideia, mas não funciona necessariamente assim aqui no Brasil, né? A gente tem partidos como esses que eu citei, em que você tem petista, bolsonarista, centro, tudo meio que junto no mesmo partido. O que é que isso revela sobre a nossa política e a relevância que isso vai ter lá na votação de outubro, Deise?
5: Olha, Vitor, União Brasil é um caso, eu acredito que seja até um reflexo do que virou a nossa política, né? Porque você tem ali apoiadores do presidente Lula, mas você tem ali membros do ex-PFL, né? Democratas, que foram a grande oposição do presidente Lula durante os 3 mandatos do PT, os 13 anos de PT aqui no Brasil, né? Então, é curioso você ver tudo isso acontecendo dentro de um mesmo partido político. É um reflexo do que virou a nossa política brasileira, né? Você estava falando até da questão de ideologia. A política brasileira, ela não é mais ideológica, né? Os partidos, eles se tornaram o que a gente chama daqueles partidos que eles só querem a reeleição, né? São os partidos que pegam tudo, né? Eles pegam todas as possibilidades que eles veem pela frente simplesmente para se manter no poder, né? Foi isso que a política brasileira virou. Então, União Brasil, por mais que nos espante, né, Vitor, e a gente que acompanhou há décadas atrás, não décadas, mas alguns anos atrás, uma disputa muito ideológica entre PT e PSDB, é claro que causa um grande espanto, né? Quando você vê um partido como União Brasil. Mas é um reflexo do que virou a política brasileira. Agora, para o Flávio Bolsonaro, é um impacto muito grande, porque tanto a União Brasil quanto o PP são partidos que, independente do governo que vença a eleição, Vitor, são partidos que eles vão se moldando àquela política vigente. É o centrão, né? Dessa massa amorfa que existe no Congresso Nacional e que vai se moldando. Então, para o Flávio Bolsonaro perder uma federação que tem tantos governos de estado, tantos municípios, é um baque muito grande. Em segundo lugar, perder esse apoio que é problemático pelo tamanho, né? Simplesmente pelo tamanho, pela força que vem e para um eventual governo, né? Então, se ele já sai da eleição desgastado, suponhamos que o presidente Lula vença e o União Brasil já diz logo de início, olha, Flávio, eu não vou te apoiar. Você imagina o que vai ser isso caso o bolsonarismo, caso essa direita do Bolsonaro, do ex-presidente Bolsonaro, do Flávio, continue sendo oposição, sem o apoio de nenhuma federação, de nenhum partido político? Então é um caso extremamente problemático. Assim, o Flávio, ele deveria olhar nesse primeiro momento para o interno, para a base interna dele, para essa briga com a Michelle, reorganizar e não deixar essas rusgas transparecerem, porque até agora só quem está perdendo é ele, né? Ele tem perdido a intenção de voto nas pesquisas, não tem conseguido definir a autoridade dentro do próprio bolsonarismo e agora perde uma federação extremamente importante.
4: E falando ainda sobre a pré-candidatura do Flávio, Deise, para fecharmos, tivemos hoje essa decisão do ministro Flávio Dino congelando o patrimônio de Valdemar Costa Neto, acusando Valdemar de influenciar ilegalmente a destinação de verbas parlamentares. Queria te ouvir sobre o impacto político disso. Respinga no senador Flávio?
5: Respinga, porque o Valdemar é o grande coordenador, né? A gente costuma falar que hoje no Brasil a gente tem dois grandes coordenadores de bastidor, né? Que são o Valdemar Costa Neto e o Kassab, que agora vem um pouco para os holofotes aí. E isso mostra também que o Valdemar, ele acaba perdendo também um pouco do poder de fogo dele, né, Vitor? Então, você acaba congelando os bens dele, isso vai tirando ele de jogo, vai tirando as possibilidades financeiras, e a gente sabe que campanha eleitoral precisa de dinheiro mais do que tudo, ainda mais no Brasil de hoje, com mídia social, que é extremamente importante para a direita. Então, o Valdemar, ele sofre mais um golpe, num momento extremamente delicado para o partido dele, né, com todas essas rusgas dentro do PL, com toda essa falta de liderança. A gente tem que lembrar aqui que quando a gente teve um primeiro momento na divulgação do nome do Flávio, que ele não foi bem recebido, mas depois ele começou a crescer muito nas pesquisas. E aí esse é um momento em que ele começa a cair novamente. E aí você tem um baque no Flávio, outro baque no Valdemar, um baque no PL, a Michelle que sai do PL mulher. Então, até agora, você não vê nenhuma expectativa positiva E nada que vem do PL, de Flávio ou de Valdemar. Então, com certeza, é mais um baque, é mais um fato que eles vão ter que reorganizar, se concentrar para poder voltar para a disputa eleitoral. Porque até agora, a esquerda tem se organizado, o Palácio do Planalto tem se organizado, a intenção de voto no presidente Lula permanece estável, em alguns momentos até sobe. E o que a gente tem visto de negativo até agora, nesse período, é todo por parte da direita, do PL, do Flávio Bolsonaro. Então é mais um baque ainda mais para o Valdemar Costa Neto, né? Enfim, as notícias não são positivas, né? É preciso muita reorganização, racionalidade e cálculo para poder voltar para o enfrentamento eleitoral, né? Que é o que a gente precisa nesse momento, enfrentamento aqui no sentido extremamente positivo, de você poder fazer as propostas e divulgar o que você quer para o Brasil. E o que a gente tem visto é simplesmente são rachas familiares e problemas que deveriam ficar nos bastidores, Vitor.
4: O presidente Lula se reuniu com o ministro das Relações Exteriores, Mauro Vieira, para tratar das tarifas aplicadas pelos Estados Unidos ao Brasil. Para falar sobre como esse debate vai aparecer nas campanhas dos candidatos às eleições presidenciais, vamos acompanhar agora a análise do cientista político e colunista da Band, Fernando Schiller.
6: Olha, vou lá, eu acho um ponto, né, um momento fundamental da campanha, porque o Flávio Bolsonaro, ao ir a Washington, fez aquele discurso lá no, nas consultas do escritório do representante comercial americano, né, era uma reunião fundamentalmente técnica. O Flávio fez um discurso, mesmo que curto, ele criou uma cena, ele fez um discurso político. A minha tese é muito clara, quer dizer, ele fez um discurso muito mais dirigido à Casa Branca, um discurso de natureza política, do que um discurso dirigido àqueles, aos funcionários ali do escritório comercial, da representação comercial americana. Né? Agora, ao fazer isso, ele se colocou no centro da questão, né? E pode ter criado, eventualmente, uma armadilha para si mesmo. Por quê? Porque semana que vem, ou na outra semana, quando nós tivermos a decisão final, que será tomada pela Casa Branca, não é? Ou seja, com quem bate o martelo de última instância é o presidente dos Estados Unidos, vai saber se o Flávio Bolsonaro teve seu apelo atendido ou não. Então, é evidentemente que uma parte importante do seu prestígio, da sua capacidade política, da sua influência, da qual ele se orgulha em Washington, na Casa Branca, junto ao próprio presidente Trump, vai ser testada. Se as tarifas forem confirmadas pela Casa Branca, o governo vai dizer o quê? Ora, o Flávio foi lá, tentou, não foi atendido, ninguém deu bola. Então, Flávio Bolsonaro não tem, a família Bolsonaro não tem a influência que diz ter junto ao governo americano. Tá? O que é paradoxal. Quer dizer, do ponto de vista político, parece mais interessante para o Lula, para a campanha Lula, que o governo americano chancele, né, leve à frente as tarifas, do que o contrário. Tá? O que é muito estranho, que é mesmo que o governo possa argumentar que não era papel da diplomacia brasileira participar das audiências, assim por diante, a mim não convence esse argumento. Se você tem uma abertura, quer dizer, o governo brasileiro deveria participar de todos os espaços que tem disponível, né, que tem abertos para a manifestação brasileira, que obviamente tem repercussão, tem cobertura de mídia. Quer dizer, você não vê, nesse caso, o governo brasileiro sendo proativo na negociação. Você vê muito o setor empresarial brasileiro. Nós temos agora, inclusive, esse fim de semana, aqui já faço convite, Thaís, Sônia, Cláudia, para todo mundo, o presidente, o Ricardo Alban, presidente da CNI, foi convidado do Canal Livre, exatamente fez um relato sobre a ação do empresariado brasileiro, junto, inclusive, a parceiros comerciais nos Estados Unidos, empresários americanos, porque é um comércio bilateral muito ativo, no sentido de buscar uma diplomacia, digamos assim, comercial, para, pelo menos, ampliação da lista de exceções a essas tarifas que são agora prometidas ou diagnosticadas ou desenhadas pelo escritório do representante comercial americano. Né? Mas você não vê o governo, você não vê especialmente aquilo que era o mais importante nesse momento, que é a chamada diplomacia presidencial, que é a relação direta entre os presidentes da República, né? O diálogo, para de alguma maneira resolver esse tema. Então o Flávio se colocou no centro da questão, foi muito criticado. Agora vamos lá, criticado por quê exatamente? Quer dizer, ele usa o seu prestígio para tentar, no mínimo, uma suspensão das tarifas, né? Ele usa o argumento eleitoral, cá entre nós, o argumento é essencialmente político, só pode fazer sentido na Casa Branca, e ele só pode fazer sentido se o presidente Trump decidir de alguma maneira acreditar na possibilidade da sua eleição, eventualmente apostar politicamente nesta direção. Ele fez lá com o Milei isso, na eleição midterm, né, na Argentina, e teve um resultado, quer dizer, né, então fez um aceno claro na direção do Javier Milei naquele momento, né. Se o, na semana que vem, o presidente Trump fizer um aceno na direção do Flávio, ele pode inclusive dizer, olha, atendi a demanda, às sugestões, ao conselho do Flávio, né, da família Bolsonaro, da oposição no Brasil. Acho difícil que isso aconteça, mas ele já fez coisas nesta linha, né, já fez acenos ao Flávio, já publicou fotos da sua conversa com o Flávio, como fez em algum momento lá na Química, chamando o presidente Lula de dinâmico. Então Trump é um pouco imprevisível. A minha pergunta aqui para colocar de provocação, será que o Flávio, a equipe do Flávio, tem algum diálogo, alguma linha de contato com a Casa Branca que justifique essa aposta que ele fez, porque na verdade ele fez uma aposta, né, de alto risco para a campanha, né, porque o governo brasileiro se coloca numa posição assim, passiva, esperando o resultado para dar o discurso, né. Esse é o cenário que a gente tem hoje, né. É muito estranho isso, na verdade, não deveria ser assim, né, mas é o cenário que a gente tem, e a gente vai ter essa... esclarecer todo esse mistério, digamos, quando a Casa Branca finalmente manifestar sua posição final.
4: E a Anvisa mandou recolher 4 lotes falsificados de Monjaro. Foi o laboratório responsável pelo remédio que descobriu a venda ilegal e alertou a Vigilância Sanitária. As canetas falsificadas são diferentes das originais, com números de série inválidos e erros de escrita na embalagem. O contrabando de canetas emagrecedoras disparou aqui no Brasil nos últimos meses. E o aumento de um imposto a partir do ano que vem está fazendo muita gente antecipar a doação de imóveis para herdeiros.
7: O João seguiu uma tendência nacional, acelerou a transferência de um imóvel para os filhos por precaução.
8: Com certeza vai haver um aumento de tributação e também uma questão de mais tranquilidade do futuro.
7: Muitas famílias também se apressaram para evitar dor de cabeça. Os cartórios registraram recorde de doação de imóveis no ano passado. Foram quase 186 mil em todo o país. Um movimento que ganhou força por causa do aumento de um imposto previsto com a reforma tributária. O ITCMD, o Imposto sobre Transmissão, Causa Mortes e Doação, vai passar por mudanças a partir do ano que vem. Aqui no Paraná, a cobrança hoje é de 4%, independentemente do valor do imóvel. Mas com as novas regras, o imposto vai ser progressivo e pode chegar a 8%. Por exemplo, hoje, quem tem uma casa de 500 mil reais, paga cerca de 20 mil reais de imposto para fazer a transferência. A partir do ano que vem, o valor pode subir para 40 mil.
9: O que a gente vê muito em cartório hoje, nessas transferências de imóvel, é as doações com reserva de usufruto. Então, é uma forma que as famílias têm de se organizar, principalmente os pais que estão fazendo essas doações para os filhos. Eles administram o imóvel, eles recebem as locações, eles determinam a finalidade do imóvel, mas os filhos já vão ter esta nua propriedade.
4: E um desafio que os pais enfrentam o ano todo, mas piora agora nas férias: afastar as crianças do celular. Agora na reportagem você vai ver algumas alternativas.
10: Opções para as férias não faltam na lista do Daniel.
11: A gente pode jogar futebol de sabão, pode pintar a rua, pode brincar de água, pode ir no hotel, que é a minha coisa favorita.
10: O descanso é merecido.
11: Todo dia tem muita lição de casa, muito difícil. Tem arte, inglês é a pior de todas. Aí nas férias é legal, assim, eu gosto de vir pra casa, mas eu faço tudo porque eu vou viajar. Ter brincado bastante, ter jogado bastante, ter comido bastante. É tipo um descanso de todo dia ter aula.
10: Jaqueline tem que trabalhar. E para evitar que a filha acabe muito atraída pelas telas, optou por colocá-la numa colônia de férias.
12: Geralmente ela prefere vir para cá do que ficar em casa enquanto a gente está trabalhando. Aqui ela consegue ficar com as crianças, tem várias brincadeiras e para ela é muito mais divertido.
13: A procura que aumenta justamente porque nós somos um espaço alternativo para que a criança saia da tela e se divirta.
10: Mesmo para quem fica em casa, a psiquiatra infantil enfatiza. Esse é um bom momento para criar conexão.
14: Se tem alguém em casa que vai cozinhar, chama a criança, né? Olha, me ajuda aqui, põe a mesa, né? Assim, a criança pode participar de tanta coisa, de estreitar relações mesmo, que é muito difícil às vezes na correria do semestre.

0: Hora de falar de Copa do Mundo. Em mais um duelo decidido nos minutos finais, a Espanha venceu a Bélgica e vai enfrentar a França em uma das semifinais da Copa.
1: De um lado, a Espanha, apontada como uma das principais candidatas ao título. Do outro, a Bélgica, que foi crescendo ao longo da competição. Além do favoritismo, a Fúria carregava uma longa invencibilidade de 46 anos diante da seleção belga. Jogando em Dallas, a Espanha foi melhor na primeira etapa. Aos 29 minutos, Dani Olmo chutou para a defesa de Courtois, mas a bola sobrou limpa para Fabián Ruiz abrir o placar. Os espanhóis pareciam ter o jogo sob controle, até que aos 39 minutos, o atacante De Ketelaere aproveitou um cruzamento e deixou tudo igual. Foi o primeiro gol sofrido pela Espanha em 6 jogos desta Copa. Na segunda etapa, a história se inverteu. A Bélgica começou melhor, mas quem marcou foi a Espanha. Reserva de Courtois, que deixou o campo machucado, o goleiro Lemes deu um rebote numa bola fácil. E Merino garantiu a vitória quando a partida se preparava para a prorrogação. Agora a Espanha enfrenta a França na próxima terça-feira. Jogão que vale vaga na final da Copa.
0: Hora do intervalo, daqui a pouco tem mais. 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

0: Neste sábado, a Argentina de Lionel Messi entra em campo contra a Suíça na briga por uma vaga na semifinal da Copa do Mundo. A outra partida do dia, Inglaterra e Noruega. A Espanha confirmou o favoritismo, venceu a Bélgica e agora disputa vaga na final com a França, do artilheiro Mbappé. O francês de 27 anos tem 20 gols em 20 jogos em mundiais. E você vai ver também. Inflação oficial desacelera e registra a menor alta do ano em junho com 0,16%. Brasil corre contra o tempo para evitar tarifaço americano de 25%. Ministro Flávio Dino manda bloquear 119 milhões de reais de Valdemar Costa Neto em investigação de emendas. Presidente dos Estados Unidos, Donald Trump, anuncia fim do acordo de paz, mas cogita retomada de negociação com o Irã. Registro impressionante de tromba d'água no Japão, antes de chegada de forte tufão. Número de jovens que nem estudam, nem trabalham, já passa de 6 milhões no Brasil. E São Paulo celebra o Dia da Pizza como a segunda cidade que mais consome o prato no mundo. A capital paulista tem quase 5 mil pizzarias. 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A câmera de um carro de aplicativo registrou os momentos de pânico de um motorista e a passageira que estava grávida. Eles foram abordados por criminosos armados no Rio de Janeiro.
1: As vítimas estão em um dos lugares mais perigosos do Rio de Janeiro. Costa Barros, zona norte do Rio. O Comando Vermelho e o Terceiro Comando Puro disputam espaço há muito tempo na região.
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1: O Comando Puro disputam espaço há muito tempo na região.
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0: circulou sobre os trilhos em São Paulo. Agentes de segurança da concessionária responsável pela via visualizaram a entrada irregular do veículo. Segundo os agentes, o motorista de 43 anos apresentava sinais de embriaguez. Ele se recusou a fazer o teste do bafômetro e foi encaminhado ao Instituto Médico Legal para exame clínico. Na Argentina, um ex-agente da Polícia Federal reagiu a uma tentativa de assalto usando a arma que estava com a mulher dele e matou um dos ladrões.
1: O policial aposentado de 71 anos tinha acabado de chegar com a mulher em casa. Ao sair do carro, ele é abordado pelos ladrões. Um deles aponta a arma. Logo depois, o criminoso obriga a mulher a entregar a bolsa, mas ela resiste e é derrubada no chão. O policial também cai e, nesse momento, ele pega a arma que estava na cintura da mulher e dispara contra os bandidos. Um ladrão levou dois tiros e caiu ao tentar fugir. Ele morreu na rua. O outro assaltante conseguiu escapar e a polícia segue atrás dele. O policial e a esposa não se feriram. A arma do bandido era falsa.
0: Um incêndio florestal ainda fora de controle deixou 12 pessoas mortas na Espanha. 23 moradores estão desaparecidos.
2: Autoridades dizem que esse já é um dos piores incêndios da história recente do país. O fogo começou em um vilarejo com cerca de 3 mil habitantes na Andaluzia e se espalhou com o calor extremo e os ventos fortes.
3: Eu trabalhava lá. Tinha 600 laranjeiras.
2: Moradores fugiram de carro ou a pé. O chefe do governo regional disse que a maioria das vítimas são turistas britânicos e belgas e que provavelmente eles tentavam deixar a área por uma rota alternativa e acabaram cercados pelo fogo. Bombeiros tentam conter as chamas e buscam por desaparecidos. O chefe de emergências disse que o incêndio pode ter começado com a queda de um cabo de energia.
0: Uma tromba d'água assustou moradores de uma ilha no sul do Japão. O fenômeno foi registrado nesta sexta-feira. O tornado sobre a água ocorreu enquanto o poderoso tufão Bavi se aproxima do país. A tempestade é esperada para começar na manhã deste sábado por lá e deve passar muito perto do arquipélago japonês e também de Taiwan. Na Grécia, susto num voo. A janela de um avião se quebrou depois de ser atingida por uma peça do motor e um passageiro quase foi sugado por causa da despressurização da cabine. Ele chegou a ficar com a cabeça e os ombros para fora do Boeing. Uma mulher do lado conseguiu puxá-lo pelas pernas. O avião retornou ao aeroporto e o passageiro recebeu atendimento médico. Uma nova determinação da Agência Nacional de Aviação Civil garante a marcação de assento sem cobrança extra para menores de 16 anos viajarem ao lado dos pais.
4: Viajar em família é uma delícia.
5: Você já viajou de avião ou é a primeira vez?
6: Já viajei.
5: E é tranquilo pra você?
6: É, eu não tenho medo. Mas legal, eu amo voar.
4: Agora é regra. Pagando ou não pela marcação de assentos, qualquer criança ou adolescente com até 16 anos que esteja viajando com a família precisa estar sentado ao lado de pelo menos um dos pais ou responsáveis. A norma é da ANAC e vale mesmo para passagens compradas em reservas diferentes. Basta a família informar a companhia aérea. Se precisar realocar alguém, serão aqueles passageiros que não pagaram pela reserva antecipada. A empresa que não cumprir a determinação pode levar multa.
7: Passageiro preterido pode se dirigir ao juizado especial no aeroporto ou ao posto da ANAC no aeroporto e fazer uma reclamação. Muitos assentos são distribuídos livremente, então não tem desculpa para as empresas desrespeitarem esse direito.
4: A Carolina já fez algumas viagens com o filho e depender da negociação com os outros passageiros para sentar com ele é algo que sempre a preocupava. Agora, sabendo da regra, espera que a condição seja clara já na hora de comprar as passagens.
8: É uma informação que ela deveria vir claramente ali. Inclusive, da passagem, a gente coloca o número do passaporte, coloca a data de nascimento, a data que vai vencer o passaporte, todas as informações vão. Então, por que que quando eu não coloco essa informação que sai a idade,

0: dele, não vem a opção já de eu escolher o assento.
1: A ABAR, Associação Brasileira das Empresas Aéreas, disse que a resolução da ANAC já é praticada pelas companhias.
2: O aumento de um imposto a partir do ano que vem está fazendo muita gente antecipar a doação de imóveis para herdeiros.
3: O João seguiu uma tendência nacional, acelerou a transferência de um imóvel para os filhos por precaução.
4: Com certeza vai haver um aumento de tributação e também uma questão de mais tranquilidade do futuro.
3: Muitas famílias também se apressaram para evitar dor de cabeça. Os cartórios registraram recorde de doação de imóveis no ano passado. Foram quase 186 mil em todo o país. Um movimento que ganhou força por causa do aumento de um imposto previsto com a reforma tributária. O ITCMD, o Imposto sobre Transmissão, Causa Mortes e Doação, vai passar por mudanças a partir do ano que vem. Aqui no Paraná, a cobrança hoje é de 4%, independentemente do valor do imóvel. Mas com as novas regras, o imposto vai ser progressivo e pode chegar a 8%. Por exemplo, hoje, quem tem uma casa de 500 mil reais paga cerca de 20 mil reais de imposto para fazer a transferência. A partir do ano que vem, o valor pode subir para 40 mil.
5: O que a gente vê muito em cartório hoje nessas transferências de imóvel é as doações com reserva de usufruto. Então, é uma forma que as famílias têm de se organizar, principalmente os pais que estão fazendo essas doações para os filhos. Eles administram o imóvel, eles recebem as locações, eles determinam a finalidade do imóvel, mas os filhos já vão ter esta nua propriedade.
2: O número de jovens que nem estudam nem trabalham voltou a crescer e já passa de 6 milhões. As mulheres são maioria na chamada geração neném. E a necessidade de ajudar nas tarefas de casa é um dos motivos.
6: É cuidando das mãos de outras mulheres que Fabrícia ganha um dinheirinho de vez em quando. Ela parou de estudar no último ano do ensino médio para cuidar da filha recém-nascida. Em 6 anos, revezou o tempo entre alguns serviços de manicure e cuidadora.
7: Quando é registrado, é mais difícil. Atestado, eles não aceitam. Mesmo que tenha filho, for doença, eles não vão aceitar. E a manicure já é um pouco mais fácil para mim, porque eu faço na minha casa, eu pratico em casa. Então eu consigo observar minha filha mais. Ficou doente, custa uma olhadinha.
6: O número de jovens que não estudam e não trabalham cresceu 13% no primeiro trimestre em relação aos últimos 3 meses do ano passado. Eles são mais de 6 milhões entre 14 e 24 anos. O levantamento também mostra que a taxa de desemprego desta população caiu pela metade desde o pico na pandemia, mas ainda é o dobro da média geral.
3: Esses números revelam um novo desafio. Se um tempo atrás o problema para o jovem era conseguir o primeiro emprego, agora o cenário mudou. Com o mercado aquecido, muitos acabam trocando de trabalho em pouco tempo e também não buscam qualificação.
6: Quase 40% dos jovens trocam de trabalho em menos de um ano. Baixa qualificação, salário baixo e jornada longa explicam o ciclo de entra e sai.
8: 70% são mulheres. Então o problema não é o neném que não se interessa, é a moça que precisa ajudar em casa por diversas razões. A principal delas é a gravidez precoce. Então o problema é outro, é diferente. Não é um problema de desinteresse do jovem.
6: Faz 3 anos que a Vitória abandonou os estudos. Estava quase no final do segundo ano do ensino médio. Depois disso, foi trabalhar informalmente como atendente de restaurante. Ficou só 1 mês. Hoje luta para recuperar o tempo que perdeu.
9: Eu sonho de fazer faculdade de farmacêutica. Então, eu estou estudando para recuperar o tempo perdido, para poder conseguir um emprego e dar orgulho para os meus pais.
2: No noticiário internacional, depois de anunciar o fim do cessar-fogo com o Irã, Donald Trump indicou que as negociações podem ser retomadas.
10: Os bombardeios dos últimos dias na costa iraniana e em bases americanas mostram que o conflito ainda está bem longe de um desfecho. Donald Trump disse que o Irã pediu a retomada das negociações e que os Estados Unidos aceitaram conversar, mas deixou claro que o cessar-fogo acabou. O Irã negou que tenha solicitado novas reuniões e chamou a declaração de Trump de fake news. A Casa Branca também anunciou novas sanções ao Irã. Os alvos são um banqueiro radicado em Dubai, considerado financiador do líder supremo Mujtaba Khamenei, além de outras 13 pessoas e organizações. Os novos ataques praticamente enterraram o cessar-fogo. Mas uma reformulação no acordo assinado há 3 semanas pode ser justamente o objetivo do governo americano. Uma reportagem do Wall Street Journal afirma que uma cláusula do documento sobre a navegação pelo Estreito de Hormuz foi escrita de forma ambígua. O trecho em questão determina que o Irã deve fazer arranjos para garantir a passagem segura de embarcações e trabalhar em conjunto com Omã na futura administração do canal. Para os Estados Unidos e seus aliados no Golfo, isso significa apenas assegurar a livre navegação. Mas o Irã sustenta que o texto lhe garante um papel de liderança sobre Hormuz, abrindo margem para a cobrança de pedágios em uma região considerada vital para o comércio global de energia. Em meio à nova escalada de tensões, fontes ligadas à Casa Branca confirmaram o recebimento de informações da inteligência de Israel sobre um suposto plano do Irã para matar Donald Trump. Em entrevista ao tabloide New York Post, o presidente comentou o assunto. Trump disse que deixou instruções permanentes às Forças Armadas Americanas para realizarem um ataque de proporções sem precedentes ao Irã, caso ele seja assassinado.
2: Aqui no Brasil, o ministro Flávio Dino, do Supremo, determinou o bloqueio de quase 120 milhões de reais do patrimônio do presidente do PL, Valdemar Costa Neto. A suspeita é que ele tenha direcionado emendas parlamentares, mesmo sem mandato.
11: A Polícia Federal afirma que identificou indícios de que o presidente nacional do PL, mesmo sem mandato, atuou em conjunto com 3 servidores da Câmara para definir o destino de pelo menos 21 emendas parlamentares. Somadas, elas chegam a 119 milhões de reais. Os servidores são Nara Brum, ligada à liderança do PL na Câmara, Garigan Amarante Pinto, advogado também ligado ao partido, e Mariângela Fialec. Conhecida como Tuca, ela já foi alvo da mesma investigação no final do ano passado. Os indícios de envolvimento de Valdemar surgiram a partir da perícia no celular de Mariângela, apreendido em dezembro. Em mensagens trocadas entre os servidores, o nome dele é citado. Em uma das mensagens, Garigan diz: marquei com o Valdemar amanhã 10h30. Acho que ele vai jogar no turismo os 24. Pode ser? Segundo a PF, seriam 24 milhões em emendas. No dia seguinte, Garigan pergunta a Mariângela se o valor do presidente Valdemar já havia sido fechado. Ela responde: se puder trocar tudo turismo, ótimo. Na sequência...

0: irregularidades e afirma que a decisão é baseada em suposições e criminaliza a atuação político-partidária. Os advogados sustentam que o diálogo entre dirigentes partidários e parlamentares faz parte da atividade política e, por si só, não configura crime. A defesa se diz preocupada com o bloqueio do patrimônio de Valdemar e lamentou a divulgação de uma investigação ainda em fase preliminar, especialmente em um momento de sensibilidade institucional e eleitoral.
1: Veja agora como foi a sexta-feira dos pré-candidatos à presidência.
2: O senador Flávio Bolsonaro participou agora à noite em Fortaleza do lançamento da pré-candidatura de Alcides Fernandes, do PL, escolhido por ele para a disputa ao Senado pelo Ceará.
3: Fernandes ocupa a vaga que seria da deputada federal Priscila Costa, um nome apoiado por Michele Bolsonaro. O evento foi anunciado depois do vídeo publicado por Michele questionando a decisão do partido no estado. A substituição e a aliança com Ciro Gomes, pré-candidato ao governo do Ceará, foram o estopim da crise entre Flávio e a ex-primeira-dama. O acordo com o PSDB, atual partido de Ciro, prevê que o PL indique apenas uma das duas vagas em disputa ao Senado. Antes do evento, Flávio Bolsonaro visitou uma região em Fortaleza, onde os moradores teriam sido expulsos por facções criminosas.
4: Um dos maiores problemas que o Brasil tem hoje é a atuação de facções narcoterroristas que estão simplesmente dominando territórios. Esse aqui é mais um território que eles dominaram há um tempo atrás e simplesmente está abandonado hoje em dia, virou um bairro fantasma.
3: Ainda sobre a candidatura de Flávio, a Federação União Brasil PP sinalizou que não deve apoiar o senador no primeiro turno. Em Brasília, o presidente Lula reuniu ministros e representantes do setor privado para tratar da gestão de minerais estratégicos. A ideia é que o governo elabore um plano para ampliar os investimentos e posicionar o Brasil como um dos principais atores desse mercado, hoje liderado pela China. A proposta deve sair após a aprovação do marco legal sobre o tema, que está em discussão no Congresso.
5: Se o Trump está preocupado com a China, pode começar preocupado com o Brasil, que nós vamos ser detentor de fazer as mesmas coisas ou mais qualificadas que o chinês faz. Nós não queremos ser vendedor de matéria-prima. Nós queremos ser exportador de inteligência, de conhecimento.
3: O pré-candidato do PSD, Ronaldo Caiado, cumpriu agenda no Rio de Janeiro. Se reuniu com representantes do Instituto Brasileiro de Petróleo, Gás e Biocombustíveis. Caiado disse que pretende usar a experiência como governador para reforçar o combate à violência e ao avanço do crime organizado. Romeu Zema, pré-candidato do Novo, cumpriu agenda em Belo Horizonte. Pela manhã, se reuniu com seu ex-vice, o atual governador de Minas Gerais, Matheus Simões, que terá o apoio do Novo em outubro. Renan Santos, do Missão, não teve agenda pública nesta sexta-feira.
1: A Justiça Eleitoral já começou a convocar os mesários para trabalhar nas votações em outubro.
6: Esse ano, a Tatiana se candidatou para ser mesária pela primeira vez. A convocação veio há duas semanas, por telefone.
7: Tem uma parte também que eu posso estar ajudando, porque eu acabei de fazer um curso de Libras, então eu creio que se chegar um surdo lá, eu vou conseguir ajudar ele a votar.
6: O número de mesários que vão trabalhar nas eleições deste ano ainda não foi divulgado. Os juízes eleitorais têm até o dia 5 de agosto para publicar os editais com a relação de todos os convocados. As eleições de 2022 contaram com cerca de 1 milhão e 500 mil voluntários.
8: Considerando que a gente tem o banco de dados dos mesários de eleições anteriores e mais o banco de dados dos voluntários, a Justiça Eleitoral consegue fazer a convocação para as mesas funcionarem corretamente. E a legislação ainda garante que para cada dia de convocação o mesário obtém 2 dias de folga no trabalho.
6: Quem for convocado e não puder comparecer tem 30 dias para informar a Justiça Eleitoral. Se o mesário faltar no dia da eleição,
8: fica sujeito à aplicação de uma multa que o próprio juiz, analisando as condições ali, aplica para o mesário para que ele depois pague isso e fique quite com a Justiça Eleitoral.
1: 7 estados pediram o reforço de tropas federais para garantir a segurança nas eleições.
9: Urnas eletrônicas transportadas em veículos blindados e mudança de endereço em sessões de votação. O avanço de organizações criminosas é uma ameaça para a realização de uma eleição. De olho nisso, 7 estados já apresentaram pedidos de ajuda federal para o reforço na segurança nos dias das votações deste ano. Acre, Amapá, Amazonas, Mato Grosso do Sul, Roraima e Rio de Janeiro. O Tribunal Regional Eleitoral do Rio de Janeiro aceitou o pedido de reforço feito pelo governo estadual. O presidente do tribunal disse que o estado se encontra em uma situação de controle territorial armado e ameaça à soberania popular. Um em cada 4 moradores do Rio vive em áreas de risco.
10: Não é de hoje. Alguns anos isso já vem ocorrendo. As Forças Armadas já atuaram aqui no nosso estado. Ela vem fazer um trabalho importantíssimo, porque quando o cidadão vai votar, precisa ter segurança.
9: O envio das Forças Armadas para reforçar segurança nas eleições não é automático. Cada TRE precisa mapear a vulnerabilidade e apresentar ao TSE, que dará a palavra final sobre o uso das tropas federais. As medidas de segurança devem ir além do operacional. Outra preocupação no Rio de Janeiro é a infiltração de pessoas ligadas ao crime em partidos. A Justiça Eleitoral do Estado pediu que as legendas façam um filtro nos registros de candidaturas. O objetivo é impedir a participação de traficantes e milicianos como candidatos.
1: A expectativa para os números das novas pesquisas eleitorais. Veja no comentário de Fernando Mitri.
11: As pesquisas que vêm aí na próxima semana, como a Quest, prevista para quarta-feira, incluem os efeitos ainda agora da crise nas relações de Flávio com Michel Bolsonaro, os problemas do Brasil com o tarifaço americano, entre outros temas, como as investigações do caso Master envolvendo o ex-líder do governo, Jacques Wagner. Esse caso do senador petista não pesou nas pesquisas mais recentes, como a do Meio Ideia. Vamos ver nas próximas. As atenções vão se voltando também para a área do eleitorado, aquela área chamada de independentes, que varia de tamanho. Isso depende do critério da pesquisa. O que é comum a elas é a avaliação que todas fazem do segmento onde predomina um comportamento volúvel. Já mudou várias vezes, indiferente a posição de direita ou esquerda. Não é antipetista nem pró-petista. A maioria votou em Bolsonaro em 2018 e em Lula em 2022. Óbvio que a expectativa em relação a esses eleitores cresce e vai continuar crescendo durante toda a campanha. Felipe.
1: Obrigado, Mitri. A mesa diretora da Câmara oficializou a perda dos mandatos dos deputados federais Paulão, do PT de Alagoas, e Daiane Bittencourt, do União do Ceará. A decisão cumpre determinação da Justiça Eleitoral após a retotalização dos votos em razão da cassação de outros parlamentares. Assumem as vagas Priscila Costa, do PL do Ceará, e Nivaldo Albuquerque, do Republicanos de Alagoas. A redução da jornada e o fim da escala 6x1 é o assunto do Canal Livre deste domingo.
12: O que nós somos peremptoriamente contra é uma discussão motivada por fins eleitoreiros. E isso não constrói.
13: O setor produtivo está disposto a negociar um modelo de transição, a seguir adiante nas discussões do fim da escala 6x1. E qual seria esse modelo?
12: Nosso compromisso é sair de uma discussão que vai certamente levar a equívocos, como foi esse projeto que veio da Câmara. Qualquer um que analise ele criviamente vai entender de que aquilo tem um monte de equívocos e tem até inconstitucionalidades.
13: O modelo que o senhor defende é gradual e com compensações? Qual seria?
14: E não tem peso ali já da tecnologia, indústria, inteligência artificial para poder amenizar esses impactos?
15: Tem uma terceira alternativa. Ainda a redução gradual, que é a livre negociação, né? Que em parte já foi consagrada na própria reforma trabalhista. Né?
12: Essa é o sonho de consumo de qualquer democracia. Não tem nenhum país do mundo onde a escala é definida pela Constituição. Isso é engessamento.
11: Mas, presidente, vamos falar de juros?
12: Vamos.
11: Eu ouvi o senhor dizendo em alguma entrevista que é preciso, claro, usar a política monetária para enfrentar a inflação, etc. Que vem da questão fiscal, entre outras coisas e tudo, mas o senhor acha que tem um exagero? O senhor acha que com a inflação de 5%, né? 5 nesse momento, 5 e pouco, esse juro aí do jeito que está é absurdo?
12: Os juros da, representa a Selic deveria ser em torno de 8, 8,5%, não 10,25% como está. Isso, vamos mostrar o quanto que houve de exagero, de equívoco, que por que que num momento desse, onde todas as economias do mundo ou pararam de reduzir sua taxa de juros ou aumentaram sua taxa de juros por causa do impacto dessa geopolítica que começou desde a Ucrânia e potencializada pela guerra com o Irã. Todos fizeram isso. E nós no Brasil agora começamos esse ano a reduzir, graças a Deus. Mas está longe de ser o correto. Nós fizemos uma contramão, porque no fundo, no fundo, se aprova em contesta de que ela estava exagerada.
1: 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O Itamaraty afirmou que mantém diálogos na tentativa de evitar novo tarifaço dos Estados Unidos. Vamos a Brasília, Natália Pazzi tem todas as informações. Boa noite, Natália.
16: Boa noite, Felipe. A afirmação foi dada a empresários que enviaram uma carta nesta última quinta-feira pedindo que Brasil e Estados Unidos sigam em negociação para evitar a aplicação de uma tarifa de 25%. Segundo o Itamaraty, o governo está empenhado nas discussões com as autoridades norte-americanas para tentar reverter o tarifaço proposto pelo escritório do representante comercial dos Estados Unidos contra produtos brasileiros vendidos no mercado de lá. A Confederação Nacional da Indústria aponta que mais de 4 mil produtos podem ser impactados caso a medida entre em vigor. O prazo para um acordo termina em 15 de julho. É com você.
1: Obrigado. Veja a seguir no Jornal da Noite. Inflação oficial desacelera e registra a menor alta do ano em junho. Máquina de recordes, francês Mbappé chega a 20 gols em apenas 3 mundiais. Está aqui no estúdio, Fernandinho Fernandes conta tudo da vitória da França contra a Espanha, contra a Bélgica e da classificação espanhola para a semifinal da Copa, daqui a pouco.
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1: O índice de inflação oficial do Brasil desacelerou e teve a menor alta do ano. O IPCA subiu 0,16% em junho, depois de ter avançado 0,58% em maio. A queda aumenta as chances de redução na taxa de juros, como explica a Juliana Rosa.
24: A chance de corte de juros aumentou, o que seria um alívio para tanta gente, tantas empresas endividadas. Inclusive, por isso, a Bolsa de Valores deu um salto de quase 3%. Os alimentos foram o grande destaque da inflação oficial de junho. O preço médio da comida consumida dentro de casa caiu 0,39%, depois de altas fortes nos meses anteriores. Combustíveis seguem recuando, gasolina, diesel e etanol. E a inflação foi menor em produtos da indústria e serviços, o que já pode ser reflexo da perda de força da economia, do mercado de trabalho. Mas olha, é preciso ter cautela. A inflação ainda está alta, embora o resultado acumulado em 12 meses tenha recuado, está em 4,64%. É acima do teto da meta do governo, que é 4,5%. O fenômeno climático El Niño deve aumentar preços de alimentos entre agosto e setembro. Tem o risco da guerra no Oriente Médio, os efeitos no petróleo e as medidas do governo para impulsionar o consumo, que ainda não apareceram totalmente na inflação, segundo especialistas. Então, tivemos um alívio, temos que comemorar, mas tem riscos pela frente. Felipe.
1: Obrigado. Com 20 gols em 20 jogos de Mundial, o francês Mbappé vem dando mostras em campo de que vai eternizar o seu nome entre os grandes jogadores da história das Copas.
0: Na Copa da Última Dança de grandes craques, Kylian Mbappé e Lionel Messi seguem na pista e continuam impressionando. O francês balançou as redes no segundo tempo contra o Marrocos e se tornou o artilheiro deste Mundial com 8 gols, empatado com o Messi. Mbappé até poderia ter marcado mais um, já que desperdiçou um pênalti ainda no primeiro tempo. Mas...
2: And Mbappé lost the penalty. Were you worried?
3: No, because I knew that he'd score another goal.
2: Yeah, you were confident?
3: Mm-hmm.
0: A confiança não era exagerada. Em sua terceira Copa do Mundo, o atacante de 27 anos já soma 20 gols. Mbappé é o concorrente direto de Messi na artilharia geral das Copas. Mas o fenômeno francês assusta pela rapidez em alcançar grandes números. Gerd Müller chegou aos 14 gols em Copas em 1974. O alemão só foi superado por Ronaldo em 2006, 32 anos depois. O número do fenômeno levou apenas 12 anos para ser batido por Klose, em 2014. 12 anos também foi a duração do recorde do alemão, que vem sendo superado por Messi e Mbappé, jogo após jogo na Copa de 2026. Mas olhando somente para o confronto entre os dois, Messi teve que jogar 6 Copas para alcançar o feito. Mbappé está só na terceira e, ao que tudo indica, vai disputar mais. Esse jornalista francês destaca que o atacante mudou o estilo de jogo desde a sua estreia em mundiais aos 19 anos.
4: Um novo Mbappé, um Mbappé 2.0, mais querido, mais abraçado pelos companheiros também. Ele pensa no grupo em vez de pensar mais na pessoa que ele é.
0: Caso chegue a mais uma decisão de Copa, Mbappé vai igualar o recorde do Cafu, com 3 finais seguidas. Na bagagem, o título em 2018 e o vice-campeonato em 2022. Agora, mais maduro, o craque sabe que até levantar a taça no dia 19, nada está garantido.
5: J'ai été champion du monde et j'ai été vice-champion du monde. Cette équipe, elle est ni champion du monde ni vice-champion du monde. Donc à l'heure actuelle, c'est pas la plus forte, c'est celle qui a le plus de potentiel.
1: É craque e vai ser o goleador, Fernandinho.
25: Olha, boa noite, Felipe.
1: De todas as Copas, boa noite.
25: Tem mais duas, fora essa, mais duas, pelo menos. A próxima vai estar com 31, a outra provavelmente com 35. E tem uma coisa, né? Cristiano Ronaldo jogou com 40. E tem outro lance, a medicina vai evoluir. Novas alternativas vão surgir. O moleque é bom de bola, não tem muito o que falar.
1: Se tiver lesões graves,
25: eles
1: não vai...
25: Eles têm uma vantagem hoje em relação ao Gerd Müller, ao Ronaldo, ao Klose, que se mais jogos hoje em Copa do Mundo. Hoje nós temos mais jogos, então favorece. E ainda tem umas babas no meio do caminho, que os caras vão lá e arrebentam de fazer gol. Não, é verdade. Pô, se mudar para 64, imagine o que vai ter lá, cara. Então é uma situação que favorece aí esses números explodirem, né?
1: Com 64, eu te garanto que vai ter lá, sabe o quê? Espanha e Bélgica. Os dois vão estar na próxima Copa também, rapaz. E fizeram um baita jogo hoje.
25: Com certeza. E a Bélgica, rapaz, complicou a vida da Espanha, mas o goleiro da Bélgica, coitado, entrou no lugar do Courtois. E tá uma polêmica danada que o Courtois falou que podia continuar. Aí o técnico falou, só se você tiver 100%. Aí tirou o Courtois. A infelicidade do goleiro aí, olha só, ele rebate a bola e aí já era.
1: Frente, né?
25: Aí já era, tchau.
1: Bom, a Espanha passou, vai encarar a França, vai ser um jogão, hein? É a final antecipada?
25: Ah, é jogão, jogão. Final antecipada da Espanha.
1: Vamos. A Espanha já ganhou da França, tirou a França tanto na Eurocopa quanto na Liga das Nações, em semifinal 2 vezes, vamos ver.
25: Pois é, vai ser uma decisão que é muito
6: técnica, cara. Acho que isso é muito legal.
1: A gente já tinha falado aqui, mas agora confirmado oficialmente, Jorge Jesus é o novo técnico de Portugal. Viemos para vencer.
6: E ele tem uma língua de trapo, né, cara? No meio da festa dele, ah, eu tô acostumado a lidar com um grande jogador, eu tinha que falar do Neymar. E ele falou de um jeito muito ruim do Neymar. Ele falou, não, eu já dirigi dois grandes, o Cristiano Ronaldo e o Neymar. E disse para o Neymar, não tinha problema nenhum em dizer, acabou. Eu não sei se foi o corte da frase, aonde ele estava se relacionando, mas para que lembrar do Neymar na hora da glória do cara? Ele é meio linguado, não sei se é porque ele antecipou a aposentadoria do Neymar e não aconteceu até esse momento, e ele está meio sem graça querendo se justificar. Mas perdeu a oportunidade de ficar calado nessa história.
1: Como a Copa vai ser lá, ele está confirmado, o Portugal estará na Copa, ele não vai ter problemas.
6: Ele? Nenhum.
1: Vai ter a Copa.
6: O problema dele é ver se o Cristiano Ronaldo vai jogar a próxima Copa.
1: A Copa que vem tem 6 anfitriões. Uruguai, Argentina, Paraguai, Marrocos, Espanha e Portugal.
6: Só falta ter jogo na Moca.
1: Tudo isso...
6: Muito mais já no Esporte Total. Venha, Rua Javari.
1: Vamos lá. Veja a seguir no Jornal da Noite, mercado em alta. Brasil comemora o dia da pizza com recordes de consumo e milhares de novas pizzarias. Só São Paulo vende, em média, 1 milhão de pizzas por dia em instantes.
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1: A China testou com sucesso uma tecnologia já usada pela SpaceX, a empresa espacial de Elon Musk. O foguete reaproveitado. Depois do lançamento, o primeiro estágio, que é o mais caro, retorna para uma base flutuante no mar. Foi o voo inaugural do foguete que vai ser usado para enviar satélites chineses ao espaço. As férias escolares são uma oportunidade para estimular um hábito que pode acompanhar crianças e jovens por toda a vida, a leitura. Em Pernambuco, as bibliotecas públicas têm uma programação especial para receber os pequenos.
8: Miguel, de 9 anos, é trazido pelo pai à Biblioteca Pública do Estado desde os 3. Aqui ele aprendeu a praticar e tomar gosto pela leitura. Nas férias, é programa certo, entre pai e filho.
9: Trago sempre ele para cá para ter esse hábito, né? De ter a leitura como uma coisa constante na vida dele. E eu acho importantíssimo isso, porque acho que a literatura e a leitura vai levar você para vários lugares, né?
8: As crianças têm mais de 20 mil volumes à disposição para ler aqui ou levar para casa.
10: No período de férias é bom porque nós atrelamos o nosso acervo a atividades, oficinas artísticas, né, e contação de história.
8: No período de férias, a biblioteca costuma receber o dobro de visitantes. As amigas Maria Júlia e Pietra vieram pela primeira vez e ficaram encantadas com a variedade de livros.
13: A gente se inspira nos livros, eu tenho uma imaginação muito boa a ler. Eu tenho muitos livros lá em casa e eu que vim aqui, né? Minha amiga me chamou, Maju, eu vim correndo aqui para poder ver esses livros que tem. Eu até trouxe meu livro aqui para ler aqui também.
8: Já para os adolescentes e adultos, o Espaço Circulante reúne quase 30 mil volumes de literatura nacional e internacional, entre clássicos e lançamentos. O público pode pegar emprestado por 15 dias até 2 livros por vez.
1: pais, estimulem seus filhos para a leitura. Isso vai fazer toda a diferença no futuro deles. O dia de hoje tem um sabor especial, então para mim é maravilhoso, porque eu amo pizza. Hoje é o Dia Nacional da Pizza, então prepare o apetite, porque a nossa reportagem vai mostrar a correria e os segredos de quem faz essa delícia acontecer.
11: Eu sei que TV não tem cheiro, mas só por essas imagens você já está imaginando, né? A pizza é uma paixão em São Paulo? Pergunta só para quem entrega.
12: Paulistano mais gosta é pizza.
11: E então para quem está saboreando uma?
14: É a melhor coisa que tem. Tem que ser uma vez por semana e olha lá, se não for, três vezes por semana.
11: Dá para comer no café da manhã, no almoço?
15: Ah, muito boa.
11: E os números provam essa paixão. São Paulo é a segunda cidade do mundo que mais consome pizzas. 1 milhão por dia. Tá atrás apenas de Nova York. E olha que essa é uma paixão de família.
16: Principalmente na Moca, a melhor pizza de São Paulo é a Moca, né?
17: Dá pra lembrar o passado, as raízes, né?
16: Todo mundo gosta de uma pizza. Pode ver o pessoal meio fortinho, né?
11: Mas qual o segredo para esse sucesso todo?
26: Matéria-prima boa, primeira qualidade, lógico, claro, né? E uma boa massa também, né?
11: E esse segredo é colocado em prática há mais de 50 anos nesta pizzaria aqui na Moca. Um bairro com forte tradição italiana e que ajudou a forjar a nossa pizza brasileira. Aqui a equipe não para. São em média 380 pizzas por noite. E o forno é indispensável para esse sucesso.
27: Precisa ter uma temperatura ideal, entendeu? Acima de 300 graus, mais ou menos. E procurar sustentar a temperatura, entendeu?
11: A calabresa é uma das preferidas. E uma especialidade brasileira, é claro, a variedade de sabores.
28: Eu conheço alguns países aí fora, inclusive a Itália. E na comparação entre Itália e Brasil, eu prefiro a pizza do Brasil.
11: Ah, das salgadas... as doces.
29: Eu gosto mais da brasileira.
30: É. Não, fruta é maravilhoso. O que a gente combinou bastante foi a massa com fruta. Você falou se vale a pena comer ela em qualquer horário, vale, até de manhã cedo, é maravilhosa.
11: E essa é uma paixão compartilhada em outros cantos do país.
31: É incrível, ainda mais dia da pizza, tem que comemorar.
32: Porque a criançada gosta de calabresa, eu gosto de portuguesa, outros sabores.
33: Recheada com catupiry ou cheddar.
34: 10 de julho é comemorado o dia da pizza. A data é celebrada pelo mercado brasileiro, que vê o número de pizzarias crescer a cada ano.
35: O Rio de Janeiro produz mais de 200 mil pizzas por dia. E o sabor preferido dos cariocas é o de calabresa. Mas muitas pizzarias têm feito e investido cada vez mais em sabores, digamos, mais sofisticados. Como esse aqui, que leva queijo de cabra, raspas de limão siciliano e também pimenta rosa. Como eu vim fazer essa reportagem, não sou boba nem nada, é claro que eu não posso deixar de provar.
1: O Jornal da Noite termina aqui. Para rever as nossas reportagens, acesse band.com.br. Um excelente final de semana para você. Até segunda. 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
36: O ministro Flávio Dino bloqueia 119 milhões de reais de Valdemar Costa Neto. A decisão ocorre por suspeitas de irregularidades envolvendo emendas parlamentares. A Confederação Nacional da Indústria pede negociação para evitar a aplicação das tarifas dos Estados Unidos. Medida visa proteger exportações e manter competitividade de produtos nacionais. Incêndio florestal atinge a Espanha e deixa saldo de 11 pessoas mortas na tragédia. Equipes de resgate realizam buscas para localizar 19 moradores desaparecidos. Novo ataque ucraniano incendeia refinaria e depósitos de combustível em base na Rússia. Ofensiva agrava tensões na guerra e prejudica a infraestrutura energética russa. Incêndio de grandes proporções que atingiu o condado de Los Angeles, na Califórnia, nesta sexta-feira. A Bruna Garcia, nossa editora de assuntos internacionais, comigo aqui no estúdio para trazer os detalhes. Boa noite, Bruna.
0: Boa noite, Vitor. Boa noite a todos. Pois é, um incêndio de grandes proporções. O fogo se espalhou rapidamente em direção à Floresta Nacional de Los Angeles, levando as autoridades a emitirem ordens de retirada na região. O incêndio, batizado de Summit Fire, começou no início da tarde e já consumiu mais de 5 quilômetros quadrados de vegetação na área de Jano. Bombeiros foram mobilizados para combater as chamas e proteger estruturas próximas que estão sob ameaça. Até o momento, não há relatos de feridos devido ao avanço do fogo. O combate às chamas é dificultado pelas altas temperaturas e pelos baixos níveis de umidade que afetam todo o sul da Califórnia, sob um alerta de calor extremo. Vitor.
36: Incêndio também na Espanha, né, Bruna? Como nós destacamos aqui na abertura, Europa também sofrendo com altas temperaturas e com incêndio florestal. No caso da Espanha, esse mais grave, com mortes, inclusive, né?
0: Com mortes, inclusive. Já são 12 mortos no sul da Espanha, na região ali de Almeria. As pessoas foram forçadas a deixar as suas casas, as imagens são alarmantes. Cerca de 150 bombeiros e 5 caminhões-pipa foram mobilizados durante a noite de quinta para sexta-feira para combater o incêndio. Moradores de vários bairros saíram de casa, outras 19 pessoas estão desaparecidas. E cerca de 50 pessoas estão alojadas em um centro cultural. Várias estradas foram fechadas por causa dos incêndios. Testemunhas disseram que o fogo pode ter começado após a queda de um cabo de energia elétrica, que teria incendiado a vegetação seca antes de se espalhar rapidamente pela mata ao redor. As autoridades ainda não confirmam a causa dos incêndios. Esse incêndio florestal ocorre enquanto a Espanha enfrenta uma onda de calor, com partes da Andaluzia sob alertas meteorológicos laranja, que é o segundo nível mais alto nos últimos dias, devido às temperaturas elevadas, Vitor.
36: E mudando de assunto, Bruna, queria que você trouxesse também atualizações da guerra no Oriente Médio. Tivemos hoje uma fala importante de Donald Trump. Ele abre espaço para uma solução diplomática, né? Depois da retomada dos ataques essa semana, dos bombardeios ao Irã, ele agora fala em possibilidade de retomada das negociações, é isso?
0: É, como sempre polêmico Donald Trump, né, Vitor? Ele falou que iria retomar as negociações depois de um pedido de Teherã para voltar para a mesa de negociação. Só que o Irã falou que não, que eles não pediram nada para os Estados Unidos e que eles vão negociar sim, mas que eles vão negociar com o mediador do Qatar, que foi ao Irã, autoridades do Qatar que se reuniram hoje com autoridades iranianas em Teherã para tentar reduzir essas tensões. Nessa sexta-feira, os chanceleres do Egito e do Qatar pediram que os Estados Unidos e o Irã retomem as negociações. Os dois países também pedem que seja garantida a liberdade de navegação no Estreito de Hormuz para preservar a segurança e a estabilidade regionais. O principal negociador do Irã, Mohammad Khalibaf, disse que o país está pronto para uma defesa total e que a guerra nunca terminaria com a rendição do Irã. Nos últimos dois dias, Estados Unidos e Irã trocaram ataques e o tráfego no Estreito de Hormuz despencou. O Ministério da Saúde do Irã informou que 17 pessoas morreram e 115 ficaram feridas em ataques dos Estados Unidos de terça e quarta-feira. Em 6 cidades iranianas, perdão. E Ali Khamenei, o falecido líder supremo do Irã, foi enterrado hoje no santuário do Imã Reza, o mais sagrado do país. A gente tem imagens aí, multidões acompanharam o funeral, mas o filho, o sucessor Mojtaba Khamenei, não fez aparições públicas. O sepultamento aconteceu na cidade de Mashhad, onde Khamenei nasceu, e encerra uma semana de cerimônias oficiais. Imagens do governo mostram a lápide do líder ao lado das familiares e Khamenei morreu no fim de fevereiro nos primeiros ataques da guerra lançados pelos Estados Unidos e por Israel. O enterro coincide com a retomada do conflito militar com o governo norte-americano após semanas de trégua na guerra que já dura 4 meses, Vitor.
36: Perfeito. Daqui a pouquinho, inclusive, a gente traz outras atualizações sobre a guerra no Oriente Médio. Obrigado, Bruna. Bom final de semana.
0: Obrigada. Boa noite.
36: Boa noite. E de volta aqui ao Brasil, o ministro do Supremo, Flávio Dino, mandou bloquear quase 120 milhões de reais do presidente do PL por um suposto esquema com emendas parlamentares. Valdemar Costa Neto nega as irregularidades.
2: A Polícia Federal afirma que identificou indícios de que o presidente nacional do PL, mesmo sem mandato, atuou em conjunto com 3 servidores da Câmara para definir o destino de pelo menos 21 emendas parlamentares. Somadas, elas chegam a 119 milhões de reais. Os servidores são Nara Brum, ligada à liderança do PL na Câmara, Garigan Amarante Pinto, advogado também ligado ao partido, e Mariângela Fialec. Conhecida como Tuca, ela já foi alvo da mesma investigação no final do ano passado. Os indícios de envolvimento de Valdemar surgiram a partir da perícia no celular de Mariângela, apreendido em dezembro. Em mensagens trocadas entre os servidores, o nome dele é citado. Em uma das mensagens, Garigan diz: marquei com o Valdemar amanhã, 10h30. Acho que ele vai jogar no turismo os 24. Pode ser? Segundo a PF, seriam 24 milhões em emendas. No dia seguinte, Garigan pergunta a Mariângela se o valor do presidente Valdemar já havia sido fechado. Ela responde: se puder trocar tudo turismo, ótimo. Na sequência, o advogado diz: 24 milhões está bom. Em outra mensagem, Nara diz a Mariângela que Valdemar pede troca em indicações de emendas. Com base nos relatos da PF, o ministro do Supremo, Flávio Dino, determinou a suspensão da execução das emendas parlamentares que ainda não foram pagas e ordenou o bloqueio de 119 bilhões em bens de Valdemar Costa Neto para eventual ressarcimento. Na decisão, Dino ressaltou que a apuração mostrou que as emendas eram encaminhadas com a indicação falsa de deputados federais, como solicitantes, para dar aparência de legalidade a pedidos feitos, na verdade, por alguém que não era parlamentar. Em nota, a defesa de Valdemar nega irregularidades e afirma que a decisão é baseada em suposições e criminaliza a atuação político-partidária. Os advogados sustentam que o diálogo entre dirigentes partidários e parlamentares faz parte da atividade política e, por si só, não configura crime. A defesa se diz preocupada com o bloqueio do patrimônio de Valdemar e lamentou a divulgação de uma investigação ainda em fase preliminar, especialmente em um momento de sensibilidade institucional e eleitoral.
36: E temos um convidado aqui para falarmos mais sobre essa operação de hoje e os desdobramentos dessa ação no campo político, o cientista político Leandro Gabbiati, está com a gente aqui. Obrigado, Gabbiati, e boa noite.
3: Boa noite, Vitor. Um prazer estar com vocês.
36: Ô, Gabbiati, em primeiro lugar, isso afeta a pré-candidatura do senador Flávio Bolsonaro à presidência da República? O fato de uma ação atingir o presidente do partido do senador acaba respingando na pré-candidatura?
3: Eu te diria que inicialmente a sensação pode ser de mais uma agenda problemática dentro do PL, mas que não impacta, não envolve diretamente o senador Flávio Bolsonaro. Essa agenda, essa questão de hoje quanto a emendas, se limita ao presidente. E aqui, sendo sincero contigo, nessa profusão de assuntos políticos, de problemas quanto a gasto, orçamento, questões sobre divisões internas até dentro do PL, caso Master, esse assunto provavelmente, eu imagino, ele tem obviamente uma notoriedade hoje e provavelmente também no início da próxima semana, mas tudo indica que não tem toda essa gravidade, pelo menos por enquanto, e que novos fatos políticos tendem a ofuscar essa agenda que hoje demanda atenção vinculada ao ministro Dino e ao presidente do PL, Valdemar da Costa Neto.
36: O senador fez uma defesa pública do Valdemar, era de se duvidar, né? Ou pelo menos se questionar, será que Flávio vai fazer essa defesa pública? Vai? colocar o seu capital à disposição para fazer essa defesa do nome de Valdemar e fez, né? Ele foi às redes sociais, disse que há uma perseguição política, que a Polícia Federal, que não se ocupa, por exemplo, do caso do Lulinha, o filho do presidente Lula, está se ocupando dessa investigação, disse que é natural da atividade de um dirigente partidário, então houve essa defesa. Como é que a gente pode interpretar isso? Significa que, de fato, tem uma proximidade, uma talvez gratidão do senador Flávio a Valdemar, Gabiati?
3: Vamos lá, presidentes de partido sempre foram relevantes na política brasileira. Quando você fala especificamente do Valdemar, que é presidente do partido que tem a maior bancada na Câmara dos Deputados e uma bancada muito importante no Senado, logicamente estamos falando de uma figura relevante na República, inclusive. Então, é natural que Flávio, pré-candidato à presidência da República pelo PL, faça uma defesa corporativa como fez. E, logicamente, eu imagino até também, obviamente, outros presidentes de partido ou parlamentares de outros partidos, imagino, não virão a público se pronunciar para defender o Valdemar, mas aqui estamos falando também de uma questão corporativa em relação à Câmara dos Deputados. Ou seja, este episódio e esta decisão do Dino, que vem avançando nessa questão de dar mais transparência às emendas, de cuidar do gasto público, vamos lembrar que o Dino também vem levando adiante esse processo sobre os chamados penduricalhos no Poder Judiciário, principalmente. Então, o Dino vem reforçando essa agenda, logicamente, lhe causa atritos institucionais. Neste caso, ele abre um novo capítulo que envolve a Câmara dos Deputados. E é evidente, aqui eu reforço, é provável que isso aqui gere até um novo atrito com a casa, com outros líderes partidários, com outros presidentes de partidos. Importante, a Câmara está entrando na próxima semana já em recesso legislativo e justamente esse afastamento dos parlamentares de Brasília tende a talvez não impactar se a gente tivesse o Congresso Nacional funcionando normalmente.
36: E você imagina, Gabiati, que isso acabe gerando um alerta, você até falava, né, sobre os outros presidentes de partidos, acabe gerando um alerta geral, afinal de contas, isso que, do qual Valdemar Costa Neto é acusado, imagino que seja uma prática, talvez não ostensiva, mas que, de certa forma, em outros níveis, aconteça também em outras legendas, ou seja, o presidente do partido direcione, ou pelo menos faça pedidos, dê orientações aos seus deputados, aos seus senadores, sobre como eles devem manejar as emendas parlamentares, que haja, por exemplo, recompensas, gestos de agradecimento, enfim, isso certamente deve fazer parte da política partidária, especialmente nesse contexto que o Brasil vive hoje, né, em que uma parte muito grande do orçamento é comandada pelo Congresso Nacional, não exatamente pelo governo federal. Então, com esse dinheirão todo na mão do Congresso Nacional, imagino que os presidentes das legendas, claro, queiram usar os seus parlamentares para fazer as suas vontades. Isso que aconteceu com o Valdemar acaba gerando uma preocupação e um alerta também em outros dirigentes, Gabiati?
3: Eu te diria que sim, principalmente pelo timing. Válido lembrar que estamos a poucos dias do início das convenções partidárias que vão confirmar os candidatos que disputarão diversos cargos no âmbito estadual e no âmbito federal. E, logicamente, a preocupação vem naturalmente. Agora, ponto importante em que, inclusive, a defesa de Valdemar destaca, e eles não deixam de estar errados de alguma forma, o presidente do partido tem essa função natural de articular recursos orçamentários dentro da bancada. Por outro lado, o Dino faz um contraponto. Ok, claro, lógico que o presidente de partido, ele participa dessas negociações. Agora, o presidente de partido não é parlamentar, ainda que ele tenha um poder muito grande, até maior do que muitos parlamentares. Mas o que o Dino aponta é essa falta de cuidado, justamente de ter uma pessoa que não tem mandato e que não tem controle legal sobre o orçamento, participando diretamente do encaminhamento de recursos orçamentários para diversos âmbitos. Então, certamente o Dino abre mais uma, vamos dizer, uma janela, né, de atrito entre a Câmara dos Deputados, entre o Congresso Nacional, eu diria, com foco justamente agora na questão partidária. Vamos ter que aguardar, logicamente, desdobramentos e ver e justamente como é que eventualmente outros presidentes de legendas vão se posicionar ou vão reagir. Eu imagino preliminarmente que não haverá uma reação formal, mas os bastidores, a situação certamente é de preocupação.
36: E além disso, Gabiati, a rigor, como você falou aqui, o dinheiro das emendas parlamentares teria que ser gerenciado pelo parlamentar. É de responsabilidade, claro, de quem tem o mandato. Então, será que essa operação ou essa investida do ministro Flávio Dino, ela pode se estender também para os parlamentares do PL, seja deputados ou senadores, mas que, enfim, tenham tido os gabinetes envolvidos nesse direcionamento de recursos numa etapa posterior, além do próprio Valdemar? É possível que parlamentares do PL também sejam alvos?
3: O que a gente observa aqui, Vitor, não é talvez uma questão. Obviamente, temos agora, neste caso, o Partido Liberal em foco, ok? Mas o Flávio Dino não tem, talvez, trabalhado especificamente tendo como alvo um determinado partido. Ele tem apontado de forma geral a essa prática de negociação de emendas ou de alocamento de recursos, tratando a falta de transparência, né? Aqui o Dino abre um novo capítulo que foca não só na falta de transparência, mas justamente nessa divisa muito fina, nessa fronteira muito fina entre o papel do presidente do partido e o papel do próprio parlamentar, que deveria ser o responsável por fazer essa gestão, legalmente falando, quanto à destinação de recursos. É mais um capítulo, cria mais um atrito nessa disputa que envolve orçamento, recursos públicos, que envolve controle de constitucionalidade, né, no plano jurídico, e que envolve, logicamente, uma questão política que tem a ver com justamente como é que os poderes da República funcionam hoje, essa relação entre o poder executivo e o poder legislativo, tendo o orçamento como espaço de disputa, tem mudado muito. O Congresso hoje está muito forte. E, obviamente, aqui eu estou especulando, mas tudo indica que Dino aponta a transparência do uso dos recursos orçamentários, mas a gente não tem como deixar de fazer uma leitura quanto a o convívio e o relacionamento do executivo e do legislativo. Não tem como deixar de fazer uma leitura quanto a o convívio e o relacionamento do executivo.

0: em cada 10 homicídios no Brasil ficam sem solução. E sem estudos sobre as motivações que levaram aos assassinatos, não é possível definir políticas públicas para o combate à violência, uma das principais preocupações dos brasileiros. Esse é o destaque de hoje do comentário do âncora do Jornal da Band, Eduardo Einegg.
1: A impunidade dos criminosos nasce da justiça? É culpa das leis? Esquece isso. Saiu nessa semana um estudo que desmonta o discurso simplório. A impunidade brasileira começa quando o Estado não descobre quem comete crime nesse país. Claro que a justiça é lenta, a legislação criminal tem muito que melhorar, mas olha o que descobriu o Instituto Sou da Paz, que analisou o esclarecimento de homicídios nos estados. Tem estado que esclarece mais de 80% dos assassinatos. Em outros, a chance de um homicídio virar uma denúncia do Ministério Público mal passa de 1 em 10. Dependendo de onde o crime acontece, matar quase não tem risco. De forma que segurança pública é hoje a área em que o Brasil mais improvisa e também a que as autoridades menos se dedicam. Mais de 40 mil pessoas são assassinadas por ano e tem mais de 17 mil mortes classificadas como mortes violentas de causa indefinida. Os pesquisadores dizem que quase metade desse número é homicídio. Aí você soma tudo e dá quase 6 Boeings 737 lotados caindo toda semana. É uma matança sem paralelo no mundo. A gente sabe quase nada sobre essas mortes. Sabe quem morreu, mas na maioria dos casos não descobre quem matou. E sem isso não sabe por que matou. Sem estudo sobre motivação, como é que é possível definir uma política pública para evitar o crime? No estudo do Sou da Paz, o feminicídio aparece com taxas maiores de esclarecimento. Mas, claro, deixa mais rastros. Autor e vítima se conheciam. Em geral, tem histórico de violência, às vezes até medida protetiva. Agora, pega outro tipo de caso. Dois sujeitos numa moto de capacete fuzilam uma pessoa e fogem. Moto roubada, placa adulterada, arma raspada. Você não sabe se foi acerto de facção, se foi cobrança de dívida, se foi encomenda. Só dá para saber com perícia de qualidade, com inteligência, banco de dados, balística, investigadores especializados, e a gente não tem isso. Você vai para o Reino Unido, cada homicídio entra num banco nacional que registra quem morreu, quem foi acusado, a relação entre eles, em que circunstância o crime aconteceu. As autoridades sabem dizer quantas mortes foram provocadas por vingança, por discussão, por conflito doméstico, por roubo. Aqui vira tudo um troço chamado homicídio. É como se um hospital registrasse a morte do paciente, mas não informasse se ele morreu de infarto, câncer ou AVC. Aí, sem saber nada, sobra o quê? Especulação. A esquerda falando que violência vem de pobreza, de desigualdade, sendo que tem país mais pobre e tão desigual quanto o Brasil, com taxas de homicídio menores. A direita falando em endurecer as leis, em colocar mais polícia nas ruas, sendo que tem estado com mais polícia e taxa de homicídio mais alta do que estado com menos polícia. Enquanto a gente seguir discutindo o fenômeno sem estudar, o Brasil vai continuar produzindo políticas absolutamente ineficazes. Justiça lenta, leis ruins, são problemas reais, mas só entram em cena quando o criminoso é identificado. E no Brasil ele não é identificado. Será que precisa desenhar para os governantes se mexerem?
0: Valeu, Einegg. Hora do intervalo e na volta, outras informações. Seguimos juntos. 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

0: É sempre muito bom te encontrar aqui. Olá, seja bem-vinda, muito bem-vindo você também para o nosso jornal Terra Viva, porque a partir de agora acompanhamos juntos os principais destaques do agronegócio, do Brasil e de todo mundo.
1: Governo brasileiro corre contra o tempo para evitar novas tarifas dos Estados Unidos. Banco Sicoob anuncia 70 bilhões de reais para o plano Safra 2026-27. Queda nos preços dos alimentos desacelera a inflação de junho. Fortes chuvas prejudicam colheita de morango.
0: E você vai celebrar, comemorar conosco aqui esse dia de dar água na boca, o dia da pizza no Brasil, né? E um concurso em São Paulo escolheu a melhor do estado, né? Essas e outras notícias a partir de agora aqui no Jornal Terra Viva. Iniciamos o nosso JTV repercutindo a economia, porque a inflação brasileira desacelerou para 0,16% em junho. A queda nos preços dos alimentos ajudou a conter a alta no mês.
2: Na comparação entre os meses, a queda do índice de preços ao consumidor amplo foi de 0,4 ponto percentual. Em junho, a maior variação e impacto foram do grupo de habitação. Embora o setor tenha desacelerado na comparação entre os meses, a energia elétrica residencial impulsionou a variação de 0,63%. Já o grupo de alimentação e bebidas apresentou variação negativa, de 0,24%, após registrar uma alta de 1,33% em maio. A queda foi influenciada pelo recuo nos preços da alimentação no domicílio, que variou 0,39% negativamente, sob influência das quedas do café moído, das frutas e das carnes. No lado das altas ficaram o feijão carioca e a batata inglesa. A alimentação fora do domicílio também desacelerou para 0,15%, segundo o IBGE. No ano, o IPCA acumula alta de 3,36%. E nos últimos 12 meses, o índice ficou em 4,64%. Já na comparação com o mesmo período do ano passado, o índice recuou 0,8 ponto percentual.
0: E aí, Silmar, está dentro do esperado essa prévia aí? O que você acha, hein? Boa noite.
3: Meu caro Márcio Campos, meus caros telespectadores, colegas aí do nosso canal Terra Viva, sexta-feira, semana se encerrando. Olha, Márcio, uma boa notícia, hein? Ninguém contava com isso aí. Inclusive, os especialistas que acompanham esse tipo de indicador estavam contando aqui com a expectativa de queda, é claro, em relação ao mês anterior, que subiu muito, foi 0,58%, esperavam cair para 0,31%. Esse índice oficial da nossa inflação é divulgado mensalmente pelo IBGE, o IPCA. 0,31, em vez de 0,31, veio 0,16%, já metade do que era esperado. Então, um resultado positivo que surpreendeu aqui, inclusive, os especialistas que acompanham esse indicador. Então, a boa notícia, Márcio, inflação cedendo aqui nesse último mês, mesmo com toda essa situação internacional, da guerra na Ucrânia, na guerra no Golfo Pérsico, tudo isso conspira contra a inflação aqui no Brasil. O petróleo tinha subido muito, mas começou a dar uma trégua, então isso acabou contribuindo, portanto, para esse recuo aqui na inflação no Brasil. Você não tem dúvida nenhuma que a queda nos combustíveis pode ter contribuído para esse comportamento. Setores que ainda seguem em alta, e alimentos, por exemplo, ainda feijão carioca, por exemplo, teve alta de 8,3% no índice oficial, batata inglesa 3,6%, mas teve recuo importante também que contribuíram para uma queda no índice de alimentos e bebidas, que foi o que grandemente ajudou para esse comportamento de queda no índice global aqui. Alimentos e bebidas tiveram um recuo de 0,2%. Contribuiu para isso queda nos preços do café, café moído, queda no mercado internacional, na média aqui, ajudou nesse comportamento, caiu 3,7% aqui no Brasil. Frutas, menos 1,6%, carnes na média também contribuíram positivamente com a queda de 0,6%. Tanto um resultado positivo. Será que vai continuar assim, Márcio? Essa é a grande pergunta daqui para frente. Bom, tem alguns imponderáveis ainda. Voltou a haver incerteza com relação ao conflito no Oriente Médio, tem uma perspectiva de trégua aqui, Irã e Estados Unidos voltam a conversar, mas tem a nova fonte aqui de de problemas aqui, que é um recrudescimento da guerra entre a Ucrânia e a Rússia, né? Ucrânia e Rússia, perdão. Novos ataques de parte a parte, especialmente da Ucrânia atacando com drones a Rússia, pontos-chave lá perto de Moscou, inclusive, tudo isso contribuindo para um aumento das tensões e possibilidade disso ter impactos aqui na inflação no Brasil. A gente vai ver daqui a pouquinho, por exemplo, que o trigo teve um forte aumento nesta sexta-feira e na semana por conta exatamente do recrudescimento da secreção da guerra entre Ucrânia e Rússia, que são regiões extremamente importantes em termos de exportação de trigo para o mercado global. Então, não tem nada certo ainda com relação a essa pausa que a gente viu, que é uma boa notícia de qualquer forma, na inflação do mês de junho. Márcio.
0: Muito bem, Silmar. Encerramos a semana como aí nos mercados, nas commodities agrícolas?
3: Olha, Márcio, altas nos preços dos grãos, soja subiu 1,2%, milho subiu mais 1,3%, e o grande destaque do dia é que com uma forte alta de 3,3% nos preços do trigo na Bolsa de Chicago. Basicamente refletindo aqui exatamente essa questão do recrudescimento das tensões entre Rússia e Ucrânia. Ataques da Ucrânia lá com drones, afetando regiões na própria capital russa, Moscou. Tudo isso trouxe um panorama aqui de algum problema que pode afetar o fluxo das exportações de trigo dessa região, que é extremamente importante em termos de exportação de trigo. Quase 30% do comércio mundial de trigo vem dessa região. Rússia e Ucrânia são grandes produtores e exportadores, portanto, tudo que acontece por lá acaba causando temores aqui no mercado de trigo. Então, o trigo, no saldo da semana, aumentou nada menos que 8,6% depois da alta de hoje, refletindo essa situação. Indo para outra bolsa, que é a Bolsa de Nova York, tivemos o destaque do café. O café caiu hoje, depois de fortes altas durante a semana. 3,9% café arábica na Bolsa de Nova York, mas ainda assim acumulando um saldo de alta na semana de 11%. Café subiu muito nos últimos dias. Hoje foi um dia aqui de pausa, mas na verdade o saldo ainda continua lá em cima, nas alturas, refletindo preocupações com a safra brasileira. O clima, principalmente, que vem atrasando bastante a própria colheita, prejudicando a qualidade também dos cafezais aqui no Brasil, especialmente na região sudeste, obviamente. O café robusto em Londres também caiu 4,6%, açúcar caiu 1,7%, algodão teve uma alta aqui de 1,1%, dia de bastante volatilidade, basicamente por fatores técnicos aqui que determinaram esse comportamento de alta do algodão. Cabe destacar aqui que o algodão, no saldo da semana, teve alta de 5,7%. É uma forte alta aqui, o que ajuda bastante aqui o produtor e o exportador brasileiro da fibra. Cacau caiu 0,6 pontos percentuais na Bolsa de Nova York. Suco e laranja também, queda de 1,4%. Para finalizar, Márcio, temos ainda aqui o boi gordo no mercado sul da B3. Teve leve alta de 0,1% hoje. Mercado de câmbio teve queda, dólar caiu 0,3%. Fechou o dia cotado a R$ 5,10 e acumulou uma queda na semana de 1,2%. Um pombo aqui na semana, no caso da nossa moeda americana, aqui do dólar. O índice Bovespa teve uma forte recuperação hoje, alta de 3 pontos percentuais, fazia tempo que isso não acontecia. E o petróleo foi o destaque aqui no dia, de uma queda aqui na perspectiva aqui de realmente de um acerto, pelo menos de uma trégua na guerra entre Estados Unidos e o Irã. O petróleo recuou hoje 0,4%, fechou o dia cotado a US$ 76 o barril do tipo Brent. Mesmo assim, o saldo da semana foi de alta ainda, de 5,4% de valorização, porque subiu muito nos últimos dias, Márcio.
0: Muito bem, Silmar, obrigado, viu? A sensação é que o tempo está passando igual, sei lá, igual o quê, só sei que está correndo demais, né? Igual um coelho fugindo, né, no meio do deserto. Semana nem bem começou, já terminou e você já está fazendo o balanço. Mas é isso, espero que o final de semana não passe tão rápido assim para quem vai descansar, mas para quem vai trabalhar, como eu que estou de plantão. Bom descanso aí, viu, Silmar?
3: Obrigado, meu caro Márcio. Um bom final de semana para você e toda a equipe aí, aos nossos telespectadores. Até segunda-feira.
0: Até segunda, Silmar. Valeu, bom descanso. Olha, e continuamos aqui repercutindo o governo brasileiro, né, que está correndo contra o tempo, né, por falar em tempo, para tentar evitar novas barreiras comerciais. Termina no dia 15 de julho agora, lá no início da semana que vem, o prazo para os Estados Unidos decidirem se aplicam ou não as novas tarifas ao Brasil.
4: Foi uma semana de intensas negociações com os Estados Unidos, que pretendem impor uma sobretaxa a produtos brasileiros em até 25%. Caso as tarifas sejam aplicadas, o impacto no agro pode chegar a 4,2 bilhões de dólares e a taxação deve comprometer 36,8% das vendas do setor. O prejuízo nas cadeias pode ser de 1 bilhão e 600 mil dólares em produtos florestais, 416 milhões de dólares em sebo bovino, 1 bilhão de dólares no café e 401 milhões de dólares no setor sucro energético. Diante dessa realidade, o objetivo principal dos negociadores é conter o desgaste econômico e manter a influência no mercado. A investigação americana é conduzida pelo Escritório de Comércio do país, com base na chamada Seção 301 da Lei de Comércio. O órgão justifica a imposição da nova tarifa ao Brasil, alegando supostas práticas desleais.
0: E o governo decidiu adiar por uma semana o fim da ajuda financeira para os produtores e importadores de gasolina.
5: A decisão foi tomada depois da retomada dos ataques entre Estados Unidos e Irã e as incertezas sobre o tráfego de navios pelo Estreito de Hormuz, por onde passam 20% do petróleo produzido no mundo. A equipe econômica pretendia encerrar o benefício ainda nesta semana, mas a alta no preço do barril de petróleo fez o governo recuar para evitar um aumento imediato dos combustíveis.
6: Eu preciso ter cautela porque os eventos novos aconteceram ontem. Então é importante que a gente acompanhe diariamente, como nós temos feito, os efeitos da guerra para a economia do país.
5: O subsídio reduz o preço da gasolina para refinarias e importadoras. O preço médio da gasolina comum caiu 17 centavos por litro entre março e junho, custando R$ 6,61 nas bombas.
7: Melhorou um pouco, mas não ideal.
8: Geralmente, muda muito de posto para posto, né? Geralmente tem posto que não está obedecendo muito a tabela, né?
5: Para segurar o preço dos combustíveis, o governo também liberou 10 bilhões de reais. O dinheiro é usado para pagar um auxílio de R$ 1,12 por litro de diesel. Já no fim do mês passado, o governo cancelou outro auxílio ao diesel, de 35 centavos por litro, para economizar. Para evitar aumento imediato nas bombas, a Petrobras baixou o preço do combustível nas refinarias no mesmo valor. O governo também manteve por mais 60 dias o imposto de 12% sobre a exportação de petróleo. A ideia é evitar problemas no abastecimento do país, enquanto o mercado internacional segue instável.
9: As alternativas mais prudentes seriam cortes dos gastos em outras áreas, compensações focalizadas e ajustes tributários seletivos, em vez de manter um subsídio amplo e permanente.
0: A seguir, Atibaia e Jarinu, no interior de São Paulo, realizam neste mês a tradicional Festa do Morango, que celebra o início da colheita na região. E você vai ver também depois do intervalo, hein? Já estamos aqui nesse ritmo! O canal Terra Viva transmitindo mais uma etapa do Campeonato Brasileiro de Montaria em Touros da PIBIAR. Já fizemos a primeira transmissão, hoje tem mais e vai assim até domingo. Depois do intervalo tem os detalhes. Olha, gente, segura aí!

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1: Olha só, hein? O Banco Sicoob anunciou um plano safra para agricultores cooperados na safra 2026-27. O valor é 18% maior que na safra passada. Veja só os detalhes na reportagem do Felipe Barcelos e do José Ferreira.
2: 70 bilhões de reais em crédito rural. Esse foi o valor anunciado pelo Sicoob para a safra 2026-2027. A projeção é quase 18% maior do que a da temporada anterior, quando foram liberados 59 bilhões e 500 milhões de reais em financiamentos aos cooperados do setor agropecuário. Valor próximo à meta de 60 bilhões estabelecida em julho do ano passado. Do total previsto para este ciclo, quase 40% dos recursos devem ser destinados a pequenos e médios produtores. Desse montante, 11 bilhões e meio de reais serão operados por meio do Programa Nacional de Fortalecimento da Agricultura Familiar, o PRONAF, e 15 bilhões e 800 milhões de reais pelo Programa Nacional de Apoio ao Médio Produtor Rural, o PRONAMP.
3: Esse desafio ele é posto, né, para que as cooperativas tenham condição de planejar e de ter recursos para atender a demanda do produtor, que varia conforme a atividade, conforme o momento do plantio ou o momento da colheita, da comercialização, enfim, todas essas questões que são peculiares ao ciclo produtivo. As nossas cooperativas terão recurso para atender os nossos cooperados.
4: Em relação às atividades produtivas, a agricultura deve concentrar a maior parte do crédito projetado, com 27 bilhões e 800 milhões de reais. Em seguida, vem a pecuária, com 19 bilhões e meio de reais. E tem ainda outros 22 bilhões de reais sem direcionamento específico.
2: Segundo o Sicoob, a expectativa é destinar 32 bilhões de reais para operações de custeio, 18 bilhões e 700 milhões para investimentos, 1 bilhão e 900 milhões para industrialização e 4 bilhões e 300 milhões de reais para comercialização. Os 12 bilhões e 600 milhões de reais restantes terão aplicação livre, principalmente por meio de cédulas de produto rural financeiras, as CPRFs, e de operações de giro rural. Apesar da expansão do crédito, o setor ainda enfrenta desafios. A inadimplência no crédito rural, que era de apenas 0,08% em 2022, subiu para 2,1% em 2026. O presidente do Sicoob, Marco Aurélio Almada, afirmou que a instituição tem renegociado dívidas e destacou que dar mais previsibilidade ao produtor rural é fundamental para a continuidade dos investimentos no campo.
5: Nós vamos continuar avançando no crédito rural numa velocidade um pouco aquém da velocidade que temos avançado até aqui, porém continuaremos avançando. Ou seja, diante da adversidade, alguns agentes financeiros retraem. Quando retraem, o tomador do crédito fica em dificuldades. O Sicoob, por ser cooperativa, ele parte sempre do ponto de vista do produtor rural, que precisa do crédito. E por isso nós vamos, ainda de maneira um pouco mais contida, continuar avançando no crédito rural.
1: Importante, né? Olha, vamos para Atibaia e Jarinu agora. Fica bem do ladinho aqui de São Paulo, porque essas duas cidades realizam neste mês a tradicional festa do morango, que celebra, olha, um momento muito importante, o início da colheita na região. Mas a oferta dessa fruta no evento será menor do que o esperado por causa das fortes chuvas em junho, que prejudicaram a colheita.
6: O casal que caminha entre os pés de morango é formado pela Nice e pelo Antônio. O olhar atento observa cada detalhe, da qualidade da terra ao tamanho do fruto. Experiência eles têm de sobra. Há 20 anos produzem morango em Atibaia, no interior de São Paulo. No sítio Tiririca, são 25 mil pés plantados.
7: Hoje nós produzimos duas variedades só, cristal e o feno. Antes se produzia mais outras variedades, né? Mas perdeu a qualidade, só está indo bem esses dois aqui agora.
8: E a gente colhe aqui e leva para vender. Aí eu venho, ajudo um pouco aqui e volto para o ponto de venda. É nosso salário, né? Nós tiramos daqui, tudo é da roça. Nós não temos outra profissão, nós somos agricultores mesmo, raiz agora. E é o que sustenta a casa e sustenta nossos boletos para pagar, né?
6: Esses morangos estão quase no ponto de colher. A última leva já foi colhida e neste mês, parte da produção tem um destino especial. A Natália acordou cedo, reuniu o marido e os filhos e veio conhecer a Festa do Morango em Atibaia e Jarinu. Ela e a filha são apaixonadas pela fruta.
9: A gente ama, principalmente as crianças. Nossa, elas adoram morango.
10: Eu amo morango.
6: Além da fruta in natura, a festa também atrai os apaixonados por doces, como o Luiz, que veio da capital paulista atrás de sobremesas feitas com morango. Depois de olhar as opções, ele não teve dúvidas do que escolher.
11: Uau!
12: Eu aproveitei para pedir logo o merengue, né? Que aí vem com sorvete, o merengue e o morango, né? Na casquinha e bem gostoso.
6: O morango é uma fruta docinha, deliciosa, mas ao mesmo tempo muito sensível. O excesso de chuva pode prejudicar a colheita e foi isso que aconteceu na região de Atibaia. E os reflexos disso são sentidos aqui na festa do morango. A Nice, por exemplo, trouxe menos caixas do que ela gostaria. É isso mesmo, Nice?
13: É isso mesmo. A gente estava com expectativa de trazer de 800 mil caixas de morango aqui no evento, mas devido à chuva nós só trouxemos 400.
14: Foi 15 dias de chuva onde a gente perdeu muito, sabe? Apodrece o morango, isso é da natureza. E isso fez com que para nós aqui na região houve uma escassez.
6: O preço pago ao produtor de morango que envia para o Ceasa chegou a R$ 7,00 por caixa na última safra. Para o sítio Tiririca, a remuneração é um pouco melhor, porque eles comercializam diretamente para o consumidor.
7: Hoje, ele começa na roça uns 30 pau, né? Que é hoje o preço mais ou menos que está correndo. Tem uns que puxa mais um pouco, mas é no atacamento, para vender atacado, né? Agora, mais para frente ele cai, né? Vai dar uma, acho que uma média de um pelo outro a 15, 20 real.
6: Atibaia é reconhecida oficialmente como a capital nacional do morango. Na última safra, a região colheu mais de 3 mil toneladas da fruta em cerca de 3 milhões de pés. O polo Atibaia-Jarinu reúne pelo menos 150 produtores, um dos principais centros de produção do país. Além de São Paulo, Minas Gerais, Paraná e o Rio Grande do Sul se destacam na produção de morango. E a tradição de celebrar a colheita também se espalha pelo país, com festas em cidades como Braslândia, no Distrito Federal, e Agudo, no Rio Grande do Sul. Da lavoura à mesa do consumidor, a festa do morango aproxima quem produz de quem aprecia a fruta. Uma tradição que fortalece o campo e encanta o público.
15: A gente sabe da qualidade dos morangos que a gente encontra aqui e as delícias que são feitas todas com base no morango.
13: Nós leva com todo carinho, né? Faz todo carinho essa embalagem para o consumidor levar e ficar contente e feliz porque está com uma fruta fresca e de sabor diferenciado.
1: Ó, delícia morango, né? Ainda mais eu fiquei pensando já naquela caipirosca de morango, aquela torta de morango. Gente, parabéns para quem produz morango pra gente, os produtores e as produtoras, tá bom? Ó, vamos agitar mais agora isso aqui então, né? Depois de uma delicadeza de reportagem aí sobre o morango com muita delícia, vamos subir no touro. É, o canal Terra Viva transmitiu o primeiro dia de mais uma etapa do Campeonato Brasileiro de Montaria em Touros da PBR, a Professional Bull Riders, né? A repórter Aline Lima, sempre a Alina trazendo pra gente os detalhes aqui, tudo que aconteceu em São José do Rio Preto, hein, Aline?
10: A emoção da montaria em touros desembarcou no interior paulista. A PBR Brasil chegou a São José do Rio Preto para mais uma etapa decisiva da temporada. Serão 5 rounds de disputa reunindo os principais competidores do país em busca de pontos importantes na corrida pelo título nacional. O primeiro round foi realizado na noite desta quinta-feira e quem levou a melhor foi o líder do campeonato, João Paulo Velasco, que completou os 8 segundos no touro desencontro e recebeu a nota de 87,55 pontos, garantindo a vitória da noite.
11: Eu acredito que eu pude fazer uma ótima montada, quase vem derrubando eu, mas garrei um pouquinho de lado ali, mas Deus deu garra pra gente, força, nos capacitou pra gente sair com a maior nota da noite.
10: E a reta final da temporada está cada vez mais próxima. Os pontos conquistados aqui em São José do Rio Preto podem ser decisivos na disputa pelo título da PBR Brasil. Uma grande final nacional que acontece entre os dias 20 a 23 de agosto, durante a festa do Peão de Barreto.
1: Sensacional! As emoções em São José do Rio Preto estão longe de acabarem. Daqui a pouquinho acontece o segundo round da PBR e você acompanha no canal Terra Viva a partir das 8h45 da noite, tá bom? Fica ligado aí! A seguir, a previsão do tempo para todo o país e você vai ver também e vai comemorar conosco esse dia maravilhoso, o Dia da Pizza no Brasil, um dos pratos mais populares do cardápio paulistano. É, a gente aqui come pizza demais, viu? Em casa, no bar, no café da manhã. E você aí? Ó, vamos comer uma pizzinha? Depois do intervalo, então. Até já.

0: vamos nessa?
1: Aqui reunindo todas as informações, porque daqui a pouquinho eu vou entrar ao vivo para trazer tudo para vocês.
2: Vamos para a previsão do tempo. Vitor Takau chegando por aí, né, Vitor? Olá, Vitor.
3: Olá, muito boa noite a todos. Vamos ver então como ficam as condições de tempo em todo o país neste sábado, dia 11 de julho, e aproveitar também e ver uma tendência para os próximos dias. E o fim de semana começa com destaque para a chuva que ganha força e se espalha mais pelo centro-sul do Brasil. A frente fria que avançou ao longo desta sexta-feira pela costa da região sul segue se deslocando pelo oceano. E juntamente com ela temos também um cavado em níveis médios da atmosfera que também garante perturbação necessária e suficiente para a manutenção das nuvens carregadas. A chuva acontece nos três estados da região sul, pontos de Mato Grosso do Sul e também do extremo sudoeste de Mato Grosso. Mas a maior parte do Brasil segue ainda sob a atuação de uma forte massa de ar quente e seco. O tempo deve virar ao longo do fim de semana em pontos do sudeste e até mesmo do centro-oeste. Até lá, o tempo continua seco e bastante quente. No norte, a atmosfera segue bastante instável e as pancadas de chuva até mesmo descem um pouquinho mais. Antes aconteciam entre Amazonas e Roraima, agora acontecem também entre o Acre e o estado de Rondônia. Aqui no nosso mapa de risco para temporais, destaque principalmente entre o norte gaúcho, todo o estado de Santa Catarina, sul e sudoeste e outras áreas também da região central do Paraná, onde podem ocorrer temporais mais intensos e os volumes mais elevados, a força da chuva, podem causar transtornos pontuais. As pancadas também ocorrem de forma bastante esporádica, mas podem cair com forte intensidade nos estados do centro-oeste e na região norte, especialmente o Amazonas e o sul de Roraima, seguem na rota dos temporais. Mas o cenário contrasta justamente com o interior brasileiro. Boa parte da região sudeste, no centro-oeste, interior da região nordeste, o alerta ainda é para baixos índices de umidade relativa do ar, que favorecem justamente o andamento das operações de campo, mas o outro lado da moeda acabam agravando problemas relacionados à restrição hídrica ou até mesmo, em alguns casos, agravando problemas relacionados às queimadas. Já em relação às temperaturas, máximas de apenas 17 em Porto Alegre, 20 em Curitiba, 28, calor de 28 graus em São Paulo, Rio de Janeiro e Belo Horizonte. Já em Campo Grande, faz até 29, 32 em Cuiabá e máximas de 33 em Boa Vista, capital de Roraima. Para os próximos dias, vemos que a chuva deve se deslocar ao longo da costa também da região sudeste e pontos do centro-oeste. A chuva que ocorre de forma bastante pontual e localizada, mas onde não se descartam episódios localmente mais intensos. Enquanto isso, o interior nordestino segue bastante quente e bastante seco.
2: E aí, gente, será que termina tudo em pizza mesmo? Ó, eu amo ter uma pizza na mesa, né? E hoje a gente celebra, comemora esse dia maravilhoso, o Dia da Pizza, né? Essa data foi criada aqui em São Paulo já há mais de 40 anos, onde o prato é um dos mais populares do cardápio paulistano. Veja só, a equipe de reportagem da Band foi conhecer um concurso feito para eleger a melhor pizza de São Paulo.
4: É difícil encontrar um paulistano que recuse um convite para comer pizza. E quando as melhores pizzarias da cidade se reúnem no mesmo lugar...
5: Nossa, eu tô aqui, ó, me acabando. Nem lembro mais, peguei uns 3, 4 sabores já.
6: Esqueci de pepperoni com mel apimentado.
4: No Museu da Imigração, o dia foi de celebrar uma receita que veio da Itália, ganhou sotaque paulistano e virou uma das maiores paixões gastronômicas da cidade.
7: Meu Deus, eu amo pizza. Se eu puder, eu como uma diferente todo dia.
4: É uma cidade que produz cerca de 300 mil pizzas por dia. Escolher um lugar que faz a melhor não é tarefa fácil. O prédio que guarda a história de quem ajudou a formar São Paulo recebeu as pizzarias finalistas de um dos principais prêmios da gastronomia paulistana. Mais de 250 concorrentes participaram da disputa.
8: O nosso objetivo é dar voz, visibilidade
0: para esse patrimônio da gastronomia de São Paulo, que chegou sim da Itália de um jeito e aqui foi adaptado ao gosto do paulistano.
4: Calabresa, marguerita, mussarela. Por aqui tem receita tradicional, massa de longa fermentação, coberturas clássicas e outras cheias de criatividade.
6: O diferencial nosso é que a gente faz as pizzas mesmo, né? O pessoal pega pizzaiolo e é pizza napolitana. Então ela tem uma longa fermentação, a farinha italiana importada, ela vai mais proteína, ela é diferencial.
4: Essa pizzaria que fica na zona oeste da cidade venceu o concurso no ano passado.
8: E foi uma mudança radical na vida do Varanda. Nós éramos uma pizzaria de bairro, pequena, com os nossos clientes fiéis. E depois do concurso, a gente deu um salto enorme. A gente chegou a ter fila de 2 horas na porta do Varanda.
4: Depois da votação popular e da avaliação de um júri técnico, esta foi a pizzaria escolhida como a melhor de São Paulo de 2026.
9: Não tem palavras, cara. A gente está há 43 anos trabalhando duro, muito duro. E hoje temos um reconhecimento aqui do SP8 Pizzas. É incrível isso.
2: Que fala aí, gente. Portuguesa, marguerita, que mais? A mussarela mesmo, normal. Hã? Napolitana? Baiana? Baiana, deixa eu virar pra cá então, Rubão. Como é que é? A baiana é como?
10: Calabresa.
2: Calabresa. Pimenta, pronto. Botamos pimenta na pizza, é melhor do que botar ketchup, né não? Eu acho que é melhor. Gente, bom descanso para quem vai descansar, bom trabalho aí para quem segue na lida noturna. E o meu convite para você, venha comer uma pizza com a gente. Não, continue conosco no Grupo Bandeirantes de Comunicação. Aproveite seu final de semana.

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0: Olá, no Band News Docs dessa semana, vamos até as Cataratas do Iguaçu, uma das sete maravilhas naturais do mundo. Um paraíso visual, aquático, na fronteira entre Brasil e Argentina, onde a força da natureza se impõe, com vazões de até 3 milhões de litros por segundo. O destino é um ponto de encontro internacional que recebe visitantes de mais de 130 países. E além das quedas d'água, parques de Foz do Iguaçu oferecem trilhas para pedalar, projetos de conservação de aves e onças. Confira.
1: O número de visitantes só não é mais impressionante que a beleza das águas. É ela que atrai tantos olhares curiosos e cliques de diferentes ângulos. O Parque Nacional do Iguaçu é patrimônio mundial natural e abriga uma das áreas de preservação mais importantes da Mata Atlântica. Brasileiros lideram o ranking de visitantes, seguidos por turistas da Argentina, Paraguai e Estados Unidos. Um público diverso que transformou as Cataratas do Iguaçu em um ponto de encontro internacional, superando o recorde de 2019, antes da pandemia. É, e tem até família que se reuniu por aqui.
2: Eu sou de Petrópolis, Rio de Janeiro, e ela é daqui de Cascavel, perto. Ah, acho que é um lugar único que tem no mundo, né? A energia que tem aqui, eu acho que principalmente a energia que tem aqui, a gente sente que está perto de Deus.
1: Prepare-se para lavar a alma. Aqui é impossível não sentir a força das águas. Experiência já vivida por visitantes de mais de 130 países. Em um único ano, cerca de 2 milhões de turistas já passaram pelo parque. Um recorde histórico. Esse espetáculo da natureza ajuda a explicar o porquê de tanta gente por aqui. Hoje, a vazão das águas das cataratas está acima da média, cerca de 1 milhão e 650 mil litros de água por segundo. Um cenário de imagens impressionantes.
3: Muito maravilhosa.
4: Incrível, é maravilhoso, a gente amou demais.
5: Toda essa caída de água impressionante.
6: Impressionante para todo mundo, invito a todos a visitar Brasil, porque é natural.
7: Mais suaves num dia, furiosas no outro.
8: Maravilhosos, nunca vi uma coisa tão linda quanto essa. Muito linda, bastante água também.
9: A minha primeira vez no Brasil. Nossa, muito legal, muito, muito, muito legal.
7: A média normal costuma ser de 1,5 milhão de litros de água por segundo. Mas em períodos de cheia, a natureza se agiganta. O maior volume já registrado aconteceu em 2014, 46 milhões e 300 mil litros de água por segundo. E se engana quem pensa que a chuva em Foz do Iguaçu define tudo isso. A força que alimenta as quedas começa longe daqui, na nascente do rio Iguaçu, perto de Curitiba, a mais de 700 quilômetros de distância. Mas o tempo que a água leva para chegar até aqui depende de vários fatores, da rota, do solo e também das usinas hidrelétricas instaladas ao longo do rio. São 6 no total. Por vezes, as comportas precisam ser abertas, liberando mais água. E o que temos é isso, um belo espetáculo.
6: Espetacular, não há melhor clima que este.
10: Muito belo.
1: Passeio com a mamãe está valendo a pena?
11: Sim, está muito valendo a pena.
1: Para quem ama a natureza, uma verdadeira imersão. Trilhas, aves, gastronomia com ingredientes naturais. Estamos no Parque das Aves, em Foz do Iguaçu, poucos metros das Cataratas do Iguaçu. Já na entrada, a recepção é feita pelos personagens do parque, Tarobá e Naipi. O ambiente abriga mais de 1.300 aves de 130 espécies, mais da metade delas resgatadas do tráfico de animais silvestres. Aqui, as aves ganham mais do que uma oportunidade de viver, ganham um ambiente saudável e cuidados diários. As aves aqui formam uma família grande e barulhenta. E como toda grande família merece, as aves receberam agrados diferentes como forma de presentes. Tudo faz parte das ações de enriquecimento ambiental, que são diárias e permanentes. O objetivo? Favorecer estímulos distintos, físicos, alimentares, sociais, cognitivos ou sensoriais. O parque também conta com um complexo gastronômico.
3: Vocês já ouviram falar nas punks? Plantas não convencionais comestíveis. Esse bolinho aqui é feito de taioba, que faz parte desse grupo. E esse suco aqui também é natural. Ele é de açaí com maracujá. Tudo isso faz parte do cardápio diferenciado que o parque oferece.
10: É um passeio que é refrescante em comparação aos outros. Então é excelente para a família, para a gente se reconectar. Então eu recomendo para todos.
3: O Parque Nacional do Iguaçu é uma unidade de conservação federal. O objetivo é proteger um dos mais significativos remanescentes da Mata Atlântica na América do Sul.
1: E claro, a presença do mascote, símbolo das cataratas. Ele, o Coati.
12: Rapaz, um paraíso, encantador. Paz interior, um equilíbrio, muito bom mesmo.

0: Imagine um ecossistema onde pessoas e vida silvestre dividem o mesmo espaço com respeito e em harmonia. O Parque Nacional do Iguaçu tem 185 mil hectares de floresta preservada, que abrange 14 municípios. Mas é em Foz do Iguaçu que está localizada uma das 7 maravilhas naturais do mundo. Claro, elas, as Cataratas do Iguaçu.
1: Tem que ser um ganha-ganha, tem que ser um ganha para o parque em termos de conservação e um ganha é uma coisa bacana para o visitante. Se for só legal para o visitante, a gente não está cumprindo o objetivo. Se for só legal para a conservação, também não. A gente não pode tirar o homem do contexto de conservação da natureza. Ele faz parte da natureza.
0: A gente começa a nossa jornada assim, com um passeio de bike pelas trilhas. O Bruno é de Santos e esse é o terceiro dia só no Parque Nacional. Hoje optou por fazer o roteiro de bicicleta.
2: Olha, eu gosto bastante aí da natureza, né, da mata, assim, essa questão das sombras e tal. A gente tem pouca Mata Atlântica aqui, né, isso daqui é um refúgio. E, enfim, acho que a estrutura está bem adequada com o que a gente vê em outros países e tal, achei bem bacana.
0: Assim como o Bruno, a Marjorie, que veio de Minas Gerais, também topou o desafio, com expectativas lá em cima.
3: Altíssimas, né? Quero chegar o mais próximo possível das cataratas, então estou bem ansiosa, bem animada.
0: E animais?
3: Animais, por enquanto, estou tranquila, né? Que os animais daqui são bem selvagens. Então eu prefiro ver, sei lá, um macaquinho que está mais de boa, mais seguro.
1: Quando você vai a um parque nacional, a essência de um parque nacional são suas trilhas. É por ali que você, de fato, conhece as belezas e os cantinhos escondidos. Hoje, aqui no Parque Nacional, a gente tem mais de 90 quilômetros de trilhas abertas, que é um convite a quem gosta de caminhar, levando a lugares que não são os óbvios, né? Então, a gente sai um pouquinho das cataratas, que são esplêndidas, mas a gente tem muito mais coisa para mostrar. E a mobilidade ativa. Além da trilha de você caminhar, a gente tem uma ciclovia que hoje você sai do centro de visitantes e consegue chegar até as cataratas pedalando.
0: Marcelo, olha, eu adoro encontrar animais no caminho, né? Então, isso também é uma coisa muito bacana, né?
1: Os mais comuns são os coatis, mas a gente tem macacos também, os primatas são sempre encontrados. E se você der muita sorte, você pode ver a onça passeando para lá e para cá aqui no parque. Nós temos um receio, mas a onça, mas ela está aqui em equilíbrio, a gente recebe, o ano passado a gente bateu o recorde de visitação e a gente nunca teve nenhum problema. Então é um sinal de que esse equilíbrio, ele funciona e a gente pode pedalar tranquilo e quem tiver a sorte, o privilégio de ver uma onça, aí foi abençoado.
0: De ciclovias pavimentadas, são quase 12 quilômetros. Do centro de visitantes até uma das quedas d'água mais famosas do mundo. Gente, eu confesso para vocês que fazem alguns anos que eu não ando de bike. Joelho de ex-atleta, sabem como é que é, né? Mas, gente, ó, se tem um lugar que me faz ter disposição para reaprender, é aqui o Parque Nacional. Então, assim, são trilhas longas, vou ter tempo para isso. Bora comigo? Vamos lá!

0: Sensei. Sorriso da vitória. Quero dizer que eu aguentei. Foi puxado, mas olha, valeu super a pena. E agora, a gente continua a trilha a pé. No meio do caminho, uma parada estratégica. O espaço é cheio de surpresas. E se alguns têm medo de encontrar onças, outros trabalham bem pertinho delas. Aqui é também a casa do projeto Onças do Iguaçu. O objetivo é a preservação de grandes felinos. Entre eles, uma espécie emblemática e ameaçada, a onça-pintada. E há quantos anos, Yara, que você já trabalha com as onças?
1: O projeto Onças do Iguaçu, no formato que ele tem agora, ele começou em 2018. A estimativa atual é em torno, no Parque Nacional do Lago Brasileiro, 25 onças, né, que pode ir de 16 até 33, mas juntando Brasil e Argentina, em torno de 90 animais. Cada dois anos a gente faz um censo, que a gente fala, para saber quantas onças existem entre Brasil e Argentina, porque onça não tem fronteira, né? Então elas circulam entre Brasil e Argentina, então nós aqui no Brasil e o projeto Jaguareté na Argentina, a gente se junta. Então, toda vez que vai fazer censo, aquele frio na barriga, a gente sempre tem vontade, claro, que a população esteja crescendo, né? Mas o fato da população se manter estável, a gente já fica super feliz, né? O que a gente não pode é que os números caiam novamente, como no passado, lá para 2009, a população de onças no parque quase desapareceu. E para a gente é muito recompensador. Cada vídeo de onça que aparece, cada novo filhotinho, cada avistamento, a gente fala, nossa, a gente está no caminho certo, é por aí. A onça pintada é o que a gente chama de um predador de topo de cadeia. Ela não tem inimigos naturais, né? O único inimigo dela é o ser humano. Então, ela mantém a integridade do ambiente onde ela vive. Ela controla as populações das presas que ela consome e, com isso, mantém a integridade do meio ambiente. Né? A gente costuma dizer que onde tem onça, tem vida.
0: Anexo ao projeto existe hoje a réplica de uma fazenda, onde são realizadas capacitações para produtores rurais da região, principalmente da agricultura familiar, para evitar a predação.
2: Tenho vários recintos de animais domésticos, como o galinheiro, o chiqueiro, o aprisco para as ovelhas, o canil. É um local onde nós realizamos capacitações para projetos de conservação e produtores rurais de como proteger sua propriedade para evitar a predação de grandes felinos, no caso onça parda, onça pintada. Então aqui a gente tem ambientes seguros, né? Então para eles mostrarem, poxa, como que eu posso fazer isso na minha propriedade, né? E se eu não tenho materiais, como que eu posso improvisar isso com uma cerca, com um portão, com um pallet? Enfim, é algo que a gente está compartilhando com a comunidade, com os projetos de conservação e com os países vizinhos, como o Paraguai e Argentina.

0: cada passo que damos ou pedalada, uma nova descoberta. Entre as trilhas, no Circuito São João, há alguns pontos onde, dependendo da força das águas e das condições climáticas, há áreas que permitem banho. E por falar nisso, seguimos o nosso caminho. Agora eu já tô arrumada aqui, ó. Inclusive, essa é uma dica, tá? Traga uma troca de roupa, porque a partir de agora a gente vai se molhar numa Cupu Safari. A gente vai estar bem pertinho das Cataratas do Iguaçu. Esse é um dos passeios imperdíveis aqui do Parque Nacional. No trajeto até o embarque, um pouco de conhecimento.
1: Estamos na Mata Atlântica, pessoal. A primeira coisa que a gente percebe aqui é a quantidade de palmeiras que nós temos aqui ao nosso redor. E uma parada breve aqui para conhecer essa árvore maravilhosa à nossa direita, pessoal. É a árvore mais alta que nós temos aqui na trilha, Timbaúva, símbolo da sabedoria nativa, né? Porque os nativos usavam fruto dela para tomar banho, tá? Timbaúva vem do tupi-guarani, significa árvore de sabão, tá, pessoal?
0: Eu tô desconfiada que a gente pegou aqui o carro mais animado desse passeio. É ou não é?
2: Eu nunca vim, minha primeira vez aqui, e eu tô esperando muito desse passeio, espero que seja muito divertido.
0: Final de trilha agora, bora pra emoção. Vamos entrar no Rio Iguaçu. Estaremos na parte de baixo das cataratas. É, gente, chegou o meu momento aqui. Momento mais esperado desse passeio. Ver as cataratas de pertinho. Mas bem protegida.
1: Né?
0: Exatamente. Tá ótimo. Esse é um dos protocolos aqui que é essencial para que os turistas até se sintam mais seguros, né? E é água, né, gente? Nunca sabemos o que vai acontecer. Bora? Agora a gente deu uma pequena parada para as fotos. É o momento que os turistas aproveitam para registrar as imagens. Olha só, aqui a gente tem parte das quedas e o cenário, ele se contrasta com esse paredão. Olha só, é floresta preservada, é Mata Atlântica.

cachoeira aqui, essa queda d'água, é chamada de Os Três Mosqueteiros. Exatamente aqui, a gente está do lado argentino. Nem é para se molhar, moço.

cada experiência de lavar a alma, de se conectar com tudo aquilo que importa. É exatamente isso que a gente está vivendo aqui, nesse momento.

0: eu fiz, já fiz vários passeios, mas das cataratas de barco foi incrível.
1: Você já tinha vivido uma experiência tão de conexão com a natureza assim?
0: Não, essa foi a primeira vez.
1: O que está sentindo? Qual que é a emoção?
0: A energia renovada. Venham para Foz do Iguaçu.
1: Por uma questão de segurança, não podemos chegar até a Garganta do Diabo, exatamente na fronteira do Brasil com a Argentina, que é considerada a mais grandiosa das 275 quedas que formam as Cataratas do Iguaçu. Estamos no maior conjunto de quedas d'água do mundo. Alma lavada, mas se você pensa que acabou, nada disso. Bora trocar de roupa e continuar nossa aventura juntos. Chegamos na área de visitação principal. Aqui de cima a gente tem ainda mais a dimensão do que é tudo isso. Agora estamos aqui de cima, a gente tem ainda mais a dimensão do que é tudo isso.

0: canto do mundo. Foram mais de 200 nacionalidades. Um recorde histórico.
1: Entre tanta gente, muitas histórias que se encontram aqui para curtir o verão da Tríplice Fronteira. A opinião sobre o destino é unânime.
2: Obra divina, né? A gente já veio uma vez e é um lugar que a gente quer sempre vir. A gente foi no Macuco também, que é um passeio... É indescritível, é um negócio que realmente é fora da caixa, não tem como descrever.
3: Ah, é inacreditável, uma bênção de Deus aqui, é uma natureza incrível, incrível, indescritível inclusive, muito bom, maravilhoso.
0: Você já conheceu outros lugares, no comparativo, o que você diz?
3: A vista daqui, a natureza, estar junto com a minha família aqui é surpreendente, muito bom, é só agradecer mesmo. Muito bom, maravilha.
1: Seja de bike, caminhando ou usando os ônibus disponibilizados pelo parque, a dica é capriche no protetor solar. Estamos em uma das regiões mais quentes do Paraná. Calor que não impede de viver essa experiência única, que não tem idade.
0: E quantos anos a senhora tem?
4: 93.
0: E a caminhada aqui nas cataratas?
4: Maravilha, estou gostando.
0: Não está cansada, não?
4: Não.
0: Não. Tá de boa?
4: Só estou um pouquinho com frio.
0: Tá? A senhora gostou do passeio?
4: Eu gostei muito, muito, muito.
0: O que é o mais legal?
4: É tudo, né? Só que eu nunca esperava. A gente vê na televisão, né? Mas de verdade, não. Estou muito satisfeita.
5: Vale, vale muito a pena, muito bonito. E o bom é que o ar é mais puro aqui, né?
1: Se você quer conexão com a natureza e belas paisagens, já adiciona Foz do Iguaçu no seu próximo roteiro.

0: O Band News Docs vai ficando por aqui. Muito obrigada pela companhia e audiência e até semana que vem. 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

Bem-vindos a Abruzzo. Eu estou numa região italiana com muito verde, praias e que, apesar de não ser tão turística como outras regiões aqui do país, ela é muito conhecida pelos seus azeites de oliva, pelos seus vinhos, mas principalmente pelas suas massas. E o episódio de hoje começa justamente com a celebração de 100 anos de uma das mais tradicionais indústrias de pasta aqui.

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0: Inflação de junho fica abaixo do previsto e pode abrir espaço para a queda dos juros pelo Banco Central.
1: Para fugir de aumento do imposto no ano que vem, tem gente antecipando a doação de imóveis para herdeiros.
0: Ministro do Supremo, Flávio Dino, manda bloquear mais de 100 milhões de reais do presidente do PL por suposto esquema com emendas parlamentares. Valdemar Costa Neto nega as irregularidades.
1: Incêndio florestal na Espanha deixa 12 mortos e 23 desaparecidos. Muitos eram turistas que tentavam escapar das chamas.
0: E você vai ver também nessa edição.
2: Os riscos da soroterapia é divulgada por famosos nas redes sociais. O tratamento precisa de indicação médica e só pode ser feito em clínicas autorizadas.
1: Policial reage e mata ladrão na Argentina. Ele pegou o revólver que estava com a esposa e atirou.
2: Susto nas alturas. Janela quebra durante o voo e um passageiro quase é sugado para fora do avião.
1: China testa com sucesso tecnologia já usada pela SpaceX, foguete com estágio reaproveitável.
0: Boa noite.
1: Boa noite para você. No Rio Grande do Sul, a morte de um menino de 3 anos, agredido pelo pai dele, revelou o sofrimento de mais 4 irmãos que viviam isolados e com fome. Os pais, um casal de missionários, já tinham registros de violência em São Paulo e em Santa Catarina.
3: A morte de Oliver Drayson, de 3 anos, espancado pelo próprio pai, expôs uma vida de violência sofrida por 5 crianças e as falhas de uma rede que as deveria proteger. Oliver era filho do americano Dandre Grayson, de 33 anos, e da japonesa Mayana Rogers, de 29. O casal de missionários está no Brasil há 9 anos. Segundo a polícia, eles têm registros de violência em pelo menos 3 estados. O primeiro, em outubro de 2024, em Águas de Lindóia, interior paulista. O casal é acusado de maus tratos contra a filha, que na época tinha 7 anos. Segundo o Ministério Público de São Paulo, o processo foi encaminhado para Palmitos, no interior catarinense, para onde a família se mudou. Por lá, os filhos do casal chegaram a ficar 4 meses em abrigos, por causa dos indícios de violência, mas voltaram para os pais. Em setembro do ano passado, outra mudança da família, aqui para o Rio Grande do Sul. Em Viamão, na Grande Porto Alegre, moravam nessa comunidade rural. Os vizinhos estranhavam o comportamento do missionário e percebiam as crianças sempre com fome.
4: As crianças estavam comendo casquinha de árvore no chão, já passavam fome. A gente via só dentro do pátio as crianças assim, porque ele raramente ele deixava alguém chegar perto deles.
3: Por telefone, falamos com um pastor que ajudava a família. Ele contou que as crianças eram escondidas pelo pai.
5: Quando a gente chegava, ele isolava eles da gente.
3: Segundo o Conselho Tutelar de Viamão, a primeira denúncia de violência foi feita em novembro de 2025. Ainda segundo o Conselho, os agentes foram à casa da família em fevereiro desse ano, 3 meses depois, e não constataram maus tratos. Outra visita foi agendada agora, para julho. Mas antes disso, Oliver foi espancado e morto. Depois da prisão dos pais, 4 irmãos de Oliver, de 1, 5, 7 e 9 anos, foram levados para abrigos e passaram por exames. Foram encontradas diversas lesões nos corpos das crianças. 2 irmãs contaram que também eram agredidas pela mãe. Mayana foi presa preventivamente ontem e hoje a prisão foi mantida em audiência de custódia. Segundo a defesa, ela também é vítima de violência.
6: Junto com os filhos, ela era uma vítima de violência física, emocional e espiritual. Ele se dizia um missionário, apesar de não ter nenhuma ligação formal com nenhuma igreja.
3: A reportagem do Jornal da Band teve acesso a imagens de versículos colados num armário onde a família vivia. Um deles diz em inglês que, como a igreja se submete a Cristo, as mulheres devem se submeter aos maridos em tudo. Dandre Grayson está preso. Ele confessou que espancou o filho porque não gostou da resposta do menino a um bom dia. O Ministério Público pediu à Interpol colaboração para possíveis crimes fora do Brasil.
0: Bom, que continue preso, né? A câmera de um carro de aplicativo registrou os momentos de pânico de um motorista e também da passageira que está grávida. Eles foram abordados por criminosos armados. Foi no Rio de Janeiro.
7: As vítimas estão em um dos lugares mais perigosos do Rio de Janeiro. Costa Barros, zona norte do Rio. O Comando Vermelho e o Terceiro Comando Puro disputam espaço há muito tempo na região.
8: Sobe essa rua aqui, sobe essa rua.
9: Pode ligar a luz aí, calma, sobe essa aqui, ó.
7: Os ladrões pedem a senha dos celulares e ameaçam o motorista e a passageira.
9: Vai tomar na cara? Não, que isso?
7: Os criminosos obrigam o motorista a seguir para dentro da comunidade.
8: Essa rua aqui, sobe essa rua.
9: Calma.
7: Depois de terem os pertences levados, as vítimas conseguiram deixar a favela em segurança.
1: Policiais militares foram chamados para acabar com um pancadão na Grande São Paulo. Quando eles chegaram, um homem atirou várias vezes no meio da multidão. O suspeito aproveitou a confusão para fugir. Segundo a polícia, não houve registros de feridos. Uma perícia foi feita no local para tentar identificar o autor dos disparos.
10: Ainda hoje, ministro do Supremo, Flávio Dino, determina bloqueio de bens de Valdemar Costa Neto. Polícia Federal investiga o presidente do PL por direcionar emendas parlamentares sem ter mandato no Congresso. Defesa de Valdemar afirma que não há prova de crime e que é legítimo influenciar a bancada do partido. Mais detalhes, já já.
0: E saiu uma determinação da Agência Nacional de Aviação Civil garantindo marcação de assento sem cobrança extra para menores de 16 anos viajarem ao lado dos pais.
11: Viajar em família é uma delícia.
12: Você já viajou de avião ou é a primeira vez?
13: Já viajei.
12: E é tranquilo para você?
13: Eu não tenho medo. Mas legal, eu amo voar.
11: Agora é regra. Pagando ou não pela marcação de assentos, qualquer criança ou adolescente com até 16 anos que esteja viajando com a família, precisa estar sentado ao lado de pelo menos um dos pais ou responsáveis. A norma é da ANAC e vale mesmo para passagens compradas em reservas diferentes. Basta a família informar a companhia aérea. Se precisar realocar alguém, serão aqueles passageiros que não pagaram pela reserva antecipada. A empresa que não cumprir a determinação pode levar multa.
14: Passageiro preterido pode se dirigir ao juizado especial no aeroporto ou ao posto da ANAC no aeroporto e fazer uma reclamação. Muitos assentos são distribuídos livremente, então não tem desculpa para as empresas desrespeitarem esse direito.
11: A Carolina já fez algumas viagens com o filho e depender da negociação com os outros passageiros para sentar com ele é algo que sempre a preocupava. Agora, sabendo da regra, espera que a condição seja clara já na hora de comprar as passagens.
15: É uma informação que ela deveria vir claramente ali. Inclusive, da passagem, a gente coloca o número do passaporte, coloca a data de nascimento, a data que vai vencer o passaporte, todas as informações vão. Então, por que que, quando eu não coloco essa informação que sai a idade dele, não vem a opção já de eu escolher o assento?
11: A ABAR, Associação Brasileira das Empresas Aéreas, disse que a resolução da ANAC já é praticada pelas companhias.
1: A Justiça do Rio de Janeiro manteve a prisão preventiva dos principais acusados pelo esquema que pode ter desviado mais de 86 milhões de reais em contratos públicos.
16: Durante 10 dias, o setor de inteligência do Ministério Público monitorou a sede da Rio Forte Vigilância e Segurança Privada, na zona oeste do Rio. Em 3 dias diferentes, as câmeras flagraram o delegado da Polícia Civil, Franques Dias Nepomuceno, entrando e saindo da empresa de escolta armada. Segundo a investigação, o policial, servidor que estava cedido ao Instituto Rio Metrópole, chegava em um carro preto com giroflex e placa sem registro oficial. A empresa está no nome de Leilson Nepomuceno, pai do delegado, que nos 10 dias de vigilância nunca apareceu por lá. Para o Ministério Público, Leilson era usado como laranja. Franques foi um dos presos na operação de ontem contra a cúpula do Instituto Rio Metrópole, autarquia ligada ao governo do Rio.
17: Segundo o Ministério Público, o Instituto Rio Metrópole fechava contratos com duas empresas. Parte do dinheiro ia para o Instituto Bio, que, de acordo com a investigação, era uma entidade de fachada. A presidente da organização sacava o dinheiro e a Rio Forte fazia a escolta dos valores. Mais de 86 milhões de reais em contratos estão sob suspeita.
18: A pessoa que era responsável pela fiscalização do contrato ela era a mesma pessoa que era responsável pelo saque do dinheiro, né? Então havia uma confusão de personagens ali que levava, indicava a existência de um esquema que foi, né, puxado e a gente conseguiu detalhar.
16: Além das prisões, a justiça suspendeu os dois contratos investigados e proibiu novos repasses às empresas envolvidas. Na decisão, o juiz Marcelo Rubioli afirma que houve total aparelhamento espúrio do Estado e sangria das verbas públicas. No total, foram 6 presos na operação de ontem, entre eles o presidente do Instituto Davi Perini Vermelho, o Didê, com 2 armas e 3 carregadores municiados, e o diretor Maurício Knoploch, autuado em flagrante por posse de munição. Ele é pai do deputado estadual Alexandre Knoploch. Com o afastamento das funções públicas do presidente e dos diretores, o governo nomeou o secretário de governo, delegado Roberto Lisandro, para comandar o instituto até uma nova nomeação.
0: O aumento de um imposto a partir do ano que vem está fazendo muita gente antecipar a doação de imóveis para herdeiros.
19: O João seguiu uma tendência nacional, acelerou a transferência de um imóvel para os filhos por precaução.
20: Com certeza vai haver um aumento de tributação e também uma questão de mais tranquilidade do futuro.
19: Muitas famílias também se apressaram para evitar dor de cabeça. Os cartórios registraram recorde de doação de imóveis no ano passado. Foram quase 186 mil em todo o país. Um movimento que ganhou força por causa do aumento de um imposto previsto com a reforma tributária. O ITCMD, o Imposto sobre Transmissão, Causa Mortes e Doação, vai passar por mudanças a partir do ano que vem. Aqui no Paraná, a cobrança hoje é de 4%, independentemente do valor do imóvel. Mas com as novas regras, o imposto vai ser progressivo e pode chegar a 8%. Por exemplo, hoje, quem tem uma casa de 500 mil reais, paga cerca de 20 mil reais de imposto para fazer a transferência. A partir do ano que vem, o valor pode subir para 40 mil.
21: O que a gente vê muito em cartório hoje, nessas transferências de imóvel, é as doações com reserva de usufruto. Então, é uma forma que as famílias têm de se organizar, principalmente os pais que estão fazendo essas doações para os filhos. Eles administram o imóvel, eles recebem as locações, eles determinam a finalidade do imóvel, mas os filhos já vão ter esta nua propriedade.
22: Hora de Copa do Mundo aqui no Jornal da Band. Elia Júnior ao vivo com a gente, direto dos Estados Unidos. Boa noite para você, Elia. A Espanha se classificou, derrotando a Bélgica. Eu quero saber de você, vai ser uma semifinal com cara de final, né? Será que a Fúria tem futebol suficiente para derrotar os franceses?
23: Boa noite, Adriana. Boa noite, Oneg. Olá, pessoal. Olha, já te falo sobre a Fúria. Antes, acho legal a gente poder mostrar aqui o Hard Rock Stadium, o estádio de Miami, porque neste nosso pouso de hoje, nesta longa maratona de 42 quilômetros, 195 metros, a cidade de Miami é palco ou será palco do espetáculo de amanhã entre Noruega e Inglaterra. Aliás, este seria o caminho da seleção brasileira se ela não tivesse sido tão incompetente e com tão pouca atitude. No que diz respeito à Fúria, é forte. Coletivamente, muito forte. E tem um jogador que é muito diferente. Aos 19 anos, Lamine Yamal, ele é qualificado, inteligente e normalmente toma as melhores decisões. Agora, daí a achar que a Espanha pode jogar de igual para igual com a França, vai uma longa distância. Confira os gols de Espanha 2, Bélgica 1.
24: De um lado, a Espanha, apontada como uma das principais candidatas ao título. Do outro, a Bélgica, que foi crescendo ao longo da competição. Além do favoritismo, a Fúria carregava uma longa invencibilidade de 46 anos diante da seleção belga. Jogando em Dallas, a Espanha foi melhor na primeira etapa. Aos 29 minutos, Dani Olmo chutou para a defesa de Courtois, mas a bola sobrou limpa para Fabián Ruiz abrir o placar. Os espanhóis pareciam ter o jogo sob controle, até que aos 39 minutos, o atacante De Ketelaere aproveitou um cruzamento e deixou tudo igual. Foi o primeiro gol sofrido pela Espanha em 6 jogos desta Copa. Na segunda etapa, a história se inverteu. A Bélgica começou melhor, mas quem marcou foi a Espanha. Reserva de Courtois, que deixou o campo machucado, o goleiro Lemes deu rebote numa bola fácil. E Merino garantiu a vitória quando a partida se preparava para a prorrogação. Agora a Espanha enfrenta a França na próxima terça-feira. Jogão que vale vaga na final da Copa.
2: Que jogaço, que jogaço. Dois campeões do mundo. A Espanha campeã do mundo em 2010. A França bicampeã do mundo. A Espanha tem 4 euros no seu cartel. É um jogo onde o futebol coletivo com certeza dará as cartas e jogará de mão. Mas eu sempre digo, os diferentes, eles poderão fazer com que a luz do título fique cada vez mais próxima. E entre estes diferentes, não tem ninguém mais qualificado neste momento, nesta Copa, do que Kylian Mbappé. Aos 27 anos, os seus números são implacáveis. Tem 20 gols em Copas do Mundo. 8 gols só nessa Copa disputada aqui nos Estados Unidos, o mesmo número de gols do Messi. Ele é o maior artilheiro da história do Paris Saint-Germain, maior artilheiro da história da seleção francesa. Kylian Mbappé por Gabi Guimarães.
3: Na Copa da Última Dança de grandes craques, Kylian Mbappé e Lionel Messi seguem na pista e continuam impressionando. O francês balançou as redes no segundo tempo contra o Marrocos e se tornou o artilheiro deste Mundial com 8 gols, empatado com o Messi. Mbappé até poderia ter marcado mais um, já que desperdiçou um pênalti ainda no primeiro tempo. Mas...
4: And Mbappé lost the penalty, were you worried?
5: No, because I knew that he'd score another goal.
4: Yeah, you were confident?
5: Uhum.
3: A confiança não era exagerada. Em sua terceira Copa do Mundo, o atacante de 27 anos já soma 20 gols. Mbappé é o concorrente direto de Messi na artilharia geral das Copas. Mas o fenômeno francês assusta pela rapidez em alcançar grandes números. Gerd Müller chegou aos 14 gols em Copas em 1974. O alemão só foi superado por Ronaldo em 2006, 32 anos depois. O número do fenômeno levou apenas 12 anos para ser batido por Klose, em 2014. 12 anos também foi a duração do recorde do alemão, que vem sendo superado por Messi e Mbappé, jogo após jogo na Copa de 2026. Mas olhando somente para o confronto entre os dois, Messi teve que jogar 6 Copas para alcançar o feito. Mbappé está só na terceira e, ao que tudo indica, vai disputar mais. Esse jornalista francês destaca que o atacante mudou o estilo de jogo desde a sua estreia em mundiais aos 19 anos.
6: Um novo Mbappé, um Mbappé 2.0, mais querido, mais abraçado pelos companheiros também. Ele pensa no grupo em vez de pensar mais na pessoa que ele é.
3: Caso chegue a mais uma decisão de Copa, Mbappé vai igualar o recorde do Cafu com 3 finais seguidas. Na bagagem, o título em 2018 e o vice-campeonato em 2022. Agora, mais maduro, o craque sabe que até levantar a taça no dia 19, nada está garantido.
25: J'ai été champion du monde et j'ai été vice-champion du monde. Cette équipe, elle est ni champion du monde ni vice-champion du monde. Donc à l'heure actuelle, c'est pas la plus forte, c'est celle qui a le plus de potentiel.
2: Até esse momento não tem ninguém jogando mais nessa Copa do Mundo do que Kylian Mbappé. Uma coisa bem interessante de destacar, Jorge Jesus, tão conhecido de todos nós, foi apresentado à seleção portuguesa. Será o novo técnico de Portugal pelos próximos 4 anos. E foi muito claro e categórico, disse: olha, eu já treinei 2 dos melhores jogadores do mundo, só falta treinar o Messi e esse eu não terei tempo para treiná-lo. Mas quando treinei Cristiano Ronaldo, disse as verdades, e quando treinei o Neymar, disse em algum momento para ele, to finish, ou seja, você acabou. Essa é uma realidade dura, nua e crua, que teremos que encarar.
23: o final da carreira do Neymar e, olha, a apresentação de um técnico muito experiente, como é o caso do Jorge Jesus, tendo essa colocação. De qualquer maneira, amanhã, aqui no estádio de Miami, tem Noruega e Inglaterra para que a gente possa entender quem estará na outra semifinal desta Copa do Mundo. Voltamos a São Paulo.
22: Obrigada, Elia. Boa noite para você. Tchau, tchau.
7: Daqui a pouco, médicos alertam para os riscos dos soros da beleza, divulgados por celebridades nas redes sociais. Vitaminas injetadas sem critério podem sobrecarregar rins e fígado. China conclui pela primeira vez lançamento e resgate de foguete reutilizável, semelhante ao da SpaceX. É já já.
0: A Justiça do Paraná manteve a prisão do homem que chutou a filha de 3 anos e meio da rua, no meio da rua, na cidade de Francisco Beltrão. Além da violência contra a menina, que foi filmada pelas câmeras de segurança, a polícia descobriu que ele também agredia o enteado. Medidas protetivas foram dadas para a menina, para o irmão dela e para a mãe das crianças.
22: A revolta com essa cena não passa, né? Esse covarde tem que ficar preso. Operação contra criminosos infiltrados em torcidas organizadas em Goiás. Foram cumpridos 12 mandados de prisão e de busca e apreensão. Foram 2 meses de investigação depois de uma briga envolvendo torcedores do Vila Nova e do Goiás. 4 pessoas foram presas e 2 estão foragidas. Armas e drogas foram apreendidas.
0: Mudar de assunto, falar de saúde com segurança, né, Adriana?
22: Um alerta, né?
0: Pois é. Um soro anunciado como milagroso por clínicas e influenciadores. Para os médicos, é uma propaganda enganosa com riscos sérios para a saúde.
22: A gente está falando da soroterapia ou soro da beleza. Um tratamento que voltou a virar assunto com a influenciadora Virgínia e o jogador Vini Júnior.
8: Um verdadeiro cardápio. Melhora da insônia, da aparência, mais energia e menos estresse. As promessas milagrosas da soroterapia estão espalhadas nas redes sociais.
9: Melhora da imunidade e melhora do humor. Após a entrega de todos esses benefícios...
8: Soroterapia é a aplicação de vitaminas, minerais e suplementação direto na veia do paciente. No Brasil, foi apelidado de soro da beleza ou soro da imunidade. Um tratamento que virou moda também com a ajuda de influenciadores.
10: Bicho, eu tô outra mulher. Simplesmente levantou defunto.
8: A Virgínia e o jogador da seleção brasileira Vinícius Júnior fizeram a aplicação nos Estados Unidos.
12: Particularmente nos Estados Unidos, aqueles estabelecimentos de infusão, onde se colocam quantidades muito pequenas de nutrientes, que se faz lá nesses estabelecimentos. Mas aqui no Brasil, eles não só não devem, como eles não podem existir.
8: Aqui no Brasil, a aplicação só é permitida em casos específicos, como pacientes que passaram por cirurgia e têm dificuldade para absorver nutrientes. As clínicas que oferecem o chamado soro da beleza são irregulares. E as aplicações apresentam riscos.
12: Tomar suplementos injetáveis e não pensar nos riscos. Hepáticos, sobrecarga renal, arritmias cardíacas e até anafilaxia.
8: A anafilaxia é uma reação alérgica grave. O Conselho Regional de Medicina de São Paulo garante que fiscaliza e pune os médicos que fazem esse tipo de aplicação.
13: O médico que está aplicando, que está prescrevendo e que também é o responsável técnico dessa clínica pode sofrer sanções e que pode ser desde uma censura confidencial até mesmo a cassação do exercício profissional.
0: Bom, vamos ter juízo, né? Não cair na mão desses pilantras. A Anvisa mandou recolher 4 lotes falsificados do Monjaro. Foi o laboratório responsável pelo remédio que descobriu a venda ilegal e alertou a Vigilância Sanitária. As canetas falsificadas são diferentes das originais, com números de série inválidos e erros de escrita na embalagem. O contrabando de canetas emagrecedoras disparou no Brasil nos últimos meses.
22: Na Argentina, um ex-agente da Polícia Federal reagiu a uma tentativa de assalto usando a arma que estava com a mulher dele. E matou um dos ladrões.
7: O policial aposentado de 71 anos tinha acabado de chegar com a mulher em casa. Ao sair do carro, ele é abordado pelos ladrões. Um deles aponta a arma. Logo depois, o criminoso obriga a mulher a entregar a bolsa, mas ela resiste e é derrubada no chão. O policial também cai e, nesse momento, ele pega a arma que estava na cintura da mulher e dispara contra os bandidos. Um ladrão levou 2 tiros e caiu ao tentar fugir. Ele morreu na rua. O outro assaltante conseguiu escapar e a polícia segue atrás dele. O policial e a esposa não se feriram. A arma do bandido era falsa.
0: Não consigo ter pena dele, é incrível. Tiroteio em uma avenida da zona sul de São Paulo. O criminoso começou a atirar na polícia militar, que revidou. No meio do tiroteio, 2 pessoas que estavam paradas no trânsito foram baleadas. As vítimas foram socorridas e estão fora de perigo. O criminoso foi atingido pelos PMs e levado sob custódia para o hospital.
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26: Quatro e 59.
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26: 5 horas.
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3: Bom dia, Lemos Júnior. É com você.
4: Eu andarei vestido e armado com as armas de São Jorge, para que meus inimigos, tendo pés, não me alcancem, tendo mãos, não me peguem, tendo olhos, não me vejam, e nem em pensamentos eles possam me fazer mal. Armas de fogo meu corpo não alcançará, facas e lanças se quebrarão se o meu corpo tocar, cordas e correntes se arrebentem sem o meu corpo amarrar. Glorioso São Jorge, em nome de Deus, estenda-me o seu escudo e as suas poderosas armas, defendendo-me com a sua força e com a sua grandeza, e que debaixo das patas do seu fiel cavalo, meus inimigos fiquem humildes e submissos a vós. Assim seja, com o poder de Deus, de Jesus Cristo e da falange do Divino Espírito Santo. Bom dia!
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4: Bom dia, você escutando o programa Eu e Você na madrugada. É madrugada de sábado e você ligado na programação da Rádio Clube. Um forte abraço. Obrigado pela preferência de sintonia. Até às 7 da manhã, programa Eu e Você na madrugada. 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
4: Estou comunicando no microfone mais famoso do estado do Pará nesta madrugada de sábado. E você, onde você estiver, escutando a poderosa Rádio Clube, um forte abraço. Obrigado pela preferência de sintonia. 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
2: Que beleza. Você ligado na programação da Rádio Clube. Um forte abraço. O Galo está cantando. O Galo cantou, o trabalhador acordou. 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
2: A sua melhor companhia até às 7 da manhã, onde você estiver. Alô você, meu amigo pescador. Alô você, meu amigo vigilante. Alô você, minha amiga dona de casa. 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
2: Beleza, comunicando, vibrando, levando alegria no seu rádio. É hora de notícia no programa Eu e Você na Madrugada. E ele está chegando, meu amigo jornalista Igor Oliveira, com a primeira notícia.
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6: Alô, Lemos, aquele abraço para você, para todo mundo que está ouvindo aqui a programação da Clube. Olha só a informação boa que a gente está trazendo aqui. Olha, o Ministério Público Federal está promovendo uma campanha de arrecadação de roupas para pessoas em situação de rua aqui em Belém. A iniciativa busca reforçar a rede de apoio a quem mais precisa. Um momento de crescimento dessa população na capital.

0: capital paraense. Podem ser doadas camisetas, camisas, calças e bermudas masculinas e femininas em tamanho adulto e infantil. As peças devem estar em boas condições de uso. As doações podem ser entregues de segunda a sexta-feira, das 8 da manhã às 6 da tarde, na sede do Ministério Público Federal, que fica localizada na rua Domingos Marreiros, número 690, no bairro do Marizal. Mais informações podem ser obtidas pelo WhatsApp 98402-2708, 98402-2708. Fazer o bem sempre é bom e você pode estar ajudando alguém doando uma roupa lá no Ministério Público Federal, que fica localizado na rua Domingos Marreiros, número 690. Eu volto contigo, Lemos.
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2: Obrigado, meu amigo Igor Oliveira, de plantão na Central de Jornalismo da Poderosa Rádio Clube. É hora de música no programa.
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2: Comunicando até às 7 da manhã com muita alegria, no som cristalino que fala e canta para todo o planeta, em nome de Litoral Náutica.
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2: 10:07 da manhã. Programa Eu e Você na Madrugada. É hora de notícia com o jornalista Igor Oliveira. Ele está chegando com a segunda notícia.
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10: De volta aqui falando que a Prefeitura de Belém lançou o projeto Plante Aqui, que vai permitir à população solicitar de forma gratuita o plantio de árvores em frente às residências e em outros espaços públicos da cidade. A iniciativa faz parte do programa Belém Mais Verde e tem como objetivo ampliar a arborização da capital. Para participar, o morador deve entrar em contato com a SEMA pelo WhatsApp, informar o local e guardar a visita técnica. Se a área for aprovada, a própria equipe da Secretaria realiza o preparo do solo, escolhe a espécie adequada e faz o plantio da muda. O atendimento pode ser solicitado pelo WhatsApp pelo número 98493-9039. 98493-9039. A meta da Prefeitura é plantar cerca de 5 mil mudas até o fim de 2026, contribuindo para uma Belém mais verde e com mais qualidade de vida. Eu volto contigo, Lemos.
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2: Obrigado, meu amigo Igor Oliveira, de plantão na Central de Jornalismo da Poderosa Rádio Clube. É hora de música no programa.
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2: Programa Eu e Você na Madrugada. Você ligado na Rádio Clube. Bom dia, bom dia, bom dia. Programa Eu e Você na Madrugada. É hora da participação do meu amigo Celso e o Tititica. Mas antes, vamos ouvir o recado da Comep.
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2: 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Não perca tempo. Programa Eu e Você na Madrugada. Até às 7 da manhã.
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2: Você ouve o programa Eu e Você na Madrugada até às 7 da manhã. É hora de notícia. Aconteceu, ligue na clube. Ele está chegando. Igor Oliveira com a terceira notícia.
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7: De volta, Lemos, trazendo aqui a informação porque a empresa brasileira de Correios e Telégrafos, os Correios, decidiram adiar para o dia 31 de julho de 2026 a implementação de medidas do seu plano de reestruturação, como o fechamento de agências e alterações na remuneração de atendentes. A suspensão foi comunicada em carta enviada à Federação Nacional dos Trabalhadores e Empresas de Correios e Telégrafos e similares, após sindicalistas contestarem os impactos das mudanças. No documento, a estatal propõe a criação de uma mesa de negociação para discutir os pontos suspensos até o fim do mês. A suspensão temporária ocorre após a reunião na qual foram tratados temas como o encerramento de atividades em unidade e também a implementação de um novo sistema de distribuição e a revisão de gratificações. Aconteceu, ligue na clube, Igor Oliveira para a programação da Rádio Clube do Pará.
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2: Obrigado, meu amigo Igor Oliveira, de plantão na Central de Jornalismo da Poderosa Rádio Clube. É hora de música no programa.
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Olha a hora certa para você, 5h36, 5h36, a hora certa para você na Clube, a 89,1 Clube FM, 24 horas com você. Estamos no ar com o nosso programa Bom Dia Clube, o melhor do sertanejo, rolando para você até às 7 da manhã. Você participando da nossa programação no 8 9138 3697, 9138 3697, esse é o zap da Clube. Hoje dia 11 de julho, hoje é dia mundial da população, hoje também é dia de São Bento. Olha, tem muita gente aí devoto de São Bento e hoje, portanto, é o dia dele, né? Dia de São Bento. São Bento foi o fundador da ordem beneditina, que desempenhou um papel fundamental na Idade Média, evangelizando e civilizando os pagãos, preservando das invasões bárbaras o que havia de melhor na cultura e na ciência, e fundando também inúmeras nações. Portanto, hoje, dia de São Bento, né? E também dia da população. Hoje também é aniversário de morte de Cândida Blanca Flor, não conheço. Hoje também é dia de falar sobre o combate ao refluxo e domínio do lado e dormir do lado certo. Você sabe que para controlar o refluxo, né, tem um lado certo para você dormir, né? E olha só, como a gente acabou de levantar, né, é hora de falar sobre isso também. Sabe aquela sensação ruim de dormir e sentir que a comida não foi bem digerida? Um grupo de cientistas da Universidade Americana do Texas descobriu uma solução simples para esse mal: deitar-se sobre o lado esquerdo do corpo. Essa posição, segundo eles, aproveita melhor a curvatura natural do estômago, evitando, portanto, o refluxo gástrico. Para quem tem refluxo sabe o que eu estou falando. Eu sou aquele cara que teve refluxo, né? Tudo que tem problema de estômago, tive gastrite, H. pylori, refluxo, hérnia de hiato, tudo isso aí eu já passei, né? E eu vou me tratando eu mesmo, né? Tomando chá, remédios naturais, né? Aí eu vou fazendo endoscopia, penso que não tem mais nada, né? A última endoscopia que eu tive, não tinha mais nada, né? Nem refluxo, né? Mas o refluxo, ele é bem comum. E pensa no negócio chato, né? O cara se deita, a comida fica voltando. E isso aí é uma solução, né? Você deitar, tentar dormir do lado esquerdo, né? Porque aí você ajuda no incômodo, né? Porque tipo assim, tem um negócio lá do estômago, né? Que quando você deita do lado esquerdo, é como se fosse a boca do estômago, né, ficasse pra cima, né? Aí a comida não tende a voltar. Essa é a dica pra você aqui da nossa programação. Já são 5h40, 5 horas e 40 minutos. Hoje, sabadão, estamos com você nessa super manhã. Às 7 da manhã tem o café com o prefeito e tudo mais pra você. Muita música rolando pra você até às 7 da manhã.

0: Hora certa para você, 5h49, 5h49, ou melhor, do sertanejo rolando para você aqui na Clube. O galo tá por aqui ainda, daqui a pouco a gente libera o galo para ir fazer ovo. Afinal, a missão principal do galo, além de cantar de madrugada, é fazer ovo, né? Fazer ovo aí pra galera. O galo não faz pinto, o galo faz o ovo, né? Porque primeiro vem o ovo, aí depois vem o pinto, né? Por isso que o galo, ele não tem apego, né, aos pintos, porque ele desconhece, né? Porque ele não faz o pinto logo, né? Ele faz o ovo, né? Aí, já quem tem contato com os pintos é a mãe, né? O pai tá nem aí, né? O galo não tá nem aí, o negócio dele é a missão dele é fazer o ovo. Se o ovo vai gerar o pinto, aí já é outro problema, né? Aí não tem apego, né? Não tem apego nenhum. É igual a cobra. A cobra, ela não põe o filhotinho de cobra, né? Ela põe o ovo, né? E ela não tem apego com os filhos, portanto. Ela desconhece os filhos. É tanto que a cobra, ela põe os ovos, aí nasce os filhotes. E no caminho, se a cobra encontrar os filhotes, ela já vai comendo, né? Ela não sabe nem de onde saiu esses filhotes, né? Porque ela não põe filhote, ela põe ovo. Do mesmo jeito é o galo. O galo, se encontrar o pinto pelo caminho, já vai bicando o pinto que ele não desconhece, né? Agora, tem uns fatos interessantes sobre a galinha, né? Por exemplo, as galinhas, ela reconhece os rostos, né? E também elas veem mais cores que os humanos, né? Ela enxerga mais cores do que os humanos. Ela também cria vínculos sociais e sentem a perda, né? As galinhas também são capazes de perceber sabores como sal. Elas sonham durante o sono. Olha só, as galinhas sonham também, né? E também, as galinhas podem viver mais de 10 anos com bons cuidados. Se você cuidar direitinho, sua galinha vai viver aí até 10 anos, né? E também há mais galinha que humanos no mundo, né? Isso aí a gente já sabe, né? E também outro fato interessante, a galinha não suam como os humanos. Também já sabia, né? E também outro fato interessante, as galinhas podem comer rápido em distâncias curtas, né? Esses são os fatos interessantes aí sobre as galinhas. Lembrando aí que as galinhas, portanto, reconhecem, né, os seus rostos, né? Reconhece os seus donos, reconhece aquelas pessoas que judia da galinha, que joga pedra, que chuta. Ela conhece você, portanto, também. E ela sabe também que com a cor da sua roupa, né? Elas enxergam mais cores do que você, né? E também ela aprende a gostar de você, né? Porque elas criam vínculos sociais. E sente também quando perde alguma coisa, né? E também elas conseguem sentir o sabor, né? O sabor da... Ela não come por comer, né? Elas sentem o sabor. Por exemplo, o sal, né? O sal, elas sentem perfeitamente o sabor. E outra coisa interessante que já falamos, elas sonham durante o sono, né? As galinhas, portanto, durante o sono, elas sonham. Deve sonhar com os galos, né? Com os filhotes e tudo mais. Agora já são 5h53, 5h53. O Emmanuel de França chegando já por aqui, depois de 2 semanas de internação lá no Ciro Libanês. O Emmanuel gastava o quê? 100 mil por semana lá no Ciro Libanês. Bom dia, Emmanuel.
1: Bom dia, meu caro JC, eu vi o senhor falando aí das galinhas aí, que reconhece o próprio galo, é isso?
0: Reconhece as pessoas, né?
1: Reconhece as pessoas. Agora quem reconhece é o próprio dono, é o cachorro, né? Eu estava conversando com um cidadão lá na padaria agora, ele me disse que o cachorro do vizinho dele, o vizinho dele foi para morar em Bragança e passou 15 anos morando em Bragança e deu o cachorro dele pro vizinho. No dia que ele chegou, o cachorro sentiu o cheiro, que foi na calçada lá com o cachorro, ficou olhando assim pra ele. Ele foi, chamou o nome do cachorro, o cachorro se aproximou, o cachorro cheirou o pé dele. Aí o cachorro voltou a ser alegre, feliz. Depois de 15 anos, né, mano?
0: Reconhece, cachorro
1: é... Por isso que o pessoal fala que cachorro é o melhor amigo do homem.
0: Melhor amigo do homem, né?
1: E é verdade mesmo.
0: É verdade. Ele reconhece perfeitamente, conhece principalmente pelo cheiro, né?
1: Uhum.
0: Eu tinha um cachorro na casa do meu sogro, que aí ele gostava mais de mim do que do pessoal da casa, né?
1: Uhum.
0: Quando eu passava umas 5 quadras da casa, o cachorro sentia meu cheiro e já ficava animado.
1: Agora quem conhece o homem, quem conhece também o homem pelo cheiro é a mulher, né? Vai você sair pra uma festa aí, a patroa saber, e vai dançar com uma mulher que ela tem um perfume diferente, chega em casa, tira a sua camisa e põe lá no baú pra lavar, deixa a patroa pegar e cheirar pra ver se ela não sabe o que é. Ela vai logo dizer que aquilo é perfume de Kenga.
0: Ela já acostumada.
1: Pelo cheiro ela sabe que você estava agarrado com alguma Kenga, assim que ela fala, né?
0: É, se você chegar com perfume diferente, é sal, né?
1: É sal, exato.
0: Porque
1: é
0: ela
1: sal.
0: Já está acostumada com a caatinga do cara, né? Aí o cara chega com um perfume diferente, o cara já sabe que o cara visitou outro terreiro, né?
1: Mas o cara me diz, só tem um jeito de driblar a mulher, você colocar vários perfumes numa... Você, por exemplo, você coloca um pouquinho de um pouquinho de outro, assim, diferente, assim, dá uma borrifada em cada um, diferente, assim, deixa ela tonta, né, sem saber qual. Aí fica difícil ela descobrir que se você tava dançando com outro, se você agarrou outro, não. Mulher, ela tem o dom de reconhecer o que é seu, né?
0: Tem um sétimo sentido, né?
1: Exatamente.
0: Ela reconhece também o cheiro do sabonete de motel. você vai pro motel, não usa, não. Leva o seu sabonete. Porque se você passar um sabonete diferente, aquele sabonete já marcado de motel, né? A mulher sente na hora, né?
1: Agora o homem não consegue decifrar, né? Se a mulher... Ela fez coisa diferente. É difícil pro homem, né? Ele não percebe, não, né?
0: Muito difícil. A mulher, quando ela...
1: Ele não foi treinado pra isso, né?
0: A mulher, desde o começo, já foi treinada, né?
1: Às vezes a gente vê vídeo aí, pelas redes sociais, assim, o cara dançando, né? Batendo papo, tomando a cervejinha no colo, e a mulher passando um do celular pra outro, e o cara não percebe, né?
0: É verdade.
1: Agora vai o homem passar pra...
0: o homem não sabe disfarçar, né?
1: Não sabe.
0: A mulher, tipo assim, tá tendo uma balada, né? A mulher tá ali agarrada, dançando com o cara. Aí o rosto do cara era pra um lado, a mulher pro outro, né? Aí ela tá dançando aqui, o cara roda ela enxerga um cara mais bonito ali, ela começa a piscar pro cara.
1: E o homem não percebe.
0: E o homem nem percebe.
1: Agora vá o homem fazer isso aí. De longe ela...
0: Deus o livre, né? Agora, é como diz o ditado, né? Se a mulher enganou até o capeta, imagine você que é um trouxa. A mulher enganou até o diabo lá no Jardim do
1: Éden. Eu vi ontem um vídeo, o cara perguntando pro outro assim, né? No podcast, se... Você já viu o diabo, o capeta? Ele disse, não. Como é a aparência do capeta? Ele disse, rapaz, é fácil, vai no Congresso Nacional e pegue na mão do político, aquilo tudo é capeta, é o diabo.
0: Império e couro, né, como diz.
1: Rapaz, quem tá ligado com a gente é o nosso amigo professor Said, né? Ele pediu aqui uma música do Tião Carreiro e Pardinho, qualquer uma aí. Falou que não tem o número da rádio, vou passar para ele aí, o grande professor Said. Ele está lá no São João do Onça. Você conhece ele, professor Said?
0: Professor Said, não.
1: É o mais antigo professor da zona rural de Paragominas. Quanto mais longe ele trabalha, mais maior é o salário dele. Quando no lugar que professor nenhum quer ir, ele vai lá.
0: Eita, tá certo. E ganha bem, né?
1: Ele começou aqui pela Água Suja, aí passou para Perac, Paragonorte, Caipe... depois ele foi lá pro Escadinho, agora tá no São João do Onça.
0: Caramba.
1: Rapaz, Paragominas é muito grande, né?
0: É enorme.
1: E o cara lá no São João do Onça, muitos quilômetros daqui, é município de Paragominas.
0: Exatamente.
1: São João do Onça.
0: Eu já conheço essa zona rural toda de Paragominas, né?
1: Você conhece.
0: Eu conheço cada palmo desse chão.
1: É igual o prefeito, conhece tudo, né?
0: É, tudo quanto é zona, vila em zona rural, eu conheço. Aí eu já fiz viagem durante o dia todo, mano. Que rodei 600 quilômetros só dentro do território
1: só
0: de Paragominas.
1: Dentro do município de Paragominas.
0: É, dentro do município de Paragominas, pela zona rural, entendeu? Um dia todo de viagem. E quando as estradas tá boa, né? Se torna rápido, né?
1: Certo.
0: Agora quando as estradas estão tão ruim, que é no inverno, aí é complicado, né? Hoje tá só um tapete as estradas rurais, né? Graças a Deus.
1: Rapaz, eu acho que quando o professor sair de se aposentar, ele vai quebrar a prefeitura, porque o salário dele. Porque o cara só trabalha em zona rural, né? Então o contra-cheque dele é robusto, né?
0: É. Verdade. Só se ele guardar pelo menos uma parte, né? Porque o cara que ele trabalha na zona rural, ele ganha uma porcentagem a mais, né?
1: Ele
0: ganha,
1: e aí não gasta nada com comida, come na casa dos alunos.
0: Melhor ainda. Vai só guardando, né?
1: Vai só guardando.
0: O cara ganha 40 ou 60% a mais, pessoal. Exatamente. Que trabalha na zona rural, né?
1: De vez em quando passa uma galinha caipira lá em frente à casa dele, ele já tem um saco de milho e joga assim, a galinha caipira entra, aquela não sai mais de lá. Ele tem panela de pressão, tem tudo, tem tempero.
0: Preocupa só com comprar o milho, né?
1: Exatamente. Esse é o grande professor Saíde, ele que é amigo do Assunção, do nosso amigo Natan. É gente boa. Bom dia pra você, um grande abraço aí. Então, meu caro.
0: Aí tem uma lista de música aqui do Tião Carneiro Pardinho. Aí eu vou passar aqui pra você qual que eu toco, né? Tem Menino da Porteira, A Coisa Tá Feia, Chora Viola, Ó o Paixão, Rei do Gado, Tristeza do Jeca.
1: Rei do Gado, que ele
0: e
1: gosta.
0: E tem também. É muita
1: não,
0: música.
1: Tristeza do Jeca.
0: Tristeza do Jeca, né? Travessia do Araguaia, Estreia de Ouro, Minha Vida, Rei do Pagode, Rei da Saudade.
1: Tudo é do Tião Carreiro e Pardinho.
0: Tudo que tinha. É, exatamente.
1: Rapaz, ainda... Essa dupla aí fez história no Brasil, né?
0: Exatamente.
1: Essa dupla é pioneira no ramo sertanejo, né?
0: É, toda.
1: Música de raiz.
0: É a origem, né? A origem da música sertaneja.
1: Começou com essa dupla aí.
0: Começou,
1: né?
0: Com eles, né? Tião Carreiro e Pardinho. Até hoje, esse Tião Carreiro, ele é adorado, né? Venerado
1: pela
0: galera.
1: Pelo sertanejo, né?
0: Exatamente.
1: Oh, bacana, então. Vamos ouvir, são 6 horas e 1 minuto. Lembrando que às 7 em ponto, a gente tem o Café com o Prefeito aqui pela Clube da Manhã, pela Clube de Paragominas. 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Tião da Casa Blanca, bom dia. Bom dia também vai para o pessoal lá no bairro Ouro Preto, Novo Horizonte, acompanhando a clube. Um abraço aí para o nosso amigo o Ivânio Cruzar aí na Nutripães, na Rua do Contorno. A dona Maria Cruzar, o pessoal lá na produção, bom dia. A minha amiga a Maria Eduarda também está trabalhando já, bom dia. O Nanzinho lá na produção, bom dia para você. Quero cumprimentar o nosso amigo Alderi Freitas, o popular Daiane, bom dia. O pessoal que está ligado com a gente aí, o meu amigo Paulinho da Farmácia Garcia, Farmácia Tem de Tudo, Tião da Casa Blanca, Ótica Galeria, Macedônia Agro, o Super Daiane, o Alderi Freitas, ali na rua Nossa Senhora de Lourdes, já acordou. Hoje é sábado, é dia dele comer uma panelada mais tarde lá pelo Mercado Municipal. Ele faz dupla com o meu amigo Urso Branco também come uma panelada aí todo sábado aí no Mercado Municipal. Ele vende a panelada e ainda come a panelada, o Urso Branco.
0: O fígado agradece. Tem que comer muito aquele chá, né, pra tirar gordura do fígado.
1: Ele é o Highland, o Halley da Noruega.
0: Roland.
1: Ele come de tutano, come rabada. Ele traça tudo, o Urso Branco. Por isso que é um cara forte, mas 4 horas da tarde ele tá caminhando aí naquela avenida principal lá da Morada do Sol, Morada dos Ventos, Morada Verde.
0: Ainda bem, né, que caminha, né? Ainda bem, senão já tinha infartado, né? Comendo tutano, panelada, rabada. O bom daí que não faz tanto mal é a rabada, né?
1: A rabada.
0: O cara não tomar o caldo da rabada, tá tudo certo, né? Porque a rabada também é gordurosa, né?
1: É, mas o nosso amigo, o primo dele lá, o Ivan Cruzado, quando vai lá pro sul, ele passa lá em Brusque, Santa Catarina, com o Véio da Van. O Véio da Van tem uma farmácia natural lá numa empresa dele lá, só pra atender a velha guarda, né? Aí ele traz um bocado de produto aí pro Urso Branco. O Urso Branco tá dando conta do recado aí.
0: Tá.
1: Vamos de música, meu caro JC?
0: Vamos lá.
1: 6 e 4 agora.
0: Tião Carreiro e Pardinho, Tristeza do Jeca.
1: Vamos nessa.

Muito bem, meu caro amigo JC, logo mais às 7 horas a gente tem aqui o Café com o Prefeito, manhã de sábado hoje. Quero mandar um bom dia, um abraço aí para o meu amigo Nilson da Casa de Carne Pernambucano, meu amigo Francisco Germano Medeiros, o popular Chico da Feira. 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Um abraço para o meu amigo Tião da Casa Blanca com a gente, pessoal da Elétrica RN, aí na Presidente Vargas, o nosso amigo Jefferson e o Pochete, o nosso amigo César também está ligado com a gente. Bom dia. 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
0: Beleza, então. Meu amigo JC, o senhor que anda mais do que cavalo de bêbado, como disse o meu amigo Ervilheno, patrulheiro da cidade, o senhor que andou, percorreu já mais de 600 quilômetros aí nessa zona rural. Tá chovendo, parou de chover por aí, não, né?
2: Ainda tá chovendo, né? Aqui mesmo na cidade, né? Você vê que antes de ontem, né? Deu uma chuva boa, né? Choveu lá na sua casa? Porque essa chuva é só pra quem pagou a conta, né? Agora tem a chuva por assinatura. Aí se eu quiser que chova lá no meu bairro, eu tenho que juntar com meus vizinhos lá, né? A gente paga uma taxa, aí chove, né? Acho que lá na sua casa não choveu não, que você não pagou.
0: Eu não paguei.
2: Ele não pagou a conta.
0: Mas você viu a preocupação aí do mundo todo com o fenômeno El Niño? Nos Estados Unidos mesmo a temperatura é elevadíssima, 36, 38 graus. O pessoal da... O Neymar disse que não rendeu porque estava quente lá o estado.
2: Sempre tem uma desculpa.
0: Meu Deus, mas tá quente mesmo. Você viu lá o incêndio florestal? Se não me engano, foi na Espanha? Foi? Um país aí que várias casas foram incendiadas, várias pessoas morreram aí. E tudo começou com um curto-circuito de um fio lá. Aí o campo seco, né? E o vento ajudando aí. Eu sei que o clima tá tenso. No mundo todo, né, preocupação com esse evento climático provocado pelo fenômeno El Niño. Tem gente que não estava dando bola pro El Niño. Dessa vez ele veio para... E já preocupa até o agro, né? Ninguém sabe o que é que vem por aí, né, meu caro?
2: Esse fenômeno El Niño, ele bole com tudo, né? Igual diz o mais velho, boliu, né? Tipo assim, tem lugar que gela demais, tem outros que esquenta demais, e aí vai um descontrole, né? Porque o El Niño é um fenômeno natural, né? Que é o aquecimento das águas, né? Do Atlântico, né? E com isso causa vários problemas climáticos, né? Uns gela demais, esfria demais, outros já esquenta, e aí vai, né? Aí tem lugar que dá maremoto, vários problemas naturais, né?
0: Rapaz, e o preço da soja até que evoluiu um pouco, né? Mas a tendência agora é a preocupação dos produtores rurais plantar na época certa, mas fica aquela pergunta no ar, meu Deus do céu, será que vai chover, né?
2: Pois é, porque tá descontrolado, né, o clima, né? Aí o cara pensa que não vai mais chover, aí chove, aí pensa que vai chover, aí... perde, né, a produção, aí fica aquele negócio, né? Tá descontrolado, né? Esse negócio desse El Niño. Quando não é o El Niño, é o outro, Lanina, né?
0: Lanina,
2: né? A Lanina.
0: Mas o Lanina é mais light, né? O Lanina diz que é mulher do El Niño,
2: é? É, eles são parentes, né? São parentes, né? Um veio lá de Israel e outro veio lá do Irã. Aí é o marido e mulher, né? El Niño e Lanina. Aí eles combinaram, vamos ver quem destrói mais. Tem vezes que o Lanina dá um trabalhozinho também, né? Mas esse ano é o El Niño, né?
0: El Niño. Meu Deus do céu. Agora, uma coisa é certa, né? Ontem eu vi umas imagens em Belém do Pará, o açaí baixou de preço, chegou a R$ 70 o ano passado, o litro do açaí, agora estão vendendo até de 10, de 15, de 20. O peixe também baixou, filhote está a R$ 17. Outro dia eu passei, antes de eu ir para Belém, eu passei ali para ver o peixe, o valor do filhote, estava R$48, hoje já está R$17 em Belém. Deve estar chegando por aqui o preço baixo também, isso que é bom, né? Acho que é a safra do açaí que fez com que o preço baixou, né? Diz que até a carne disse que estava baixando, eu não vi isso, né? Você viu alguma coisa?
2: Não.
0: A carne dificilmente baixa, né? O frango também está aumentando. Eu vi o Eliezer reclamando ali do frango que não para de subir.
2: Carne é igual combustível, né? Depois que sobe, não baixa mais, não.
0: É difícil, né?
2: É difícil. O açaí, o peixe, né? Oscila muito de valor, né? O açaí, por enquanto, está baixando, né, mano? Já chegou a 40, 45 o litro, né? Você já consegue encontrar até de 25, 18, né? Tá baixando, né?
0: Rapaz, o técnico da seleção brasileira deu uma declaração ontem. Soltou, né? Acho que foi sem querer, querendo. Em outro país ele não voltava mais não para dirigir a seleção brasileira. Só ele falou a verdade. Ele disse que o futebol brasileiro não é o futebol europeu. A gente não evoluiu. Sim, quer dizer, né? Futebol exato. Europeu é outro patamar, é muita disposição, é garra, é empenho. E uma repórter disse: você acha que o jogador brasileiro que ganha muito bem está preocupado mais com a beleza do que com o futebol? Porque tem jogador que levou até
2: Personal style.
0: É, exatamente, aí pra cuidar,
2: pra cuidar da beleza, né?
0: Da beleza lá, aquele bicho, o Casimiro foi um, né? Neymar foi outro.
2: eles têm uma equipe, né?
0: Até o Júnior, o Vini Júnior também levou, a Virginia que mandou pro Vini Júnior, o Vini Júnior disse assim, você pensa que é bonito ser feio? Mas aí é verdade, né, rapaz, o futebol brasileiro já não é o mesmo antigamente, né?
2: Deixa muito a desejar, né? Eu fico olhando assim, eu não sou muito chegado a futebol, mas eu acompanho, né? Eu fico vendo assim como esses jogadores dessas outras seleções têm garra, bicho, do começo ao fim.
0: Pois é, né?
2: Joga mesmo do começo ao fim, assim, com gosto.
0: E a Argentina, né?
2: Cara, a seleção, o cara, eles contam com a sorte. É tipo assim, é o acaso, né? Tipo assim, ganhou essas Copas aí passadas, né? Mas por acaso, né? Tipo assim, a de 94... Aquela de 2002, né, que ganhou, né? Mas, tipo assim, é contando com acaso, todo tempo todo, né? Uhum. Porque aquela geração de ouro, né? Tempo do Pelé, Garrincha, não existe mais, né? Tivemos aí uns que chegaram perto, que foi o Ronaldinho Fenômeno, o Romário, né? Uhum. Mas aí, essa galera nova aí, tô preocupada mais com beleza, realmente, né? Com estilo, né? Jogar a bola que é bom.
0: Aí, por exemplo, terminou a Copa, quando o Brasil deu adeus à Copa do Mundo, aí só um jogador resolveu voltar no avião, fretado aí pela CBF.
2: Veio quase batendo, né?
0: Veio sozinho,
2: trouxe o Danilo.
0: Só o Danilo.
2: Rapaz, eu também não vinha, não.
0: Rapaz, como é que pode? Os outros se mandou. O Neymar pegou o iate dele que ele comprou agora recente, gastou 200 e poucos milhões para.
2: Foi inaugurar, iate, né?
0: Foi. Depois foi jogar golfe lá perto do Trump, do campo do Trump, lá em Lago. Onde é o Lago do Homem lá? Mar-a-Lago, né? Foi jogar golfe lá perto lá.
2: Foi.
0: Aí, como vocês, eu tô lá preocupado com.
2: Pois é, rapaz, tô preocupado.
0: E o brasileiro aqui chorando, morrendo. Sim. É triste porque perdeu, né?
2: Na verdade,
0: os caras lá esnobando, né?
2: Na verdade, pra eles, ganhar uma Copa é só status, né? Porque em questão de dinheiro, eles não precisam, né?
0: Precisa.
2: Porque cada jogador da seleção que participou da Copa agora, cada um vai receber, sem ter ganhado nada, vão receber R$1.100.000, cada um.
0: Só por ter participado.
2: Só por ter participado da Copa.
0: Fora os comerciais, direito de imagem.
2: Isso aí que eu tô falando é só
0: a CBF, né?
2: A CBF que vão receber, né? Fora o que eles ganham aí com esses comerciais, né? Milionário, né? Uhum. Ou seja, é status, igual o Neymar, né? Era o sonho da vida dele ser campeão, né? Mas é status, né?
0: Ele ganhou dinheiro só em ser convocado, né? Muito dinheiro mesmo. Hein?
2: Muito dinheiro. Chove, né? Quando o cara é convocado, já chove de ações comerciais, né? Uhum. Comercial pro cara fazer, tudo mais, né? O cara dá um passo, ganha dinheiro. E a gente fica sendo besta aqui, rasgando a bandeira do Brasil, a camisa.
0: Brigando. Meu Deus do céu.
2: Tem gente que quebrou televisão.
0: Foi, eu tô sabendo aí.
2: Quebrou, rasgou a bandeira. É um monte de coisa.
0: Então vamos de música, meu caro, para relaxar. São 6h35, lembrando que às 7 em ponto tem aí o Café com o Prefeito aqui pela Clube de Paragominas. Nosso amigo Rildo, bom dia para ele. Todo o pessoal da SECOM, um abraço aí para todos vocês. Logo mais estarão por aqui, porque tem Café com o Prefeito às 7 em ponto neste sábado, hoje, 11º dia, né? 11º ou 2º?
2: É o 11º, né?
0: 11º dia do mês de julho. O padre disse que ontem, é muito carro saindo de Salinas, de Paragominas, com destino ao balneário do Atalaia. Paragominas em peso, meu cara.
2: Esse final de semana mesmo vai ser badalado lá, porque tem, né, a Corrida do Sal, né?
0: Exatamente.
2: A volta da Corrida do Sal.
0: Muita gente que foi pra isso mesmo.
2: Aí muita gente de fora, né? Vem até fora do Brasil, né? Participar dessa Corrida do Sal, né? É uma das corridas mais bacanas que tem, né?
0: É igual a São Silvestre.
2: Essa do sal, né? Porque o cara une tudo, né? Mês de férias, aí o cara vem, aproveita a praia, sol, e ainda tem a corrida,
0: sol,
2: né?
0: É sol, né?
2: É sol e a corrida aí pra completar, né?
0: É. Muitos paragominenses estão nessa altura do campeonato lá, na praia, a plausível praia do Atalaia, e outros na Estação Hidromineral de Salinópolis, neste sábado e amanhã também, meu caro JC.
2: Legal. Passar aqui, dar uma pincelada aqui no pessoal do Zap da Clube, mano.
0: Diga lá.
2: Pessoal ligado com a gente, pedindo aqui, nosso amigo Chico Costa, ligado, bom dia, estou ligado na programação. Aí tem a nossa amiga aqui, Maria do Socorro, acabou de mandar um áudio. Aí tem outra aqui, mano, pediu, bom dia Clube. Eu sou de Pixuna, manda um alô aqui na 13, Sítio Santa Helena. Olha aí, mano. Deixa eu ver o nome da mulher. Márcia Galvão. Ela tá ouvindo a gente lá na Colônia 13. É lá no Sítio Santa Helena, em Pixuna do Pará. Ah, deixa eu ver o Luiz Carlos, lá na Morada do Sol. Tá ligado na programação. Nossa amiga Maria do Socorro ressuscitou.
0: Mandou Maria do Socorro Araújo?
2: Maria do Socorro Araújo. Tem vezes que ela some, né? É igual a Sassá. Sassá levou uma sumida grande. É, mas a Maria do Socorro tá por aqui. Daqui a pouco a gente ouve o áudio dela. Vamos de música agora, já são 6h37.

0: caro JC já chegando por aqui, o nosso amigo Rildo, gente boa, né? Amigo da gente aí, do homem da forte da Secom, está com a gente aqui. Daqui a pouco tem um café com o prefeito. Parece que hoje não vai ter chá, meu amigo Rildo. Não sei o que foi que aconteceu com... O que aconteceu, meu cara JC?
1: Falaram que não vinha o prefeito. Aí eu falei, então se o prefeito não vem, o Rildo não vai também. Aí não trouxe, ó. Só fiz um cafezinho pra mim mesmo, pra matar a preguiça um pouquinho.
0: Rapaz, eu quero mandar um bom dia, um abraço pro pessoal lá na região da Caipe, do Onça, da Paragonorte. Tá tendo lá na fazenda do Marraia, né?
1: Verdade.
0: Tá tendo lá
1: Vaquejada, né?
0: Vaquejada, né? É. Começou sexta-feira, né? É considerada a melhor vaquejada que tem nessa região todinha, né? A vaquejada do Marraia.
1: É o Aras Tangará, né? Isso, Aras isso. Tangará, não. Aras, como é que é o nome? Cafundó.
0: Cafundó.
1: Aras Cafundó.
0: Isso.
1: Muitas atrações lá, né?
0: Prêmios, né?
1: Exatamente. Tá ficando famosa, né? Essa vaquejada.
0: E a estrada boa, né?
1: Exatamente.
0: Rapaz, quero ver quando saem essas pontes aí, né? Meu Deus do céu.
1: É.
0: O senhor que conhece toda essa zona. O senhor conhece mais do que o prefeito da zona rural? Senhor,
1: não, acho que a gente conhece igual.
0: Tem uma senhora aí que disse que ia mandar pra mim o nome de uma colônia. Só tem uma colônia no município de Paragominas que ela tem certeza que o prefeito não conhece. Te manda o nome aí que eu passo pra ele.
1: Difícil, ó.
0: É difícil.
1: Só,
0: né?
1: se inventar agora, né?
0: Ele conhece cada palma dessa estrada, ele conhece, né?
1: Exatamente.
0: Na região de Paragominas, em zona rural. E é por isso que ele é muito conhecido também em toda essa região aí. Quero mandar um bom dia, um abraço aí pro pessoal lá do Najibão, acompanhando a gente, o Getúlio, o Chico Costa, a dona Mocinha, a dona Francisca lá no Café de Costa pra Rua, a dona Lúcia, bom dia. Quem mais, meu caro JC?
1: Tem uma galera no zap da clube aqui.
0: Diga lá.
1: Deixa eu ver aqui o nosso amigo Sidney.
0: A Dedéia também tá ligado.
1: Olha quem mandou mensagem aqui, Sidney Rosa. Bom dia, bom sábado, amigo. Ele quer perguntar sobre qual número que ele vai entrar no ar, né?
0: Já passei pra ele ontem.
1: Já passou aqui. Nosso amigo Alex França, lá em Paraupebas, ligados. A dona Lia, lá no Andradino, Elton Ferreira. E também a Clemência, lá no Paraíso, ouvindo a gente.
0: Vamos trazer então mais um bloco musical, porque daqui a pouquinho tem um café com o prefeito.

0: de França.
1: Muito bem, meu caro JC, já por aqui o pessoal da SECOM, secretário de governo, nosso amigo Rildo, por aqui. E a gente vai começar o nosso café com o prefeito. Hoje o prefeito vai fazer por telefone. Ele está em algum lugar do Brasil, mas já está sintonizando e monitorando aí o nosso telefone, que a gente vai fazer por telefone o programa Café com o Prefeito. Vamos começar, meu caro JC, fazendo a nossa abertura para poder chamar o prefeito Sidney Jorge Rosa para o nosso Café com o Prefeito desta manhã de sábado, hoje, 11 de julho.
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1: Bom dia.
3: Tá me ouvindo bem? Bom dia. Deixa abrir, tá abrindo o programa, né?
1: É, não, já abriu já, pode vir. Bom dia.
3: Bom dia, mano, bom dia, Jota, bom dia, ouvintes da Rádio Clube, de toda Paragominas, da cidade, do interior. É com prazer que neste 11 de julho, né? Já vai o mês de julho, Emanuel. E mesmo viajando, eu não queria deixar de dar as nossas notícias, as informações da nossa gestão, de tudo que foi essa semana e do que a gente pretende fazer na semana que vem. Como eu falei, estou em viagem, mas eu não queria deixar em branco para passar esse importante momento que eu considero uma obrigação do prefeito estar dialogando com a população para que ela esteja toda informada dos atuais momentos que a nossa gestão faz, do que acontece em Paragominas. Então vamos lá. No sábado passado, logo depois do programa de rádio, no dia 4, nós participamos, mano, do 4º Festival do Cacau de Paragominas. Tá me ouvindo bem, mano?
1: Estamos ouvindo.
3: Ótimo, ótimo. Então vamos lá. No sábado passado, nós fizemos, da mesma forma que fizemos o ano passado, o 3º Festival do Cacau, fizemos o 4º Festival do Cacau de Paragominas, que foi novamente na Fazenda Marrogni, ali depois do Najibão, uns 2 quilômetros, ali 3, sei lá, à direita, uma fazenda do saudoso Hiroshi Okajima, que hoje é dirigida pelo Cláudio Okajima, que é sobrinho dele. Esteve lá também a viúva do Okajima, de Castanhal, os filhos, o Rogério e a outra filha. Um momento maravilhoso que Paragominas tem, apesar de ter pouco cacau no município. No entanto, o maior plantio contínuo de cacau da região é o nosso, de Paragominas. O Okajima tem ali 55 mil pés de cacau, que dão quase 2 quilos em média um pelo outro. E esse projeto dele é muito interessante, porque em 94, há 32 anos atrás, o Hiroshi Okajima plantou ali mogno, né? E esse mogno foi crescendo. Num primeiro momento, ele fez um plantio de pimenta irrigada. E foi por muitos anos produtor de pimenta, fazenda Marrogni. Depois que a pimenta começou a decair daquelas doenças dela, ele então passou para o cacau. Interessante, no sábado passado, estava lá novamente o senhor Michinori Kogagano. É um japonês de Tomeaçu e é um ícone do plantio de SAFs, Sistemas Agroflorestal, que é o consórcio do cacau com açaí, consórcio com mudas exóticas, consórcio com essências florestais. E o Michinori, que na época foi quem forneceu a semente desse cacau, que é muito apurado por ele lá em Tomeaçu, depois de muitas experiências. E o Michinori ajudou o seu Hiroshi a plantar o cacau e fez o acompanhamento dos primeiros anos até chegar em produção. E o Mitinori estava ali novamente com a sua esposa, falando desse experimento dele, falando que é a região nossa. Ele acha, inclusive, no depoimento dele, que Paragominas tem um clima melhor do que Tomé-Açu, porque é mais seco, é menos úmido, e isso dá para fazer um plantio, principalmente sombreado, como o Okajima fez debaixo desse plantio de mogno, que já estão enormes essas árvores de mogno, né? Tem árvore lá com quase 2 metros de circunferência. É um estoque maravilhoso do mogno plantado. Tem árvore lá com quase 2 metros de circunferência. É um estoque maravilhoso.

novamente, enaltece o trabalho deles, que vai na frente de tantos outros pequenos produtores de cacau que tem em Paragominas. Nós temos a fazenda lá na Independência, na Coroa Independência, na Potiritá, e também no Rio Capim, em vários locais, até na Paragonorte, né, o São Medeiros. Enfim, é também mais uma atividade econômica que Paragominas tem, o cacau. Porque nós, desde 97, nós fizemos um projeto para o nosso município, na economia de Paragominas. E qual foi esse projeto, Emmanuel? Diversificar a matriz econômica, não ficar apenas em uma atividade econômica dependente dela. Paragominas, quando eu cheguei em 80, praticamente só tinha pecuária. Depois que nós iniciamos a indústria de madeira, madeireira, passou a ser pecuária e madeira. Depois que nós trouxemos agricultura, a partir de 97, já passou a ter agricultura. Depois que trouxemos a mineração, que começou a operar em 2006, já ficaram quatro grandes atividades: a pecuária, a madeira, a agricultura e a mineração. E depois disso, já veio também, trouxemos a piscicultura. Depois, Paragominas virou uma cidade polo, né? De educação, de saúde, o comércio forte, e o polo moveleiro, a própria flora que trouxe, primeiro era compensados, e depois hoje essa grande indústria de MDF, que tem o reflorestamento, o eucalipto. Enfim, quanto mais a gente fizer a diversificação da economia de Paragominas, mais protegida estará o nosso município. Por exemplo, Parauapebas vive uma crise tremenda agora. Eu vi ontem os dados de Canaã dos Carajás. Do lado de Parauapebas, o município já está exportando o dobro do que Parauapebas exporta hoje. Por quê? Porque Parauapebas ficou somente dependente da mineração da Vale. Os líderes desses municípios, as lideranças, não fizeram a implantação de outras atividades econômicas, porque a mineração, além de ser uma única atividade, ainda tem um perigo. Ela não é renovável. O recurso mineral é um recurso natural finito. O que quer dizer isso? Não é renovável. Então a mineração em Paragominas é bem-vinda, foi bem-vinda. Paragominas, diferente de Paraupebas, tem uma vida útil da nossa bauxita para os próximos 40, 50, 60 anos. Carajás não, é minério de ferro. Quando começou a operar em 85, parece que foi 5 ou 7 milhões de toneladas, e se falava que Carajás teria uma reserva para 600 anos. Acontece que eles passaram de 7 para 10, para 12, para 19, para 32, para 44, para 98, para 120, já está produzindo 180 milhões de toneladas. Agora, Carajás só dura 30 e poucos anos. Por isso que começaram no município do lado, em Canaã dos Carajás. Mas eu dou esse exemplo clássico de Parauapebas, que essa cidade de lá nadou em dinheiro até há pouco tempo. E agora já está numa crise profunda, porque o município, as lideranças, não fizeram o dever de casa de diversificar a economia. Por isso que cada potencial que Paragominas tem, com outra atividade econômica, nós vamos apoiar para ter cada vez mais atividades econômicas diferentes. Por quê? Porque se uma entra em crise, o mercado, isso, a outra não. Então as outras seguram a economia do município. Por isso que nós damos muito valor a essa iniciativa na época do Okajima, hoje acompanhada por outras pessoas, o Rui, que já faz, além do cacau, já faz o chocolate, o Medeiros na Paragonorte, outros pequenos produtores na Caipe, enfim, onde tiver iniciativa de plantar cacau, nós estaremos apoiando. Por isso que esse encontro do sábado passado foi um momento de troca de experiências, de trazer novos conhecimentos, tudo na produção cada vez melhor do cacau em Paragominas. Por isso que eu enalteço muito o trabalho da nossa Secretaria Municipal de Agricultura, liderada pelo secretário Rosemiro, por toda a nossa equipe,
pela SEDAP, que é do governo do estado,

0: E nós recebemos, inclusive, mano, sábado passado, a visita, além do Silveirinha, que é um importante pesquisador com muita experiência no cacau, veio sábado passado o Dr. Raul Guimarães, superintendente da CEPLAC. A CEPLAC é a Comissão Executiva do Plano da Lavoura Cacaueira. Existe desde o regime militar da década de 70. É quem cuida e acompanha onde tem cacau no Brasil. E o Pará, que era o segundo estado maior produtor do Brasil, hoje, com a queda da produção na Bahia, o Pará hoje é o primeiro produtor de cacau do Brasil. E produzindo, além do cacau, chocolate, produtos. Por isso que nós vamos continuar enaltecendo quem produz cacau, quem quer plantar cacau, porque o potencial do nosso município é medonho, é imenso, também na área do cacau. Por isso que eu faço questão de fazer todo esse comentário do que foi, no sábado passado, quarto festival do cacau de Paragominas, com muita gente de fora, muita gente nos visitando, assistindo o que já acontece em Paragominas também no cacau. E vai ser, na nossa Agropec, um dos temas que nós vamos explorar para a visita da população na Agropec, na nossa fazendinha da prefeitura, dentro do Parque de Exposições. Nós vamos ter o cacau como um dos produtos básicos que nós vamos demonstrar potencialidade. Mas para isso precisa de empreendedor. E isso que nós fizemos sábado passado, apoiando e levando a eles realmente ações, não só no apoio dos tratores, não só no financiamento do Banco da Amazônia, não só a assistência técnica, mas inclusive também ajuda para quem já está fazendo chocolate, que é um produto final. Nós até sugerimos ao Cláudio Okajima, que agora pretende fazer uma fábrica de chocolate lá dentro da Fazenda Mahogany, que é tão bonito aquilo ali na beira da BR, tão pertinho da cidade, que ele fizesse uma fábrica de chocolate, claro, e uma lanchonete para receber ali turistas. Eu tenho certeza que num projeto nosso de turismo de Paragominas, no potencial que nós estamos levantando do nosso município, nós teremos ali na Fazenda Mahogany um ponto de turismo para receber a visita de quem vem a Paragominas, ver grãos, vem ver comércio, vem fazer algum encontro comercial, alguma presença nos eventos esportivos, nos eventos religiosos. A visita na Fazenda Mahogany será mais um produto turístico que Paragominas vai ter. Por isso que logo, logo, a família Okajima vai, além de continuar conduzindo o plantio de cacau, já vai fazer uma indústria de chocolate. E eu sugeri ao Cláudio que ele fizesse logo uma bonita lanchonete com banheiros e tal, para receber a visita de turistas. É muito bonito a visita na Fazenda Mahogany, tão pertinho de Paragominas, não dá 20 quilômetros da cidade, 2 ou 3 quilômetros do Najibão, na beira da BR, e de uma beleza indescritível, além do trabalho maravilhoso que essa família faz na condução desse plantio de mogno, que já está com 32 anos plantados, e agora o cacau, que deve ter, sei lá, uns 12, 15 anos já produzindo, né? E o que é melhor exemplo de Paragominas. Portanto, essa foi o dia de campo do quarto festival do cacau de Paragominas da Fazenda Mahogany. Mas vamos lá. Na semana, nós fizemos muita coisa acontecer, mano. Se você andar pela nossa cidade, você rapidamente vai ver muitas obras privadas, muitas casas sendo construídas, prédios, reformas, mas também vai ver muita obra pública da nossa gestão municipal. Para cada lado que você for nos bairros, você vai se deparar com uma obra da nossa prefeitura. Um ano e meio depois da nossa posse, mesmo com as enormes dificuldades que nós recebemos em janeiro do ano passado, nós arrumamos a nossa gestão, nós buscamos parcerias com o governo do estado, com o governo federal, e com recursos próprios da nossa gestão municipal, muitas obras estão acontecendo em Paragominas. Muitas. Talvez as pessoas passem de carro rapidamente e não consigam perceber. Mas eu vou dar aqui apenas um breve relato. Por exemplo, na educação. Na educação, além da Escola Estadual Castelo Branco, que era um projeto de muitos anos que a gente corria para fazer acontecer, já está iniciando as obras, praticamente demolição, e vai ser uma escola nova, a Escola Estadual Castelo Branco. Um investimento elevado e que nos próximos 2 anos vai nos trazer de volta a escola mais antiga da região. Para quem não sabe, o Castelo Branco Escola Estadual é mais velho que o próprio município de Paragominas. Paragominas tem 61 anos, Castelo Branco tem 62 anos. Né? E está sendo feita outra escola, não é só uma reforma, está remodelando, refazendo uma escola importantíssima do ensino médio em Paragominas. Mas também as escolas municipais nossas. Nós estamos fazendo uma escola grande, nova, de 10 salas de aula na Morada do Vento. Estamos para iniciar do lado outra grande escola de 8 salas de aula. Estamos fazendo, não são reformas, são readequações de escolas importantíssimas, como a Anésio da Costa Chaves, escola grande, a nossa maior escola municipal, que passa depois de 15 a 18 anos de uma última reforma que teve, de uma reforma estruturante agora, investimento grande. Outra escola que está passando também por uma mudança grande, a escola Maria Luísa Barros de Lima, lá no bairro Aragão, que vai ter 2 andares, vai ser a única escola nossa municipal com 2 andares e uma quadra interna. Uma escola nova, investimento também de quase 3 milhões. A escola Arnaldo Manuel Fernandes, com outra obra grande, ampliação e reforma dessa escola Arnaldo, que tinha 25 anos que não tinha reforma. Fui eu, quando o prefeito, em 2001, fiz a última reforma lá na Escola Arnaldo Manuel Fernandes. Estamos fazendo também reforma em outras escolas importantes aí, lá na CAIP, na Escola Expedito Bragança, ampliação de novas salas de aula e reforma total. Lá na escola, já entregamos várias escolas nesse 1 ano e meio, a Santo Antônio da Ana Rosa Madeireira, a Escola Hilda de Oliveira Sá, no Najibão, a Escola Casulo Duraim, Comunitária Duraim e outras escolas que já entregamos. Mas neste momento, o mais importante, além das grandes reformas, é a adequação da... fazendo a climatização. Climatização é colocar ar-condicionado nas escolas. Por quê? Nós notamos o ano passado que nas escolas que a gente coloca ar-condicionado, o aproveitamento dos alunos é outro, muito, muito maior. Por isso nós estamos correndo. Agora mesmo compramos 300 centrais de ar-condicionado que vai dar para climatizar 150 salas de aula. Nós pegamos a nossa gestão com 100 salas de aula climatizadas em janeiro do ano passado. Já estamos chegando a 200, já dobramos em quase 1 ano e meio. E queremos chegar até o final desse ano com 300 salas de aula climatizadas. E até o final de 2028, a nossa gestão, climatizar todas as salas de aula. É um ganho enorme no aprendizado dos alunos, é um ganho enorme na condição de trabalho dos nossos professores. Por isso que nós estamos fazendo um grande investimento nas nossas escolas. Mas não fica apenas nas escolas. Nós estamos, Emmanuel, fazendo também uma reforma de 15 salas do Hospital Municipal. Estamos fazendo também uma reforma grande no ginásio de esportes na Cidade Nova, tanto na praça como também dentro do próprio ginásio. Pintura, adequação, e até porque, além do ginásio de esportes, outras quadras de esportes espalhadas pela cidade, porque nós vamos receber agora no dia 22, 23, 24, o Joapa, Jogos Abertos Paraenses. mais de 1.000 atletas da nossa região do Capim estarão em Paragominas por três dias, e nós precisamos de preparar os ambientes para receber essa turma. Esse pessoal vai ficar alojado nas nossas escolas e terão como centro o ginásio de esportes, mas outras quadras também serão utilizadas no JOAPA, Jogos Abertos Paraenses. Por isso que nós estamos correndo, seja para o JOAPA, seja para o uso até dos nossos próprios atletas, melhorar os níveis de condições de uso do ginásio de esportes. Nós estamos também com o ginásio Vitinho, aquele ginásio novo que nós inauguramos lá na Morada do Sol, ao lado da Usina da Paz, que é outro equipamento maravilhoso, e só tem 4 meses, 5 meses que está funcionando lá na Morada. E estamos também com obras construindo unidades básicas de saúde, 2 neste momento construindo. Estamos construindo o SER, Serviço Especializado de Reabilitação, uma grande obra ali na Avenida Fausto Fernandes, perto da Morada, que vai ficar pronta até o primeiro semestre do ano que vem. Nós funcionamos com o SER numa casa alugada na Promissão 1, mas esse SER muito grande lá em cima, que vai ser totalmente construído e equipado, no investimento perto de 7 milhões de reais. Então, são obras nas escolas, são obras nas unidades de saúde, são reforma no Hospital Municipal, reforma na UPA, no ginásio de esporte e asfaltamento. Asfaltamento nos bairros, asfaltamento tanto no tapa-buracos, como também asfaltamento que estamos fazendo neste momento nas ruas, recapeamento no Jardim Atlântico, e uma grande obra iniciando o asfaltamento de 2 quilômetros na Estrada da Caipe, para quem vai para o aeroporto, depois do shopping, em frente àquele posto Colina, é o início da Estrada da Caipe. E nós estamos ali já há mais de uns 45 dias, com uma obra grande, concluindo a obra de drenagem. Sabe o que é drenagem? É escoamento das águas de chuva. E antes de asfaltar, claro, tem que ter ser feito ali a drenagem. Nós estamos terminando a drenagem para começar a fazer a base dos 2 quilômetros de asfaltamento que vai passar daquele condomínio Águas do Paricá. E depois desses 2 quilômetros, nós vamos fazer uma experiência para ver se dá certo em mais 2.800 metros do solo cimento. O que é o solo cimento? É uma produção da base do asfalto, porém nessa base, na terraplanagem, misturar o cimento para ver se até no clube de tiro nós levamos a pavimentação dos 2 quilômetros de asfaltamento e mais 2,8 quilômetros de solo cimento. Por quê? Porque nós esperamos que depois das... Ah, sim, outra obra importante, mano, eu estava esquecendo de falar, são as 19 pontes de concreto. Vocês vão ver o tamanho dessas obras, e nós já estamos iniciando as primeiras 4 pontes. A primeira no Igarapé do Sete, que fica a 7 quilômetros da nossa cidade, e mais 3 lá para frente. Por quê? Nós estamos fazendo, faremos 19 pontes de concreto com 10 metros de largura. Essas obras vão custar, Emmanuel, 47 milhões de reais. 42 milhões do governo do estado, em convênio com a nossa prefeitura, e 5 milhões de reais de recursos próprios da nossa prefeitura de Paragominas. E olha a nossa visão, Emmanuel. A gente não pensa só no umbigo da gente, não. A gente pensa nos vizinhos. A gente pensa no desenvolvimento da região, que quanto melhor for a região, melhor vai a economia de Paragominas. E principalmente, essas pontes vão contemplar os 80 quilômetros até a Caipe, os 60 quilômetros da Caipe até a Paragonorte, que ainda é Paragominas, e depois mais 40 quilômetros da Paragonorte até a cidade Nova Esperança do Piriá. Uma obra de visão regional. Foi dessa forma que nós pedimos aos governadores que passaram para que um dia tivesse a ponte do Rio Capim, tivesse a ponte do Rio Pequeno, tivesse a ponte do Alto Acará e tivesse o asfaltamento de toda esta região da PA-256. Ganharam todos os municípios, mas qual que mais ganhou? Paragominas. É essa a nossa visão de fazer obras importantes como essas 19 pontes. Logo, logo, para quem for na Estrada Caipe, vai ver a grandeza que serão essas pontes construídas. E nós já iniciamos, já licitamos, já assinamos lá na Caipe, um mês atrás, a ordem de serviço para a empresa ganhadora, construtora, fazer essas 19 pontes, que ela tem um prazo de 2 anos para fazer essas 19 pontes. Por que também? Porque nós queremos o asfaltamento dessa região toda. E ao fazer essas 19 pontes, já na bitola da estrada, que será estadualizada, hoje não é, mas será uma PA. Do jeito que é daqui do 12 até Tomé Açu, até Tailândia, a PA 256, né, nós teremos de Paragominas até a Caipe, até a Paragonorte, até Nova Esperança do Piriá, um prolongamento da PA 124, que já vem de Salinópolis, passa por Capanema, passa por Ourém, passa por Capitão Poço, passa por Garrafão do Norte e chega hoje até Nova Esperança do Piriá. Nós estamos pedindo agora à governadora Hanna o prolongamento dessa PA 124 e, para isso, as 19 pontes são as primeiras obras imprescindíveis para que a gente tenha essa estrada em condições de ser uma PA logo, logo. Por quê? O potencial dessa região é imenso, imenso. Tem tudo para acontecer ali. Grãos, açaí, cacau, tudo ali na Caipe, na Paragonorte, vai ser uma realidade grande no futuro próximo. E isso que fortalece Paragominas. Isso que fortalece Paragominas. Então, eu falo de obras dentro da cidade, que todos podem ver, mas eu falo de obras importantes espalhadas pelo interior do município. A gente precisa fortalecer o interior, não só pela melhor qualidade de vida de quem mora lá, não só a melhor educação lá, não só atendimento de saúde lá, como foi essa semana, eu vou falar aqui que o Sérgio levou anteontem lá na Caipe, médicos, pediatras e tal, mas a própria economia, o interior do município, a zona rural, é que fortalece a economia da sede da cidade. Por isso que eu enalteço muito a nossa visão de pensar muito na economia do município. É importante o asfaltamento, é importante a saúde, é o esporte, é tudo é importante, mas a economia de um município precisa ser, para não chegar num ponto igual está Parauapebas hoje, uma crise terrível, um município com quase 300 mil habitantes, imagine o dia que acabar aquele minério de ferro lá. Que caos que vai ser uma cidade rica, bilionária no orçamento municipal, mas que lamentavelmente não teve as iniciativas que Paragominas sempre teve. Paragominas teve primeiro a pecuária, depois pecuária e madeira, depois pecuária e madeira e agricultura, depois pecuária, madeira, agricultura e mineração, depois piscicultura, depois cacau, depois tudo, depois turismo, agora que nós estamos estruturando o turismo para fortalecer a economia. Não adianta você ter uma cidade bonita onde a pessoa passa do lado do supermercado e não tenha condições de entrar e fazer compras, consumir. Isso é que faz uma cidade forte. Renda, emprego, renda, isso é fundamental. Uma gestão municipal, ela precisa cuidar de toda a demanda que a prefeitura atende, na saúde, educação, asfaltamento, iluminação, tudo isso é importante, mas tem que cuidar da economia do município. Por isso que eu preciso, ao falar para o nosso povo, colocar um pouco do que é prioridade na nossa visão para os próximos 5, 10, 20 anos. Você não pode pensar Paragominas só para esse ano, ano que vem. Você tem que estar plantando coisas que outros vão colher no futuro, mas precisa plantar. Por isso que eu enalteço muito essa iniciativa nossa. E, olha bem, nesse momento, a Seminfra, pelo doutor Fabiano Faz, fez nessa semana operação de tapa-buracos com asfalto em 8 bairros. 80 toneladas foi ali de massa asfáltica. Temos também recapeamento, como eu falei, no Jardim Atlântico. Estamos fazendo subir de canaletas no Camboatã e no Vila Rica. Estamos fazendo meio-fio e sarjeta no Nova Esperança e na Promissão. Enfim, não para, né? A equipe nossa também, de iluminação pública, fazendo não só a manutenção da iluminação na cidade, fazendo também serviços na patrulha rural, né? Fabiano com as máquinas. Nessa semana, a gente continua fazendo um grande trabalho para as estradas da Perac, do Água Suja, pontes, aterros, empiçarramento, e também na colônia Potiritá, Oriente, Independência, outra patrulha de máquinas. E não para aí, a outra Secretaria de Urbanismo, pelo nosso secretário Joel e toda a equipe, cuidando de praças, jardins, canteiros, não só por causa da Agropec daqui a um mês, por causa da cidade, manter permanentemente o cuidado, a poda, né? Vocês estão vendo aí na 256 indo para o 12, todas as mangueiras podadas, tudo limpo, né? Para que a gente tenha um visual, não só de quem nos visita, mas quem mora em Paragominas. Quem vai ao 12 e volta, já nota a diferença. Quem vai para Belém, Pixuna, na 125, vê o projeto da nossa Rota Pomar, dos corredores verdes, todas aquelas mudas frutíferas que foram plantadas e agora irrigada durante o dia, a noite, com os nossos caminhões-pipas, né? Então, tudo isso é trabalho de uma gestão que se preocupa. Na saúde, como eu falei agora há pouco, o secretário Sérgio, essa semana, levou lá na CAIP médicos, especialistas, e fazendo lá ultrassonografia, né? Tomografia, aliás. E não para. As 300 pessoas por dia na nossa UPA, todo dia, em média, 280, 300, 350 pessoas na UPA. E a reforma acontecendo. No Hospital Municipal não para também. Nessa semana, em 5 dias, 589 consultas especializadas no Hospital Municipal. Né? E não para também os partos, né? Essa semana, quantos foram? 34 partos, entre parto normal e de cesariana, mais 59 cirurgias no Hospital Municipal. Então, é a nossa gestão trabalhando em todas as áreas, né? E o que não está acontecendo, nós já estamos planejando. Já estamos planejando a Agropec, o que vai ser a nossa prefeitura dentro do Parque de Exposições, naquele galpão que nós fizemos ano passado, chamamos Fazendinha. Esse ano, além do forno de farinha, vai ter a máquina de açaí, vai ter a venda de chocolate, vai ter um pouco de cada se produz em Paragominas, lá dentro. O show cultural a cada noite, né? Os artistas da terra cantando lá, tocando. Enfim, a gente trabalha no hoje e trabalha na programação do que virá nas próximas semanas e meses, né? Nós já estamos aqui programando não só a Agropec, como o que virá até o final do ano, até o Natal, inclusive. Tudo isso é trabalho da nossa gestão municipal. Mas eu quero também, no programa de hoje, enaltecer aqui uma coisa que nós estamos preparando para o dia 7 de agosto. Assim que iniciar as aulas, aliás, nestas férias estão acontecendo, Emmanuel, aulas de reforço para 7 mil alunos nas nossas escolas municipais. Aulas de reforço. Tudo é prioridade, mas a educação é a principal. Nós estamos fazendo reformas em várias escolas neste momento, porque é um mês de férias, para ver se atrapalha o mínimo possível o segundo semestre, e dando aulas a 7 mil alunos durante essas férias do mês de julho. Também na Secult, nós estamos fazendo o cinema para os nossos alunos. Toda tarde, às 16 horas, 200 e tantos alunos têm condições de virem dos bairros de Paragominas e assistir o cinema dentro do Teatro Reinaldo Castanheira, com pipoca e tudo. Tudo para ocupar as férias das crianças. Olha o nosso parque ambiental, que já deu uma grande melhorada, e a nossa secretária Dominique continua investindo lá, naquela trilha, naquela estiva, ambiente para as crianças brincarem. O próprio deck do lago do parque ambiental está pronto. E nós colocamos, inclusive, um medidor de quantas pessoas frequentam o parque por dia. Vocês acreditam que vão mais de 1.000 pessoas a cada domingo, 1.200, 1.300, até 1.500 pessoas no Parque Ambiental. Por isso que tudo isso é trabalho para que a nossa população tenha em todas as áreas o melhor da gestão municipal. Não para também a nossa assistência social. Só agora, nesta semana, de 4 a 8 de julho, 507 famílias foram atendidas, inclusive na zona rural, na Aldeia Cajueiro, na Putiritá, na zona urbana, para colocar em dia o quê? O nosso cadastro único, o CAD único de quem precisa de apoio nos programas sociais, no BPC, fizemos nas escolas, no CRAS do Najibão, essa semana 83 usuários foram atendidos, no CRAS Camboatã, 135 usuários, nossos idosos, crianças, adolescentes. No CRAS da Morada do Sol, 95 usuários. No CRAS da Adelândia, 79 usuários. E a gente não para, trabalhando, inclusive, na capacitação do IPS, que é o Índice de Progresso Social, que mede todas as nossas ações com o orçamento do município. E o Cadastro Único não para. Para quem não sabe, nós temos 24 mil famílias em Paragominas cadastradas no CAD Único, de acordo com a sua faixa de renda. E tudo isso precisa ser acompanhado e é acompanhado por várias equipes, além do trabalho da nossa assistência social, e na manutenção do abrigo dos idosos e no abrigo das crianças, né? Tudo isso a gente trabalha. Como eu falei do Parque Ambiental, para essas férias, da cultura, o cinema nas férias, e vai até o dia 24. No Parque Ambiental também, nós estamos recebendo muita gente nos domingos, né? Como eu falei, é aberto no sábado, domingo, nessa semana toda. Mas a presença muito grande das nossas famílias tem sido no domingo. No urbanismo, eu falei da limpeza urbana, que não para, varrição, capina, roçagem, as podas, que eu já comentei. No Lago Verde, a jardinagem, irrigação, limpeza da lâmina d'água, a poda da cerca viva, o manejo da vegetação aquática no lago, né? Nos corredores verdes, a irrigação, a adubação das espécies, tanto ornamental como frutíferas, e também cuidando do aterro sanitário, a cobertura diária e o apoio para a cooperativa que faz lá a seleção dos materiais recicláveis. Aliás, nós estamos com a coleta seletiva funcionando em Paragominas, pedindo inclusive a participação das famílias para que em casa separe o lixo, o seco, que são de materiais reaproveitáveis, né, recicláveis, né? Plástico, papelão, ferro, alumínio, do lixo molhado, que é o lixo orgânico. Se as famílias nos ajudarem com isso, e o caminhão nosso passar pegando separado esse lixo seco, que é o material reciclável, isso ajuda imediatamente o município, que vai menos lixo para o aterro sanitário, e ajuda muitas famílias na Cooper Camari, que é a cooperativa da coleta seletiva no nosso aterro sanitário. Tudo isso está acontecendo através da Secretaria Municipal de Urbanismo. A nossa Secretaria de Agricultura, do secretário Rosimiro, continua também o projeto de roça periurbana, que são aquelas entregas de canteiros feitos em pneus velhos, que a gente entrega um já plantado e entrega outros pneus para fazer no quintal. Roça periurbana, quer dizer, pequenos plantios, pequenos animais podem ser... podem ser feitos no quintal. A Paragonorte também, lá nós estamos ajudando o projeto Malva, vários pequenos produtores plantando malva para aquela empresa CTC de Castanhal, Companhia Têxtil de Castanhal, que compra malva na região, e nós estamos apoiando também o cadastramento do cacau, que continua na região. Enfim, muita coisa, que a nossa patrulha agrícola também da Semagri, só nesta semana nós auxiliamos 15 produtores que fizeram mecanização só agora, esta semana, em 5 dias, 17 hectares e meio em diversas colônias, no Capim, no Putiritá. E não posso deixar também, Emmanuel, de pedir a colaboração e participação de todos, inclusive tua e do Jota, que são locutores importantes na nossa mídia de Paragominas, na Rádio Clube e outras rádios, para nos apoiar na campanha do trânsito. Vidas no trânsito, responsabilidade de todos. O Coronel Éder tem feito visitas às empresas, às instituições, nos eventos, mas é muito importante, Emmanuel. Olha a quantidade de acidente de trânsito que ainda acontece em Paragominas, uma cidade que tem um trânsito organizado, que tem os nossos agentes na rua, e tem essa campanha permanente nossa, e mesmo assim ainda acontecem muitos acidentes. Olha que nós estamos, já terminou o primeiro semestre, com 5 mortes, de janeiro até 30 de junho, 5 mortes na zona urbana de Paragominas, advindas do trânsito. Menos pior que o ano passado, bem menos pior que o ano atrasado, mas ainda é muito. Nós precisamos melhorar a qualidade de alguns poucos motociclistas, alguns poucos motoristas, alguns poucos ciclistas e também o pedestre, para valorizar a questão da segurança do trânsito. Quando tem um acidente de trânsito, que quase todo dia tem, que a gente vê a notícia, é muito triste ver a pessoa estirada no chão, a família chorando, preocupada. Né? Olha o que aconteceu, não foi na zona urbana, foi na BR. Triste aquele acidente essa semana, domingo passado, ou retrasado, né? Não, domingo passado mesmo. Em frente ao Najibão, na BR. O motoqueiro bêbado, posso falar assim, porque ele estava zigue-zagueando bêbado, bate de frente num carro que vinha de Ulianópolis. Birita, mano, birita. Quando você vê um amigo bebendo na festa, que estiver de motocicleta, por favor, não deixe ele ir. Tenta convencê-lo dele não ir de motocicleta, nem de carro. Pegue a chave do carro, esconda a chave. Uma pessoa bêbada no trânsito é um perigo. Além dos apressados, né, que furam sinal de trânsito e tal e tal. Enfim, nós precisamos da participação de todos, como tem dado o padre Fernando da Igreja Católica, os pastores, a nossa educação, na campanha do trânsito, vidas do trânsito, responsabilidade de todos. Eu faço esse apelo exatamente porque essa cidade é nossa. A gente não queria que tivesse nenhum acidente de trânsito, muito menos nenhuma morte no trânsito. Afinal de contas, as ruas e avenidas são feitas para o trânsito nosso, na mobilidade urbana de veículos, motocicletas, ciclistas e pedestre. O pedestre também precisa de muita atenção quando ele vai atravessar a rua. Ele pode estar trazendo perigo para ele e para quem vem de carro ou de moto lá. Por isso, mano, eu novamente, eu lembro a você e o Jota que tem horário importante na madrugada aí de Paragominas, para que com outros locutores possa estar relembrando dioturnamente os cuidados no trânsito. No mais, eu quero também enaltecer o que vai acontecer em Paragominas na semana que vem. Dia 22, 23, Joapa, e no dia 7 de agosto, assim que as nossas aulas retomarem nas escolas municipais, nós vamos novamente entregar o uniforme escolar dos nossos alunos. E desta vez, entregando calçado novo, tênis, para todos os 21 mil alunos. Olha o esforço, o capricho financeiro da nossa gestão, da SEMEC, pelo secretário Pablo e toda a equipe, para dar condições de estudo para os nossos alunos, inclusive com uniforme deste ano, com calçado, lindos tênis que nós vamos entregar. E também no dia 7, que o nosso secretário Pablo vai fazer o grande encontro dos professores no Lions Club, da nossa rede municipal de ensino. Queremos, desde já, convidar a todos para uma grande festa pelo IDEB das nossas escolas de Paragominas. A gestão passada, lamentavelmente, até no IDEB trouxe prejuízo para a nossa cidade. A nota média de Paragominas era 5,8 e nós caímos para 5,4. Nós queremos não só recuperar, mas ultrapassar os 5,8, 5,9, 6, 6,1. Nós temos, já sabemos, de escola em Paragominas, uma das nossas escolas, que vai receber a nota 7 ou 7,1. O MEC ainda não publicou esses números, mas nós já temos, já de antemão, números que nos garantem que nós vamos recuperar o IDEB perdido e até avançar mais. Por isso que no dia 7 de agosto vamos fazer com os professores uma grande festa, com as famílias, com os alunos, inclusive com a entrega de muitos veículos novos, que nós guardamos o recurso durante um ano e meio, 3 ônibus novos, uma van para transportar professores, um furgão para transportar os itens da merenda escolar, vários veículos de apoio da nossa educação, picapes, mobis e grandes investimentos nas nossas escolas. Acho que nós estamos investindo só nas nossas escolas algo como 15 milhões de reais este ano. Por isso, dia 7 de agosto, uma sexta-feira, vamos ter o encontro dos nossos professores da SEMEC e também, se Deus quiser, até lá o MEC tiver publicado as notas do IDEB das provas feitas em novembro do ano passado. E o IDEB, para quem não sabe, são provas feitas a cada 2 anos. Este ano não vai ter prova do IDEB, mas o ano que vem, em novembro de 2027, novamente. E nós estamos correndo, inclusive dando neste mês de julho aulas de reforço para 7 mil alunos. Meus amigos, a família é a maior credora da educação dos seus filhos, mas ela precisa fazer questão, ela precisa se interessar, ir nas escolas, na reunião de pais, ver como é que vai o aproveitamento do seu filho na escola, ver as condições do que seu filho tem na merenda, no banheiro, na limpeza da escola, no aprendizado dos professores. Por isso que desde já eu enalteço o trabalho do Pablo, de toda a equipe da SEMEC, dos diretores, professores, merendeiras, recepcionistas, todos que fazem a educação dos 21 mil alunos, que são mais de 2.500 servidores, contando inclusive com os estagiários que fazem o reforço de sala, para que a gente tenha, e já temos, já posso garantir que dia 7 de agosto vai ser uma grande festa, porque nós recuperamos o IDEB perdido e até avançamos. Em cidades com mais de 100 mil habitantes, poucas ou nenhuma cidade terá o destaque que Paragominas já tem com essas notas do IDEB que nós vamos anunciar no dia 7 de agosto. Então, meus amigos, um pouco disso que eu queria falar hoje, né? Falar de que nós estamos em férias, falar do reforço, falar do cinema nas férias, falar um pouco, falar das obras, falar da nossa cidade, falar um pouco para cada um. No mais, mano, o Pierre está aí e eu queria que ele desse uma palavrinha para falar como é que vai os preparativos do Joapa e tudo na área do esporte e da própria atividade que o Pierre acumula 2 cargos. Ele é secretário de governo e ele também é secretário de esporte. Com 1 salário apenas, acumula os 2 cargos, sem onerar a nossa prefeitura. Por isso, enalteço o trabalho do Pierre, que consegue acumular essas 2 secretarias e tem feito um trabalho excepcional nas 2, inclusive na nova Secretaria de Esportes, com equipe pequena, enxuta, né, sem contratar ninguém para não onerar, para não ter custo da nossa gestão. E eu queria que o Pierre terminasse o programa falando um pouquinho do que ele tem feito nos últimos dias.
1: Bom dia, prefeito. Bom dia, Mano. Bom dia, Jota. Bom dia, nosso povo de Paragominas. Muito feliz de estar aqui no dia 11 de julho, né? 11 de julho. Nós estamos aí, prefeito, numa correria grande, muito grande, em preparação de quadras, preparação de local, onde vai ser alojado grandes 10 equipes que vêm de fora, né, da nossa região. E vai ser um dos grandes eventos neste ano de 2026, esse evento da Joapa, muito esperado pelos os alunos, desportista, né? E a gente quer fazer uma festa que fique marcada na história. Vai ser uma festa no dia 23 a 26. Teremos aí mais de 1.000 participantes e muita gente de fora, onde vai, muitas vezes, utilizar muito nossos restaurantes, nossas padarias, hotéis. E a gente quer que a população abrace, porque é uma festa onde não só a questão cultural, de esportista, mas de saúde, né? Onde também a gente leva esses adolescentes, esses jovens, ao desafio, né? De vencer, de dar o seu melhor, mesmo não sendo o primeiro, mas ali eles podem fazer um esforço acima do normal e vencer a si mesmo, muitas vezes, os seus próprios desafios. Prefeito? Sim. Pode falar, mano.
2: Secretário, eu acho interessante o seguinte, que o esporte na juventude, ele é essencial para a saúde, socialização e disciplina, né? E quando o senhor assumiu aí essa secretaria, a gente viu que o senhor deu uma alavancada, né? Porrada de jovens, muitos jovens na sociedade de Paragominas, agora feliz da vida, praticando esportes aí. Até uma senhora ligou para mim aqui no meu programa de rádio aí, parabenizando por essa atitude aí. Era o que estava faltando. A gente achava que o senhor não ia ter tempo para isso, mas está consolidando o tempo. E o senhor, como psicólogo, parece que o senhor viu essa necessidade e está colocando em prática, secretário.
1: É, o prefeito vem cobrando desde o início, né? Esse é um projeto do próprio prefeito, que desde a nossa campanha ele vem prometendo e dizendo que iria realmente fazer essa secretaria. Não é fácil, ele sabe disso, que quando a gente cria uma secretaria nova, aumenta-se despesa. Para não criar despesa, aí colocou esse desafio para que a gente possa tocar ela por um tempo, até ela criar corpo, né, para isso, porque a gente sabe quanto precisa a saúde, a educação e outros setores, precisa muito do recurso, e recurso é o mesmo, né? Mas quando a gente dedica um pouco do tempo, a gente incentiva, motiva aqueles servidores que já estão ali, eles procuram dar o seu melhor e saem um pouco do mesmo e alcança alguns números, alguns patamares que eles mesmos não acreditariam. Como aquele evento passado, a Copa Futuro, faz, é um exemplo, uma coisa assim, única no nosso estado, onde mais de 1.200 crianças e adolescentes participaram de um campeonato de base, e nós fomos lá assistir, o prefeito ficou encantado, os pais, porque a gente viu ali a dedicação daqueles meninos de 7 anos, mano, 8 anos, e é, mano, jogo de verdade, meninos que realmente não só tinham o drible, o jogo brasileiro, né, mas também a consciência de jogos, tocar a bola, fazer o gol bonito, fazer o gol bem feito, cumprir a tarefa. Eu fiquei admirado com aquelas crianças e ver os pais ali dentro, né, pais, muito avós, alegre, torcendo, né? Sim, até os que perderam, mano, a gente via como eles ficaram felizes, né, por ter participado. E o nosso desafio é fazer o ano que vem um maior, melhor, entendeu? Com mais condições para todas essas crianças. E como você falou, assim, o esporte muda a vida mesmo das pessoas, né?
2: Principalmente da juventude, né?
1: Sim, está começando ali, é um momento que você tem uma disciplina melhor, um momento que você se desafia, é o momento que você está o mais saudável possível e você explora mais do seu corpo e da sua mente. Eu que estou terminando o curso de psicologia, né, mano? Uhum. Eu sei, assim, a importância que a saúde traz à mente humana.
2: E saúde, como, mental, né?
1: Saúde mental. E não tem como você tirar um do outro, entendeu? Se você não estiver bem fisicamente, você não vai estar mentalmente bem. E se você não estiver também mentalmente bem, essa saúde física não vai acompanhar. Então a gente precisa fazer essa conotação nos dois. E é no esporte, que é uma das melhores maneiras que nós temos no serviço público de motivar. O prefeito fala muito da saúde nos bairros, da movimentação que a gente tem que ter, e nós vamos criar também um sonho, né, Elineide, de criar o Corre de Quinta. Toda quinta à noite a gente fazer uma corrida na rua, mais uma corrida mais assim, sem competição, com todo mundo na caminhada leve, com um trio na frente, e a gente fazer bairro por bairro para motivar todos a se moverem, se movimentarem. Quero convidar você já e fazer um desafio da gente criar e manter, porque não é fácil toda semana. Mas nós vamos sim fazer isso. E não esqueçam, 23, a abertura do Joapa. Venha ver a juventude da nossa cidade, da região. se desafiando a si próprio nesses jogos bonitos.
2: Secretário, é interessante que a gente acompanha pelo Instagram. Eu estava semana passada em Belém, vi o cidadão me falando. Era meu vizinho de apartamento, a gente estava só num apartamento lá no Hospital Beneficente. E ele dizia, rapaz, bacana que eu acompanhei pelo Instagram aquelas corridas do pessoal lá em Paragominas. E agora está toda a cidade, no Pará, todinho está seguindo o exemplo, né? Quer dizer, foi preciso alguém provocar para poder os outros municípios também seguir o mesmo exemplo. Que é bom para todo mundo, né, secretário?
1: Esse Copa Futuro, né, que é isso. Assim, é bem ligado a nós, 100% no nosso município, ela já acontecia em Tucuruí, mas bem pequena.
2: Bem pequena.
1: Bem pequena. Lá acho que movimentou 500 a 600 jovens e crianças, mas nós começamos gigante, né, com 1.200. E isso, assim, eu tenho certeza, mano, que se espalha para outros municípios, isso, dependendo das suas condições, e eles possam começar, mesmo pequeno, conforme eles possam fazer, mas que eles possam criar isso, e isso vai ficar na memória dessas crianças, que se tornam de adultos, e serão os adultos bem melhor, bem mais disciplinados, mais preparados para a vida e para o trabalho, que é essa a nossa função, né? É, como o prefeito diz, a gente precisa da construção, não pensando só em hoje, nós aqui, mas em quem vem colher, porque eu digo, primeiro você nasce colhendo, sabia, mano? É, primeiro você colhe, né? Primeiro você planta. Exatamente. Você nasce, primeiro você bebe o leite da sua mãe, de graça. Você não plantou nada, você já chega ali colhendo. Então a gente tem que plantar também para quem vem depois colher. Porque se a gente não fizer nada, como é que essas crianças vão colher?
2: Você viu aí, JC? Isso é citação da psicologia.
1: É. Entendeu, mano? Então a gente precisa plantar, como o prefeito diz, para a gente precisar deixar que outros no futuro venham colher, e assim é a vida. Primeiro a gente colhe e depois planta. Deus nos criou assim, né?
2: Interessante, viu?
1: É, findando já aqui, né, mano? Eu quero mandar um abraço aqui para Elane, Ronaldinho, a Marisa Oliveira, o Guilherme Borges, Giovana Castro, Hernaldo Silva, Rangel, Dominique Pablo, Tereza Raquel, Raquel da Vila Rica, Luiz do Caboatã, Oséias da Morada do Sol, Henrique da Colônia Nova Formosa e Matheus da Caipe. Mande seus convites, alguma coisa que puder querer divulgar aqui, a gente puder, vamos colocar no ar. Viu, mano? Vamos botar o povo aí pra falar e cobrar da gente, né, mano?
2: Agora, pra finalizar, viu, secretário, eu tava vindo no Instagram aí, aquele show que esteve agora recentemente aqui em Paragominas, em Nova Pará, né? Vem louvar Pará, Paragominas. E eu vi ali aquele cidadão cantando no microfone. Diga, é o Pierre, mas a voz, será que é dublar? Mas era ele próprio. O senhor deu um show aí, né?
1: Quase sem ônus. Né?
2: Sem ônus. Pensei que tinha cachê ali, mas não teve, não, né?
1: Teve, não, mano. É
2: quase... Eu gostei do show.
1: Você aí. Sabe como show é o prefeito, aí, né? Ele vai segurando em todos os lugares.
2: Eu dei um show
1: mesmo. E aí eles falam: precisa de alguém do governo, joga Pierre lá pra ver se a gente economiza esse cachê, né?
2: Mas foi muito bonito aí. O
1: senhor também realmente... louvou a Deus, né?
2: Uhum.
1: Em louvar a Deus, a gente tem que fazer um esforço.
2: Ali foi ao vivo, né,
1: mano? Foi ao vivo, hein, mano? Foi.
2: Mais de 50 mil pessoas.
1: Graças a Deus, ouviram da palavra de Deus, hein? E quando a gente vai louvar a Deus, em qualquer momento que a gente tiver, em qualquer local, é importante, é bom, porque Deus é que nos dá a vida, todas as coisas.
2: Saúde,
1: né? Saúde, tudo que a gente tem vem de Deus, e para Deus a gente vai voltar, né?
2: Se Deus quiser. Tá certo,
0: mano. Demano, oi. Tá me ouvindo aí, Demano?
2: Opa, Thomas, pode... Diga lá, prefeito.
0: Bacana ouvir o Pierre aí, sobre todo o relato da luta dele, né?
2: Uhum.
0: Acumulando as duas secretarias, inclusive essa nossa de Secretaria de Esporte. E, na verdade, o que, que nós fizemos? Nós dividimos o orçamento que nós gastamos ano passado com a Secult, que a Secult cuidava, então, da cultura e do esporte. E agora a Secult cuida só da cultura, que tem muita coisa para cuidar e cuida bem, um artigo lá com a equipe. Mas precisava do esporte ter um dinamismo que o Pierre está dando.
2: Isso.
0: Afinal de contas, nós temos ginásio de esportes, lindo. Temos um ginásio Vitinho lá em cima, lindo. Temos quantas quadras nas nossas escolas, quadras externas, né, no aberto. as empresas têm ambiente também muito bom no esporte, as comunidades têm. O que precisava, e é o que nós estamos fazendo pelo PR, é dando dinamismo a esse esporte. Entendeu? Essa ideia da corrida de rua, da quinta-noite, bacana. A corrida não é para competir, não. É para aquecer mesmo. Esse projeto que o PR tem feito aí de colocar a educação com saúde, esporte, disciplina, igual você falou, mano, é o nosso intuito, gastando o mesmo valor que nós gastamos ano passado. A prefeitura não está gastando nada mais para que no esporte tivesse o dinamismo que o PR com a pequena equipe está fazendo acontecer. Por isso que eu quero enaltecer esse trabalho. A gente tem que sempre na gestão fazer mais com menos.
3: Isso.
0: Fazer mais com menos. Olha bem, o PR cantou de graça no evento.
3: Não cobrou cachê, não.
0: Não cobrou, porque não tinha como cobrar mesmo, né? Não tinha.
3: E se cobrar, o Vitor ia pagar mesmo.
0: A governadora Hanna, nos trouxe no último dia que ela podia fazer aquilo, que era dia 3, na sexta-feira passada, aquele lindo show Vem Louvar Pará. A repercussão que teve essa semana positiva de Paragominas, no cenário paraense, por esse show lindo, que a nossa gestão praticamente não gastou nada. Foi tudo recurso do governo do estado, que ela na programação que ela fez dos diversos eventos, incluiu a pedido nosso, no último dia possível, dia 3 de julho, que foi ali ao lado do Lago Verde, aquele belíssimo espetáculo que ficou na nossa memória, milhares de pessoas ali cantando, orando, uma coisa inesquecível realmente. Ela também, que tinha conhecido o nosso parque ambiental na outra vinda dela, dia que veio da inauguração da Juparanana, da indústria, e veio no parque ambiental assinar conosco aquele convênio do asfaltamento com a nossa prefeitura. Não passou 15 dias, ela volta novamente por causa do show que ela nos trouxe. Aí ela conheceu o Lago Verde. Ela ficou encantada com o nosso Lago Verde, dentro da cidade, bem cuidado, um ambiente maravilhoso, ela e o marido. E isso é bom. Isso é bom porque cada vez mais a governadora se empolga com o Paragominas. Já virá agora, daqui um mês, na Agropec, novamente.
3: Beleza.
0: Né? Então, mano, eram essas as nossas notícias, eram essas nossas informações. Foi muito bom o Pierre ter vindo aí, mesmo não estando aí pessoalmente, estou em viagem, mas se Deus quiser, na semana que vem, estamos juntos em Paragominas. Envio um abraço a todos, desejando um bom final de semana, a você, ao Jota, ao Pierre, ao Rildo, que estão aí, e se Deus quiser, estamos juntos no sábado da semana que vem. Um abraço a todos, do prefeito Sidney.
3: Muito obrigado, prefeito. Muito obrigado, prefeito. Secretário.
1: Bom dia.
3: Rapaz,
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beleza? Salve, salve, galera. Bom dia, bom dia, bom dia, bom dia, bom dia, bom dia. Já estou na área, sabadão alegre, sabadão animado. Hoje, 11, mais uma manhã bonita, maravilhosa, depois aí do programa do nosso prefeito, né? E recebendo com a participação especial do nosso secretário de governo, Pierre Sena, e secretário também de esporte, você pode acompanhar as principais notícias que circulam aqui em Paragominas. Até o meio-dia faço companhia, levando para você muita informação, música legal, mas eu quero você também participando através das nossas plataformas. Você que ainda não segue a gente no Instagram, você que não segue a gente ainda no Facebook, vai lá, RBA, Rádio Clube, fica ligado, porque lá você vai acompanhar também as principais notícias que circulam em todo o Pará, em todo o Brasil. O nosso WhatsApp para você manter contato com a gente, tá pedindo a sua música, é o 991-38-3697, e eu sou seu amigo, locutor Marcelo Cacá, perdão, né? Vamos lá, para o Alto e Avante, vamos começar o programa assim.

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0: muito mais, muito mais sucesso ao som dele, amado das mulheres e amigo dos homens, Amado Batista, aqui na programação, aqui na programação. Aproveitar, deixa eu mandar um abração especial pro meu amigo DJ Gustavo Mix. Inclusive vai estar hoje no aniversário do meu amigo DJ Nuto. Vai estar comandando lá, vai estar alçando pressão. Quem mais também? O DJ Giovanni, DJ Cleilton. Vai ser uma onda legal hoje, lá no bar do meu amigo Nuto, lá no Jardim Atlântico. Gustavo Mix, abração pra você, tá, meu brother? Essa é a sua Rádio Clube. Galera, continua o nosso programa. Quem mais tá por aqui? Quem mais? São tanta gente. Meu amigo Alex de França. Não é o Alex França, mas é o Alex de França, está acompanhando o nosso programa. Parceiro, gente boa, gente boa. Alô, Alex, um abração todo especial para você, meu amigo. Está acompanhando o nosso programa? Vai mandando mensagem através do nosso WhatsApp. Você que ainda não tem o nosso WhatsApp, fica à vontade, 991-38-3697. Manda um abraço especial para minha amiga Socorro. Alô, Socorro. Está ali na... De frente ao Barone Clube. Barone Clube. Quem mais por aqui também? Mandar um abraço especial para minha amiga Socorro. É a Maria Socorro Araújo. Está acompanhando também a nossa programação. Fica ligado, fica acompanhando o nosso programa. Hora certinha, 8h44.
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0: Ao som do Bruno e Barreto, aqui na programação Sabadão da Clube Sucesso. Olha, você vai se ligar através das nossas plataformas. O quê? Ainda não? Não segue a gente? Segue a gente lá no Instagram, né? Dá aquela forcinha, segue a gente, compartilha as nossas notícias. Estamos aqui todos os sábados levando para você alegria, entretenimento. Você sabe que a Rádio Clube leva até você a informação, a alegria que você tanto precisa. Você que acordou triste, alegria, energia positiva é com o nosso programa Sabadão da Clube. Vem para cá, vem curtir o nosso programa. Esse programa que é campeão de audiência.
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cara aí, grande Joel, está acompanhando o nosso programa sempre, né, Joel? Sempre, sempre nos dando esse privilégio do carinho da audiência. Ó, quero abraçar meu amigo DJ Gilson Pop, está ligado no programa, esteve aí no último sábado aqui no programa, juntamente com meu amigo Alex França, na minha ausência, né? Eu estive aí em alguns assuntos pessoais e infelizmente não pude vir no sabadão com você aí. Ele teve uma participação especial, comandou, fez acontecer aqui no programa. Alex, um abração pra você, meu amigo Gilson Pop também, tá ligado aqui na programação. Toda a galera acompanhando o nosso som. Gente, vamos de informação, vamos de notícia aqui no programa. Fala da equipe do Paysandu. Olha, a CBF define reta final do Paysandu na primeira fase da Série C. O Paysandu já conhece o caminho que terá pela frente na reta decisiva da primeira fase da Série C do Campeonato Brasileiro. A Confederação Brasileira de Futebol confirmou nesta sexta-feira a programação completa das rodadas finais da etapa classificatória, definindo as datas, horários e locais das partidas. A divulgação permite que clubes, torcedores e equipes de transmissão se organizem para os compromissos que vão decidir os classificados à próxima fase da competição. Para o Papão, os confrontos restantes terão peso decisivo na

Fluminense abre a reta final recebendo Confiança no dia 10, às 8 horas seguida, né? Visitar aí o Ferroviária, 17 de agosto também, às 8 horas, encara o Ituano fora de casa. Então, esses serão os compromissos da equipe do Paysandu, que precisa, está aí num jejum sem vencer, precisa somar ponto, que não é fácil você disputar e brigar pelo acesso para a elite, que é a Série B aí, beleza? Então a gente está na torcida, que o Paysandu volte, depois das conquistas, né, da Copa Norte, da Copa Verde, do Paraense, o Paysandu parece que deu uma freada, né? Aqueles resultados positivos que vinham vindo aí da equipe do Paysandu, infelizmente, deu aquela freada. Então o Paysandu precisa vencer os seus jogos e buscar aí a sua classificação. E o objetivo principal é o acesso para a Série B do ano que vem. Beleza, galera, curtindo o nosso programa e continue participando. Fazer o que agora, produção, hein? Paradinha para o intervalo comercial, dar aquela faturada, né? Faturar. Tem que ganhar o dinheiro dos meninos. Não sai daí, rapidinho, já já.

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1: Abração pra galera Central Divulgações. PH Atualizações. Bora, Juninho.
2: Tem que ser só na manha, tem que ser só na manha, tem que ser só na manha. Calma, não esquenta a cabeça, não. Não esquenta, não. Manda um abração especial pra galera aqui, entre amigos, acompanhando o nosso programa. Tá todo mundo ouvindo o nosso som, inclusive meu amigo Sandro. Alô, Sandro, abração pra você, meu amigo Nelson. Hoje é aniversário da Jocilene. Hoje é aniversário dela. Ó, eu fiquei sabendo que a galera vai comemorar o aniversário dela. Já de começo serão mais de 8 grades, tá? 8 grades, R$400 só de carne, ou seja, vai ser 2 dias de farra para comemorar o aniversário dela. Toda a rapaziada aqui, o João Paulo, as meninas aqui do grupo, vem a social deles aí. Nem te conto, nem te falo nada. Ai, ai, ai, ai, ai, vai bombar, meu irmão, vai bombar, vai bombar. Quem mais por aqui? Quem mais está por aqui também? Quem mais? É, a Letícia. Alô, Letícia, um abração, um cheiro todo especial. Galera, acompanha.

0: peito.
1: Vai participando do nosso programa, vai participando. Através do nosso WhatsApp, que é o 991-38-36-97. Esse é o nosso contato. Mandar um abraço especial aqui para o meu amigo DJ Gilson Pop. Está aí hoje com seus filhos, acompanhando o nosso programa. Alô, Gilson, um abração todo especial para você, meu amigo. Quem mais aqui? Quem mais? Manda um abraço. Gildene, lá em Ulianópolis, está acompanhando o nosso programa. Gildene, um abração todo especial. Na manha, Marcelo, na manha.
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0: Hoje eu tomo uma hoje. De leve, de leve.
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0: Aquele abração também pro meu amigo Neudo lá da Mastercell. Professor Neudo, né, Joel? Professor Neudo. Um dos mais intelectuais.

0: meu amigo Neymar está acompanhando o programa. Alô, Neymar, um abração pra você. Ele é a sogra, né? É a sogra dele, a dona Santinha, acompanhando o programa. Então, abração especial também para a esposa do Neymar, toda a família acompanhando o nosso programa.
1: Ei, locutor, diz que eu estou completamente chapado.
2: Então só tem um jeito. Quero ver vocês.

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0: Que gostou, faz barulho! Muito obrigado, gente. Muito obrigado.
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0: Só pra você se apaixonar, só pra você se apaixonar. A galera aqui do grupo Entre Amigos, um abraço todo especial. Toda a galera, a Fabrícia, o Nelson, o Sandro, rapaziada, olha, vem a social deles aí, vem a social. Galera já se preparando, muita cerveja, muita mulher bonita, muita comida também. Ó, não vai esquecer da comida, não vai esquecer da carne. Não vão esquecer desses detalhes aí. Ai, ai, ai, ai. É, meu irmão, vai ser a social do ano, a social do ano. Bora paradinha para intervalo comercial. Já já eu volto com muito mais. Não sai daí.
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0: essa moça é pra casar, São Paulo.
1: Essa é pra casar, viu?
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0: Obrigada!
1: Falei pra ele que já tava deitada, que ia dormir porque o dia foi por

0: Desse jeito, meu filho, desse jeito. Aí
1: minha
0: não tem como, né?
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0: Mandar um abração especial. Mandar um abraço especial pro meu amigo Seninha. Durante a semana foi o aniversário dele, meu irmão. Foi aniversário dele.
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0: Fizeram aí um jantar especial pra ele. O cara merece tudo de bom. Estava no berço. Ele e a minha amiga Valdo Rubi. Um abraço, Zena. Alô, Val. Coração todo especial, família, que eu tenho um carinho muito grande.
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0: e Marcelo, assim meu filho, vai machucar meu coração. Maria Socorro Araújo está acompanhando o nosso programa. Está ligada aqui no Sozão da Clube. Ela, a sua filha, os seus filhos. Ela mandou um áudio dele. Alô, Joe Moreno. Não é o Joe Moreno, não é o Joe Moreno. O Joe Moreno. É da outra emissora, que é o seu amigo Marcelo Cacalli, amiga.
1: 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Ah,
0: meu parceiro, meu amigo Joe, grande Joe.
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0: É pra acabar, meu filho. Essa aqui, Brasão? Essa aqui? Essa que eu quero. É desse jeito. Meu amigo DJ Marlon, está ligado no programa. Alô, Marlon, um abraço pra você, meu amigo. Lá pelo Jaderlan, DJ Marlon.

tua cerveja, pega aquela tua cerveja. Aquela cerveja gelada. Gelada. Ó, gente, começa hoje a abertura do Master 35 lá no Campo do Olímpico. Você é o nosso convidado especial.

aí para Gominos, juntamente com o nosso prefeito Sidney Rosa, na área do esporte, da educação, do lazer, da saúde. Caçula, um abraço todo especial para você, meu amigo. Que Deus te abençoe sempre, que Deus te abençoe.

0: É só pra você viajar. O Zé da Selva já falou, Marcelo, olha, todos os sábados eu acompanho o seu programa juntamente com minha amiga Alexi França. O melhorzinho já está por aqui, Alexi França. Alexi França. Tudo beleza, meu irmão?
1: Fala, meu amigo Marcelo Cacá, todos os ouvintes da Clube FM. Pronto, por aqui com certeza é o sabadão da Clube, todos os sábados, como você já nos adiantou, falando de o que acontece, claro, o que acontece no Brasil e no mundo, o que acontece com certeza na nossa cidade, por aí vai. Com certeza você ouvinte, aquele abraço, onde quer que estejam, muito bom saber, certo, senhoras e senhores? Então, neste sabadão eu não posso deixar de falar, meu amigo, minha amiga aí da Autoescola BR, tá certo? Ali, né, por trás do Mix, Matheus, a sua habilitação, a sua primeira é muito importante, creio que sim, né, senhoras e senhores? Renovação, tá certo, gente? Troca de categoria, tudo isso, Marcelo Cacá, com a equipe do meu amigo Breno, toda a equipe já fazendo aquele paradão lá pelo bairro Najibão, então não tenha mais medo de andar pela cidade, até porque não pode, sem habilitação não tem como dirigir carro, não tem como dirigir moto, né, Cacá?
0: Ah, sem condições, o cara tem que se habilitar, categoria Exatamente. A e B, troca de categoria, tem que estar habilitado, né, Cacá?
1: E, claro, a Autoescola BR, com certeza, para cuidar de todos vocês, professores, instrutores, né, capacitados para, com certeza, a sua habilitação. É a dica aqui do seu amigo Alex França, da Clube FM, com certeza.
0: Deixa eu só baixar aqui, Alex, só aqui, calma, não exagera. Sábado, meu amigo Alex França esteve aqui, né, comandando o programa, esteve aqui comandando o programa Sabadão da Clube, arrebentou no sábado. Gilson Pop estava aqui, né?
1: Cadê? Não veio esse cara?
0: Não, Gilson,
1: eu vou te falar o que ele fala. Ele
0: na correria, correndo demais.
1: O que ele fala.
0: Parece o Zé Bold correndo.
1: O que ele fala, não escreve, com certeza. 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
0: Falar em escola, deixa eu mandar um abração especial pro meu amigo Marcelo dos Cunhados. Está acompanhando o nosso programa, Alex. Você falou em escola, aí eu lembrei do Marcelinho que nunca foi na escola.
1: Ah, não?
0: Não.
1: Não,
0: tô brincando.
1: Já falou, já tá aqui.
0: Brincadeira. Marcelinho, abração pra você. Cadê o Geraldo? Geraldo foi com destino a Bragança, comer aquele peixe salgado.
1: Quem, rapaz?
0: O Geraldo, nosso parceiro amigo. Está em Bragança, comendo aquele peixezinho, aquela farinha da Bagulda. Você sabia? Está em Bragança, comendo aquele peixezinho, aquela farinha da Bagulda.

0: Ela que é a mãe do meu amigo Tizil, a mãe do Jabá, todo mundo acompanhando o nosso programa. E aí?
1: Muito bem, muito bem, muito bem. 9138-3697 é o telefone para você continuar pedindo a sua música. Com certeza, por aqui na Clube FM, até o meio-dia, tá certo? Clube, Clube e, com certeza, Autoescola Patriota e Toxilab.
0: Yeah. Faz essa sequência aí, Alex, essa sequência. Essa sequência, Alex, essa sequência, Alex.
1: Prega, pai d'água, prega, pai d'égua. É o nosso sabadão da Clube.
0: Oh, o Marlon tá mandando um abraço pra você, Alex.
1: Quem?
0: Marlon, DJ Marlon.
1: DJ Marlon, Jardel.
0: Abraço pro Alex. E o Alex tá mandando um beijo.
1: Sim. Égua. Beijo. Não, não, não, não. Tá nessa, não. Quando fala beijo, olha o que tu acha aí,
0: Marlon. Você falou, Marcelo, manda um beijo pra ele.
1: Estranho esse negócio de beijo, né? Sei não, Marlon. O que tu diz do
0: Marcelo? Aperto de mão, né?
1: Aí tá bom, aí tá bom.
0: Ele mandou, foi um beijo, né, de...
1: Eita, ei, sabadão
0: de festa. Dois bigodudos não, se beijando aí, não, não dá nada. Tá
1: respeitando.
0: Sem preconceito.
1: É claro, né? Respeitando, claro, a sua a sexualidade, mas. É. Vamos pra cima, galera. Solta o bregão,
0: Vai lá. E aí, ó. Essa é a banda Doce Desejo.

0: Muito mais sucesso pra você aqui na programação. Muito mais, muito mais. Galera curtindo o nosso som. Assim, ó. Tem que ser só na malha, só na
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0: Olha, continue participando do nosso programa. Continue participando do nosso programa. Galera acompanhando o nosso som. Eita, coisa boa. Meu amigo Joel, alô Joel Lima. Ouvindo o nosso programa, ouvindo o nosso sonzão. Nosso amigo Murilo tá por ali, grande Murilo. Vai pagar. Hoje ele vai pagar o almoço, hoje é por conta dele. Alex ficou de pagar, mas já sumiu. Ai, ó, olha só, gente. Deixa eu passar esse comunicado, esse aviso rapidinho aqui. O Adão Silva Graça Moreira perdeu aí os documentos e pede para quem encontrou entregar lá no Líder ou aqui na RBA. Ou então entra em contato com ele através do telefone que é o 991-33-0307. 991-33-0307. Esse é o contato para você estar fazendo a entrega dos documentos. Porque, né? Não vai servir para você. Não vai servir para você esses documentos. Então, ele está agoniado aí, meu irmão. Está preocupado. Documentos pessoais. Então, se você encontrou, você pode estar entregando aqui na emissora ou então lá no Líder. Olha só, gente, estou recebendo aqui uma informação a respeito de um acidente. Um grave acidente aconteceu aí na BR-010. Deixa aí um morto próximo à Ipixuna do Pará. Uma colisão envolvendo um carro de passeio e uma carreta resultou na morte de uma pessoa na manhã deste sábado. No quilômetro 217 da BR-010, no trecho que fica logo após o município de Ipixuna do Pará. De acordo com informações da Polícia Rodoviária, o motorista do veículo menor perdeu o controle da direção e invadiu a pista contrária, indo direto em direção à carreta. O condutor do veículo de carga relatou que ainda tentou desviar para evitar a colisão frontal, mas não conseguiu impedir o impacto. A carreta atingiu a lateral esquerda do carro, que rodou na pista devido à forte batida. O motorista do automóvel, que viajava sozinho, não resistiu aos ferimentos e morreu no local. A equipe do Corpo de Bombeiros já estão na rodoviária trabalhando no desmanche das ferragens para fazer a retirada do corpo. Até o momento, a vítima fatal não foi identificada.

0: mandar um abração aqui pra galera curtindo o nosso programa. Abraçar meu amigo Evandro, quero mandar um abraço especial pra ele. Evandro, lá da família do Hotel Del Príncipe, tá todo mundo acompanhando o nosso programa. Abraçar minha amiga Denise, também lá de Pixuna do Pará. Alô, Denise, um abraço todo especial pra você, minha amiga. Evandro está ligado aqui no Som da Rádio Clube. Bora fazer o que, produção? Bora chamar de bala comercial, já eu volto com muito mais, não sai daí.
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também. Essa música é bem antiga, né? Essa música é bem antiga. Ela faz eu lembrar da época em Belém, né? Tem muito em Belém. O famoso baile da saudade, os bares, né? Tio Calamazu. Quem é de Belém sabe o que eu tô falando, né? Uma saudade, um passado, eu adoro, né? Fui criado assim com essas músicas. Tchau, amor. E aí, desse jeito, meu filho, já é quase reta final do programa. Mas antes quero abraçar meu grande parceiro, amigo, comunicador Marinaldo Barbosa, né? Tirou um tempinho para me visitar aqui na emissora. Eu que aprendi muita coisa com o Barbosa, né? De que o Barbosa é meu padrinho de comunicação dentro da alternativa publicidade. Uma história. Tem uma história. Grande Marinaldo Barbosa. Isso aí há 20 anos atrás, 25 anos atrás aí. Marinaldo está por aqui, comunicador, repórter, já trabalhou nos telejornais aqui de Paragominas, no rádio, no esporte, narração, comendo, tudo, apenas um pouquinho de tudo, né, Marinaldo? Ai, Frígida, daqui a pouco eu vou mais fritar, mas é uma Frígida, é frigideira, aquele ovinho frito. Gente, ó, tô indo nessa. Obrigado a você pelo carinho, que você possa aproveitar bem o final de semana. Sábado, se Deus quiser, um retorno a partir das 8 horas, depois do Bom Dia Prefeito. Eu venho com muito mais. Que você possa aproveitar bem o final de semana, se divertir, né? Juízo, não vai beber muito. Vou beber, deixa o carro, a moto, vai de Uber, para evitar qualquer tipo de acidente, tá bom? Um beijo, tô indo nessa. Um ótimo almoço. Tchau.

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1: Ele foi por volta de 8h30 da manhã, a BR-010 teve que ser fechada para usar uma outra estratégia para retirar...

0: Alô, meu povo de Paragominas, alô, meu povo de toda a região, meio-dia e um, cada dia que passa, o meu amigo Ellison Felipe se supera, né? Pontualmente começando o programa Bora Cidade, deste sábado maravilhoso, deste sábado muito bonito, muito abençoado, e como sempre, toda a nossa gratidão ao único que é digno de toda a honra e de toda a glória, que é o nosso Deus Todo-Poderoso, meu Pai. Obrigado, Senhor, por mais este presente. Obrigado por mais esta oportunidade. Meu abraço, meu respeito, meu carinho para você, meu amigo, para você, minha amiga, que sempre nos acompanha. Muita gente nos assistindo, né, pelos televisores locais, pela antena local, mas muita gente também nos acompanhando pelas redes sociais e principalmente pela Rádio Clube FM de Paragominas, a poderosa Rádio Clube 89,1. É a rádio que com certeza tem a maior audiência de toda a região, assim como o nosso programa Sem Falsa Modéstia, que tem a maior audiência em toda a região Capim, aonde você estiver nos assistindo também, que tem a internet, lá nós estamos chegando. Falando em internet, como nós temos uma unidade móvel que possui aí um link, né, que manda ao vivo para a gente as informações, as notícias, a nossa equipe neste exato momento se encontra na BR-010. Infelizmente, um acidente envolvendo uma carreta e um carro de passeio aconteceu agora pela manhã. Tivemos uma vítima fatal neste acidente, infelizmente, está ali, você vê a imagem, né, congelada, a imagem ali desfocada, e o Pedro Edivan está lá no local. Ele, a Gabriela Bezerra, o Cleiton de Castro estão ao vivo. Vai entrar agora? Já? Então vamos já ao vivo com o meu amigo Pedro Edivan. Olha só, ele está lá no local e traz as principais informações. Pedro, boa tarde, meu irmão. Fala daí o que foi que aconteceu, por favor.
1: Boa tarde, João Glória. Boa tarde, ouvintes da Rádio Clube, aqui do 9.1 FM. E também muito boa tarde a todos os telespectadores do Bora Cidade de Paragominas. Nós estamos ao vivo neste dado aqui da BR-010, quilômetro 217, alguns quilômetros depois de Piscina do Pará, sentido a capital. Aqui, por volta das 8h30 da manhã, dois veículos. E também conduzido, só tinha uma pessoa, motorista desse carro. No exato momento, a polícia rodoviária fez história. Se os senhores, quem for viajar, fiquem em Paragominas, fiquem na sua cidade, porque a BR-010 está fechada para o malcão tirada. Já tem mais de uma hora de tempo que a equipe do Corpo de Bombeiros de Paragominas estão ali tentando tirar um corpo desse motorista, desta carreta, os senhores, perdão, desse carro HB20, como os senhores estão vendo. Nós estamos acompanhando de perto todo o trabalho. Está aqui Corpo de Bombeiros, Polícia Científica, também Polícia Rodoviária Federal e Polícia Civil de Ipixuna do Pará. O sol, nesse momento, muito quente. A nossa equipe
0: Bom, tá aí o Pedro. Infelizmente, a internet está caindo um pouquinho, né? Mas, olha, a gente percebe, a gente vê ali os bombeiros, o corpo de bombeiros do resgate, né? Retirando o corpo que a gente percebe que está preso nas ferragens. E a gente lamenta, infelizmente, mais um acidente que acontece na nossa BR-010. Fica a curiosidade, né, de saber quem é a pessoa que infelizmente perdeu a sua vida, se é daqui de Paragominas, se é daqui do nosso município. Mas desde já nós lamentamos muito, né, mais essa vida que se perde no trânsito, infelizmente, aqui na nossa região. Tem uma entrevista? Então vamos à entrevista a respeito deste acidente, diretamente lá do quilômetro 217, é isso? 217 entre Paragominas e Ipixuna do Pará. Nossa equipe se encontra no local, fizeram uma entrevista e a gente acompanha agora. Vamos lá.
2: Eu estava vindo de Ipixuna sentido ao quilômetro 88 e o carro pequeno vinha do 88 sentido Ipixuna, então ele vinha no sentido oposto. De repente aí percebi que ele estava invadindo a minha mão, já vinha a média de uns 200 metros ou mais, não dá para saber bem a distância, mas era uma distância segura de evitar essa colisão. certo? Então, a cada vez que ele ia se aproximando, aos poucos ele vinha invadindo, como se estivesse dando uma dormência, sei lá. Não sei o que aconteceu da parte dele. Eu segurei na minha mão. Eu, como motorista, sei o que dá e o que não dá pro caminhão. Entendeu? Eu sabia que se eu desviasse dele, eu tombava, certo? Só que eu vi que já tava em cima demais, e em cima demais, ao ponto de se eu assustasse ele com a buzina, eu conseguiria evitar. Só que aí eu fiquei buzinando, e ele permaneceu como se não tivesse ouvindo, algo do tipo, entendeu? Então eu arrisquei virar o caminhão, porque eu sabia que ele ia virar, que se eu tirasse pra cá eu ia tombar, entendeu? E na tirada ainda não deu tempo. E aconteceu o que aconteceu. Pegou da metade do caminhão pro lado esquerdo, do meio pro lado esquerdo, pegou em cheio e aconteceu isso aí. Não, ele não vinha fazendo zigue-zague, foi uma tirada ali, vinha invadindo a minha mão tranquilamente, entendeu? Foi aos poucos. No entanto que por conta da distância, ele vinha bem aos poucos. Aí eu imaginei, não, tá desviando de alguma coisa. E ele não tava fazendo ultrapassagem. Não tava fazendo ultrapassagem, não tinha carro nenhum pra empatar ninguém. Entendeu? Ele simplesmente vinha invadindo aos poucos. Aos poucos. E esse aos poucos, pra quem um que vem a 80 e 8 a 80, a aproximação é muito rápida.
0: Olha, foi um choque extremamente violento. Tanto é que a pessoa acabou perdendo a sua vida. E a gente aproveita, infelizmente, a gente tem que aproveitar essa notícia para alertar você que vai pegar a estrada. Você que vai viajar, você que já está saindo de férias com a família, com os seus amigos, tenha muito cuidado. As estradas estão super movimentadas, o trânsito de veículos é muito grande, é o mês de julho, né? Tem muita gente voltando para Paragominas, muita gente saindo de para Paragominas, então todo cuidado é pouco. O Pedro vai continuar lá no local, né? Se der certo, ele vai entrar ainda novamente no ar, trazendo mais informações a respeito deste trágico acidente que aconteceu agora pela manhã. São 8:30, vamos para as manchetes do programa de hoje. Comigo aqui, João Glória, você vai acompanhar. O motorista perdeu o controle também e acabou caindo às margens do Rio Capim. Olha só. Graças a Deus, o motorista perdeu o controle também e acabou caindo às margens do Rio Capim.

0: E olha só, gente, Operação Fim de Linha reforça a segurança e intensifica combate à criminalidade em Dom Eliseu, matéria que foi feita pela minha amiga Gabriele Bezerra. São algumas das nossas manchetes, são algumas das nossas notícias, até porque as nossas equipes estão nas ruas da nossa cidade. Então, a qualquer momento, qualquer situação que esteja acontecendo, eles estarão entrando ao vivo. Inclusive, você pode nos ajudar. Cadê o nosso telefone, meu amigo Elisson Felipe? Coloca aí o telefone que está com o Pedro Edivan. Qualquer situação que esteja acontecendo, de repente se flagrou um acidente, ou está havendo alguma situação de pessoas que estão em atitudes suspeitas aí pela sua rua, alguma coisa vai acontecer, você pode entrar em contato com a nossa equipe de reportagem. Nós vamos até você, 985565631, e não vale só para Paragominas não, tá? Municípios próximos aqui da nossa cidade, municípios vizinhos como Dom Eliseu, Aurora do Pará, Mãe do Rio, é o Pedro novamente? É? Vamos diretamente com o meu amigo Pedro Edisban, ele está no local. Pedrão, traga novas informações aí do local do acidente, por favor, meu irmão, boa tarde.
1: Tá me ouvindo, João?
0: Tranquilo, pode continuar. A imagem está congelada, mas vamos lá, vamos tentar. Fique à vontade. É, não tá dando certo a nossa conexão agora pela manhã. Daqui a pouquinho ele com certeza vai entrar. Mas como eu estava falando, você de outro município também pode mandar mensagem e falar de alguma situação que esteja acontecendo na sua cidade, que a nossa equipe vai até você e a gente vai fazer a matéria, ok? 12h11, daqui a pouquinho a gente vai ter com certeza mais informações a respeito deste acidente. Nós vamos para um breve intervalo comercial, coisa rápida, e eu já retorno com você. Vamos lá.
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0: Muito obrigado pelo seu carinho, muito obrigado pela sua audiência. Mande uma mensagem pra gente, nos diga de onde você está acompanhando o nosso programa, mande uma foto sua, mande um vídeo seu. João, estou aqui de Nova Esperança do Piriá. João, Glória, estou em Tailândia. João, estou assistindo em Belém do Pará. Olha, João, estou aqui no bairro da Provisão 3, estou aqui no centro. Vai ser uma alegria poder colocar o seu vídeo, falar um pouquinho da sua participação no nosso programa. 985565631, você pode participar agora mandando uma mensagem de áudio, mandando uma mensagem de vídeo, uma mensagem de texto. Fique à vontade e participe da nossa programação. 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Meio-dia e 17, mais um acidente aconteceu ali naquela ponte que liga, né, a nossa cidade aqui, a nossa região, ao distrito de Canaã. E o meu amigo Pedro Edivan tem as informações de um carro que, graças a Deus, ele caiu ali às margens. Foi quando ia subindo a ponte, porque se fosse de cima da ponte, teria sido mais grave. Vamos acompanhar as informações com o meu amigo Pedro Edivan. Vamos lá.
1: E nesta semana, ali no distrito de Canaã, um acidente que ninguém esperava como poderia acontecer. Exatamente. O veículo acabou passando em uma lombada, mas passou, segundo informações, em alta velocidade, uma velocidadezinha superior do que era para passar, e acabou perdendo o controle, caindo às margens do igarapé e o capim. Os senhores estão vendo a imagem do veículo. Graças a Deus, ninguém se feriu gravemente, só algumas escoriações. O carro foi retirado de dentro das margens do igarapé por um carro guincho. O condutor teve algumas escoriações, assim nos passaram. E foi nesta ponte que os senhores estão vendo as imagens. Então, muito cuidado. A ponte chegou para fortalecer aí o comércio, o indo e volta de pessoas. Mas também você também tem que respeitar o limite de velocidade. Neste caso, o senhor proprietário do carro teve uma sorte muito grande, porque não caiu dentro do igarapé, na parte funda, sim, às margens. Mas todo cuidado é pouco, diminua a sua velocidade para que você possa passar com segurança.
0: Olha, está aí as recomendações do meu amigo Pedro Edivan. Realmente todo cuidado é pouco. Graças a Deus, foi logo no início da ponte, né, o carro caiu ali às margens do rio e ninguém se feriu com gravidade, mas todo cuidado é pouco. Quero reforçar, estamos no mês de julho, estamos no mês das férias e o trânsito nas estradas é muito grande, muitos veículos, então todo cuidado é pouco. Mas vamos em frente. Em Dom Eliseu, a polícia militar apreendeu 160 gramas de maconha. Gabriele Bezerra traz as informações, vamos lá.
2: A atuação ostensiva da Polícia Militar resultou em mais uma apreensão de drogas no município de Dom Eliseu. A Polícia Militar do Pará, por meio do 51º Batalhão, realizou mais uma ação de combate ao tráfico de drogas durante a Operação Cavaleiros de Aço em Dom Eliseu. A ocorrência foi registrada pela equipe de motopatrulhamento durante o policiamento ostensivo na Avenida JK, nas proximidades do terminal rodoviário. Segundo a Polícia Militar, os agentes realizavam rondas preventivas quando perceberam atitudes suspeitas suspeita de um homem, que ao notar a aproximação da guarnição, tentou se desfazer de uma sacola plástica. A movimentação chamou a atenção dos policiais, que imediatamente realizaram a abordagem. Durante a revista, os militares localizaram um tablet de substância análogo à maconha, com peso de aproximadamente 161 gramas. Também foram apreendidos R$ 460 em dinheiro, distribuído em diversas cédulas, quantia que, conforme a polícia, pode estar relacionada à comercialização de entorpecentes. Ainda de acordo com a ocorrência, ao ser questionado pelos policiais, o suspeito informou que havia adquirido a droga no bairro Buriti, no Maranhão. Ele afirmou que estava apenas de passagem por Dom Eliseu e declarou não possuir residência fixa, se encontrando em situação de rua. Diante da situação, o homem recebeu voz de condução e foi encaminhado, juntamente com todo o material apreendido, para a Delegacia de Polícia Civil de Dom Eliseu. Na unidade policial, foram realizados procedimentos legais e a autoridade de plantão adotou as medidas cabíveis para a investigação do caso.
0: Olha, gente, tá aí essa apreensão, né? A nossa Polícia Militar, graças a Deus, vem fazendo um serviço realmente, um trabalho de segurança que merece os nossos aplausos, merece os nossos parabéns. Porque a gente vê realmente essas operações, a gente vê essas patrulhas da Polícia Militar dando resultado, né? E tá aí esta apreensão. Parabéns aí aos nossos amigos de Dom Eliseu, que estão trabalhando e trabalhando muito em toda a região. Mas é como eu sempre falo, a nossa Polícia Militar, ela se destaca em todo o Brasil como uma das polícias que realmente mais trabalha, uma das polícias mais atuantes, tanto a militar como a nossa Polícia Civil. E é por isso que, graças a Deus, o nosso Estado é um Estado tranquilo, é um Estado seguro. Vocês podem ter uma ideia até pela nossa cidade. Se você for comparar Paragominas com outras cidades, com outros municípios, inclusive de outros estados, você vai ver que a nossa cidade é uma cidade tranquila, é uma cidade segura. Tem seus problemas? Tem, como qualquer grande cidade vai ter. Mas se a gente for fazer um comparativo de Paragominas em relação a outras cidades, você vai ver que aqui é bem melhor, aqui é bem mais tranquilo. Legal? 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
0: 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Meio-dia e 24, nós vamos para um breve intervalo comercial, coisa rápida, e eu já volto com você.
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0: Muito bem, meu povo, nós já estamos de volta, já estou aqui com a minha assistente especial. Cada dia que passa, você vem diferente. Coloca o óculos para me ver, dá uma volta aí. Coloca toda estilosa, Manuela Cordeiro de Castro Glória. Você está bem, moça? Tudo tranquilo? Você quer mandar um abraço para alguém? Não? Você quer fazer o que, então, no programa Bora Cidade? Fala para mim, o que é que você quer? Você só vem aqui para fazer comercial, é? Você tá ganhando quanto para fazer esses comerciais? Fala para mim. Hein? Você tá cheia da grana. Eu sei que você tem uma caixinha lá em casa, cheia do dinheiro. Você já tem quanto lá na caixinha? Hein? Você falou que tinha mais de 40. Né? Tá com 40?
1: 41.
0: 41 reais. Fala alto, que é pro pessoal ouvir que o microfone tá aqui em cima.
1: Mais de 41.
0: Mais de 41. Ah, então tá, fala. 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
0: 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Muito obrigado. Tá aí a Manuela Cordeiro de Castro Glória. 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Mas deixa eu abraçar o meu irmão Juca, João José Chaves Castro, popularmente conhecido como Juca, né, está me visitando aqui, acompanhado de Nelson, meu cunhado Nelson. Esse Nelson, o dia que eu trouxer ele aqui no programa, ele tem muita história para contar, principalmente se encontrar com o Pedro Edivan. É, eu não sei qual é a história dos dois. Não podem se encontrar, que os dois têm muito assunto para conversar. Eu quero um dia providenciar esse encontro. Pedro Edivan, mais o meu cunhado Nelson. Deixa eu aproveitar, abraçar a Vera, abraçar a Raquel, abraçar a Maria. O meu cunhado Carlos também, que está acompanhando o nosso programa neste exato momento. Toda a família Castro Glória, que sempre nos acompanha, nos apoia, nos incentiva e, principalmente, ora por todos nós. Meio-dia e 33 agora, meu amigo Elison Felipe, qual é a próxima matéria? Eu me perdi aqui. Qual é a próxima matéria que a gente vai chamar? Boa tarde, João. Estou assistindo aqui na Caipe. Sou a Margarete. Olha, a Margarete está lá na Caipe. Olha o televisorzão da Margarete em cima da mesa, nos assistindo lá na Caipe. Aquele abraço. Que Deus abençoe vocês da Caipe. Muito obrigado pela audiência. Cadê a foto da Tati? Quando olha, gente, a Tati também está nos acompanhando. Inclusive, a Tati pegou e falou o seguinte: João, fala para Márcia e para Cris. Eu quero mandar um abraço para elas, porque eu sou fã do trabalho da Márcia e da Cris, né? Então tá aí. a minha amiga Tati, mandando um abraço tanto para Cris como para Tati, lá no Salão Márcia Cabelos e Companhia, ali na Rua Franco Motoro, na Promissão 3, atrás da Arena Verde. Mas é isso, mande você também uma mensagem para a gente, coloca aí o nosso número, meu amigo Elisson Felipe. Olha só, o nosso número é 98556-5631, 98556-5631. Você vai participar do nosso programa, para mim vai ser um prazer poder falar de você, ok? Mas olha só, a Guarda Municipal de Ipixuna do Pará, foi Ipixuna, foi, Elisson? Ipixuna, né? Ela recuperou uma moto e a gente vai acompanhar estas informações agora aqui no Bora Cidade. Vamos lá.
2: A Guarda Municipal de Ipixuna do Pará, fazendo rondas, acabou se deparando com um homem em atitude suspeita em uma motocicleta. O final disso, os senhores vão saber agora, no via telefone, que nós estivemos falando com um do Guarda Municipal, que dá melhores detalhes à nossa equipe da situação dessa motocicleta e deste homem.
3: Volta de 7h30 da manhã, quando a guarnição estava pegando o serviço, estávamos na frente da base quando um indivíduo passou em uma moto bastante alterada, cortando o giro e em alta velocidade, sentido beira-rio, que a GU fez o acompanhamento até o local em que o indivíduo estava parado, na prainha, beira-rio. Foi feita a abordagem, conduzido para a base da Guarda Municipal e, após ser puxado a numeração do chassi, foi constatado no sistema de furto e roubo que a moto estava roubada, que a moto seria produto de roubo. Que o mesmo elemento e a motocicleta foi conduzida para a delegacia para os procedimentos cabíveis perante a autoridade policial.
2: A motocicleta e o condutor foram levados para a delegacia de Ipixuna do Pará. O proprietário também já foi procurado para receber aí o seu bem de volta.
0: Olha, ainda agora há pouco eu falei da qualidade dos serviços da nossa Polícia Militar, falei da qualidade dos serviços da nossa Polícia Civil, cometi uma injustiça e esqueci de falar da nossa Guarda Municipal. Infelizmente, aqui em Paragominas, nós não temos uma Guarda Municipal. Eu acho que já era para ter, né? Já passou da hora de nós termos uma Guarda Municipal aqui na cidade de Paragominas. Eu acho que alguns dos nossos vereadores deveriam ver essa situação, né? Criar um projeto de lei aí para criar a Guarda Municipal de Paragominas, até porque nós temos tantas praças bonitas. Inclusive, queria mandar um abraço para o meu amigo Evandro, da Requinte, né? O Evandro, ele adotou uma praça bem aqui próximo do grupo RBA. E esses dias, conversando com o Evandro, ele me falou: João, já roubaram lá algumas lâmpadas, já roubaram lá algumas plantas, vou ter que colocar um vigia. E, infelizmente, essa é a realidade. Se não colocar, o pessoal vai levar. Então, se tivesse uma guarda municipal aqui no nosso município, com certeza muitas situações seriam evitadas, principalmente nos nossos logradouros públicos, né? Lago Verde, a nossa Praça Célio Miranda e por aí vai. Então, tá aí a necessidade de nós termos uma guarda municipal aqui em Paragominas. Tem dado certo lá em Ipixuna do Pará, por que que não vai dar certo aqui em Paragominas? 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
0: 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Uma operação de segurança esteve acontecendo em Dom Eliseu. Gabriele Bezerra traz as informações.
5: Na última sexta-feira, a Polícia Militar do Pará intensificou as ações de segurança nos municípios de Dom Eliseu e Ulianópolis, com a realização da Operação Fim de Linha. A ação foi desenvolvida pelo 50º Batalhão da Polícia Militar, sediado em Dom Eliseu, em conjunto com o 46º Pelotão de Destacamento de Ulianópolis, e também contemplou as localizações da Vila Ligação e Vila Bela Vista, em Tinga do Pará. A operação teve como principal objetivo fortalecer o policiamento ostensivo e preventivo, ampliando a presença das equipes em pontos estratégicos e reforçando o enfrentamento às organizações criminosas, além da prevenção da ordem pública e da proteção à população e do patrimônio. Durante a mobilização, os policiais militares realizaram saturações em áreas previamente definidas pelo planejamento operacional, incursos em locais considerados estratégicos e bloqueios policiais em vias de acesso. As ações permitem ampliar a fiscalização e aumentar a visibilidade das equipes nas ruas e intensificar o trabalho de prevenção e repressão qualificada à criminalidade. Segundo da Polícia Militar, operações como essa fazem parte da estratégia permanente de segurança pública adotada pela corporação, buscando reduzir a incidência criminal, fortalecendo a sensação de segurança da população e garantindo mais tranquilidade aos moradores do município.
0: Muito bem, foram as nossas matérias, foram as nossas notícias, mas olha só, as nossas equipes de reportagens, falo as nossas equipes porque nós temos duas, né? Uma é composta aí pelo meu amigo Pedro Edivan e o Cleiton de Castro Glória, e a outra pela nossa amiga Gabriele Bezerra e o meu amigo e irmão Mr. Jack. Então, os nossos repórteres, as nossas equipes de reportagens,

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11: Teoria da conspiração. Mas, de fato, a Argentina não está fazendo o mesmo futebol que fez em 2022. Se enrolou bastante com o Cabo Verde, chegou a quase perder em pelo menos dois momentos daquele jogo. Foi a mesma coisa contra o Egito. E aí eu acredito que se a Argentina laçou o boi, como a gente chama, né? Laçou o boi duas vezes, não acredito que vai laçar o boi a terceira vez. Mas é o que tudo indica, eu acho que a FIFA quer bastante que seja a França e a Argentina na final.
12: Eu também acredito que seja França e Argentina na final. Muito obrigado, Renato, pela sua participação aqui no Clube em Revista, no Momento Esportivo. Ele, quando a gente estiver de plantão aqui, você sabe que ele volta com certeza com todas as análises do esporte. São exatamente 12:49, virou para 50. Vamos aos comerciais e daqui a pouquinho a gente retorna.
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2: Olá, estamos de volta nessa reta final do Clube em Revista deste sabadão, 11 de julho de 2026. Não perca o horário, são exatamente meio-dia e 55. Estamos na reta final, mas nem por isso vamos deixar de dar informação para você, informação de qualidade, porque olha, quem vai utilizar o BRT metropolitano durante as férias escolares deve encontrar mais ônibus circulando nos fins de semana. O reforço na frota será realizado aos sábados e domingos durante todo o mês de julho para atender ao aumento de número de passageiros. As linhas alimentadoras que atendem os municípios de Benevides, Santa Bárbara do Pará, Santa Isabel do Pará e Castanhal receberão veículos extras conforme a demanda, sem mudanças nos trajetos. Outra medida mantida é a gratuidade da tarifa aos domingos de todas as linhas do sistema BRT metropolitano. Já de segunda a sábado, a passagem continua custando R$ 4,60. Os terminais de BRT Anhangabaú e Marituba funcionam todos os dias, das 4h30 da manhã até a meia-noite. Então, atenção aí redobrada para você. Ainda tem abraços por aqui. Mandar um abraço pro João Miranda, do Jurunas, que está ligadinho conosco aqui no Clube em Revista. Mandar um abraço também para a galera do Futebol Sabão, o Lobinho Amauri e toda a galera que está na escuta também lá do Jurunas, e seu Antônio, Hermes Anderson, todo mundo que está ligadinho, o Haroldo, todo mundo que está ligadinho no Clube em Revista neste momento. Deixa eu ver. Ah, vamos finalizar as informações falando que a prefeitura ampliou nesse segundo semestre, desde ontem, sexta-feira, até segunda-feira, a linha Mosqueiro-São Brás, que está contando com reforço diário de 25 ônibus extras. Medida adotada para atender o aumento do fluxo de passageiros que seguem para o distrito durante as férias escolares. A operação especial é coordenada pela Segbel. A ação começou essa semana, na quinta-feira, quando 10 veículos extras foram disponibilizados para atender a demanda inicial, com a intensificação do movimento dos dias seguintes. A frota adicional foi ampliada para 25 coletivos por dia. Os embarques estão sendo realizados no terminal localizado na Praça José Sindrim, na Avenida Almirante Barroso, nas proximidades da Avenida Ceará. Os veículos seguirão o itinerário regular da linha Mosqueiro-São Brás e o valor da passagem permanece de R$ 4,60, enquanto a meia custa R$ 2,30. As gratuidades previstas em lei continuam sendo asseguradas às categorias beneficiadas e lembrando que aos domingos os ônibus são totalmente gratuitos. E para finalizar, eu vou dar dica para vocês de lugares aí, sem você pegar horas de estrada, para você que vai ficar em Belém, como eu, tomando conta da cidade, né, Marinete Azevedo? A gente está tomando conta aqui, está com a chave de Belém, então a gente pode também aproveitar saindo daqui hoje, amanhã, porque tem balneário aqui perto, na comunidade Porto da Ceasa, no Curió Utinga, o balneário Restaurante Paraíso Verde, que tem banho de rio, piscina natural, tirolesa, música ao vivo, com tobogã também, as piscinas. Tem o Parque Aquático Paraíso das Pedras, que fica em Marituba, na Rua das Ameixeiras, número 5, bairro do Uriboca, em Marituba. Tem a Chácara Lacoa Bianca, que fica sobre a ponte do rio Paricatuba, rodovia Augusto Meira Filho, no quilômetro 4. Lá tem ambiente de piscina adulta infantil, parque aquático e familiar. Lá não vende bebida alcoólica. E também tem Santa Bárbara, na estrada Lagoinha Sem Número, no Araci, balneário Piscinas Naturais também. E para finalizar, o Ecoparque Ouro Branco, que fica no ramal do Galho Grande, número 285, na rua Uchiteua, em Santa Isabel do Pará. Lugares para você aproveitar com a sua família, amigos, levar as crianças para tomar um banho. Ou então aqui perto, para atravessar o rio, para ir lá na Ilha do Cumbu. É rapidinho, você vai, almoça, toma um banho de rio e retorna. E agora são exatamente 12:59, chegamos ao fim de mais um Clube Revista neste sabadão. Eu quero agradecer a todo mundo pelo carinho e pela audiência. Eu retorno de segunda a sexta-feira no Jornal da Manhã, de 11 ao meio-dia, aqui na Rádio Clube do Pará. E, claro, aos sábados nosso encontro está mais do que marcado aqui no Clube em Revista. Esse programa tem realização da Central Clube de Jornalismo, direção-geral de Camilo Centeno, direção de jornalismo e programação Nonato Cavalcante, coordenação de Gleidson Souza, produção e edição Jéssica Quaresma e Mariana Moraes, na mesa de áudio Roberto Menezes e Newton Menezes. Apresentação comigo, Mariana Moraes. Eu tô indo, o Clube Notícias já está vindo com ele, Maurício Bessa. Aproveite o final de semana, se cuidem, que semana que vem estamos de volta. Beijo!

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3: Em Belém agora, 1:05.
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3: Trump convida Brasil para evento contra a extrema esquerda.
5: Previsão do tempo.
3: Sol e muitas nuvens neste momento na capital paraense. A previsão aponta chuvas rápidas para o meio da tarde. O Ministério do Desenvolvimento, Indústria, Comércio e Serviços adiou para o dia 27 de julho o início das operações da linha de crédito em bancos públicos, destinada a mototaxistas e entregadores de aplicativos, dentro do programa Move Brasil. Segundo o governo, o financiamento, que começaria na próxima segunda-feira, teve o cronograma alterado para permitir a conclusão de testes tecnológicos e operacionais entre os sistemas envolvidos. O ajuste no cronograma foi necessário para a finalização de testes tecnológicos entre os sistemas, com o objetivo de garantir a segurança e a estabilidade no atendimento aos trabalhadores, afirmou a pasta em nota divulgada nesta manhã. O Brasil recebeu um convite do governo do presidente Donald Trump para participar de um encontro que será realizado em Washington na próxima semana, com foco no debate sobre o que a administração norte-americana descreve como o ressurgimento do terrorismo transnacional de esquerda. A informação foi confirmada tanto pelo Ministério das Relações Exteriores do Brasil, quanto pelo Departamento de Estado dos Estados Unidos, responsável pela política externa do país. Em nota, o Departamento americano informou que o secretário Rubio sediará uma reunião ministerial sobre o ressurgimento do terrorismo político em 16 de julho em Washington. O secretário convidará mais de 60 países de diversas regiões, incluindo o hemisfério ocidental, a Europa e a Ásia. 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Maurício Bessa para o Clube Notícia.
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2: aquele abraço pra você ligado na Rádio Clube do Pará. Está começando o Roda de Samba deste sábado, dia 11 de julho, mês das férias. Você curtindo e, claro, ouvindo o melhor do samba e do pagode aqui na 106.9.
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2: Muito boa tarde para você, está começando mais uma edição e hoje tem especial aqui. Vamos homenagear um dos grandes intérpretes da música popular brasileira, Emílio Santiago.

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1: Dono de uma das vozes elegantes, marcante e inconfundível, Emílio Santiago construiu uma trajetória de enorme sucesso, conquistando aí admiradores em todo o país.

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1: Nascido no Rio de Janeiro, Emílio iniciou sua carreira nos anos 70 e se tornou referência pela qualidade de suas interpretações. Ao longo de décadas, gravou grandes sucessos da MPB, do samba e da música romântica.
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1: Um dos pontos altos da carreira foi a série Aquarela Brasileira, que apresentou releituras de clássico da nossa música e consolidou ainda mais seu nome entre os grandes artistas do Brasil.
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1: Durante o programa de hoje, vamos relembrar alguns desses sucessos. E para começar o nosso especial, vamos ouvir Isso Aqui, O Que É? E em seguida, a música Nega.
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Você está acompanhando o Roda de Samba especial Emílio Santiago. Agora vamos ouvir um verdadeiro passeio pelo clássico da música brasileira na voz desse grande intérprete. Vem aí o Pupurri com a Aquarela Brasileira. Depois vem Mulher Brasileira e Nega do Abaluaê. E em seguida, mais um Pupurri para você curtir com o mestre Sala dos Mares, De Frente pro Crime e Kid Cavaquinho.

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2: E para encerrar essa tarde especial de Emílio Santiago, vamos ouvir mais dois grandes sucessos que marcaram a carreira de Emílio Santiago. Vem aí, Verdade Chinesa, e logo depois, Só Dança o Samba.
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1: E chegamos ao fim desse especial dedicado a Emílio Santiago aqui na Rádio Clube do Pará deste sabadão, mês das férias, você curtindo, aproveitando, e eu aqui apresentando o Roda de Samba, essa que é uma voz inesquecível da música brasileira, que deixou um legado de elegância, talento e interpretações. No próximo sábado, o especial do Roda de Samba será com Neguinho da Beija-Flor, uma tarde repleta de sucessos e muito samba pra você. Não perca, hein? Inclusive, você vai seguir aqui na nossa programação na Rádio Clube do Pará.
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Você está no Roda de Samba, a trilha sonora perfeita para sua tarde deste sábado. Eu sou o Igor Oliveira, obrigado pela sua companhia. E a gente segue aqui com muita música e você aproveitando onde quer que você esteja.

0: E, gente, meu compadre Roberto Ribeiro, diretamente de Madureira, chegando no pedaço, fazer um partido comigo, aquela domingana que eu gosto. Vamos nós?
1: Chegando de mansinho.
0: Meu qual?

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3: Em Belém agora, 2:02.
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3: Presidente americano diz que 1000 mísseis estão prontos caso Irã tente assassiná-lo.
5: Previsão do tempo.
3: Sol e algumas nuvens neste momento na capital paraense. A previsão aponta chuvas rápidas para este sábado. A Mega Sena sorteia neste sábado um prêmio estimado em 20 milhões de reais. Os jogos podem ser realizados até às 8 horas da noite em qualquer lotérica do país ou por meio do site e aplicativo Loterias Caixa, disponível em smartphones, computadores e outros dispositivos. O jogo simples da Mega Sena, marcando 6 dezenas de 60 possíveis, custa R$ 6,00. O sorteio será às 9 horas da noite no horário de Brasília e acontecerá em São Paulo e pode ser acompanhado pelos canais oficiais da Caixa Econômica Federal. O presidente dos Estados Unidos, Donald Trump, afirmou neste sábado que os militares americanos estão prontos para lançar um ataque em larga escala contra o Irã, caso o governo iraniano tente assassiná-lo. Em uma publicação nas redes sociais, Trump disse que 1000 mísseis estão prontos e carregados contra o Irã e que milhares de outros poderiam ser lançados em seguida. O presidente afirmou ainda que as ordens já foram dadas e que as Forças Armadas dos Estados Unidos estão preparadas para dizimar e destruir completamente todas as áreas do Irã por um período de um ano, com possibilidade de prorrogação. O presidente encerrou a mensagem com a expressão: louvado seja Alá. Aconteceu Ligue na Clube, Maurício Bessa para o Clube Notícia.

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11: Ah, estamos de volta e você sabe que o samba é patrimônio da cultura brasileira e aqui no Roda de Samba ele tem lugar garantido. Muito obrigado pela sua companhia. Vamos seguindo, aperta o botão e bora de música aqui no Roda de Samba.

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2: E agora eu vou chamar os eletrizantes. Paulo Cacheado vai trazer as informações do Clube do Remo.
9: De um grande abraço, meu caro Igor, você comandando Roda de Samba. E nós com as informações do Clube do Remo. O Leão Azul Paraense, o verdadeiro ranqueado do futebol do norte do Brasil. Aliás, que é o único representante da região na elite do futebol brasileiro. E também na Copa do Brasil. Clube do Remo, com caixa positivo, uma alegria para a diretoria do Clube do Remo e também depois de receber a certidão negativa através do Tribunal do trabalho federal. Olha só o Clube do Remo como está, né? Eu aproveito logo, daqui a pouquinho no segundo bloco eu falo desse assunto, falando aqui que o Clube do Remo tem a sua agenda toda montada, não é? A Série A não para, gente. A Série A ela não pode, como é que se diz, ficar sem aquela vontade, né, que o torcedor tem de assistir jogos do seu clube de coração, porque são os 20 melhores clubes do futebol brasileiro, não sou eu que digo, são os números que não mentem jamais. Quem tem competência está aí, quem não tem competência fica de fora. Essa que é a grande realidade, né? Já diria os entendidos. Olha a agenda do Clube do Remo neste momento aqui, a agenda do mês de julho, que vai ter jogos aí para o Clube do Remo, né? E começa a partir do dia 23. Vamos lá então, a agenda do Clube do Remo. Dia 23, quinta-feira, 19h30, volta a competição à Série A do Futebol Brasileiro, Corinthians e Clube do Remo em São Paulo. No dia 26, 19h30, no Mangueirão, Remo recebe Vitória da Bahia. No dia 29, 19h30, o Remo vai jogar contra o Mirassol lá em São Paulo. No mês de agosto, Igor, no dia 1º, sábado, aí é Copa do Brasil, 21 horas lá na Vila Belmiro, Santos e Clube do Remo. No dia 4 de agosto, uma terça-feira, 21h30, Remo e Santos Peixeiro aqui no Mangueirão. No dia 8, sábado, 18h30, Série A, Clube do Remo recebendo o Atlético Mineiro no Mangueirão. No dia 17, uma segunda-feira, 8 da noite, Internacional recebendo o Clube do Remo lá no Rio Grande do Sul. No dia 22, um sábado, 16 horas, Fluminense e Clube do Remo. São jogos aí que já foram confirmados pela CBF, jogos da Série A e da Copa do Brasil. 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O zagueiro Zé Ivaldo e chegou aí, já fez seus exames, testes, finalizando tudo hoje e assina contrato com o Clube do Remo. Foram 3 jogadores nesta paralisação que o Remo trouxe aí, né? Só recapitulando: o volante Edson Fernando, o zagueiro Matheus Felipe e o outro zagueiro agora, o nosso Zé Ivaldo. São 3 bons jogadores que jogam em alto nível, logicamente que estão fazendo as suas devidas preparações para sempre, quando começar a competição, atender aí o técnico Condé, né? O Remo, que já falei para vocês também, que está aí rescindindo o contrato com o Catarose, com o Cufré e também com o jogador Tassano, né? Sempre uma grande dificuldade, porque salários bons, meu amigo, quem quer rescindir, né? Essa aqui é a grande realidade, não é fácil não. Por falar nisso, eu já falei que o Cadu, a diretoria de futebol do Clube do Remo, à frente o executivo, o Luiz Wagner, já acertando aí mais 6 meses de contrato, renovação de contrato com o Botafogo, né? Como encerrou o contrato dele, cai no bid automático, né? O término do contrato cai automático. Então, o Remo inicia agora um novo empréstimo com o Botafogo com relação ao lateral, o bom garoto Cadu. 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Amanhã, festa com muita música, muita cerveja, muita conversa, festa com os novos diretores do COPM. Hoje o presidente é o Coronel Barra, o presidente do Conselho Deliberativo é o Coronel Costa Júnior, ele que inclusive fez o convite à imprensa. Vamos lá, estaremos levando nossos amigos lá, estaremos juntos lá nesta festa maravilhosa, um almoço maravilhoso que vai ter amanhã no Clube dos Oficiais da Polícia Militar, agora com o novo presidente, o Coronel Barra. E estaremos lá, com certeza, prestigiando, como sempre a Rádio Clube faz, né, em todos os jogos decisivos, a decisão da competição, a Rádio Clube vai transmitir lá, direto do estádio belíssimo do COPM, um clube para chamar de seu. O presidente é o Coronel Barra. Portanto, o Clube do Remo trabalha hoje pela manhã, folga amanhã, domingo, e só retorna na segunda-feira. Daqui a pouquinho eu volto com a segunda participação aqui no Roda de São Samba, meu caro Igor Oliveira.
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11: Em Belém agora, 3:05.
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11: Presidente da Argentina confirma que fará visita ao Brasil na próxima semana.
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11: Sol e muitas nuvens neste momento na capital paraense e a previsão aponta chuvas rápidas para este sábado. O governo brasileiro avalia que o cenário mais provável é de que os Estados Unidos decidam pelo tarifaço aos produtos brasileiros na próxima quarta-feira, dia 15. Prazo máximo para o governo americano chancelar ou não a sanção econômica de 25% sobre as importações brasileiras. O presidente se reuniu com auxiliares nesta sexta-feira no Palácio do Planalto e pediu que as negociações sejam mantidas até o último dia. Em reunião com os ministros das Relações Exteriores, Mauro Vieira, e do Desenvolvimento, Indústria, Comércio e Serviços, Márcio Elias Rosa, Lula avaliou que o cenário é considerado difícil, mas o caminho mais provável é de que haja sim o tarifaço. O presidente mantém uma postura de que as tarifas são injustas e injustificáveis e afirmou que a obrigação do governo é manter a negociação até o último momento. O presidente da Argentina, Javier Milei, afirmou que viajará ao Brasil no próximo dia 25 para apoiar a pré-candidatura de Flávio Bolsonaro à presidência da República. Em uma entrevista à Rádio NOL, Milei disse que estará em São Paulo para a cerimônia de oficialização de Flávio como candidato a presidente pelo PL. E disse também que vai aproveitar a viagem para ir a Brasília, onde vai visitar o ex-presidente Bolsonaro, que cumpre prisão domiciliar. Na mesma entrevista, Milei confirmou a presença nas cerimônias de posse dos dois presidentes de direita que assumem na América do Sul, Keiko Fujimori, do Peru, no fim do mês, e Abelardo de la Espriella, na Colômbia, no início de agosto. Aconteceu, Ligue na Clube. Maurício Bessa para o Clube Notícia.
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É, para que não faça muito sol e para que não chova muito, olha só, que é para não ficar um ambiente tão quente, né? Tão quente no Caldeirão Alves Celeste, no Caldeirão Bicolor, e todos os caminhos levarão você para sua mansão, hein? Você, torcedor, é importante. Você, torcedor, você que deve fazer a diferença. Você, torcedor, que vai ser o ponto principal do motivacional para os jogadores dentro de campo. Paysandu, que já tem o Pablo relacionado, tem também o Pedro, né? Pedro também, outro jogador que foi contratado, anunciado, inclusive já no bid, os dois, né? Os dois no bid, que beleza, os dois no bid, isso é muito bom. Pedro Carrerete e Carrerete, na verdade. Pedro Carrerete, não, Carrerete, Carrerete. Pedro Carrerete e também o Pablo Baianinho, um meia ofensivo e o outro zagueiro estão relacionados. Deixa eu passar aqui a relação de quem vai para o jogo. O Gabriel Mesquita, Jeandrone, Edilson Capixaba, Bonifácio, Taboca, Yarley, Pedro Carrerete, o Bruno Bispo, Libonati, Pedro Henrique, Brian Macapá, Caio Melo, Henrico, Marcinho, Thiago Índio, Pablo Baianinho, Tylon, Cauã Rinkel, Juninho, Ítalo, Cleiton Pego e Lucas Cardoso. Esses os relacionados para essa partida com transmissão da Clube, com Cláudio Guimarães contando a história de mais uma partida contra o Guarani. Essas equipes aí, quando se encontram, Paysandu e Guarani, Guarani e Paysandu, tanto lá em São Paulo, em Campinas, quanto aqui em Belém, Curuzu, Mangueirão, vou te contar, sai faísca, que amanhã não vai ser diferente. É por isso que eu peço para o torcedor se fazer presente, torcedor, né, ser aquele papel principal do jogo. E olha, R$ 50 uma arquibancada e R$ 100 uma cadeira para essa partida. Depois desse jogo, Paysandu só vai voltar a atuar no dia 26 em Manaus contra o Amazonas, lá no Carlos Amit. Gramado do Carlos Amit não tá essa Coca-Cola toda. E da Arena pior ainda. Agora imagina, não é fácil. O trabalho de hoje, posicionamento. Olha, o que esse grupo trabalhou de finalização foi uma grandeza, hein? Foi uma grandeza a coisa e tem que ser assim. Tem que ser assim, né? Que é para ajustar. Ajustar porque o Paysandu tá tendo volume, os maiores números, mas não tá traduzindo isso em bola dentro do gol. 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Pela própria natureza. E depois o Paysandu já vai pensar, né, no mês de agosto. E esse mês de agosto vai ser aquele mês importantíssimo, diga-se de passagem, importantíssimo para o bicolor estadual, para o papa-título do norte, o time do povo paraense. Já praticamente o clube ainda não anunciou, mas já desligados: Cliver, o JP Galvão, o Arthur. E o Salomone, esses que meteram a cara no mato, trocaram a noite pelo dia, e aí o técnico chegou logo à conclusão: bem, não estão com o mesmo pensamento que o restante do grupo, o plantel, né, a diretoria e a comissão técnica. Então, já descartados, descartados! 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

0: 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Eu volto, segura aí, Igor. Daqui a pouco com mais aqui no Som do Timaço, aqui no Som da Clube, pra falar mais do Papão da Curuzu. Dentro do Roda de Samba.
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2: Na Federação Paraense de Futebol, Paulo Sérgio Pinto, trazendo as notícias da Federação. Alô, alô, Sensa.
3: Boa tarde para você, Igor Oliveira. Boa tarde, amigos da Rádio Clube do Pará. Estamos chegando aqui no programa Roda de Samba para falar da Federação Paraense de Futebol e dizer que a CBF confirmou as 4 últimas rodadas do Campeonato Brasileiro da Série C. Pela 16ª rodada, dia 10 de agosto, uma segunda-feira, 20 horas, no estádio da Curuzu, Paysandu e Confiança de Sergipe. 17ª rodada, dia 17, uma segunda-feira, 20 horas, no estádio Fonte Luminosa, em Araraquara, São Paulo, Ferroviária e Paysandu. Pela 18ª rodada, dia 22, um sábado, 17 horas, no estádio Novelli Júnior, em Itu, São Paulo, Ituano e Paysandu. E pela 19ª rodada, a última da fase de classificação, dia 29, um sábado, 17 horas, na Curuzu, Paysandu e Maringá do Paraná. O presidente Ricardo Luque Pou estará acompanhando a equipe do Águia de Marabá no jogo decisivo de amanhã na cidade de Natal, na partida contra o ABC. Lembrando que o time marabaense jogará pelo empate para chegar à quarta fase da competição. Ontem aconteceu a primeira sexta-feira de ponto facultativo na FPF. Assim também serão nos próximos dias 17, 24 e 31. Os jogos do Paysandu pelo Campeonato Brasileiro Feminino da Série 3 contra o Atlético Piauiense e pela Copa do Brasil Sub-15 contra o Palmeiras seguem com seus locais indefinidos pela Confederação Brasileira de Futebol. Na Copa Pará de Futebol Feminino Sub-15, primeira rodada no Seju Campo 1, Boca Júnior 1, 6 para o Tiradentes. No Seju Campo 2, Paysandu 2, Cabanos 0. No Seju Campo 3, Clube do Remo 14, 0 para o Sport Brasil. A segunda rodada acontecerá a partir da próxima terça-feira. Pelo Campeonato Brasileiro da Série B, 17ª rodada, amanhã, 18 horas, no estádio Antônio Scioli, em Goiânia, Goiás, Atlético Goianiense e Fortaleza. O árbitro de vídeo será o paraense Luiz Diego Nascimento Lopes. E pela 18ª rodada, dia 17, a próxima sexta-feira, 19 horas, no estádio Independência, em Belo Horizonte, Minas Gerais, América Mineiro e Ceará, com Fernando Antônio Mendes de Salles, Nascimento Filho, do estado do Pará. No Campeonato Brasileiro da Série D, terceira fase, jogo de volta amanhã, 16 horas, no estádio Arena das Dunas, em Natal, no Rio Grande do Norte, ABC do Rio Grande do Norte e Águia de Marabá, com Denis da Silva, Ribeiro Serafim das Alagoas. No Campeonato Brasileiro da Série C, 14ª rodada, amanhã, 16 horas, no estádio da Curuzu, Paysandu e Guarani de São Paulo, com Fábio Augusto Sá Júnior de Sergipe. São as novidades da FPF aqui no programa Roda de Samba, que segue com você, Igor. 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Para você, Igor Oliveira, um bom final de programa e um bom final de semana.
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2: E na CBF vem ele, o Wellington Campos. Aquele abraço. Boa tarde, meu ídolo.
4: Alô, Igor Oliveira. Alô, amigos do Roda de Samba da Rádio Clube. Aquele abraço para você. Falamos aqui dos Estados Unidos na Copa do Mundo, né? Que tem mais uma semana. Hoje o 30º dia de Copa e luto no futebol. Morreu Jaiden Adams, de 25 anos, da seleção da África do Sul, que disputou a Copa do Mundo aqui nos Estados Unidos. A circunstância da morte ainda não foi revelada. Duas informações vindas da cidade do Cabo, ele teria sido encontrado morto em uma casa e também teria sido encontrado morto em um hotel. São as duas versões. A polícia está investigando o que aconteceu com Jaiden Adams, de 25 anos, encontrado morto hoje lá na África do Sul. Ele jogou 13 partidas, marcou 3 gols pela seleção. Aqui no Mundial, ele foi titular contra o México e a República Tcheca e foi reserva no jogo com a Coreia do Sul. Jaiden Adams jogava pelo Mamelodi Sundowns, inclusive enfrentou o Fluminense no ano passado pelo Mundial de Clubes, também aqui nos Estados Unidos. Então, essa notícia abala o mundo do futebol com essa morte de um jovem de 25 anos da seleção da África do Sul, encontrado morto na cidade do Cabo. Competição prossegue hoje, quartas de final, depois da definição de França e Espanha, que jogam terça-feira em Dallas, uma semifinal. Hoje vamos definir a outra semifinal. Noruega e Inglaterra, às 18 horas, jogam em Miami. E às 22 horas, a Argentina e Suíça jogam em Kansas City. Os vencedores vão disputar a outra semifinal, quarta-feira, em Atlanta, às 16 horas. Se o Brasil tivesse passado pela seleção da Noruega, estaria jogando hoje com a Inglaterra em Miami, mas acabou perdendo aquele jogo, 2-1, e ficou fora da Copa do Mundo. Já que eu falei do Brasil, o Newcastle quer contratar Danilo Santos, jogador do Botafogo, para o lugar do Bruno Guimarães, que está indo para o Arsenal. É uma informação que chega da Europa. Então, temos essa notícia aí também para trazer para você, meu querido Igor Oliveira, aqui no Roda de Samba da Clube. Tá falando, meu ídolo? É com você, dos Estados Unidos, o Wellington Campos, na Clube.
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1: Essa é a Clube de Belém do Pará. Você ouvindo música boa, histórias marcantes e grandes artistas aqui nessa tarde de sábado. Essa é a proposta do Roda de Samba. Obrigado pela sua companhia, viu? Bora seguir no Roda.

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1: Tá aí, você ouviu mais uma sequência de música, aumente o volume, aproveite, a tarde é sua, a apresentação é minha e você tá aqui no Roda de Samba. Muito obrigado por fazer parte desse programa, participa comigo, pede teu abraço, manda o teu alô, a gente segue aqui na sintonia da 106.9.

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8: 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São as informações do Clube do Remo aqui no Roda de Samba. Eu volto na programação da Clube, meu caro Igor Oliveira.
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10: Guarani.
11: Um abraço, boa tarde, Igor Oliveira, ouvintes sintonizados aqui no Roda de Samba, dizendo que o Guarani Futebol Clube chegou ontem, no caso, a delegação do Bugre Campineiro em nossa cidade, realizou um treinamento aqui em Belém do Pará, mas não divulgou onde treinou o time do interior de São Paulo, mais precisamente de Campinas, e se preparando, é claro, para o jogo de amanhã, às 16 horas, no estádio da Cruzeiro contra o Paysandu Esporte Clube, jogo muito importante, uma vez que o Guarani é vice-líder com 23 pontos ganhos, porém, há três partidas não sabe que é vencer no Campeonato Brasileiro da terceira divisão e quem sabe diante do Paysandu quebrar esse jejum e vencer o Paysandu Esporte Clube, no sentido, é claro, de pontuar e pelo menos se manter na vice-liderança do Campeonato Brasileiro da Série C. É o segundo melhor mandante e o quarto melhor visitante, o time do Bugre Campineiro. Daí a preocupação também das equipes que o Guarani vem enfrentando durante o Campeonato Brasileiro da terceira divisão. Olha, um time provável para enfrentar o Paysandu amanhã, com Kaique França no gol, por sinal o capitão da equipe, e Anan, o Rafael Donato, o Maurício Antônio e o Renan Castro, podendo mudar essa lateral esquerda, o Emerson entrando no lugar do Renan Castro, o quarteto de meio campo, o William Farias, o Carlos Eduardo Cauã Jesus e o Isaac, que joga de volante, joga também de meias, vai jogar de meia contra o Paysandu, o Cachoeira e o Maranhão. Então o técnico Hélio tem essa formação para poder atuar diante do Paysandu Esporte Clube. O zagueiro Rafael, que foi expulso contra a equipe do Figueirense e não jogou contra o Floresta no empate de 0-0 no Brinco de Ouro da Princesa, ele poderá retornar à equipe. Poderá retornar à equipe, a exemplo também do atacante Mirandinha. 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O Guarani de Campinas, que vem se preparando, uma vez que depois do jogo diante do Paysandu Esporte Clube, vai enfrentar a Inter de Limeira. É um clássico do interior de São Paulo. Guarani e Inter de Limeira, depois do jogo do Paysandu, será o adversário do Bugre Campineiro. Volta a dizer, vem de empate dentro de casa, vacilou diante do Floresta, não conseguiu vencer, ficou no 0-0 e diante do Paysandu Esporte Clube vai tentar quebrar essa parada aí na grande jornada esportiva. a nossa participação aqui no programa Roda de Samba, que segue ao seu comando, Igor Oliveira.
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1: E chegamos ao fim do Roda de Samba deste sábado, dia 11 de julho de 2026. Muito obrigado pela sua audiência, pelo carinho, pela sua companhia durante toda essa tarde. No próximo sábado estaremos de volta a partir de 1 da tarde com mais um encontro marcado com a boa música brasileira. Tenha um excelente final de semana, aproveite e até o próximo sábado. Tchau, pessoal.

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levanta uma mãozinha pra cima. Um dia João Batista estava batizando e de repente ele olhou lá atrás e disse: aquele lá é o Cordeiro de Deus que tira o pecado do mundo.

Boa tarde a todos. Já é o programa, está no ar o programa Vida e Paz, na versão jovem. Programa esse de responsabilidade da Igreja Assembleia de Deus e Missões de Paragominas. Nosso pastor presidente é o pastor Eliezer Miranda Barbosa. O nosso templo central fica ali ao lado do cartório. Nós já convidamos você que nesta oportunidade, programa Vida e Paz na versão jovem, aqui na responsabilidade do Departamento de Jovens, ali do Ministério da IADM, nós já convidamos você para sintonizar, estar aí na escuta do programa, participar do programa também através do número de contato que eu vou também estar deixando aqui para você poder participar, fazer o pedido do seu hino ou oferecimento. Nós vamos estar aqui para estar atendendo o seu pedido. O número para contato é 919-8474-6395. 8474-6395. Através desse número de contato você pode estar aí mandando a sua mensagem. Nós vamos estar aqui vendo e vamos estar colocando o hino ou o oferecimento que você vai estar fazendo. Fique conosco até às 19 horas da noite. Nós vamos estar aqui apresentando o programa e eu creio que vai ser bênção de Deus. E nós vamos estar também aqui deixando os louvores para edificação espiritual de cada um. E também vamos estar deixando aqui a palavra de Deus através da Bíblia Sagrada. Amém? Uma boa tarde a todos e a paz do Senhor Jesus Cristo.

Glória a Deus, aleluia. Bendito seja o nome do Senhor. Um hino muito lindo aí que nós acabamos de ouvir. Do cantor, da cantora Jefferson e Sueli. Cantora Jefferson e Sueli. Jefferson e Sueli, né? O hino acende outra vez. Um hino muito edificante para cada um de nós. Eu quero aqui já nessa oportunidade também estar deixando uma passagem bíblica aí para os nossos corações e também para cada um dos jovens que fazem parte aí do ministério da IADM, que está encontrada em 1 Timóteo capítulo 4, versículo 12, que vai nos dizer o seguinte: ninguém despreze a tua juventude, mas se tu um exemplo dos fiéis, em palavra, em conversação, em caridade, em espírito, em fé, em pureza. Até que eu chegue, dedique-se à leitura, à exortação e à doutrina. Não negligencies o dom que há em ti, o qual te foi dado por profecia, com a imposição das mãos dos presbíteros. Medita sobre estas coisas, entrega-te a ti mesmo, inteiramente a elas, para que o teu aproveitamento pareça a todos. Tem cuidado de ti mesmo, da doutrina persevera nelas, porque fazendo isto te salvarás tanto a ti mesmo como aos que te ouvem. Quero aqui deixar essa palavra aí para os nossos corações, também para toda a juventude aí, para manter firme a sua fé em Jesus Cristo e também ser fiel à sua palavra, que é o que Ele espera de cada um de nós. Então fique com essa palavra, seja abençoado. Vamos continuar aqui de louvores ao nosso Deus. Quero aqui já deixar o hino, o próximo hino que nós vamos estar ouvindo é o hino do Anderson Freire, Força Jovem. Eu quero aqui dedicar a cada ouvinte, cada jovem aí que está na escuta do programa, que medite também na letra desse hino e seja abençoado pelo nosso Senhor Jesus Cristo. Vamos estar ouvindo aqui Força Jovem com Anderson Freire.

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Glória a Deus, aleluia. Hino abençoado aí do cantor Anderson Freire. Nós estamos ouvindo aí ao fundo ainda, né, o hino do cantor Anderson Freire, Força Jovem, o qual eu coloquei para tocar e também ofereci, né, para cada um dos ouvintes e cada um dos jovens aí que estão ligados no programa Vida e Paz. Quero mandar aqui também um abraço para toda a coordenação, né, do Departamento de Jovens aí da UMADEMP, com os nossos líderes gerais, né, ali a irmã o irmão Gilberto Fernandes e a irmã Jéssica Fernandes. Um forte abraço aí para nossa liderança, que eu possa continuar abençoando a vida de vocês aí. Também quero mandar um abraço aí pro meu parceiro aí também, né, que de apresentação de programa Vida e Paz aí no Ceará, né, o Ricardo, né, Amorim, que apresenta ali no programa Vida e Paz no Ceará, também que está na escuta do programa. Forte abraço aí para você, Deus possa continuar abençoando a sua vida. Já temos aqui alguns pedidos de hino, né? A minha mãe tá pedindo o hino do Marcos Antônio, né? Pedradas. Eu vou estar colocando aqui na sequência esse hino aí que ela tá pedindo pra estar tocando. Quero também aqui mandar um forte abraço para ela aí, que não mora aqui, né, em Paragominas, mora lá na Maranhão, né, na minha cidade, terra natal. Deus pode continuar abençoando a sua vida aí poderosamente. Uma serva de Deus aí, firme nos caminhos do Senhor, né? Um forte abraço aí pra você, mãe. Deus possa

continuar abençoando a sua vida. Eu vou estar colocando aqui a sequência, o hino aí que ela pediu, hino do Marcos Antônio Pedradas. Vamos estar ouvindo o hino do Marcos Antônio Pedradas. Marcos Antônio.

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Glória a Deus, aleluia. E no abençoado aí que nós estamos ouvindo aí de fundo, Vem Me Buscar, do cantor Jefferson Suellen. É o hino abençoado que fala a esperança que nós temos em Jesus Cristo, né? Ele vem nos buscar. Jesus Cristo, ele morreu, mas ao terceiro dia ele ressuscitou. E hoje nós temos essa esperança. Assim como ele morreu na cruz para nos salvar, para perdoar os nossos pecados. E nós temos essa fé em Jesus Cristo, essa esperança que ele vem nos buscar, que ele vem arrebatar nós que estamos em Cristo. Temos essa esperança, para que você venha ter essa esperança também, que ele vem te buscar. Entrega o teu caminho ao Senhor, confia nele, e ele tem muito a fazer pela tua vida. Então a esperança, nossa esperança é em Cristo. O mundo está passando por várias crises, seja econômica, política, mas nós viemos colocar nossa esperança em Deus, que Ele é o que sabe de todas as coisas. Ele é o Deus, conhece nosso interior de por dentro, por fora, e Ele é que nos dá o direcionamento do que nós podemos fazer. Então, a palavra de Deus, ela é verdade, ela é verdade. Tudo o que está acontecendo no mundo é cumprimento da palavra de Deus. Fala de guerras que iam acontecer, fala de doenças, pestes, que o amor de muitos ia se esfriar. Então, nós venhamos colocar a nossa fé firmada em nosso Deus, que é tudo para cumprir, tudo contando para a sua vinda aqui, que está prestes a voltar. Aleluia, vamos passar aqui alguns avisos das nossas programações, né? Do ministério. O primeiro aviso que eu vou estar passando aqui é reforçando o aviso do nosso COADEM, 22º COADEM, que é o Congresso de Obreiros e Esposas, né? Cujo tema está em 2 Timóteo, capítulo 2, versículo 3 e 4. Onde o tema diz: prontidão para suportar as adversidades do chamado. O ADEME vai estar acontecendo nos dias 7 e 8, agora do mês que vem, né, de agosto. E o valor da inscrição, a pessoa individual, é R$ 60,00 e o casal é R$ 100,00. Tem aí os links aí, né, que já foram disponibilizados aí nos grupos, para você estar fazendo a sua inscrição, estar participando desse grande evento, né, ali de aprendizado da palavra. Grande mover, poder de Deus para nossas vidas, né? E o tema já diz, né? Prontidão para suportar as adversidades do chamado. Nós temos um chamado, né? Que é que Deus nos chamou, né? Para nós fazermos a sua obra, né? Temos que estar ali pronto, né? Prontidão para suportar, né, as adversidades do chamado. Que nós não venhamos parar, mas que nós venhamos continuar firmes aí, constante, fazendo a obra do nosso Senhor Deus. O COADEM é com esse tema, neste mês, né, que é o 22º COADEM, que é o Congresso de Obreiros e Esposas. Eu não fico de fora, venha participar. Eu creio que você vai sair com muito crescimento espiritual e aprendizado, comunhão, né, também com cada um. Também hoje estará acontecendo, né, já é hoje, que já iniciou aí quinta, né, sexta, e hoje no sábado vai estar acontecendo ali o culto de gratidão, né, da EBF, que é a Escola Bíblica de Férias, né, ali das crianças, né, programação ali das crianças, e também para toda a igreja, né, quiser participar, fazer presente ali, que vai ser bênção de Deus para a nossa vida. O tema da EBF desse ano é Meu Amigo Espírito Santo. E hoje esse culto de gratidão vai ser ali no Templo Sede, a partir das 18 horas. Nós convidamos você e essa família para participar.

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1: Glória a Deus, aleluia. Bendito seja o nome do nosso Senhor Jesus Cristo. O hino que nós estamos, acabamos de escutar e está ainda de fundo. Para você que está na escuta do programa, né? O hino Me Ajuda Deus, do Silvan Santos. Hino muito bonito também. Me Ajuda Deus. Próximo hino que nós vamos estar escutando aqui, que eu vou estar deixando também, o cantor Samuel Dias e Carol Braga, Como Flecha. Vamos estar ouvindo esse hino também, hino abençoado.

Glória a Deus, aleluia. Bendito seja o nome do nosso Senhor Jesus Cristo. Que neste momento, irmãos, também ouvintes do nosso programa Vida e Paz, vou estar deixando aqui uma palavra da parte de Deus aos nossos corações, que vai estar encontrada em João, capítulo 8, a partir do versículo 12, onde a palavra do Senhor Jesus vai nos dizer, o próprio Jesus vai nos dizer, João, capítulo 8, versículo 12, diz o seguinte: Então Jesus tornou a falar-lhes, dizendo: Eu sou a luz do mundo. Quem me segue não andará em trevas, mas terá a luz da vida. Disseram-lhe, pois, os fariseus: Tu dá testemunho de ti mesmo, teu testemunho não é verdadeiro. Jesus respondeu e disse-lhes: Embora eu dê testemunho de mim mesmo, meu testemunho é verdadeiro, porque eu sei de onde vim, para onde eu vou. Mas vós não podeis dizer de onde vim, nem para onde eu vou. Vós julgais segundo a carne, eu a nenhum homem julgo. Aleluia. Uma parte da palavra do nosso Senhor Jesus Cristo, onde Jesus ele vai falar ali a partir do versículo 12, que ele diz que ele é, né, a luz do mundo. E ele vai dizer, além dele ser essa luz do mundo, ele vai dizer: quem segue ele não vai andar em trevas, mas terá a luz da vida. A gente pode tirar aqui alguns exemplos desse versículo onde Jesus diz que ele é a luz do mundo, porque nós sabemos que Jesus Cristo, quando ele, em forma de Deus, ele se faz homem, ali ele se torna uma esperança de salvação, né, para todo aquele, né, que crê nele, como ele próprio diz, né, em João, capítulo, ou em João 3,16, né, que ele diz, que ele fala que ele amou o mundo, né, de uma tal maneira, que Deus amou o mundo, né, de uma tal maneira que ele deu o seu filho unigênito, para que todo aquele que nele crê não pereça, mas tenha a vida eterna. Então, Jesus, ele, quando ele diz que ele é a luz do mundo, ele é essa luz, né, que em meio às trevas, né, há uma esperança, né, por onde nós devemos seguir, porque ele mesmo vai dizer que quem segue ele não vai andar em trevas, mas vai ter a luz da vida, né? Quando nós temos Cristo Jesus como nosso Senhor, dono da nossa vida, deixa ele guiar os nossos passos. Ele é essa luz, né, que vai brilhar, né, em meio às trevas. As trevas não vão prevalecer contra a nossa vida. O desânimo, fraqueza, nós não vamos estar preocupados, né, com coisa alguma, porque nós vamos estar com a nossa esperança firmada em Cristo. E aqui esse versículo, quando ele diz eu sou, ele está se denominando como a luz do mundo. E quando ele disse quem me segue não andará em trevas, ele está dizendo que ele é o caminho que nós devemos seguir. Quando ele fala, mas terá a luz da vida, ele fala em nós termos essa luz do mundo, essa luz, né, em nosso ser. Porque a própria palavra do Senhor diz em Mateus capítulo 5, versículo 14, que nós somos, né, a luz do mundo. E não se pode, né, esconder uma cidade edificada, né, sobre os montes. E ele diz ainda no versículo de
No capítulo 5 de Mateus, versículo 24, ele diz que nós devemos deixar essa luz brilhar, né, a fim de que os outros possam ver as nossas boas obras e possam glorificar ao Pai que está no céu, né? Então, além de Jesus Cristo, ele é a luz do mundo, e essa luz deve também brilhar em nosso ser, né? Nós devemos brilhar, né, em meio às trevas, né, para que nós não venhamos ser guiados pela terra, mas pela luz do nosso Deus. Assim como Moisés, ele passou ali 40 dias e 40 noites no monte, né, Sinai ali. A palavra do Senhor diz que o tempo que ele passou ali foi tanto tempo, né, ali na presença de Deus, que ele recebeu ali as leis de Deus. E quando ele desce, a palavra do Senhor diz que ele desce com o rosto brilhando, né, e o povo pôde ver, mas Moisés, ele não percebeu isso. Seu rosto estava brilhando e o povo não queria olhar, né, para o rosto do Moisés com medo, né, de acontecer algo, né, com eles, porque a glória do Senhor é tão grande, foi tão grande ali quando Deus está ali falando com Moisés, né, face a face no Monte Sinai, que ele desce com essa presença ainda, né. E da mesma forma é nós hoje, quando nós passamos mais tempo na presença de Deus, buscando aquilo que ele quer para a nossa vida, nós vamos refletir, né, isso na nossa vida, né, aí vamos refletir a glória de Deus, como ele diz que, como ele diz, eu sou a luz do mundo, e ele diz, vós sois a luz do mundo, em Mateus 5, né, e então nós devemos buscar, né, o nosso Deus, para que nós venhamos ser parecidos com ele. O apóstolo Paulo diz que nós devemos ser imitadores de Cristo, né, assim como ele também foi. Então Cristo é a nossa esperança, né, nesse mundo aí que tá só a ruína, né, não tem esperanças de dias melhores, mas o que eu quero te falar é que Cristo é o melhor para a tua vida. Cristo é o que quer te entregar, né, aquela alegria verdadeira, quer guiar os teus passos, mostrar os caminhos por onde você deve andar. Como diz no Salmo 37, o versículo 5, onde diz, né, entrega o teu caminho ao Senhor, confia nele, tudo ele fará. E como diz em João capítulo 8, né, onde diz em João capítulo 14, na verdade, versículo 27, né, diz, a minha paz eu vos deixo, a minha paz eu vos dou, não a dou como o mundo a dá, não se turbe o vosso coração, nem fique atemorizados. Ele é o nosso Deus, né, que em meio às tribulações, às lutas, às provas, ele tem o escape para a nossa vida. Porque nós passamos, como seres humanos, vamos passar sim por provas, por dificuldade, mas o Senhor é o Deus que quer que nós venhamos nos apegar a ele, né? E também se desviarmos, né, da aparência do mal, deixarmos de fazer a nossa vontade e fazer a vontade dele. Então eu quero deixar aqui essa palavra ao teu coração, você venha meditar, né, nesse capítulo que nós lemos aqui em João 8, 12, que ele mesmo diz que ele é a luz do mundo, e quem segue ele não andará em trevas, mas terá a luz da vida. Fique firmes aí, vocês que estão nos caminhos do Senhor, e você que às vezes até se desviou, né, dos caminhos do Senhor, quer encontrar forças para voltar e não tem encontrado, mas eu quero deixar essa palavra aqui para você, que Jesus disse que ele é ainda a luz, e ele quer te trazer para essa luz, para que você venha novamente brilhar nos caminhos dele, né? Esteja nos caminhos dele. E eu creio que ele tem o melhor para a tua vida. Quero estar orando aí pela vida de cada um que está na escuta do programa. Se você estiver, você está orando, que agradecendo ao nosso Deus por esses minutos que nós tivemos aqui meditando na palavra.
para que Ele venha também abençoar a sua vida. Senhor, meu Deus, eterno Pai, nós oramos agora, meu Deus, te agradecendo por esta oportunidade que nós estamos aqui, meu Deus, falando da Tua Palavra, Palavra que é viva, que é poderosa, que é eficaz. Eu creio, meu Deus, que o Senhor falou aos nossos corações nesta tarde. O Senhor venha abençoar cada um, meu Deus, que está na escuta desse microfone, meu Pai, que o Senhor venha tocar de uma forma poderosa, venha edificar, fortalecer espiritualmente. Que essa pessoa, meu Deus, que às vezes, meu Deus, se distanciou da Tua presença, que venha voltar, meu Pai, que o Senhor venha de uma forma poderosa, através do Teu Espírito Santo, trazer, meu Deus, para novamente para os Teus braços, meu Pai. Que esse coração, meu Deus, possa ser preenchido com a Tua Palavra, possa estar confortado, meu Deus, aí neste momento de tribulação que está passando, e crê que o Senhor ainda está no controle de todas as coisas. Abençoa, meu Pai, de uma forma poderosa nas nossas vidas. Continua conosco, meu Deus, dando força e nos guiando por onde nós devemos seguir. Que só o Senhor conhece o nosso interior, nosso coração, meu Pai. Então, em nome de Jesus Cristo, coloco, meu Deus, cada vida, cada um, meu Deus, aqui em oração. Eu creio que o Senhor já tem abençoado, meu Deus, porque o Senhor é Deus, pode fazer todas as coisas. Em nome do Senhor Jesus Cristo, é nesse momento que eu levanto esta oração e eu te agradeço, meu Pai, em nome de Jesus. Amém.

Glória a Deus, aleluia. Chegamos mais no final do programa Vida e Paz, versão jovem. Quero aqui agradecer a cada um do ouvinte que ficou conosco até neste horário, né? Também quero dizer que nós vamos estar aqui, né, próximo sábado, novamente na apresentação na versão jovem. E dizer também que amanhã vai ter programação, né, dos adolescentes a partir do meio-dia. Programa Vida e Paz, né, na versão adolescente. Então já convido você, né, amanhã a partir das 12 horas vamos estar aqui na apresentação. Vai estar na apresentação, né, o Diácono Valberto, né, com sua equipe, vai estar na apresentação do programa Vida e Paz, a versão adolescente. Então, se como hoje você participou conosco aí, né, do programa Vida e Paz na versão jovem, amanhã este é mais que um convite especial, né, para você estar aqui novamente, ouvindo, né, os louvores e a edificação à palavra de Deus. Eu creio que vai ser bênção de Deus para a sua vida. Então, forte abraço e até o próximo programa.

0: Tem momento que parece que o jogo...
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2: Saindo, é um momento difícil e a vitória ela se torna mais necessária.
3: E o problema é, cara, não é nem só a vitória ser necessária, é quando você perde em casa. O Paysandu perdeu em casa para Inter de Limeira, que não estava metendo medo de ninguém. Perdeu em casa para o Santa Cruz, com todos aqueles elementos que foram o pré-jogo desse contra o Santa Cruz. As brigas das torcidas, as brigas da diretoria, a pressão da diretoria do Santa Cruz aqui. Aquele jogo não é para tu perder para o Santa Cruz, cara. De jeito nenhum. Aquilo ali é um tapa na cara do torcedor do Paysandu, na diretoria do Paysandu e dos jogadores do Paysandu. Será que não entrou na cabeça de ninguém ali que, poxa, o Santa Cruz está vindo jogar aqui com toda essa frescura, vou usar esse termo, toda
2: duas semanas atrás, né?
3: Sim, com toda essa frescura de pedir arquibancada para torcedor, de pedir uma segurança a mais para torcedor dele vir para cá.
2: Chegue cedo.
3: Chegue cedo e toda aquela história, tipo, cara, não tem, cara, não tem. Aí a gente vira essa chave, beleza, depois de perder para o Santa Cruz... Sendo humilhado dentro da Curuzu com placar de 3-0 até a gente fazer nosso gol com o Juninho, milagre Juninho novamente, eu digo, né? E vai pra jogar em Erechim contra o Ipiranga, que também não tá muito daquilo de meter medo em ninguém. E você consegue perder pro Ipiranga lá, cara. É uma coisa que a gente falou, acho que aqui eu e o Saulo no domingo, né, no Futebol Debate... E ficou tipo assim na minha cabeça, cara, o que aconteceu daquele jogo do Santa Cruz pra cá? Os caras estavam assistindo um jogo da seleção bebendo cachaça e não estavam pensando no que esse jogo contra o Ipiranga? Tipo, pelo amor de Deus, cara, você vai jogar com um jogo contra aquele naquele gramado horroroso, porque vão criticar a Curuzu aqui amanhã, mas ninguém olhou o gramado de lá de Erechim no domingo passado. Tava uma merda aquele
2: mas
3: gramado.
2: Mas aí, meu amigo, Série C, né? A gente não tem nem como, né?
3: Não, peça, peraí.
2: Não,
3: mas...
2: é Série C.
3: Não tem... No domingo passado, tava uma merda aquele
2: mas
3: gramado.
2: Mas aí, meu amigo, Série C, né? A gente não tem nem como, né?
3: Não, peça.

0: O Paysandu
1: Com
0: amanhã,
1: toda
0: né?
1: certeza. Por isso que amanhã é um jogo de virada de chave. Que eu não sei como até agora Júnior Rocha não foi questionado, tá? Eu não sei. Porque se é um outro técnico da vida aí perdendo 5 partidas seguidas, ganhando uma. É, melhor, perdendo 4 partidas, ganhando uma em 5 jogos, ele já tinha que ir embora daqui. E já tinha ido embora. Ele só não é tão questionado por conta dos 3 títulos que ele tem dessas Copas aí, né? Que não enche barriga de ninguém, mas que pra gente vale muito a pena. Não vou menosprezar nenhum desses títulos, mas que o. Ele comece a brincar agora e vá dando dor de cabeça pro torcedor Paysandu pra brigar pelo acesso. Que ele comece.
0: Júnior
1: Que aí
0: Rocha
1: ele
0: pode cair
1: cai.
0: amanhã?
1: Não.
0: Não.
1: Não, não vou ser pronto.
0: Ok,
1: Não
0: mais
1: cai
0: ou menos.
1: amanhã. Porque ainda tem ainda a janela que foi antecipada agora para o início do mês, que só seria final do mês. Né? Então tem muita gente para chegar, mas se ele perder amanhã com os jogadores que ele contratou e perder depois de mais jogadores chegar, que o Paysandu ficou com 5 nomes para vir, aí tu vai ver ele balançar no cargo. Eu
0: Bom.
1: digo que ele sai.
0: Vamos aguardar. Dalton, queria agradecer a tua participação aqui no Sábado Esporte Clube de hoje, pontualmente às 18 horas, mais 14 minutos na capital paraense. Obrigado mais uma vez pela participação aqui no SEC. Nos vemos numa próxima aqui, hein?
1: Se Deus quiser, sendo permitido. Sabes que para mim é uma honra sempre estar aqui. Eu sempre tenho que usar
0: Sei
1: esta
0: disso.
1: palavra, não tem outra. É
0: Eu
1: uma
0: sei
1: honra estar
0: disso.
1: aqui, é uma honra estar na Rádio Clube, é uma honra estar ao seu lado nesta mesa. Esperando próximos convites e que.
0: Eu prefiro tu lá nos estádios, vai.
1: É melhor, né? Mas a gente também tem uma coisa que eu tava lembrando ontem, que eu tava
0: Ah.
1: olhando no celular, a gente tem aquele programa, aquele SEC de final de ano, cara.
0: Calma, vai
1: Aquele
0: chegar.
1: SEC de final de
0: O
1: ano tá aqui,
0: Gabriel
1: olha.
0: ia estar aqui hoje, mas ele está no Marajó. Inclusive, vai trazer um búfalo para mim e no fim de ano a gente estará aqui
1: Pô,
0: também.
1: deixa eu trazer o queijo então pra mim de lá, tá?
0: Ele falou que a moto, se couber o búfalo, ele traz. O queijo eu acho mais fácil.
1: É. Obrigado, Bessa. Eu te agradeço muito. Agradeço também o nosso Alberto Mix aqui. E segue daí.
0: Beleza? Dando sequência aqui no Sábado Esporte Clube, a gente volta a falar do Papão. Porque se o Papão joga amanhã, Dalto, o Dinho Menezes precisa trazer. O que que o Lobo precisa fazer para ganhar amanhã? Volta, Dinho!
2: Lobo! Maravilha, Maurício! Pois é, rapaz, e o Paysandu continua no mercado. De repente pode pintar mais novidades. Radisley! Radisley é meia do Retrô, tava no Retrô. Ele vai ser anunciado pelo Paysandu Esporte Clube. Meia ofensivo ali, né? Meia ofensivo, enfim. É mais um que chega, mais um que vem reforçar esse Paysandu Esporte Clube. O Guarani queria, mas o Paysandu acabou indo na frente e contratando ele. E o Paysandu vai anunciar. Falta só. Quando chegar no BID, o Paysandu anuncia. Chegando no BID, o Paysandu anuncia. Eu acredito que isso na segunda-feira deve acontecer. E o Paysandu confirmando, portanto, essa notícia que a gente já está divulgando aqui na programação do Timaço, aqui na programação da Clube. E depois desse jogo, o Paysandu vai ter uma pausa. É possível que rode um jogo treino e tal, né? Quase 15 dias. No dia 26 só o Paysandu vai pegar a equipe do Amazonas. Então vai ter um tempo considerado aí para o técnico dar uma ajustada na casa, dar uma arrumada. E até para esses que estão chegando agora, entrosarem mais um pouco com quem já está em Belém dos Bicolores, na cidade do Lobo. Torcedor, você está sendo aguardado, você vai ser fundamental. Você vai ser o jogador principal do Caldeirão. Você vai ser o diferencial do time do Paysandu. Você que vai carregar o lobo dos braços amanhã. E sério, vou falar sério para você. A mansão tá te esperando, hein? Tá te esperando porque é jogo importante. É jogo chave pro Paysandu começar a reação, né? Reação e partir para cima dessa Série C. Contudo, reanimar na competição. A ordem é reanimar, é tudo que quer o torcedor, principalmente jogando no Caldeirão Alves Celeste, no Caldeirão da Curuzu, que tá ganhando uma nova área aí, hein? Pode esperar o presidente se posicionar para dizer o que é que vai ser feita nessa nova área que adquiriu o Paysandu Esporte Clube, sempre em nome de Argamassa Plastimassa, Argamassa Plastimassa. 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

0: 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E aí, Yarley, boa tarde para ti. A tua oportunidade, a tua chance, tá sendo um bom ano para ti, mas o Paysandu também tem que reagir, né? Reagir, você tá aí para ajudar o Paysandu. Boa tarde para ti.
1: Boa tarde. Esse ano tá sendo maravilhoso para mim. Esse ano eu pude entrar em vários jogos e começar de titular em vários jogos. E se Deus quiser, quero terminar esse ano com acesso à Série B, e que isso é muito importante para minha carreira.
0: Oi, Arley. Saiu Quintana, saiu Castro. E como vem sendo essa disputa pela posição, e você tem feito o possível, né, para se firmar, e a oportunidade que você vê é a oportunidade da sua vida, a oportunidade do ano para você?
1: Esse ano a gente teve várias disputas de zagueiro aqui, só zagueiro de qualidade. Graças a Deus eu pude tá trabalhando durante a semana forte para que chegasse a oportunidade e eu pudesse contribuir pro Paysandu.
0: E essa parceria com o Bruno Bispo, ele vem sendo importante para você desse momento, né, da competição, desse momento da sua vida, sendo titular do Paysandu? Onde é que ele está agregando, onde é que ele está te deixando tranquilo nos jogos?
1: Bispo vem sempre me ajudando o máximo, no jogo, no treino. Sou grato a ele por tudo e que vem me ajudando durante essa semana aí, durante esses jogos. E como eu chamo ele de primo, a gente tem um entrosamento bem próximo assim, e eu só tenho a agradecer a ele por tudo que ele vem me ajudando aí.
0: E essa semana de trabalho, treinamentos, o dia a dia, e o próximo jogo é sempre mais importante, é o mais focado, né? Como diz o técnico Júnior, como ele passa para vocês e fala para a gente nas coletivas. Me fala um pouco dessa preparação, qual é o clima, o que é que o Júnior está passando e o que é que vocês já sabem.
1: Durante essa semana a gente vem trabalhando bem forte, não essa semana, em outras várias semanas também. A gente sabe que é um jogo difícil aqui, mas a gente está focado, que a gente vai, se Deus quiser, voltar a vencer, que é muito importante para a gente e para Fiel.
0: O Yarley aqui do microfone da Clube. Fico aqui já na última participação, eu volto no Sábado Esporte Clube.
2: Valeu, valeu, valeu, Dinho Menezes, trazendo as segundas do Lobo da Amazônia aqui no nosso Sábado Esporte Clube. Papão contra Bugre amanhã, Paysandu e Guarani. Detalhe, hein? Tanto na Rádio Clube do Pará você vai acompanhar essa partida, e também na RBA TV. Então, eu vejo o jogo na RBA ouvindo a Clube. Então é completo, não tem como, você vai ficar por dentro de tudo dessa partidaça do Lobo da Amazônia. Mas agora é hora de falar do outro lado da Almirante Barroso. A gente volta a falar do Clube do Remo aqui no Sábado Esporte Clube, trazendo agora as segundas do Leão. Fala, Caxi.
3: Beleza, meu caro Maurício Bessa, com você agora aqui com as informações do Clube do Remo, aqui no programa Sábado Esporte Clube. Olha, você sabe que hoje a gente quase não participa de coletiva no Clube do Remo, essa que é a grande realidade. Vocês já perceberam que aqui no Clube do Remo, que está disputando a Série A do futebol brasileiro, a elite do futebol brasileiro, pouco a gente vai na sala de imprensa. Semana agora que passou, por exemplo, não estivemos lá na sala de imprensa. As entrevistas, elas são dirigidas pela Ascom, Assessoria de Comunicação do Clube do Remo. Geralmente quem está fazendo as entrevistas é o Diego Pugê, que faz parte do marketing da Ascom também. E eles fazem as matérias, entrevistas, e colocam no grupo da imprensa, tá? Às vezes as pessoas perguntam por que, que os jogadores não estão dando entrevista. Isso é com a ASCOM, Assessoria de Imprensa do Clube do Remo. Quem manda no Clube do Remo é a diretoria, é executivo de futebol. Eles que mandam. Apenas estou justificando porque pouco se ouve jogadores do Clube do Remo nos noticiários da imprensa que acompanha o dia a dia do Clube do Remo. Estou apenas fazendo esta justificativa aqui no programa Sábado Esporte Clube. Quem manda é o Clube do Remo. Nós apenas temos que cumprir, né, o que é determinado pela diretoria, pelo executivo de futebol, né, a comissão técnica. Eles, pelo menos, é a justificativa quando a gente pergunta por que a imprensa não participa mais das coletivas. Então, vamos continuando assim e você vai ficar sempre informado. As notícias que surgem do Clube do Remo, você sabe muito bem, aqui na Rádio Clube, você acompanha tudo. 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Hoje pela manhã, o Clube do Remo encerrou esta semana de muito trabalho. Teve no meio de semana, na quarta-feira, um jogo treino contra a Tunaluso Brasileira. O técnico considerou muito proveitoso o trabalho, um treino por baixo de chuva, sem prejudicar o gramado do Mangueirão. Inclusive, no segundo tempo, quando a chuva aumentou, aos aproximadamente 38 minutos, eles encerraram, né? O Condé agradeceu a Tunaluso Brasileira por ter participado lá com Robson Melo e os outros jogadores da Tuna, todos lá que estavam disputando a Série C, mas deu para o técnico Condé observar, sim, o que ele vem montando. Principalmente, ele já tem o time praticamente montado para o jogo do próximo dia 23, lá em São Paulo, Clube do Remo jogando contra o Corinthians na 19ª rodada do Campeonato Brasileiro da Série A. O time, você já sabe, tem aí Marcelo Rangel, que está se recuperando muito bem daquela contusão no joelho. Tem Marcelo Rangel para o gol, tem o Ivan, que trabalhou na última quarta-feira no jogo treino. Marcelinho, Marlo, Chamba, Mike, Zé, Edson, Patrick, Zé Ricardo, Vitor Bueno, Pikachu, Manga e tem o Jajá também. É basicamente esta formação. É este time que ele está ajustando para jogar contra a equipe do Corinthians. Foi esse time que venceu a última partida do Campeonato Brasileiro, aquele jogo em Belém contra a equipe do São Paulo, em que o Remo venceu de 1 a 0 com um gol, sabe de quem? Do Marcelinho. A especulação nas redes sociais que o Marcelinho vai sair, né, e tal. Aí, um aumento aí pode ser, né? Aí, com certeza, o empresário dele procurando também ter um pouco mais de aumento pelo futebol que ele vem apresentando no Clube do Remo. Esse é assunto do empresário do jogador com a diretoria do Clube do Remo. Está aí o nosso Luiz Wagner para tratar desses assuntos. 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COPM, com seu campeonato badalado do COPM, um clube para chamar de seu. Amanhã tem uma festa maravilhosa no COPM com a inauguração do novo tomou água, música ao vivo, presença dos coronéis, Coronel Barra, que é o atual presidente do CPM, e o presidente do Conselho Deliberativo é o Coronel Costa Júnior. A imprensa, eu estarei lá como convidado com meus amigos, fazendo parte desta comemoração amanhã no CPM, um clube para chamar de seu. Portanto, meu caro Maurício Bessa, clube do Remo, que inclusive está aí, rapaz, com faturamento bom, entre os 10 clubes do Campeonato Brasileiro, com faturamento muito bom na competição, né? Isso aí, clube do Remo, que devia, né, antes, hoje está em dia com seus compromissos, não tem nenhum problema na Justiça do Trabalho, está com caixa positivo. Já já eu volto com outra participação aqui no programa Sábado Esporte Clube, meu caro Maurício Bessa.
2: Valeu, valeu, valeu, Paulo Cacheado, trazendo as segundas do Leão de Antônio Baena aqui no nosso SEC, o nosso Sábado Esporte Clube. Agora a gente dá uma pausa rapidinho dos times daqui do nosso estado, para a gente dar um modo geral. Vamos voltar a falar do futebol de um modo geral. Se nos primeiros blocos a gente falou bastante, né, sobre a seleção brasileira e sobre a Copa do Mundo como um todo, né? A gente vai falar mais de Copa do Mundo ainda aqui no Sábado Esporte Clube, mas bora trazer também algumas informações destacadas também do mundo da bola. A Federação Alemã de Futebol, ela anunciou nesse sábado, sim, eu estava acompanhando ainda há pouco, a chegada, né, de um acordo, inclusive com o Jürgen Klopp. Lembra do Jürgen Klopp, que deixou o Liverpool, né, e ficou aí meio sem incomodar ninguém, só ali com as ações da Red Bull? Pois é. E o Jürgen Klopp, eu até falei sobre isso, né, no meio de semana, dentro das últimas do esporte, que ele estava sendo cogitado, né? Aliás, os jornais da Europa toda, né, o próprio Fabrizio Romano já tinha pontuado que ele seria o nome procurado para a seleção alemã. E, né, agora ele está sendo cotado, já tem um acordo aí para ser treinador da seleção alemã, faltando apenas as burocracias, né, para que o contrato possa ser assinado. De acordo com o comunicado da própria Federação Alemã, né, o presidente Bernd e também o vice-presidente, o Hans Joachim, eles se reuniram, né, com o Klopp lá em Nova York, nos Estados Unidos, onde o técnico está trabalhando como comentarista da Copa do Mundo da emissora alemã Magenta TV. E durante essa troca, né, construtiva, chegou-se a um acordo sobre os principais pontos de um possível contrato. E as discussões vão continuar nesta semana agora que vai começar, isso tudo de acordo com a própria federação. E aí, meus amigos, as discussões vão continuar, ambas as partes estão confiantes de que as negociações, né, sujeitas a um acordo com o atual empregador do Klopp, que é a Red Bull, né, poderão ser concluídas com sucesso. Ao que tudo indica, a procura da seleção alemã por ele teve ali, né, as questões com a Red Bull. E aí a Red Bull, né, que não é besta nem nada, pô, colocou ali as cláusulas se ele quiser, né, fazer os dois trabalhos, né? Ao que tudo indica, ele vai continuar também trabalhando para a Red Bull, mas também estará aí no comando da seleção alemã paralelamente. Vamos acompanhar, né, como será a trajetória do Klopp, que vai estar de volta, né, aos gramados, à beira dos gramados, para comandar agora a seleção alemã. Bom, uma notícia triste deste sábado, né? Não sei se vocês acompanharam, mas o meio-campista Jayden Adams, que disputou a Copa do Mundo agora de 2026, ele estava lá pela seleção da África do Sul, ele joga lá no Mamelodi Sundowns, que é uma equipe de lá da África do Sul. E é o seguinte, um jogador de 25 anos morreu neste sábado. Essa morte ela foi confirmada, né, pelo Sindicato dos Jogadores de Futebol lá da África do Sul e também pelo Ministério de Esportes, Artes e Culturas do país. O Adams, para quem não lembra, ele foi titular em 2 dos 3 jogos da seleção sul-africana na fase de grupos da Copa do Mundo, além de ter entrado em campo, né, saindo do banco de reservas na vitória por 1-0 sobre a Coreia do Sul, que garantiu a vaga, né, do país nas oitavas pela primeira vez, 16avos de finais, né, da primeira vez na história. Ele não jogou, né, a partida da eliminação, que foi diante do Canadá, e é o seguinte, uma notícia muito triste por lá, a causa da morte ela não foi informada, Mas fica aí a memória, né? A União dos Jogadores da África do Sul lamentou a morte dele. Para quem não sabe, ele também disputou, né, o Mundial de Clubes de 2025 pelo Mamelodi Sundowns. E enfrentou, inclusive, o Fluminense no empate por 0-0 lá na fase de grupos. E de acordo aí com a União dos Jogadores, o Jaden havia representado a África do Sul recentemente na Copa do Mundo, carregando as esperanças da nação com orgulho, coragem e distinção. Seu falecimento é uma perda imensurável para sua família, companheiros de equipe, clubes, a comunidade do futebol e o país como um todo, escreveu aí a nota da União dos Jogadores de Futebol lá da África do Sul, que finalizou dizendo que o futebol sul-africano perdeu um jogador talentoso, orgulhoso, servidor do esporte e uma jovem vida que ainda tinha muito a oferecer. E tem um detalhe, o Adams, ele havia perdido a avó dele durante a disputa da Copa do Mundo e ele atuou no Mundial mesmo com essa triste notícia. O Ministério dos Esportes, Cultura e Arte da África do Sul relembrou a conversa com o jogador e destacou, né, na nota aí a importância e a perda imensurável que representa aí a morte do Jaden Adams, que agora descanse em paz. Mas vamos dar continuidade aqui no Sábado Esporte Clube, gente. Porque ontem foi a apresentação do Jorge Jesus lá na seleção portuguesa. Não sei se vocês acompanharam. Muda agora o cenário, né? Ao longo da semana, no sábado, nas últimas do esporte, eu vinha tratando, né, sobre as declarações, o clima após a eliminação da seleção portuguesa na Copa do Mundo. Para quem não está acompanhando, a seleção de Portugal foi eliminada. Não resistiu ali ao jogo contra a França, perdeu no finalzinho. E aí, o técnico Roberto Martins caiu. E o Jorge Jesus foi procurado e assinou um contrato com a seleção portuguesa, vindo lá do Al Nassr. E ele foi apresentado, tudo mais. E lógico que foi falado, foram abordados diversos temas para com ele, né? E durante a coletiva de imprensa, ele foi questionado sobre o Cristiano Ronaldo. E afirmou que nunca teve problema nenhum para a seleção. Ah, por que se fala do Cristiano Ronaldo na coletiva do Jorge Jesus, se a coletiva é sobre... Ah, o Cristiano Ronaldo é um símbolo, né, da seleção de Portugal. Então, quando a seleção portuguesa ela foi eliminada pela Espanha, ao que tudo indica, é a participação final do Cristiano Ronaldo em Copas do Mundo. Ele não falou nada, mas a gente nunca pode duvidar, né? Ele tem 41 anos. Mas o Jorge Jesus ele foi perguntado, né, sobre o Cristiano Ronaldo ou não na sequência aí da seleção portuguesa, agora sob o comando do técnico que está lá na seleção portuguesa. Bora acompanhar o que foi que disse o Jorge Jesus sobre a permanência ou não do CR7 na seleção portuguesa.
4: Ainda não falei com o Cris. O Cris nunca vai ser um problema para a seleção, não é para a seleção nem para mim. Aquilo que o Cris é como jogador e a polémica que houve à volta dele, cada um, como é óbvio, pensa da maneira como quiser. O Cris, quando se tiver que tomar alguma decisão, eu vou falar com o Cris, mas não vou falar só com o Cris. Eu vou falar com o Cris e vou falar com todos individualmente. Portanto, o Cris, não vou falar com o Cris por ser o Cris. O Cris é um símbolo do futebol português. O Cris é um símbolo da seleção. O Cris é um símbolo de Portugal. E isso vai ficar sempre na história. E eu tive um grande prazer de trabalhar com ele este último ano. Fácil de trabalhar com ele. Fácil de trabalhar com ele. Desde que eu perceba qual é até onde ele pode chegar e o que eu perceba também onde é que eu posso chegar. Treinador e jogador relação. E a partir daqui as coisas serão fáceis, mas será sempre ele. Isso é uma conversa que vamos ter os dois. O que é que ele quer fazer para o futuro da carreira dele? Sei que ele quer continuar a jogar no Al Nassr, porque, como vocês sabem, tive um ano com ele. Ele sempre me disse, eu vou acabar a minha carreira no Al Nassr. Agora o Cris, como todos, a partir do momento que esteja a jogar e que tenha condições para ser selecionado, eu farei dentro de um limite e dentro de umas condições que eu achar que são as melhores para a seleção. Vai ser assim.
2: Tá aí o Jorge Jesus, técnico agora da seleção portuguesa. Fazia tempo que a gente não ouvia o Jorge Jesus aqui, né, no Sábado Esporte Clube, desde a época do Flamengo. que ele falava demais aqui. Enfim, a gente sempre traz os treinadores, né, das equipes das séries A e B aqui, de vez em quando, lógico, dentro das possibilidades. Mas tá aí o Jorge Jesus falando sobre o Cristiano Ronaldo. E tem um detalhe que nessa coletiva também, ele falou sobre o Neymar. Pois é. Ele falou sobre a passagem dele lá no Al-Hilal e falou que teve uma boa conversa, né, franca com o Neymar, onde ele afirmou que o Brasil estava acabado. E o Jorge Jesus, ele tem um pouco de propriedade para falar disso, afinal de contas ele passou por aqui pelo Flamengo, né? Ele conheceu aqui alguns clubes, jogadores brasileiros e tudo mais. E aí essa fala dele, ela acabou gerando algumas repercussões, tem gente que levou para um lado, gente que levou para um outro, mas fica a critério de vocês. Bora acompanhar aí o que disse o Jorge Jesus sobre esse papo que ele teve com o Neymar.
4: Lá vai uma frase minha, o jogo é que dita, não é? O jogo é que dita. Portanto, eu não posso ter uma certeza absoluta. O que é importante nós treinadores é o rendimento do atleta. Se o atleta não está a render, seja o jogador que for, se tiver que ser substituído é, se não tiver que ser substituído não é. Isso para mim, o meu passado, o nome não conta. Eu já treinei os dois melhores jogadores do mundo. Falta-me o terceiro, que já não vou treinar. Que é o Messi. Treinei o Neymar. Treinei o Ronaldo. E eu, Neymar, um dia disse assim, tu, finish. Ok? E portanto, aquilo que eu achar que é melhor para a equipa, que é melhor para, neste caso, para a seleção, é assim que será feito.
2: Tá aí o Jorge Jesus, curto e objetivo, né? Para quem não sabe, ele treinou aí grandes jogadores, né, ao longo da carreira dele. Treinou Neymar, treinou Cristiano Ronaldo, enfim, vem construindo aí uma carreira enorme, né, comandando grandes jogadores. E treinou também o Rondinei, né? Mas isso aí é debate para outro momento. Mas enfim. Dando sequência aqui nas nossas notícias do Sábado Esporte Clube, desse sabadão, não sei se vocês estão acompanhando também o mercado da bola, mas o Brasileirão vai voltar daqui a pouco, tem muita gente ainda aí dormindo no ponto, mas a Copa do Mundo acaba semana que vem, viu? Vamos voltar para a nossa realidade, e algumas coisas aconteceram aqui no longo dessa semana, entre elas, eu falo muito aqui, né, do Vasco da Gama, mas nesse sábado... Aliás, na sexta, né? No sábado já começou com um olhar diferente, né, do torcedor. Isso porque a Justiça do Rio de Janeiro, gente, ela suspendeu ontem à noite os efeitos da decisão que havia determinado a intervenção judicial lá do Vasco da Gama. Pois é, a gente sai da seleção portuguesa, mas vem para um clube luso, né? E é o seguinte, a intervenção judicial no Vasco, né, essa sobre a SAF, a Justiça do Rio de Janeiro, ela suspendeu os efeitos da decisão que havia determinado a intervenção judicial no Vasco, na SAF, no caso, né? E também afastado membros do Conselho de Administração da empresa. E agora, o Pedrinho, presidente, está de volta ao poder no Vasco da Gama. Pois é, em decisão liminar, o desembargador César Felipe Cury concedeu parcialmente o pedido de efeito suspensivo apresentado pelo Vasco e autorizou o retorno dos conselheiros afastados até o julgamento definitivo do recurso. Com essa decisão, então, ficam suspensos os afastamentos cautelar dos membros dos conselhos de administração e com a decisão, aí, né, a gente observa que a nomeação da interventora judicial e a proibição do clube recompor os cargos da administração. Na decisão, o magistrado afirma que a intervenção determinada na primeira instância foi uma medida de elevadíssima intensidade e que considera que esse momento não há elementos suficientes para justificar o afastamento dos administradores da SAF. E ele ainda apontou, né, que a própria administração judicial havia sugerido providências menos gravosas voltadas ao fortalecimento da governança sem entender a substituição da administração. Só para vocês entenderem o contexto, o César Cury também afirmou que até agora não foram identificadas provas de fraude, desvio de recursos ou prática dolosa por parte dos gestores. E segundo ele, embora existam falhas de processo, né, uma intervenção tão ampla na administração da SAF não seria viável. Então, Pedrinho está de volta ao comando do Vasco da Gama. Comando como presidente, né? Afinal de contas, como comandante do time, o Vasco anunciou um português. A gente está falando só de Portugal agora, nesse momento. O Vasco da Gama acertou com o técnico português, o Pedro Emanuel. Não sei se vocês acompanharam também a trajetória dele. Passou aí as últimas 8 temporadas lá pelo futebol árabe. Aí é complicado, só para quem acompanha mesmo. Eu pouco vejo, né, o futebol árabe. Mas o Pedro Emanuel chegou no Vascão para tentar mudar o cenário cruz-maltino. A informação ela foi publicada inicialmente, né, pelo jornalista Vene Casagrande, que é do SBT. E o último trabalho dele lá foi no Al-Fayhah da Arábia Saudita. Terminou em 10º lugar entre os 18 times lá da primeira divisão da Liga Nacional. E é o seguinte, o plano é que o Pedro Emanuel já dirija o Vasco da Gama contra o Vitória na próxima quinta-feira em Salvador, na retomada do Brasileirão. Pois é, segundo informações, a negociação ela foi rápida, iniciada 2 dias após deixar lá a equipe do Fayhah, que ironicamente o trocou por Fábio Carille. Sim, o Fábio Carille vai assumir o Al-Fayhah. E agora o Pedro Emanuel vem para cá para comandar o Vasco da Gama. E tem um detalhe, né? O Emanuel estava sem clube, mas ele tinha algumas propostas financeiramente até mais vantajosas lá no mercado árabe. Só que a vontade de atuar no Brasil fez ele aceitar essa proposta vascaína. Isso porque, né, ele tem aí a vontade de vir para o país do futebol e a gente vai acompanhar. Para quem não sabe quem ele é, gente, ele tem 51 anos. Ele teve uma carreira importante como zagueiro lá no Porto, tá? Ganhou alguns campeonatos portugueses. E é o seguinte, Mundial de Clubes de 2004, sim, naquela decisão que terminou ali empatada contra o Once Caldas na Colômbia, no Mundial. Pra quem não viu esse Mundial, tem uns vídeos bem engraçados do Diego Ribas. Sim, o Diego que encerrou a carreira no Flamengo. O menino lá que começou no Santos e tudo mais. Diego. Nessa final, o Diego vai bater um pênalti lá contra o goleiro do Once Caldas, aí é uma enceradeira do caramba, ele faz o gol, xinga o goleiro e é expulso, cara. Esse vídeo de vez em quando tá girando aí pelas redes sociais, se vocês acompanharem é bem, bem divertido, mas nessa aí o Diego levou a melhor. O próprio Emanuel, ele bateu o pênalti decisivo dessa disputa, pois é, acabou fazendo o pênalti, batendo e convertendo o pênalti decisivo pro Mundial do Porto, e ele encerrou a carreira como jogador no próprio Porto, né? E aí começou as categorias de base lá do clube e tudo mais, começou a girar ali pelo mundo da bola. E em 2018 começou essa longa trajetória dele lá no futebol árabe e agora chega para sua primeira experiência no Vasco da Gama. Vamos então acompanhar, né, como será a história aí do Emanuel, Pedro Emanuel, como comandante cruz-maltino. Estou na torcida, assim como o meu amigo, o DJ Roberto Mix, que está ouvindo essa notícia agora e está torcendo também para o Vascão, ele que é vascaíno, para que o Vasco tenha dias melhores. O nosso chefe Guilherme Guerreiro também está acompanhando e torcendo para que o Pedro Emanuel dê muito certo lá no Vasco da Gama. Bom, e antes da gente chamar aqui o Wellington, eu queria só trazer uma notícia que foi muito bacana nesse meio de semana. Eu queria ter colocado ela nas últimas do esporte, mas eu não consegui colocar a tempo porque eu não consegui editar. Tem essas coisas também dentro da nossa rotina. Lembram do Gabriel Peck, jogador que começou ali a trajetória no Vasco da Gama? Pois ele saiu do Vasco, foi jogar lá no futebol norte-americano. Ele foi contratado pelo Cruzeiro nesse meio de semana. E na quinta-feira teve a coletiva dele lá no Cruzeiro. E ele ficou emocionado nessa coletiva de apresentação. Porque no meio, né, do evento, um celular foi entregue para ele. E foi reproduzido um vídeo do Pequeno Gui. Não sei se vocês sabem quem é o Pequeno Gui. Ele é um torcedor símbolo do Vasco da Gama. Um torcedor ilustre. E o Gui, ele está sempre em tratamento com algumas... tem alguns problemas de saúde que ele precisa estar o tempo todo sob cuidados aí mais atenciosos. Inclusive, neste ano, nessa temporada, quando o Paysandu foi jogar contra o Vasco na Copa do Brasil, há poucos meses, não sei se vocês acompanharam, mas o Gui acabou conhecendo o Pampam. O Pampam, que é o torcedor símbolo do Paysandu, e o Gui, que é torcedor símbolo do Vasco, se encontraram. Enfim, foi um vídeo bem bacana. E na apresentação nesse meio de semana do Gabriel Peck, lá na equipe do Cruzeiro, esse celular foi mostrado para o Gabriel, e mostra uma mensagem do Gui, né? Que o Gui é torcedor do Vasco e um grande fã do Gabriel Peck, que quando esteve no Vasco fez vários vídeos com o Gui. E agora que ele está indo para o Cruzeiro, o Gui mandou um recado para ele que emocionou tanto o Gabriel Peck quanto todo mundo lá na coletiva de imprensa do Cruzeiro, inclusive a mim. E eu vou trazer esse momento, esse áudio, mas tentem imaginar aí como é que foi a emoção do Gabriel Peck. Tente também entender aí as palavras do Gui sobre esse momento aí na contratação do Gabriel Peck agora pelo Cruzeiro. Vamos acompanhar.
5: Peck, aqui Gabriel Marques, TV Band. Eu quero até quebrar um pouco o protocolo, porque o Gabriel tocou no assunto do menino Gui, que é uma história muito bacana. E ele mandou um recado pra você, cara. Se puder reagir, se puder chegar lá o celular, a gente vai passando. É legal. É não, sem... A criança, né? Deixa a criança falar aí. Pode aumentar o volume.
6: Ah, ele é demais.
7: Fala aí, tio Pet, velho.
6: Cadê? Eita. Não tá saindo, não. Pra casa. Vem aí.
7: Eu quero te desejar umas boas-vindas de volta ao Brasil. Pena que não é no Vasco, mas pega que quando for jogar contra o Vasco, hein? Eu desejo toda a sorte do mundo, que Deus te abençoe sempre e um beijão.
6: Ô.
5: E aí?
6: Tentando chorar aqui porque... É difícil porque eu vou até um pouco além, né? Às vezes a gente reclama muito da vida. E cara, se você olhar a situação do Guizinho... Poxa, a mãe dele um dia me mandou uma foto, sabe? Ver os machucadinhos, isso dói. E eu nunca vi ele triste. Por incrível que pareça, eu nunca vi ele reclamar de nada. E isso me faz pensar muito e eu levo ele como uma inspiração, sabe? Porque às vezes a gente reclama tanto da vida, às vezes reclama de um dia ruim no trabalho... Reclama de... Às vezes a gente tem a comida na mesa e reclama porque queria comer carne ou queria comer outra coisa. E a gente olha pro Kizinho, cara. Sempre com um sorriso no rosto. Lutando pela vida todos os dias. Passando por 1 milhão de cirurgias. Então, eu só tenho que dizer que eu amo muito ele. Ele faz uns pedidos assim, ele não tem vergonha, ele fala mesmo. Mas ele sabe que ele mora no meu coração. E o carinho que eu tenho por ele e pela família dele vai ser eterno.
2: Bom, tá aí esse trecho, né, da coletiva de apresentação do Gabriel Peck. Vamos acompanhar também essa trajetória dele agora de volta ao Brasil, de volta ao Brasileirão, que vai voltar neste meio de semana para trazer as emoções, né, do nosso futebol nacional de volta e a gente tentando encontrar o nosso caminho. Bom, dando sequência aqui no nosso Sábado Esporte Clube, vamos trazer agora o Wellington Campos dentro do nosso SEC, trazendo as informações da CBF. Fala, meu ídolo!
8: Alô, Maurício Bessa! Alô, amigos da Clube, desse sábado, Esporte Clube, e com bola rolando aqui na Copa do Mundo. Às 18 horas, aqui na Flórida, Miami, Noruega, joga com a Inglaterra. Era para ser nós, né? Era para ser o Brasil que acabou perdendo para a seleção da Noruega 2-1 no último domingo e ficou fora da Copa do Mundo. Noruegueses e ingleses se enfrentam, jogo que acontece no nosso horário às 18 horas. Vejo a Noruega com uma seleção muito boa e a Inglaterra crescendo na competição. Vamos acompanhar Haaland de um lado, o Kane do outro, né? Os artilheiros aí brigando pela ponta da artilharia do campeonato é uma grande atração. Depois, às 10 da noite, tem Argentina e Suíça em Kansas City. E aí vamos conhecer o outro semifinalista. Já temos a França e a Espanha que jogam terça-feira às 4 da tarde e na quarta-feira aí joga Noruega ou Inglaterra com a Argentina ou Suíça. Desse jogo da Argentina muito se falou de arbitragem, né? Mas os treinadores e os próprios jogadores evitaram o tema. João Pinheiro de Portugal é quem vai apitar, até porque saiu, né, por parte da França, olha, estão favorecendo a Argentina na arbitragem, o Egito também falou bastante sobre essa situação aí. Messi com 8 gols na briga com o Mbappé pela artilharia, também 8 gols. E a Argentina que passou sufocos aí contra Cabo Verde, Egito, e a Suíça que tirou a Colômbia nos pênaltis 4-3 no último jogo. Essa é a partida das 10 da noite. O técnico Maurat Yankee tem desfalque importante, o atacante Manzambi está fora, lesão no joelho, é o principal jogador da Suíça, não enfrenta a Argentina. Então, são os dois jogos de hoje que nós vamos acompanhar, definindo mais uma semifinal da Copa do Mundo. Eu lembro, às 18 horas, tem Noruega e Inglaterra. Às 10 da noite, tem Argentina e Suíça. Tá falado, Maurício Bessa, é com você na Clube.
2: Valeu, valeu, valeu, Wellington Campos, trazendo as notícias da CBF aqui no nosso SEC. E dando sequência agora, a gente volta para falar aqui dos nossos clubes, trazendo a participação do Paulo Sérgio Pinto. Fala, Sensa!
9: Alô, Maurício Bessa! Alô, amigos do Sábado Esporte Clube! Estamos chegando para falar da Federação Paraense de Futebol e dizer que pelo Campeonato Brasileiro da Série C, amanhã, 16 horas, no estádio da Curuzu, tem Paysandu e Guarani de São Paulo, com Fábio Augusto Sajuni de Sergipe. Na Série D, amanhã, às 16 horas, no estádio Arena das Dunas, em Natal, no Rio Grande do Norte, tem ABC e Águia de Marabá, com Denis da Silva e Ribeiro Serafim, das Alagoas. Lembrando que a equipe do Águia de Marabá joga por um simples empate para chegar à outra fase da competição. Pelo Campeonato Brasileiro da Série B, 17ª rodada, amanhã, 18 horas, no estádio Antônio Scioli, em Goiânia, Goiás, Atlético Goianiense e Fortaleza. O árbitro de vídeo será o paraense Luiz Diego Nascimento Lopes. E por falar em arbitragem, o árbitro paraense Fernando Antônio Mendes de Sá de Nascimento Filho terminou ontem na Espanha o curso Pro Arbitragem FIFA 2026. E a partir de terça-feira, participará na Granja Comari da segunda fase do Pro CBF desta temporada. Aqui no Sábado Esporte Clube, Fernando Nascimento fala da estadia na Europa e do curso de imersão da FIFA.
10: Fala, Paulo Sérgio Pinto, tudo bem? Passando aqui para deixar um abraço para você e todos os ouvintes da Rádio Clube. Estou embarcando de volta para casa, aqui de Madrid, de volta para Belém, e falando um pouco sobre essa semana que nós tivemos de imersão pró, né, na Europa, foi realmente para trazer um pouco a mais dos árbitros dentro do que a gente espera, né, para a segunda fase do Campeonato Brasileiro da Série A e para os outros demais campeonatos que vão se encerrar também, e a gente tem que sempre estar entregando o nosso melhor. Não é diferente agora, né? Agora com até mais atenção, que agora muita coisa se define durante o campeonato. E aqui a gente sai com uma vasta experiência de campo, de vivência mesmo. A gente vem para melhorar enquanto árbitro, mas também acabamos melhorando enquanto pessoas, trocando bastante figurinha, aprendendo sobre arbitragem europeia, construções físicas e técnicas vindo da FIFA, então isso para a gente também é muito importante, a gente sempre está alinhado junto ao que a FIFA espera, ao que a FIFA pede, e a arbitragem brasileira volta mais forte, né? A arbitragem brasileira volta mais forte. E eu, enquanto paraense, né, representando o estado do Pará, fico muito feliz, fico muito honrado em estar fazendo parte desse momento e ser um dos representantes. E isso para mim é motivo de alegria, e volto para casa agora com, digamos que, anos a mais de vivência na arbitragem, mas com muita motivação, muita alegria e muita dedicação a tudo que a gente já faz e eu tenho certeza que a gente vai continuar fazendo. A arbitragem brasileira merece viver esse momento, a arbitragem paraense também, e fico feliz de estar fazendo parte disso. Tá? Deixar aquele abraço e dizer que logo mais a gente está aí para bater aquele papo. Valeu!
9: E a CBF confirmou as 4 últimas rodadas do Campeonato Brasileiro da Série C. Pela 16ª rodada, dia 10 de agosto, uma segunda-feira, 20 horas, no estádio da Curuzu, Paysandu e Confiança de Sergipe. Pela 17ª rodada, dia 17, uma segunda-feira, 20 horas, no estádio Fonte Luminosa, em Araraquara, São Paulo, Ferroviária e Paysandu. 18ª rodada, dia 22, um sábado, 17 horas, no estádio Novelli Júnior, em Itu, São Paulo, Ituano e Paysandu. E pela 19ª rodada, a última da fase classificação, dia 29, um sábado, 17 horas, no estádio da Curuzu, Paysandu e Maringá do Paraná. E vem aí a volta do Clube do Remo no Campeonato Brasileiro da Primeira Divisão. 19ª rodada, dia 23, uma quinta-feira, 19h30, na Neoquímica Arena em São Paulo, capital, tem Corinthians e Clube do Remo, com Lucas Casagrande do Paraná. São as novidades da FPF aqui no programa Sábado Esporte Clube, que segue com você. 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Para você, Maurício, um bom final de programa e um bom final de semana.
2: O azulão marabaense também é destaque aqui no nosso Sábado Esporte Clube, com notícias do Águia de Marabá. Vem aí, PH.
11: Aquele abraço para você, meu caro Maurício, nesse programa que é bom a beça. Estamos falando do azulão marabaense que se encontra em Natal desde ontem, buscando aí, certamente, uma grande participação no jogo de amanhã contra a equipe do ABC. O Águia que venceu aqui no estádio Zinho Oliveira por 2-1 no jogo de ida e agora tem que administrar lá, né? Tem que fazer uma partida que deixa o Águia na outra fase. Como falou o técnico Luiz Carlos Vinck, não vai se abraçar no regulamento. Vai colocar o time diferente, um time perspicaz, um time que vai buscar a vitória e não vai se abrir, se atirar para cima do adversário. É claro que não vai baixar as linhas, isso ele já falou, mas vai sim tentar esta vitória lá na Arena das Dunas. O time chegou ontem pela parte da manhã em Natal e ontem mesmo trabalhou no centro de treinamento do América, assim como hoje pela parte da manhã também fez mais uma movimentação. O time pode sair para um 4-4-2. Vinha fazendo seus jogos no sistema 4-3-3 e agora vai para um 4-4-2. E o provável time, segundo o técnico Luiz Carlos Vinck, que amanhã vai estar comigo no Gastando a Bola, poderá ser este: Iago Haas, Bruno Limão, Dedé, Wendel e Wesley. O meu campo com William Daltro, Vitor Chaves, Carlos Maia e Felipe Pará. O ataque com PH e o Alex Silva. Alex Silva é o artilheiro do Águia com 9 gols. Ele que vem trabalhando muito, fazendo partidas sensacionais no Águia. É um jogador que cresceu muito e se valorizou bastante dentro do time marabaense. Outro jogador que ficou aí fora, mas que vem crescendo bastante, é Diogo Carlos. É arma secreta do técnico Luiz Carlos Vinck. PH voltou de contusão, já está 100% e, segundo ele, vai sim buscar esta vitória na Arena das Dunas. O torcedor marabaense, alguns torcedores foram de carro para a cidade de Natal e saíram daqui na sexta-feira, meu amigo. Olha só, hein? Rapaz, situação é essa. Tem torcedor que é fanático, que é apaixonado e aproveita também o mês de julho para passear. O Águia chegou no 16 avos para tentar passar agora com vantagem para as oitavas de final do Campeonato Brasileiro da Série D. vencendo e convencendo principalmente sua torcida, que está cada vez mais apaixonada, mas afastada dos estádios, né? A gente está vendo que o torcedor do Águia não está com aquela presença para incentivar o seu clube. Precisamos que o torcedor possa voltar e lotar o estádiozinho Oliveira. Quero abraçar a galera de Outeiro, a turma do Outeirense Esporte Clube. Vem aí o Outeirense, um dos mais tradicionais clubes do Pará, centenário desde 1917. Portanto, vamos sim fazer com que esse clube possa ressurgir das cinzas como o Fênix. Alô, Jango, um abraço! Nossa participação aqui no programa Sábado Esporte Clube, falando do azulão marabaense, o Águia Macho Velho de Guerra. Boa tarde pra você, Maurício Bessa!
2: E hora da gente agora trazer as últimas do Leão Azul nessa reta final aqui do nosso Sábado Esporte Clube. Notícias do mais querido com ele, as últimas do Leão. Fala, Caxi!
3: Beleza, meu caro Maurício Bessa, de volta aqui na Rádio Clube do Pará. Você no Sábado Esporte Clube e eu com as informações do Clube do Remo pra você aqui no programa. Ao sábado, Maurício Bessa, que também é narrador, conhece de futebol, né, Bessa? Isso aí, já esteve na Remo TV, já esteve aqui conosco, né, na Remo TV, viu, Bessa? Agora, você que já trabalhou conosco, né, no marketing do Clube do Remo, na Ascom, agora é muito difícil se entrevistar um jogador, né? É a nova sistemática de trabalho, nova diretoria do Clube do Remo, eles fazem as entrevistas e distribui através do grupo da Ascom para os confrades, a turma da imprensa que acompanha o noticiário dia a dia do Clube do Remo. Mas tudo certo aqui na Clube, é por isso que você fica sempre aqui ligado na Rádio Clube do Pará, que aqui você sabe tudo. 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E sem contar aí que vem aí, né, Bessa, o centro de treinamento do Clube do Remo está se transformando em realidade, né? Eu falo sempre com alguns amigos que perguntam para mim, torcedores do Remo, Cacheado, isso não sai nunca, Cacheado, faz sim, tem que ter paciência. O Clube do Remo está com hoje um resultado positivo, o Remo tem uma certa importância em caixa aí, não deve para ninguém, funcionários recebem dia, os jogadores recebem dia, todos os treinadores, comissão técnica, tudo em dia. E o Remo agora acertou aí. O Remo vai gastar aí 15 milhões de reais, né? O Clube do Remo, 10 milhões vem do contrato com a mineradora, a Vale, através da Hidro, e 5 milhões de dinheiro investido do Clube do Remo. Dinheiro que você, torcedor, colabora, está no estádio, está comprando material do Clube do Remo, os uniformes, o projeto sócio-torcedor. É isso, está aí o resultado. Que coisa linda vem por aí. 220 dias aí para que o Clube do Remo apresente o seu centro de treinamento, se Deus quiser, em 2027. Vamos acreditar, a obra já está lá sendo feita e aqueles que não acreditavam procurem acreditar e ajudar também o Clube do Remo, porque às vezes a pessoa critica, mas não contribui em nada, né? Então, faça a crítica, tem que ter a crítica sim. Se está errado, o torcedor vai falar, está certo. Tem que criticar, porque a crítica faz com que os diretores, os dirigentes do Clube do Remo procurem acertar cada vez mais. Está certo? 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Eu conversei com o executivo de futebol, o Luiz Bastos. Ele falou primeiro que o Clube do Remo agora está tentando aí um jogador de meia e mais um atacante, né? Que é para melhorar este ataque do Clube do Remo, a finalização do Clube do Remo. Quanto mais jogadores que, de qualidade, é bom para o Clube do Remo, né? Ele já tem essa base dele aí, que ele vai entrar contra a equipe do Corinthians, naquela mesma formação que atuou diante da equipe do São Paulo e venceu por 1-0, né? E que tudo dê certo para o Clube do Remo nesta nova janela aí do futebol brasileiro. Com relação ao Cadu, já falei aqui, viu, meu caro Maurício Bessa, ele vai ser emprestado mais 6 meses para o Botafogo do Rio e o Remo em troca recebendo uma certa importância. Quando terminar, ele volta para o Clube do Remo e o Cadu já é um jogador com um pouco de experiência, pode ajudar o Clube do Remo caso ele não seja vendido, o Botafogo não fique com ele, mas é um jogador que pode ainda ajudar muito o Clube do Remo nas competições que o Remo tem. Primeiro agora é pensar numa grande estreia do Clube do Remo no dia 23 contra a equipe do Corinthians, sair desta zona de rebaixamento e lutar para se manter na temporada em 2027 na elite do futebol brasileiro e que o Clube do Remo possa eliminar a equipe do Santos Peixeiro jogando dia 1º lá na Vila Belmiro, o segundo jogo no dia 4 em Belém, no Mangueirão. 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Amanhã tem inauguração do Tobo Água lá no COPM, tem um almoço e tem apresentação da nova diretoria do COPM. Agora o presidente é o Coronel Barra, o presidente do Conselho Deliberativo é o Coronel Costa Júnior. Amanhã estarei com meus amigos Edson Matoso, Reginaldo Barros, Plácido Ramos, o meu amigo Regi, que eu já falei, né? Laulito Miranda, Saulo Zaire, o nosso Hércules e outros companheiros de imprensa que estarão lá amanhã nesta festa do seu PM, com muita música ao vivo e muita conversa, muita coisa boa, e rever os amigos. Vou rever meu amigo Coronel Neves, que é o comandante da Polícia Militar, o Coronel Barra, que é o atual presidente agora, e outros grandes amigos que eu tenho na polícia, que são coronéis. E, lógico, pernas para o ar, que é em guia de ferro. O Remo, que trabalhou hoje pela manhã, né, Bessa? Jogadores foram liberados. Amanhã, repouso para o elenco, que volta na segunda-feira, porque na quinta o Remo estará viajando para São Paulo. Um grande abraço, eu volto na programação da Clube. Valeu, meu amigo Maurício Bessa, aqui no Sábado Esporte Clube.
2: Beleza, beleza, Paulo Cacheado, um forte abraço a você também, bom final de semana. A gente já tá no meio do final de semana, né, no sabadão, mas um forte abraço pra você também, como é bom te ter de volta por aqui, ninguém te ganha, fera! Bom, indo agora para o outro lado, mas calma, pois eu não enfrento o Guarani amanhã e eu quero trazer primeiro as notícias do Bugre Campineiro aqui no Sábado Esporte Clube. Com as notícias do Guarani.
12: Aqui no Sábado Esporte Clube, vamos falar do Guarani Futebol Clube Bugre Campineiro, que está em Belém do Pará. Desde ontem a delegação chegou à nossa capital, o time já realizou um treinamento, só tem que não divulgou o local que treinou, o time do interior de São Paulo, de Campinas, e para enfrentar o Paysandu amanhã às 16 horas no estádio da Curuzu. Com toda certeza, casa cheia, meu caro Maurício Bess. E o time do Bugre Campineiro está na vice-liderança com 23 pontos ganhos, e ainda, por conseguinte, apesar da vice-liderança, há 3 jogos não vence no Campeonato Brasileiro da Série D. Daí a preocupação, mesmo estando na liderança com 23 pontos ganhos, a equipe do Guarani de Campinas. Então, a essa oportunidade diante do Paysandu aqui em Belém do Pará, na Curuzu, de vencer o Paysandu ou pelo menos pontuar para segurar a vice-liderança ou, quem sabe, uma combinação de resultados, o Guarani voltar à liderança do Campeonato Brasileiro da Série C. Haja vista que é o segundo melhor mandante e o quarto melhor visitante do Campeonato Brasileiro da Série C. Então, o time vem com esse intuito, jogando dentro e fora de casa. Não será diferente diante do Paysandu Esporte Clube. Depois do jogo diante do Paysandu, vai ter o clássico do interior de São Paulo, envolvendo Guarani e Inter de Limeira. Vale ressaltar que o Guarani vem de empate dentro de casa do Brinco de Ouro da Princesa diante do Floresta pelo placar de 0-0. E diante do Paysandu, como eu falei, há 3 jogos não vence, quebrar esse jejum e dar sequência de vitórias para poder assegurar com tranquilidade a sua passagem para a segunda fase do Campeonato Brasileiro da Série C. Classificou 8 times, no momento o Guarani é o vice-líder com 23 pontos ganhos e quer permanecer assim até no final dessa fase de classificação. 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

0: 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É isso aí, o time provável para enfrentar o Paysandu amanhã, no estádio da Curuzu, 16 horas, né? O Ianã, aliás, o Kaique no gol, Kaique França no gol, Ianã na lateral direita, o Rafael Donato, rodado no futebol brasileiro, fazendo dupla de zaga com Maurício, que não é o Bessa e sim o Antônio, e na lateral esquerda, uma dúvida, o Renan Castro ou Emerson, que vem aí de recuperação. O meio-campo com William Farias, o Carlos Eduardo, Cauã Jesus e um pouco mais adiantado, Isaac. Isaac também joga de volante, joga de meia. Na frente, Cachoeira e o Maranhão, técnico Hélio. Então, vamos aguardar esse time, provável time aí que seja evidentemente mudado, escalado, definido pelo seu treinador. Dos jogadores à disposição para esse jogo diante do Paysandu. O Rafael. Zagueiro Rafael, que foi expulso contra o Figueirense, não jogou contra o Floresta no empate de 0 a 0, poderá voltar diante do Paysandu, como também o atacante Mirandinha. Mas vamos aguardar, né, que o treinador possa fazer as modificações necessárias ou manter o time que empatou 0 a 0 em Campinas diante do Floresta, que foi prejuízo para a equipe do Guarani. Muito embora o Guarani se mantenha na vice-liderança do Campeonato Brasileiro da Série C 2026. É a nossa participação aqui do programa Sábado Esporte Clube, que segue com você, Maurício Bessa.
1: Tá aí as notícias do Guarani, adversário do Paysandu na partida de amanhã, que você sabe vai acompanhar aqui na Rádio Clube do Pará. E agora, para fechar o nosso SEC de hoje, notícias do Lobo da Amazônia, as últimas do Papão da Curuzu, de volta aqui no SEC. Fala, Dinho!
2: Beleza, Maurício. Olha, a concentração já começou para esses atletas que eu citei. Deixa eu até dar um repeteco aí, né? Se eu repetir, se eu ratificar os jogadores concentrados: Gabriel Mesquita, Jeandrosde, Edilson, Capixaba, Bonifácio e Taboca, Yarley, Pedro Carrerete, Bruno Bispo e Libonati, Pedro Henrique, Brian Macapá, Caio Melo, Henrico, Marcinho, Thiago Índio, Pablo Baianinho, Tylon, Cauã Rinke, o Juninho, Ítalo, Cleiton Pego e o Lucas Cardoso. O Tadisson continua em recuperação. Ele teve que fazer uma cirurgia na mão direita, né? Tá fora desse jogo, já ficou fora da partida passada. Bora ver. Contra o Amazonas ele estará à disposição certamente. 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
1: Ô, Baianinho, te apresenta, como é que você chega, o que você viu, o que te surpreendeu no Paysandu. Seja bem-vindo, arrebente.
2: É uma honra poder estar vestindo a camisa do Paysandu, né? Nesse desafio que temos pela frente. E vim aqui com um objetivo só, que é o de todo o elenco, né? Que é colocar o Paysandu de onde não devia ter saído, que é na Série B. Então, vim aqui para agregar com meus companheiros, melhorar o elenco e aprender com eles também. Então, é um desafio enorme para mim, de poder estar me melhorando. E assim, vamos seguir em frente, em busca desse acesso. Estamos aqui para fazer o nosso trabalho, para ajudar o Paysandu, né? Que é o mais importante, o todo o elenco. Então, viemos aqui para agregar o clube e a todo o staff aí. Então, viemos aqui em busca só, que é o acesso.
1: Você chega numa equipe que tem a média de idade baixa, né? Eu acho que é a menor média de idade da Série C do Campeonato Brasileiro. Se a gente for apontar os que têm um pouco mais de idade, é o Jean Drosny, acho que o Gabriel Mesquita passa dos 30, o Marcinho, agora o resto tem tudo a sua idade. Como é chegar num grupo jovem para uma competição que vai exigir bastante de cada um de vocês?
2: Cara, eu creio que idade é só um número, porque todos sabemos da responsabilidade que temos. Saímos de casa jovem, cedo, e sabendo da nossa responsabilidade, não fazemos isso desde agora, né? Estamos na luta aí há muito tempo, então, independente se o grupo é jovem, já é mais velho, sabemos da responsabilidade que o Paysandu tem que cumprir, então estamos aqui para ajudar o Paysandu, independente de idade ou não, então todo mundo se ajudando, e a idade vai ser só um número para a gente. Todo mundo se ajudando em busca de um só objetivo.
1: Aí o Pablo Baianinho, fico por aqui. Abraço, volta a qualquer momento e amanhã na programação do Timaço. Valeu, Maurício.
3: Valeu, valeu, valeu, Dinho Menezes. Uma boa noite pra você. O Sábado Esporte Clube vai fechando o nosso noticiário com essas últimas aí do Papão da Curuzu. Lembrando, amanhã, aqui na Rádio Clube do Pará, você acompanhando tudo de Paysandu e Guarani. O Lobo precisa acordar, hein? Vamos torcer para que o Paysandu reencontre seu caminho aí na Série C. E lógico que a Série A tá voltando daqui a pouquinho e que o Leão também consiga sair dessa situação. O Lobo precisa melhorar um pouquinho, ainda tá ali na galera que vai para a próxima fase, mas o Leão também precisa se acordar dentro do cenário nacional também. Mas a gente vai acompanhando tudo daqui para frente. O Sábado Esporte Clube tá terminando aqui neste sabadão, agradecendo a audiência de todos vocês. É muito bom estar de volta aqui com o programa completo, 3 horas de muita informação, debate e futebol para você nos sábados, tarde e noite aqui da sua campeoníssima Rádio Clube do Pará. Por hoje é só, agradecendo a todos vocês que estiveram comigo aqui neste sabadão. Nos vemos no meio da semana com as últimas do esporte, no meu banco de informações, lá dentro das últimas do esporte com Magno Fernandes. O Sábado Esporte Clube fica por aqui, vem aí, o Mundo é uma Bola com Magno Fernandes. Um forte abraço e até uma próxima!
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0: 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É de Cláudio Guimarães.
6: E agora, ajeitou, preparou, trocou de pé, demorou demais, abriu, vem, soltou para chutar, aí foi.
0: Comentário Gerson Nogueira.
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0: Martins.
1: Alô, amigos da Amazônia, aquele abraço, boa noite. Além do Pará, 19 horas e 29 minutos. Está no ar a partir de agora. O mundo é uma bola para você. Programa que engloba informações internacionais, jogos pelo exterior e, é claro, o planeta futebol, assim como também as informações da Copa do Mundo, no qual a bola está rolando nesse exato momento e você segue acompanhando. Estamos em 106.9 FM com um para a Inglaterra, um para a Noruega. E nos aplicativos e nas plataformas digitais, aqui com a nossa apresentação.
0: Magno Fernandes.
1: Até as 8 da noite, nós vamos com o Mundo é uma Bola. Comigo na mesa de áudio está ele, o Pombo, a lenda. E para girar os destaques desta edição.

Comigo mesmo, fera! Digo pra você que estamos no segundo tempo em andamento. Um para a Inglaterra, um para a Noruega, com 2 gols já anulados pelo VAR. Flamengo vence em Benfica, vence o Benfica em Portugal e leva a Taça Algarve. Volante brasileiro acerta com o clube da Rússia, ele que estava na mira do Botafogo. Ainda, jogador sul-africano morre dias após disputar a Copa do Mundo. E mais, ídolo do Boca Juniors morre aos 89 anos de idade. Alvo do Corinthians, atacante brasileiro entra na mira do futebol italiano. Essas e outras, a partir de agora, aqui no Mundo é uma Bola. Rádio Clube. 19 horas e 31 minutos, eu vou pro faturamento, na volta... Tem muito mais aqui no Canhão da Clube.

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De volta no seu rádio, no seu aplicativo e nas suas plataformas digitais. O mundo é uma bola pra você? Rapaz, é só o Paulinho chegar que o pombo fica todo em busca de milho. É, rapaz. 19 horas e 35 minutos, 7 da noite mais 35. É você aqui conosco no Mundo é uma Bola. É programa que tem a marca, tem a grife padrão Bola de Ouro. E vale destacar com relação à Copa do Mundo. Vamos daqui a pouco dar ênfase também a outras informações. Mas antes, deixa eu dizer para você o seguinte. Que a bola tá rolando, né? Segundo tempo em andamento, segundo tempo de partida. No qual segue Noruega e Inglaterra. Inglaterra e Noruega. Deixa eu até pegar o tempo aqui. Até pegar o tempo. Cadê? Estamos com 75. Aí no agregado 30 minutos. 30 minutos do segundo tempo. Por enquanto, a partida está indo para a prorrogação, né? Indo para a prorrogação, por enquanto. Por enquanto ainda segue 1-1. E vamos aqui na expectativa se teremos ou não disputa da prorrogação e, por conseguinte, os pênaltis. Aqui com você ligado no Mundo é uma Bola, lembrando que amanhã, cobertura completa da Rádio Clube para as emoções da Série C do Campeonato Brasileiro. Paysandu e Guarani. Paysandu e Guarani, jogo que será disputado a partir das 16 horas, com narração do Cláudio Guimarães e todo o timão da Clube, para você antenado, para você sintonizado no seu rádio. Hoje serão disputados, né, os dois confrontos das semifinais. Agora está rolando Noruega e Inglaterra. E às 10 da noite nós teremos o duelo envolvendo as equipes de Argentina e Suíça. 10 da noite, Argentina e Suíça. E é claro, você vai ficar acompanhando também aqui a transmissão no 106.9 FM com o som da Rádio Bandeirantes, o sistema Bandeirantes de comunicação. E, por enquanto, mais uma defesa do Pickford. E, por enquanto, teremos aqui prorrogação. Já teve um gol da Inglaterra anulado. Já teve um belo gol também da Noruega anulado. Poderíamos estar com 2-2 no placar, mas, por enquanto, 1-1. Bora iniciar o giro. Primeiro com resultados. Com jogos que estão sendo disputados. Vários jogos pelo Brasil, né? Em razão a amistosos internacionais. Claro, amistosos interregionais também. Com ênfase principal ao jogo envolvendo Flamengo e a representação da equipe do Benfica no torneio de Algarve. O Flamengo venceu por 2-1. Aos 49 do primeiro tempo, Samuel Lino abriu o marcador. Pavlidis, logo na sequência, aos 52, empatou. E depois, o Wallace Yan, no segundo tempo, aos 22 minutos, fechou a conta. 2 para o Flamengo, 1 para o Benfica. Série B do Campeonato Capixaba, Tupi 1, Pinheiro 0. Série B do Campeonato Sul-Mato-Grossense, Misto e São Gabriel 0-0. Comercial e União ABC 0-0. Aquidauanense 2, 7 de setembro 0.
Série B do Campeonato Maranhense, Expressinho 0, Lago Verde 1, Pinheiro 1, São Luís 1, Tupã 0, Timon 1, Cordino 1, Araioses também 1. Série B do Campeonato Baiano, Barreiras 2, SSA 1. Série B do Campeonato Mineiro, 3 para o Ipatinga, 2 para o Coimbra. Campeonato Carioca, Série A2, Resende 1, Maricá 0. América 0, Americano de Campos também 0. Quarta divisão do Campeonato Paulista, União Mogi 1, Itaquá 4. América de Rio Preto 0, José Bonifácio 0. Flamengo de Guarulhos 1, Matonense 0. Série D do Campeonato Brasileiro, a Portuguesa venceu por 2 a 0 Mancílio Dias. Gols de Lucas Hipólito e Igor Torres. A Luz avança na classificação. Por enquanto, estamos aqui acompanhando 15 de Piracicaba e Cianorte. Jogo no segundo tempo, por enquanto 0 a 0. Série C do Campeonato Brasileiro, tivemos hoje 0 para o Caxias, 0 para a equipe do Floresta. Amanhã, Campeonato Brasileiro da Série B, nós teremos 11 da manhã, Operário e Novo Horizontino. O São Bernardo vai encarar o Cuiabá. Já o Avaí vai encarar o Náutico. Vale destacar também que nós teremos ainda Atlético de Goiânia e Fortaleza. E o CRB vai pegar o Goiás. Classificação na Série B do Campeonato Brasileiro. De momento, Criciúma 33 pontos, segundo Vila Nova 31, terceiro Novo Horizontino com 30, quarto Juventude 29, quinto o Fortaleza 28, sexto Operário 28, sétimo Sport 26, oitavo São Bernardo 25, que era líder até um dia desse, nono Goiás 24, décimo Cuiabá 23, décimo primeiro Atlético 22, 12º Náutico 21, 13º temos o Atlético de Goiânia com 21, 14º Botafogo do Ribeirão Preto com 20, 15º o CRB com 19, 16º Londrina com 18, 17º o Ceará com 17, 18º Avaí com 13, 19º a Ponte Preta com 8 pontos, na lanterna o América Mineiro com apenas 6 pontos conquistados. Essa é a situação de momento da Série B do Campeonato Brasileiro. A Série C terá amanhã, 11 da manhã, Barra e Santa Cruz, Inter de Limeira e Amazonas. Já às 16 horas, Maranhão e Ipiranga, Ituano e Ferroviária, Paysandu e Guarani, Cobertura Clube, Anápolis e Maringá, Botafogo de Ribeirão Preto, aliás, Botafogo da Paraíba e a equipe do Confiança e Sergipe. Classificação, o Brusque lidera com 24 pontos, segundo o Guarani com 23, terceiro a Inter de Limeira com 22, quarto o Santa Cruz com 21, quinto Caxias 21, sexto Paysandu com 20. Com o empate do Caxias, o Paysandu caiu uma posição. Sétimo, Floresta com 20. Oitavo, Botafogo da Paraíba com 19. Nono, Maringá com 19. Décimo, Ituano, 19. Décimo primeiro, a Ferroviária com 19. Décimo segundo, o Ipiranga de Erechim com 18. Décimo terceiro, Amazonas com 17. Décimo quarto, Volta Redonda com 17. Décimo quinto, temos aqui o Figueirense com 16. Décimo sexto, Barra com 15. Décimo sétimo, Maranhão com 14. 18º, o Itabaiana com exatos 13 pontos ganhos. 19º, zona do rebaixamento, Confiança com 11. E o Anápolis é o Lanterna com 9 pontos ganhos. Essa é a situação de momento na Série C do Campeonato Brasileiro. Série D, além da Portuguesa, que garantiu já a sua classificação, e com os jogos que estão em andamento, nós teremos amanhã também, dando sequência aos jogos de volta da terceira fase. O São Luís de Ijuí vai pegar o Veloclube. Já às 16 horas, nós teremos o ABC contra a equipe do Águia de Marabá.
atacando também. Amanhã, às 16h, o Gama jogando diante do Porto Velho. O Iguatu do Ceará jogando contra o Maguari de Pernambuco. O Manauara vai encarar o Goiatuba. A Portuguesa do Rio joga diante do São José do Rio Grande do Sul. Enquanto que o Uberlândia enfrenta o Serra Branca. Outros jogos, Asa de Arapiraca e Ivinema, capital do Distrito Federal e Nacional do Amazonas. Ferroviário do Ceará e Imperatriz do Maranhão. E o 13 da Paraíba jogando contra a representação do craque de Catalão. Isso, os confrontos a serem disputados pela Série D na sua terceira fase. É bom destacar de modo específico o jogo do Águia de Marabá. O Águia que vence por 2-1 na partida de ida e agora precisa apenas de um empate para chegar à próxima fase e seguir firme, né, na busca pelo tão sonhado acesso. Outros jogos a serem disputados amanhã, nós teremos bola rolando pelos amistosos interclubes. Teremos amanhã Fluminense e Bahia. Fluminense e Bahia, às 16h. Também amanhã, Cascavel e Corinthians. 17h, Grêmio e Cruzeiro. Deixa eu falar também que nós teremos amanhã pela Copa Argentina, Independiente Rivadavia e Tigres. Segunda divisão do campeonato capixaba, Rive e Estrela do Norte. 12 e Colatina, Linhares e Audax São Mateus. Campeonato São Mato Grossense, Campo Grande e Taverópolis, isso Série B estadual. Segunda divisão do Campeonato Baiano, o Feira joga contra o Fluminense de Feira. Segunda divisão do Campeonato Catarinense, Nação e Fluminense, Caravaggio e Jaraguá, Juventus e Guarani de Palhoça, Blumenau e Cílio Luz, Tubarão e Metropolitano. Segunda divisão do Campeonato Mineiro, Caldense e Uberaba, Aimoré e Democrata de Sete Lagoas, Valério Doce e Vila Nova de Nova Lima, Guarani de Divinópolis encarando a equipe do Boa Esporte e o Mamoré pegando a Patrocinense. Copa da Federação Gaúcha de Futebol, amanhã teremos Gramadense e Brasil de Pelotas. Série C do Campeonato Carioca, amanhã Cardoso, Moreira e Brétia, Tigres do Brasil e Campos, Barra Mansa e Unisouza, Búzios e Rio Barra, União Central e CSA Brasil. Campeonato Paulista Sub-23, amanhã segunda divisão, Paulinense e Independente de Limeira. São os confrontos a serem disputados às 19h47, 7h47, agora 7h48, segue andamento, né? Um para a Noruega, um para a Inglaterra. É jogo pelas quartas de final da Copa do Mundo. Você também acompanha com ênfase, com todos os detalhes aqui no Timão Campeão da Clube, no Timão Campeão do Rádio, em 106.9 FM. E aqui conosco também nas informações das plataformas digitais. Deixa eu falar sobre informações que movimentam o mundo da bola, futebol internacional. Começando aqui, um ponto interessante, que é uma reformulação, podemos assim dizer, que a Itália está realizando. A Itália, a Federação Italiana de Futebol, ela anuncia o lendário ex-zagueiro do Milan, Paolo Baldini, juntamente com o ex-lateral brasileiro, o Leonardo, agora eles serão peças importantes nesse novo projeto da seleção. O Maldini será diretor, enquanto que o Leonardo vai ser agora um consultor da Federação Italiana de Futebol. É bom lembrar o seguinte:
A informação que foi divulgada por diferentes veículos na tarde de hoje e confirmada pela Federação Italiana. A dupla está ocupando um cargo que está vago desde que Gattuso, Gennaro Gattuso, deixou o comando técnico da Itália após o fracasso das eliminatórias da Copa do Mundo. É bom destacar que Gattuso assumiu o comando técnico da Lazio ainda no mês de julho. Com relação a essa modificação, é bom lembrar que Maldini e Leonardo trabalharam juntos no Milan entre os anos de 2018 e 2019. Então já é meio que conhecido, né, o trabalho de ambos no futebol italiano. A Itália, é bom lembrar que vive uma profunda crise no futebol internacional. Tetracampeão mundial em 34, 38, 82 e 2006, ela está fora da Copa do Mundo desde 2014. Ela não garantiu classificação nas Copas de 2018, nem de 2022, e tampouco o que está acontecendo agora em 2026, mesmo com este ano ampliação para 48 seleções. Então, a Itália já começa a fazer toda essa movimentação intensa. O Manchester United desistiu da contratação do lateral direito Ederson, que entrou em campo, né, no decorrer da partida entre Brasil e Noruega, e que dá duas vaciladas e acaba acontecendo os gols do Haaland. E o que acontece? Tava tudo certo. O João Gomes, preste atenção. O João Gomes do Wolverhampton, ele que estava sendo encaminhada a sua contratação para o Atlético de Madrid, agora se frustrou por conta do movimento ali do mercado do empresário português Jorge Mendes, que intermediava também essa negociação. O volante deve seguir agora para a Premier League, mas em uma nova casa. O Manchester United e o Liverpool entraram num acordo após o negócio entre Atlético de Madrid e João Gomes ser cancelado. O Manchester desistiu da contratação do volante Ederson da Atalanta após a realização de exames médicos. João já estava no radar do United desde janeiro, mas a saída do técnico português Ruben Amorim e viabilizou o negócio na janela de inverno europeu. No fim da temporada passada, o Manchester United retomou contatos por João Gomes, mas a ida para o Atlético de Madrid estava definida. João só não foi para o Atlético de Madrid por depois de tudo ser acertado entre as partes, devido ao movimento do empresário português Jorge Mendes, que abriu negociação para transferir Bernardo Silva, em fim de contrato com o City, também para o Atlético de Madrid. Vale destacar que a negociação do Bernardo Silva é posterior de João. O problema é que depois de tudo estar encaminhado para Bernardo acertar com o Atlético de Madrid, Jorge Mendes mudou os planos e fechou com o arquirrival Real Madrid. A atitude irritou a diretoria do Atlético, que reagiu com a desistência da contratação de João Gomes. Tanto o Liverpool quanto o Manchester United e entraram em contato com o Wolverhampton para se informarem sobre valores e modelo da negociação. O Atlético de Madrid tinha acertado a compra de 45 milhões de euros, só que a coisa acabou desandando. João Gomes, é bom lembrar, aquele mesmo que foi revelado no Flamengo, né? E tá desde janeiro de 2023 no Wolverhampton, com 130 jogos disputados, 8 gols marcados e 6 assistências realizadas. O novo técnico do Vasco da Gama, Pedro Emanuel, desembarcou na noite da última sexta-feira para assumir a equipe do Clube da Colina. Jorge Emanuel agora vive a expectativa do seu anúncio, da sua apresentação, e vamos agora aguardar com relação a essa movimentação. Deixa eu destacar também aqui, no Mundo é uma Bola, o piauiense João Guilherme, ex-atlético do Piauí, ele assinou um contrato com o Académico de Viseu de Portugal até o final de 2029. O clube português exerce direito de opção de compra do atacante de 25 anos, que agora tem contrato
por 3 temporadas. Ele vai disputar o português a partir de agora, na temporada 26 e 27. O anúncio foi feito no site oficial do clube português e o jogador piauiense que vai disputar a primeira temporada no futebol europeu entre os anos de 2025 e 26 por empréstimo do Maguari. Agora, o clube português exerce a opção de compra com vínculo junto aos Viriatos até 2029. O Acadêmico de Viseu, agora como detém, né, o João Guilherme, e vai fazer a parte da campanha da equipe visando o retorno à elite do Campeonato Português. Ou seja, vai disputar a segunda divisão da temporada. Tem mais informações aqui com relação a Jorge Jesus, né? Fala dele envolvendo a situação do Neymar, que ele disse, você acabou, tem repercutido bastante nas redes sociais. Técnico lisboeta, apresentado ontem à tarde como novo treinador da seleção de Portugal, ele foi imediatamente perguntado sobre a relação com Cristiano Ronaldo, astro da equipe. Ao responder, o treinador citou o trabalho no Al Hilal, quando precisou dizer a Neymar que não havia mais condições de utilizá-lo. Já treinei 2 dos 3 melhores jogadores do mundo, falta-me o terceiro, que é Messi. Treinei o Neymar, treinei o Ronaldo, e ao Neymar, um dia eu disse assim, você acabou, ok? O que eu achar melhor para a equipe será para a seleção, e assim será feito. E desde então, isso tem dado o que falar, rapaz. Sobrou até para o Neymar nessa situação envolvendo o técnico Jorge Jesus, que agora foi oficialmente anunciado, apresentado e contratado pela seleção de Portugal. 19 horas e 57 minutos, o volante brasileiro Júlio Romão deixou o Ferencváros da Hungria e acertou com Ankat Grozny da Rússia para a temporada 2026-2027. O jogador assinou o contrato até o meio de 2029. Em sua apresentação, Romão celebrou a nova oportunidade e projetou objetivos do clube russo. O atleta, inclusive, que estava na mira do Botafogo, fez 3 investidas na janela passada e mais uma agora, mas não chegou a um denominador comum. O time húngaro só aceitava a negociação em definitivo, enquanto que o Botafogo buscava um empréstimo com opção de compra. Sem entendimento, o negócio foi encerrado. Antes de chegar no Armat Grozny, Romão passou pelo Karabag do Azerbaijão. E é bom lembrar que ele jogou, né, no Brasil, atuando pelas equipes do Atlético Paranaense e também na Ponte Preta. Deixa eu falar também aqui, para finalizar, o Mundo é uma Bola. E hoje, lamentavelmente, né, faleceu o jogador do Mamelodi Sundowns, que esteve até em campo pela Copa do Mundo. O Jaden Adams, de 25 anos, da seleção da África do Sul, morreu hoje, aos 25 anos, poucos dias depois de representar o país na Copa. Infelizmente, isso aconteceu. A informação, ela pegou como uma bomba, podemos assim dizer, em todos os cenários esportivos, na imprensa de um modo em geral. Foi confirmada por familiares e representantes também do jogador à imprensa sul-africana, além do Sindicato dos Atletas da África do Sul. As circunstâncias da morte, entanto, até então não foram divulgadas. Adams foi um dos destaques da campanha histórica dos Bafanas Bafanas, que alcançaram pela primeira vez da fase eliminatória de uma Copa do Mundo. O meia foi titular nas partidas contra México e República Tcheca. Entrou no segundo tempo da vitória contra a Coreia do Sul, resultado decisivo para a classificação. E esteve também na campanha encerrada com a eliminação para o Canadá na fase de 16avos de final. Em entrevista ao Soccer La Duma, Brandon Johnson, mentor de Adams, lamentou a morte do jogador e descreveu o impacto na notícia. Abre aspas, essa perda destruiu todo mundo. Eu tinha falado com ele na quinta-feira, ou seja, anteontem. Estava muito animado para o retorno após a Copa. Estava preparado para desafios que tinha pela frente. Ninguém esperava por isso, afirmou ao pedir respeito à privacidade da família. O Sindicato dos Atletas da África do Sul